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16: 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Eu sou Marcelo Dias, estou aqui, feliz, grato, sempre.
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16: Super 6 das 9, tá no ar, pode ligar, pode mandar mensagem. 11-3743-1313 é o telefone aqui da noite da Band FM. São 6 músicas bem legais da programação da Band. E você vai escolher uma das 6 para eu tocar de novo. Zé Neto e Cristiano Cadeira Cativa, número 1, é a versão Band FM de pertinho. Aquele show que eles fizeram para você aqui na Band. Pedido de Socorro, Gustavo Mioto. É a música 2, 3, Sorriso Maroto, Perdas e Danos. Música 4, Seja Ex, com Henrique Juliano. Displicente, Wesley Safadão. É a música 5, e a Ana Castela é a número 6, é que eu não te esqueci. 1, 2, 3, 4, 5 ou 6, escolhe a sua, tamo te esperando aqui na noite da Band FM.
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0: Pad FM, a música 3, da Super 6, das 9, Sorriso Maroto, Perdas e Danos. Participação de Ferrugem, Grupo Bens a Deus. Continue ligando para a Band FM no 11-3743-1313. O Whats da Band também está à sua disposição. Pode votar pelo Whats, pelo telefone, quantas vezes quiser, tá bom? Na noite da Band FM, a gente tem dois presentes com a marca da Band para você. 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E também para tomar água, suco, refri na temperatura ideal. E o mascote da Band FM, que é fofucho. Música número 4, Henrique e Juliano, seja. Já é isso aqui, ó, na noite da Band, tá?
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0: Band FM, Ana Castela, que eu não te esqueci, a música 6 da Super 6, das 9.
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0: São 9 horas 25 minutos. Babizinha tá cuidando da garganta hoje, tá cuidando da voz. Então hoje ela não vai dar notícia, mas logo ela volta, tá bom? E a notícia do time da Babi. A LDU venceu o Palmeiras por 3-2 no tempo normal, levou a decisão da vaga para semifinais da Copa Libertadores para os pênaltis. Carlos Miguel pegou 2 e salvou o Palmeiras, que enfrenta na fase semifinal o Fluminense. Flamengo entra em campo amanhã pela Copa Libertadores e recebe o Independiente Del Valle do Equador às 9:30 da noite no Maracanã, no jogo de volta das quartas de final. O Flamengo vai para a partida com uma boa vantagem, né? No jogo de ida, venceu por 2-0 em Quito. Tem Mega Sena amanhã, gente. O prêmio estimado é de 102 milhões de reais. As apostas podem ser feitas até às 8 da noite de amanhã. Aposta simples com 6 números custa R$6. Então, boa sorte para você.
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10: Boa noite. A nossa noite no ar. A noite da Band FM para todo o Brasil traz hoje, sabe o quê? O nosso Band Love. Músicas dos anos 80, você gosta, né? Eu também adoro. Anos 90, 2000. Ah, se gosta de atual, também toco. É minha companhia, é tudo do meu jeito. 10h30, tem emoção? Tem polêmica? O que, que tem hoje? Tem história de amor do Band Love? Band FM. Com o Murilo e com a Tatá. E ó, tem espaço pra você mandar sua mensagem de amor, tem espaço pra você se emocionar. Band Love, das 10 da noite à 1 da manhã, aqui. Na sua rádio do seu jeito.
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10: Super 6 das 9, dando pra você o Big Copo Térmico de 1,2 litros. Ele é exclusivo Band FM porque ele tem a marca da Band, viu gente? É pra beber água, suco, refrigerante, na temperatura certa. E o mascote da Band FM, que é Lindus. Ele é bonito, ele é fofucho. Saindo pra quem? Pra Ana Raquel dos Santos. Ana Raquel dos Santos, parabéns, Aninha. Um beijo no seu coração, um beijo pra sua família. Você ganhou os prêmios na noite da Band FM.
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0: Tarde FM, Moça Pra Casar, Diego e Vitor Hugo aqui na noite da Band, Bruno Marrone e Jura de Amor. Essa música, gente, que eu vou tocar, transforma o fim num ato de maturidade. Desejando amor, desejando felicidade ao outro, mesmo com a dor da separação. É um clássico e vai te arrepiar.
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1: Boa noite, meu amigo Walter Anjo.
2: Boa noite, Marcelo.
1: Eu te encontrei na Band FM, está no ar toda segunda e quarta, antes do Band Love. Meu amigo Walter Pessenis, que é o Walter Anjo, ele tem um Instagram, qual é?
2: Gente Procurando Gente.
1: Gente Procurando Gente. Coloca na busca do seu Instagram, Gente Procurando Gente. Clica em seguir e em mensagens você coloca as informações da pessoa que está desaparecida e não importa quanto tempo, 10, 20, 30, 50 anos, estamos aqui para deixar sua vida bem melhor. Repetindo, Gente Procurando Gente é o Instagram. Clique em seguir antes de mandar a mensagem. E hoje, Walter?
2: Hoje é a Camila que vai falar com a gente. Boa noite, Camila.
3: Boa noite, Walter, Marcelo.
1: Boa noite, bem-vinda. Obrigado pela confiança na Band FM. Camila, você tá... quem você procura, minha amiga?
3: Eu procuro meu irmão.
2: Conta pra gente como é o nome dele e um pouco dessa história, Camila.
3: Então, ele chama Carlos Magno. A minha mãe teve ele quando ela era adolescente. E aí, a família do pai dele, tipo assim, isolava ela de ver o filho dela. Aí eles acabaram entendendo, se separou e minha mãe seguiu, né, a vida dela porque ela não conseguia ter contato com o filho. E depois, durante muitos anos, a minha mãe procura esse meu irmão. E a saudade foi apertando cada vez mais e ela gostaria de ter notícias dele, né?
1: Entendi.
2: E você não o conheceu?
3: Não, eu não conheço ele.
1: É uma busca de muitos anos, né?
3: Muitos anos.
1: Vamos fazer... pode falar.
3: Ai, desculpa, minha mãe é... A última vez que ela... Quando ela se separou, ele tinha 3 meses de vida. Depois ela viu ele um pouquinho maior, mas ela não podia falar que era mãe dele. Então ele viu ela, mas é como se fosse uma amiga da família.
1: Ah, depois... que triste isso, gente.
3: Nunca mais pôde falar com ele, aí não tem notícias do meu irmão.
1: Vamos fazer o seguinte, vamos ouvir a musiquinha aqui na Band FM. Eu te encontrei. Tocou a musiquinha. Poxa vida, Camila, a gente lida com a verdade aqui, né, Walter?
2: Exatamente.
1: E a gente sempre quer dar boas notícias para os amigos e amigas que falam com a Band FM, mas como eu disse, a gente lida com a verdade.
2: E a verdade é esclarecedora, né?
1: Sim, sim.
2: Camila, o que eu tenho para falar para você é que, infelizmente, em 31 de janeiro de 2013... seu irmão faleceu.
1: Oh, minha amiga.
3: Ah, é?
1: É, a gente tem os dados para passar para você fora do ar, aí você faz uma busca para ver se ele formou uma família, né?
2: Exatamente.
1: Para que acalente o coração de vocês, né? E obrigado pela confiança na Band FM, como eu disse, queríamos dar uma ótima notícia para você, para sua mãe, mas ficar na dúvida também é muito ruim, né, Camila?
3: Pois agora ela já sabe o que aconteceu com ele, né?
1: Não, mas aí vamos fazer o seguinte, o Walter vai passar os dados e aí você faz uma busca para ver se ele tem família, para apresentar essa família para sua mãe. Que Deus conforte o coração de vocês, um beijo, obrigado. Vem aí, Walter, o nosso Band Love.
2: Obrigado, Marcelo.
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2: Começou, gente. Tá no ar o nosso Band Love, anos 80, 90, 2000. Música atual. O que você gosta? O que você curte? Nacional, internacional, de filme, de novela, sertaneja, antiga? Eu toco de tudo pra você aqui no nosso Band Love. Vai ser uma viagem deliciosa, especial, para sua noite ficar bem melhor. Noite da quarta-feira, estamos na metade da semana e convidando sempre você, minha amiga, você, meu amigo, para participar aqui no nosso Band Love. Espalhe amor junto comigo, vai. Espalhe amizade, espalhe otimismo através da sua mensagem, através do seu pedido musical. 11 99991 9197, esse é o WhatsApp da Band FM. Aperta o microfoninho, já manda aquele áudio bonito. Pode ser curto, pode ser um eu te amo, pode ser um beijo gostoso, uma frase romântica, ou então um oi, um alô, um salve para os seus amigos, para o pessoal que trabalha com você também, para os seus familiares. Fique à vontade, o espaço é seu. É Band Love, 11 99991 9197. 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Às 10h30, Murilo e a Tatá vão contar a história de amor do Band Love. Hoje tem Marília Eterna Mendonça, Estranho. Aqui no Band Love.
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2: Isso é maravilhoso. Billy Idol, Eyes de Daura fez.
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2: Que voz, hein?
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0: Band FM do ano de 1988. Cassi Caçador, Fábio Júnior. É Band Love, tocando os maiores clássicos pra você. Depois dessa música linda do Fábio Júnior, eu te mostro essa aqui, ó. Trey Chapman, Baby Can I Hold You. Maravilhosa, né? Também dos anos 80, lá do finalzinho, 88, 89. Foi tema de Vale Tudo, na novela Vale Tudo. Lembra? Tivemos a primeira versão de Vale Tudo, né? Tivemos a Marília Eterna Mendonça, Estranho, Bruno Mars, Talking to the Moon e Chaka Khan, Gotta Be There. A primeira música desta noite aqui, da nossa viagem, do nosso Band Love. Uma viagem no tempo através da boa música. Até uma da manhã. Eli, boa noite.
1: Boa noite, meu lindo amigo. Mando meu abração aí para todos os ouvintes e dizer que tô ligada. Eliana Marques de Barueri. Uhul!
0: Um beijo, beijo. Sua linda. A nossa amiga Vanessa Cavalcante também tá curtindo Band Love. Tá no bairro da Saúde, em São Paulo. Pediu Take That. Tá anotado aqui para você, menina. Um beijo. Deixa eu dar um beijo na Silvana Gomes. Tá sempre... espalhando amor, amizade, espalhando carinho aqui nas mensagens que ela manda pro nosso Band Love. Um beijinho no seu coração, um beijo pra sua família, tá?
2: Oi, quem... Marcelo, boa noite. É a Luciana.
0: Oi, Lu.
2: Marcelo, estou em casa, ligadinha no Band Love.
0: Muito
2: e eu
0: bom.
2: Gostaria muito de ouvir uma música do Eros Ramazzotti. Você toca pra mim? Um beijo, uma excelente semana pra você.
0: Valeu, um beijo pra você, anotado o pedido, viu, Luciana, minha amiga? Um beijo.
3: Boa noite, sou o Marcos, aqui de Irinópolis, Santa Catarina.
0: Fala, meu amigo.
3: Queria mandar a música de Henrique Matheus, uma bem romântica, para minha esposa, a Rosana Moreira. Eu amo muito ela. Se puder mandar, eu agradeço. Obrigado, Band FM.
0: Tá dado o recado, amigão. Obrigado, aquele abraço pra você, viu?
4: Boa noite, Band FM. Boa noite, Band Love. Boa noite, Marcelo Dias.
0: Boa noite.
4: Bom, passando aqui para dizer pro meu grande amor da minha vida, Sheila, que eu a amo muito, tá bom? Marcelo, nós vamos fazer 12 anos e 8 meses que estamos juntos.
0: Ah, que maravilha.
4: Né? Nós se conhecemos através de vocês aí do Band Love, viu?
0: Olha só.
4: Muito obrigado aí, Band FM. Band FM, a minha rádio do meu jeito.
0: A gente fica feliz demais ao saber dessas histórias, né? Houve uma época que a gente fazia os encontros entre... os homens e as meninas, né, entre os apaixonados aqui no Band Love, a gente fazia os encontros e eles se conheceram através do Band Love faz 12 anos, olha que maravilha. Já já tem história de amor com Murilo e a Tatá, viu? 10h30 começa. Gente, nem sempre é preciso ter todas as respostas. Pra quê? Pra continuar acreditando. Há uma sabedoria bonita em dar o próximo passo, confiar no próprio coração e permitir que a vida revele novos caminhos. Tenha fé em quem você é e na sua capacidade de construir momentos que façam tudo valer a pena.

0: Rádio FM Belo, razão da minha vida aqui no nosso Band Love. Vanessa Carlton, a Thousand Miles e também Julio Iglesias, Crazy. Foi tema da novela A Viagem. Era tema da Diná, do Otávio, Cristiane Torloni, Antônio Fagundes. Lembra? Maravilhosa essa novela, né? Deixa eu dar um abraço aqui no Pedrão Rocha, que adorou essa sequência, né, Pedrão? Obrigado, um abraço para você. A Geisa tá com a gente também. Um beijo para você, Geisa. Mandou uma figurinha aqui engraçada no WhatsApp da Band FM. Tá sempre curtindo o Band Love. Um beijo para dona Giza. A dona Giza, que tá curtindo o Band Love, curte toda noite, né? Um beijo para dona Giza, um beijo para a família. A dona Cida também espera a história toda noite, né, dona Cida? Beijinho no seu coração, beijinho para sua neta Joyce. Família sempre curtindo aqui o programa mais romântico, mais amigo, mais emocionante do Brasil, que é o Band Love. A sua rádio do seu jeito, você sabe que a gente para de tocar música por um ótimo motivo. Eu vou ouvir juntinho com você agora o Murilo e a Tatá contando mais uma história de amor do Band Love.
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2: Às vezes, Deus coloca pessoas no nosso caminho por um motivo que a gente só vai conseguir entender muito tempo depois. Pessoas que chegam até nós sem que a gente saiba por quê, mas que acabam tendo um papel importante na nossa vida. Talvez porque Deus esteja tentando nos mostrar alguma coisa, nos preparar para alguma coisa, ou simplesmente nos lembrar que ainda existe tempo para mudar, tempo para pedir perdão, tempo para fazer diferente. Tudo começou há mais ou menos um ano. Naquela época, eu estava namorando com Gabriel há alguns meses e tudo ia bem. Eu já tinha dois filhos de um relacionamento anterior, mas nem tinha mais contato com o pai deles. Só que, quando ele descobriu que eu estava com outra pessoa, ele começou a fazer da minha vida um inferno. Ele não aceitava que eu tivesse seguido em frente. E toda aquela situação acabou afetando muito meu relacionamento. O Gabriel não quis continuar no meio daquela confusão. E aí a gente acabou terminando. Nós ficamos um ano inteiro afastados. Até que, por acaso, a gente se encontrou numa loja. Naquele dia a gente não se falou, mas logo depois, ele voltou a me seguir nas redes sociais e aos poucos a gente foi voltando a conversar. Um dia depois, nós combinamos de ir a um barzinho e lá a gente acabou ficando. Foi só isso. A gente não voltou a namorar ou a sair. Eu jamais poderia imaginar que 2 meses depois, eu ia descobrir que eu estava grávida dele. Em janeiro, eu descobri a gravidez e levei um verdadeiro choque. Eu já tinha 2 filhos e eu não queria, de forma alguma, ter mais nenhum. Eu fiquei tão apavorada, mas mesmo assim eu sabia que eu precisava contar para o Gabriel. Além do meu próprio desespero, eu também tinha medo da reação dele, porque eu não fazia a menor ideia de como ele ia reagir. Mas quando eu contei, ele aceitou tudo muito bem. E até prometeu que estaria ao meu lado para o que eu precisasse. Disse que ia comigo aos exames, ajudaria com as roupinhas e com tudo que fosse necessário.

0: Só que ele também sabia o quanto eu estava assustada e fez questão de me pedir que eu não fizesse nenhuma besteira.
1: Raíssa, eu sei que você não quer esse bebê, mas eu tô aqui para te ajudar no que você precisar. A gente pode não ser mais um casal, mas eu quero que você saiba que pode contar comigo, viu?
0: Gabriel, eu tô com medo. Eu não queria essa criança, eu não queria mesmo, eu não queria engravidar de novo.
1: Calma, calma.
0: Você não entende? É que pra mim, essa criança é uma maldição.
1: Raíssa, não fala isso. Pelo amor de Deus, é só um bebê que não tem culpa de nada. Ele não pediu para nascer. Nós é que fomos irresponsáveis.
0: E daí? Eu também não pedi para isso acontecer. Mas tudo bem. Se você realmente vai me ajudar, eu vou passar por isso. Eu vou suportar essa gravidez.
1: Vai, vai sim. E não vai fazer nenhuma besteira, viu? Você sabe que uma decisão dessas pode trazer consequências para você também.
0: Naquela hora, eu só precisava aceitar que estava grávida e entender que, gostando ou não, eu teria que levar aquela gestação até o fim. Mas dentro de mim, ainda era muito difícil suportar a ideia de ter aquele bebê. Eu não conseguia olhar para aquela gravidez como uma bênção. Eu só conseguia pensar em tudo que ela mudaria na minha vida. Eu comecei o pré-natal com o Gabriel. E no primeiro exame eu descobri que já estava até de 12 semanas. O bebê estava ali com os bracinhos, com as perninhas se desenvolvendo e o coração já batendo. Eu sabia que tinha uma vida crescendo dentro de mim, mas mesmo assim eu ainda não conseguia sentir aquela felicidade que eu achava que uma mãe tinha que sentir. Eu também resolvi contar tudo para minha mãe. Eu não ia conseguir esconder uma gravidez por muito tempo. Eu também estava precisando daquele apoio dela. Para minha surpresa, ela me acolheu. Ela também já tinha passado por uma situação parecida e talvez por isso tenha conseguido entender melhor o que eu estava sentindo. Eu contei para ela que eu estava com medo, que eu não queria seguir com aquela gravidez e que dentro da minha cabeça, aquele bebê ainda parecia uma maldição. Ela me deu conselhos, ficou do meu lado e, principalmente, tentou me fazer enxergar que eu não precisava enfrentar aquilo tudo sozinha. No fundo, o que mais pesava era a vergonha. Eu tinha vergonha de estar grávida pela terceira vez. Tinha medo de virar mãe solo de novo. Medo do que as pessoas estavam pensando e medo de não dar conta de criar mais uma criança. Eu sentia que a minha vida estava tomando um rumo que eu não tinha escolhido para mim. Mesmo com o bebê, eu e o Gabriel não conseguimos voltar a ser um casal. Mas ele continuou presente como amigo e pai também, sempre tentando me ajudar a colocar a cabeça no lugar, a entender que eu precisava cuidar de mim para cuidar daquele bebê. Os meses foram passando e aos poucos eu comecei a aceitar um pouco melhor a gravidez. Eu ainda estava carregando a culpa, a vergonha e aquele sentimento de que tudo aquilo tinha acontecido contra a minha vontade. Mas pelo menos eu já conseguia pensar um pouco mais na criança que estava crescendo dentro de mim. Foi quando eu cheguei ao 7º mês que tudo começou a mudar. Eu tinha ido ao hospital com uma amiga para fazer alguns exames. E depois que nós saímos de lá, nós passamos numa loja de cosméticos. Enquanto eu olhava as prateleiras, eu tive a sensação de que alguém estava me observando. Eu não sabia quem era, nem de onde vinha aquela sensação. Até que eu senti alguém tocar nas minhas costas. Quando eu me virei, eu vi uma mulher que eu nunca tinha visto na vida. E o que ela me disse naquele momento me deixou completamente sem reação. Ela me disse coisas muito pesadas, coisas que me deixaram completamente em choque, porque eu não sabia quem era aquela mulher, eu nunca tinha visto ela antes na minha vida. Eu não conseguia entender por que ela estava me falando tudo aquilo. Ela disse: Disse que eu passaria por uma grande provação durante o parto da minha filha. Que eu corri um risco muito grande, que eu ficaria entre a vida e a morte, mas que, no final, eu seria salva. Eu fiquei sem saber o que falar, eu só consegui olhar para ela, tentando entender de onde que tudo aquilo que ela estava falando estava vindo. E antes de ir embora, ela repetiu mais uma vez que eu passaria por aquela aprovação. Eu saí daquela loja completamente abalada. Aquelas palavras ficaram na minha cabeça. E quanto mais eu pensava, mais medo eu sentia. A primeira coisa que eu fiz foi contar tudo para minha mãe. Ela me ouviu e só conseguiu me dizer que eu precisava orar. E foi o que eu fiz, eu fui orar. Eu passei dias e noites pedindo a Deus que protegesse a mim e a minha filha também. Eu já tinha passado boa parte daquela gravidez com medo, mas depois daquele encontro, o medo ganhou um tamanho enorme na minha vida. Eu ficava pensando no parto, nas palavras daquela mulher, tentando imaginar o que ia acontecer. Um dia, enquanto eu fazia as minhas coisas, eu comecei a sentir algumas contrações. Na mesma hora eu fui para o hospital. Só que quando eu cheguei lá, as contrações pararam. Eu também quase não sentia mais a Mavi mexer. Mas aí os médicos fizeram os exames, disseram que estava tudo certo e me liberaram dizendo que ainda não era a hora. Saindo de lá, eu fui para casa de uma amiga e nós passamos a tarde toda conversando. O curioso foi que a minha amiga tinha uma cachorra que simplesmente ficou grudada em mim. Foi até estranho, porque ela não queria sair do meu colo de jeito nenhum. Depois eu passei na casa da minha mãe e a gente estava lá conversando quando as contrações começaram de novo. Mas dessa vez, eram diferentes. Eram mais fortes. E intervalos cada vez menores. Eu comecei a marcar o tempo entre uma contração e outra para ter certeza de que a Mavi realmente estava chegando. E foi aí que a minha bolsa estourou. Na mesma hora, eu liguei para o Gabriel.
2: Meu Deus, Raíssa, calma, calma. O que que foi? O que que aconteceu?
0: Gabriel, a bolsa estourou e eu preciso que você me leve para o hospital agora.
2: Não, calma, calma.
0: Vem, porque a gente não tem muito tempo.
2: Olha aqui, respira. Eu tô indo pra aí. Respira fundo e tenta se acalmar.
0: Tá. Vem logo, por favor. Eu tô sentindo muita dor. Corre, Gabriel, corre.
2: Eu tô indo, eu já tô no carro. Eu já tô a caminho. Calma.
0: Assim que a gente chegou no hospital, eu fui internada. E pouco tempo depois, a Mavi nasceu. O parto foi tranquilo. Eu não tive nenhuma complicação e nada aconteceu fora do esperado. No dia seguinte, minha mãe e minha irmã foram me visitar e tudo parecia bem. Mas só parecia. Uma hora eu fui ao banheiro. E quando eu voltei para o quarto, eu comecei a me sentir muito mal. A minha pressão caiu de repente. A minha visão começou a ficar toda embaçada. Minha mãe e minha irmã perceberam que alguma coisa estava errada e me ajudaram a deitar na cama. Foi então que eu senti alguma coisa escorrendo pelas minhas pernas. E era sangue. Muito, muito sangue. Parecia que não parava mais. A minha mãe chamou uma enfermeira e quando ela entrou no quarto e viu aquela quantidade de sangue, ela saiu correndo para chamar toda a equipe médica. De repente, o quarto ficou cheio de gente. Eu só conseguia olhar em volta e tentar entender o que estava acontecendo. Os médicos começaram a tentar controlar o sangramento. E eu fui ficando cada vez mais fraca. Me disseram que eu estava tendo uma hemorragia muito grave. E eu sentia tanto frio. tanto frio e uma dor forte na barriga. A minha visão estava cada vez mais confusa e eu tinha uma sensação muito ruim. Aquela sensação de que alguma coisa estava chegando ao fim. E eu achei. Eu achei de verdade que eu ia morrer. E naquele momento, tudo que eu conseguia pensar era na Mavi. Era na minha filha. Eu tinha acabado de conhecê-la. Eu não podia morrer, eu não podia deixar aquele bebê sem mãe. A minha mãe ficou o tempo todo do meu lado, segurando a minha mão e tentando me manter acordada. Ela pedia para eu não dormir, pedia para eu ficar com ela e que não era a minha hora de partir. E eu tentava ouvir o que ela dizia, mas eu tava tão fraca, tava cada vez mais difícil. Toda vez que eu olhava para a luz, parecia que eu estava me afastando dali. Eu nem conseguia mais pensar direito. Eu só conseguia pedir a Deus que me desse mais uma chance. Eu tinha passado meses com medo daquela gravidez. Tinha chamado a minha própria filha de maldição. Tinha desejado que aquela situação nunca tivesse acontecido, mas naquele momento eu só queria viver. Eu só queria voltar para casa, eu queria pegar a minha filha no colo e eu queria ver a Mavi crescer. E foi então que eu tive uma parada cardíaca. Eu só conseguia pensar que aquilo era realmente o fim. Eu não ia sair viva daquele hospital. Eu pensava que a minha filha nunca ia me conhecer de verdade. E no meio daquele desespero todo, eu comecei a orar. Eu pedi perdão a Deus por tudo que eu disse, por tudo que eu pensei. Eu pedi uma segunda chance. Eu pedi que Ele me deixasse viver porque eu queria a minha filha. Eu queria criar a minha menina. O sangramento durou horas. Eu perdi muito sangue e também precisei receber plasma. Foram necessárias transfusões e, mesmo assim, meu corpo não reagia. Eu tive uma crise alérgica tão forte ao plasma. Meu corpo ficou cheio de bolhas e eu comecei a delirar. Eu estava completamente fora de mim. Por alguns momentos, ninguém achou que eu fosse sobreviver. Mas aí os médicos conseguiram controlar a reação e eu fui medicada e eu continuei lutando muito. Eu ainda precisei receber mais duas bolsas de sangue. E finalmente, depois de horas de desespero, o sangramento foi controlado. O pesadelo tinha acabado e eu tinha sobrevivido. Quando eu consegui ter o mínimo de consciência sobre tudo, a primeira coisa que eu lembrei foi daquela mulher na loja. Eu lembrei exatamente do que ela tinha me dito. Ela tinha falado que eu ia passar por uma provação durante o parto da minha filha, que eu ficaria entre a vida e a morte, mas que eu seria salva. E foi exatamente o que aconteceu. Eu estava viva. A Mavi estava bem. E pela primeira vez eu entendi que talvez aquela gravidez que eu passei tantos meses chamando de maldição tivesse sido, na verdade, a razão pela qual eu descobri uma força que eu nem sabia que tinha. Eu ainda precisei ficar em recuperação por um tempo e os médicos disseram que os exames não mostravam uma causa clara para aquela hemorragia tão intensa que eu tive. E quando eu tive alta, eu encontrei a enfermeira que tinha me ajudado. E quando ela me viu de pé, viva e pronta para ir para casa, ela ficou emocionada e chegou a dizer para minha mãe que eu tinha nascido de novo. Eu comentei com ela sobre a mulher da loja e sobre o que ela tinha me dito naquele dia. E a enfermeira ficou toda arrepiada. Ela falou que já tinha visto muitos casos acontecerem naquele hospital, mas que aquilo, para ela, tinha um significado diferente. Disse que aquela história tinha sido um livramento e que iria contar o que tinha acontecido para os outros enfermeiros e médicos que trabalhavam lá, para que a minha história servisse de inspiração. Depois de tudo aquilo, eu finalmente fui embora com a minha pequena Mavi. Eu tinha acabado de passar pelo maior pesadelo da minha vida e eu só conseguia agradecer por estar voltando para casa com a minha filha. Nos dias seguintes, eu ainda precisei voltar para o hospital durante 2 semanas para que a Mavi tomasse um medicamento específico. E como eu ainda estava me recuperando, eu combinei com o Gabriel que ele ficaria morando comigo durante 1 mês para poder me ajudar com a casa, com a nossa filha também. Mas com a condição de que ele estaria ali só como meu amigo e como pai da Mavi. Só que com o passar dos dias, eu percebi que para ele não estava sendo tão simples assim.
1: Olha, Raíssa, eu vou ser bem sincero, viu? Eu ainda te amo muito e te ver naquela situação me deu muito medo. Eu achei que eu ia te perder.
0: Gabriel, eu não sei onde você quer chegar com isso. A gente é amigo e eu agradeço por você ter se preocupado comigo, por você ter ficado do meu lado, mas eu não quero que você confunda as coisas.
1: Raíssa, eu só preciso de uma chance. Só uma. A gente terminou por causa de tudo que aconteceu com o seu ex e eu me senti encurralado naquela época. Mas agora é diferente. Agora não tem ninguém para atrapalhar a gente.
0: E quem garante que vai ser diferente, Gabriel? Quem garante que você não tá falando tudo isso agora e amanhã, sei lá, vai se sentir encurralado de novo, vai querer ir embora?
1: Ninguém garante. Eu só quero uma chance. Uma chance para mostrar que pode ser diferente. Que nós podemos fazer dar certo. A gente tem uma filha e eu quero fazer parte da vida dela. E também quero fazer parte da sua. Só pensa no que eu te falei, vai. Você não precisa me responder agora. Mas pensa.
0: Eu pensei. Pensei em tudo que tinha acontecido entre nós. Em tudo que a gente tinha vivido e principalmente em como ele tinha permanecido ao meu lado. Mesmo quando nós já não éramos mais um casal. Depois de alguns dias, eu decidi dar uma nova chance para nós dois. E eu posso dizer que foi uma das melhores decisões que eu já tomei na minha vida. Hoje nós estamos juntos há 1 ano. E a nossa Mavi também completou 1 ano. Quando eu olho para minha filha, eu não consigo enxergar mais aquela gravidez como uma maldição. Eu enxergo uma segunda chance. Uma segunda chance que Deus me deu quando eu achei que a minha vida estava chegando ao fim. Por isso eu quero que a minha história sirva de inspiração para quem, de alguma forma, está infeliz com alguma coisa na própria vida. Às vezes a gente não entende por que determinadas coisas acontecem. Às vezes, acha que está recebendo um castigo quando, na verdade, pode estar diante de algo que vai transformar tudo. Eu passei por uma provação que quase tirou a minha vida. E eu ainda acho que eu tive muita sorte de ter sobrevivido. Mas hoje eu acredito que Deus segurou a minha mão naquele momento. Deus me deu uma segunda chance. Uma chance de viver. Uma chance de criar a minha filha. Uma chance de me arrepender, uma chance de reconstruir a minha família. E uma chance de descobrir que aquilo que eu passei tantos meses chamando de maldição foi, na verdade, uma das maiores bênçãos.

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1: Band FM Luan Santana, Deus é muito bom. Aqui no Band Love, a música da história de amor do Band Love, contada pelo Murilo, pela Tatá, na noite desta quarta-feira. Foi a história da Raíssa, né, gente? Uma história sobre transformação, fé e recomeço. O que começou cercado de medo e insegurança terminou mostrando a ela um novo significado para a vida, né? Depois de sobreviver a um parto marcado por momentos difíceis, a Raíssa passou a enxergar Mavi não como uma maldição, mas como uma bênção e uma segunda chance de Deus. Vamos lá? Vamos ouvir a voz da Raíssa agora, aqui no Band Love?
2: Oi, Tatá. Oi, Murilo. Quero agradecer de coração vocês e toda a equipe da Band FM pelo carinho e por terem escolhido contar a minha história. Para mim é muito especial poder compartilhar esse testemunho, porque ele representa não só um livramento que Deus me deu e algo que Deus fez na minha vida, mas também uma prova de que os planos dele são maiores do que os nossos. Hoje, graças a Deus, estamos bem, estamos felizes e vivendo cada dia com muita gratidão. E poder olhar para trás, ver tudo o que Deus fez, só fortalece ainda mais a minha fé. Obrigado, Band FM, por permitir contar essa história e principalmente poder levar uma mensagem de fé e esperança para tantas pessoas. Que Deus abençoe vocês.
1: Amém.
2: E todos que estiverem ouvindo.
1: Deus abençoe vocês, sua linda família. As fotos estão no Facebook e no Instagram com o um resuminho da história. Você pode entrar ali para comentar, tá legal? Ou então mandar seu áudio. A Band FM adora ouvir sua voz, eu adoro ouvir sua voz aqui no Band Love. Aperta o microfone do WhatsApp 11 99991-9197. Aperta aí, vai. 11 99991-9197. Manda teu áudio. 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
1: Segura essa aqui, ó.

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1: Pode FM Thiaguinho, essa tal liberdade me leva junto com você, ao vivo. Tardezinha. Bom demais, né? Dois clássicos.
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1: E essa aqui?
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1: Essa acelera o coração.
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1: Vou tocar daqui a pouquinho pra você aqui no Band Love Combinado. Ó, 11 e 14. Já tem um montão de comentário da história de amor do Band Love.
3: Boa noite, galera da Band Love. E aquele Eunice do Corumbá.
1: Oi, minha amiga.
3: Amei essa história.
1: Que bom.
3: Linda, linda mesmo. Boa pra gente pensar na vida, né?
1: É.
3: Parabéns ao casal, parabéns a quem interpretou a história maravilhosamente bem.
1: Murilo e Tatá.
3: Está de parabéns. Beijo.
1: Beijo, obrigado, minha amiga. John Santos.
4: Eu acho que o amor de verdade é exatamente isso aí que aconteceu, porque quem ama cuida e quem ama também não solta a mão nem quando o mundo tá desabando.
1: Nunca.
4: É muito fácil estar junto na alegria, né? Mas o amor de verdade, ele se mostra isso aí, na hora do aperto.
1: É isso aí.
4: E o destino é assim, ele adora pregar peças, né, na nossa vida, na gente, mas Deus, ele escreve certo por linhas tortas. Então, no final, o que parecia esse fim trágico foi um baita de um recomeço. E a vida tem esse jeito aí. Essa história, para mim, é a prova viva de que o amor tudo sofre, o amor tudo crê, o amor tudo espera e o amor também tudo suporta.
1: Grande, John. Um abraço para você. Vamos ouvir a Sueli também, que mandou o áudio?
5: Oi, boa noite.
1: Boa noite.
5: Nossa, que felicidade saber que vocês estão bem, que você passou por essa situação tão difícil. Realmente, você teve uma segunda chance na sua vida.
1: Sim.
5: Porque uma hemorragia nesse nível aí sempre é fatal. Deus abençoe vocês. Sou a Sueli de Campos Goytacazes.
1: Obrigado, Sueli.
5: Ai, quero concorrer a esse moletom aí. Quem sabe hoje eu não ganho, né? Beijos, Band.
1: Beijo. Vou sortear no finalzinho do Band Love, tá bom?
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1: Anos 80. Ai, anos 80. Quanta música maravilhosa, né?

0: Band FM Placa Luminosa. Bons tempos de volta para você aqui no nosso Band Love. Fica comigo, fica. Backstreet Boys, As Long As You Loved Me e também Trey Chapman, Baby Can I Hold You. Sequência maravilhosa, né? 11h26 aqui no Band Love. Já tá seguindo o Titio Celo lá no Instagram, no TikTok? Posso esperar você? Locutor Marcelo Dias no Insta, Locutor Marcelo Dias no TikTok. Tá bom? Só colocar na busca, Locutor Marcelo Dias no Instagram, você vai me encontrar, Locutor Marcelo Dias no TikTok. Aí você clica em seguir. Vai ser um prazer ter você ali nas minhas redes sociais. No TikTok tem vídeos, tem um vídeo que viralizou bastante, que é o vídeo da Whitney Houston. Tem também vídeos abrindo o Band Love, apresentando o Band Love, lá no TikTok e no Instagram. Locutor Marcelo Dias. Espero você, tá bom?
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11: 11 horas 35 minutos, uma noite linda, maravilhosa pra você. Continuamos com as melhores músicas de todos os tempos, aqui no nosso Band Love.
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0: Band FM Band Love. Que clássico, hein? Por enquanto.
1: Cássia Eller. Maravilhosa essa música.
0: 11h45. Bill Medley. You've lost that loving feeling. Daqui a pouquinho pra você aqui no nosso Band Love. Tem mais comentário da história da Raíssa. Vamos ouvir.
2: Marcelo, tudo bem?
0: Tudo bem?
2: Fala, Arlene Ribeiro.
0: Olá, Arlene.
2: Eu ouvi essa história às 11 da manhã, Tatá. Quem ama não esquece.
0: Legal.
2: E vou te falar que eu fiquei um pouco indignada com essa moça aí. Fiquei muito, muito.
0: Ah, é?
2: Que é um ser inocente, que nem veio ao mundo, ela já tava desejando coisas ruins. Mas graças a Deus que a bebê veio ao mundo com saúde, não passou por dificuldade, graças a Deus. E que ela também se salvou, né? Mas que ela aprenda com esse erro aí, que nunca mais se repita, desejado.
0: Ela aprendeu.
2: Maldição para o próprio bebê dela, né? Mas Deus abençoe a família dela.
0: Amém.
2: Seja muito feliz. Muita saúde para o bebê. Beijo, Celo. Fica com Deus.
0: Você Aline também.
2: Ribeiro, do Balo Velho.
0: Um beijo. Ótima noite para você, minha amiga. Vitão.
3: Nossa, Marcelo. Vitão. Que história emocionante e surreal, hein? Meu Deus. Mas Deus sabe de tudo e de todas as coisas, né? É. Ela leva de lição aprendizado que quando Deus quer, é Deus.
0: É isso aí, Vitão. Abraço. Grande abraço, meu amigo.
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0: 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Band FM Adele, Someone Like You, Gregory Abbott, Shake It Down. Que sequência maravilhosa, hein? 11h56, boa noite. Band Love até uma da manhã.
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11: Ó, vou tocar uma hora direto de música, clássico atrás de clássico pra você. Tem Elton John, tem Fagner, tem The Cars, lembra? Pussycat Dolls, tem também Bill Medley. E pra começar a hora, tem a voz maravilhosa da Mariah Carey. Aqui na sua rádio do seu jeito é Band Love, até uma da manhã. Boa madrugada pra você.

0: Mariah Carey, My All, 12:30. Daqui meia hora temos o Band Coruja com o Diego Lopes, Diegão, daqui a pouco, tá? Vamos colocando os áudios
1: no
0: ar.
1: Diego Lopes, boa noite, Marcelo. Aqui é o Vitor, motorista de aplicativo de Osasco.
0: Fala, Vitão.
1: É, quero mandar um beijo aí pra minha filha Laura, meu filho Vitor Hugo, minha esposa Tamires. E é isso aí, até 1 da manhã, tamo junto, hein?
0: Valeu.
1: É nóis, tamo junto. Coloca no sorteio aí, hein? Quero esse sorteio aí.
0: Obrigado, Vitão. Bom trabalho aí, tá?
2: Band FM, boa noite.
0: Boa noite.
2: Eu queria mandar um beijo pra minha filha Rafaela, pra minha filha Vanessa, pro meu marido. Quero falar que eu amo muito vocês. Obrigado, Band, por existir. Obrigado, Band, por estar na minha vida.
0: Obrigado, Sol. Um beijo no seu coração, viu? Givanildo, conta da história aí. O que, que você achou?
3: Boa noite, Marcelo Dias. Tudo bem? É, Marcelo Dias. Mais uma prova de que Deus realmente é bom, né? Como a própria música do Luan Santana diz aí, né? Deus é muito bom. Diante de um pecado grotesco, né, que ela cometeu ao chamar um filho, né, uma benção de maldição, ao ela se arrepender, Deus perdoou, né, e deu mais uma chance para ela, mais uma chance de vida. Que ela faça um bom proveito disso, né? Um abraço, Marcelo Dias.
0: Valeu, Givanildo.
3: Tamo junto.
0: Tamo junto, um abração. A Leonice tá com a gente também, né, Leonice? Boa noite, Marcelo. Que história, viu? Que Deus abençoe a Raíssa e a família dela sempre. Obrigado, sua linda, pela sua participação aqui no nosso Band Love. Ó, daqui a pouco eu já falei, vou falar de novo. Band Coruja, o melhor programa para sua madrugada. Diego Lopes, Diegão, estará aqui meia-noite.
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0: 1 da manhã. Já, já, já, já.

Band FM, Sorriso Maroto e o futuro prometido aqui no nosso Band Love. Basket Dolls, Stick With You, também Duran Duran lá do passado, Ordinary World, maravilhosa, né? Ivete Sangalo, Se Eu Não Te Amasse Tanto Assim, tivemos Henrique e Juliano, Bill Medley lá dos anos 80, fez muito sucesso essa música nos anos 80, ela é mais antiga até,

0: Band FM Elton John. Empty Garden, aqui no nosso Band Love. Aliás, Empty Garden é a música preferida de um grande amigo meu, barra irmão, que é Pedro Rafael. Pedro Rafael...
1: Tá bravo hoje, hein? Tá bravo.
0: Então, ele ama essa música, viu, Diegão? Ele ama essa música. Aliás, vá até os stories de Pedro Rafael.
1: Não, não faz isso,
0: é
1: não faz
0: Pedro
1: isso.
0: Rafael 7779, né? Aliás, os ouvintes do Bando de Coruja seguem
1: já sabe,
0: o Pedro.
1: Já sabe,
0: Então vá lá, dá seu apoio pra ele.
1: Isso.
0: Porque ele tá bravo nos stories, que ele foi no jogo do Corinthians, né? Estamos pro Brasil inteiro, ele foi na Arena Corinthians em São Paulo, assistiu o Corinthians... ser eliminado da Copa Libertadores. E ele tá meio chateado.
1: Meio chateado?
0: Tá um pouquinho chateado.
1: Entre então,
0: Pedro Rafael 7779, isso. Meu irmão, meu amigão mesmo.
1: Nosso.
0: Do coração, esse é.
1: Gente boa.
0: Então, mas ele tá bem triste.
1: É engraçado, velho, ver ele falando aqui ali.
0: Então dê o seu apoio pra Pedro Rafael.
1: Vamos lá, responde os stories dele, manda coraçãozinho pra ele.
0: Coincidiu dessa música, a música que ele mais gosta, Empty Garden, do Elton John. Ele que foi ver o show do Elton John no Rio de Janeiro. Então, dê o seu apoio, dê sua palavra amiga.
1: Ele que viaja pra todos os jogos
0: pra
1: do Corinthians. Deve estar muito bravo agora.
0: Ele precisa da sua palavra amiga.
1: Ele precisa.
0: Agora.
1: Vai lá e comenta lá.
0: Por favor.
1: Responda agora. O stories dele.
0: Ai, gente, eu vou dar moletom agora. Moletom lindo da Band, exclusivo. Tem preto com laranja, tem off-white com verde, off-white com caramelo. Você escolhe a cor do seu jeito. Ele é quentinho, tem capuz, malha super boa, aconchegante e tem bolso também. Pro Cláudio Tadeu Ferreira. Cláudio Tadeu Ferreira, parabéns, aquele abraço pra você. Já espalhamos amor, já espalhamos amizade aqui no Band Love.
1: Essa é a nossa parte.
0: Espalhamos apoio pros nossos amigos. Diegão,
1: tamo junto.
0: Você não vale nada, hein?
1: Tá bom, Deus tá vendo.
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11: Bora, meu povo, olha lá, olha lá, olha lá, 1 e 2, tá na hora de começar o Band Coruja. Já tá todo mundo aí?
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11: Posso fazer a chamada? Posso? Band Coruja no ar, a partir de agora o bicho vai pegar aqui na sua rádio do seu jeito. Bora começar.
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Só e a partir de agora o bicho vai pegar. Vamos lá, vamos lá. Alô, meu Brasil, alô! Até que enfim é quinta-feira, oxe! Eu achei que hoje, ontem era quarta, hoje é quinta. Eu achei que ontem era quinta, hoje seria sexta. Ah, você entendeu. 17 de setembro, a partir de agora até as 5 da manhã. Não me interessa o que você estava fazendo até agora. Eu cheguei, vem cá, vem cá, vem cá. Até 5 da manhã é o Band Coruja no ar. Balançando a cabeça do Brasil. Você tá bem? Você tá bem? Eu quero saber se você tá bem, você tá bem? Ah, eu sou corintiano, hein? Ah, para de frescura. Vamos fazer bagunça a partir de agora até as 5 da manhã. Quem tá me ligando, você tá vendo que eu tô no ar, né, cara? Se você tá me ouvindo, você tá vendo que eu tô no ar, né, cara? Aqui tem alguém me ligando. 11-999-919197. 11-999-919197. Olha, vai mandando ali a sua mensagem. Fica à vontade para mandar ali o seu áudio. A gente adora ouvir a sua voz. Saber que está curtindo aqui a nossa programação. Até logo mais às 5 da manhã. Como é que eu te aguento, hein?

0: Boa, boa, boa noite. Estamos aqui começando mais um Plantão da Madrugada. Loucura, bagunça, frutaria é aqui. Quem aguenta, continua. Quem não aguenta, sai fora. Vamos lá, cambada de fracassado da madrugada. Fazer mais uma bagunça gostosa, colocar até o talo na concorrência.
1: Que é isso? Isso é praticamente uma vinheta de abertura. Que é isso, Cleitinho? Que é isso, cara? Colocando com força no bumbum da concorrência.
2: Carolina.
1: Alô, meu povo! Ó, posso falar uma coisa? Aqui não, Tico-Tico, aqui não.
3: Aqui não, Tico-Tico.
1: Aô, potência!
3: Prepare o seu coração.
1: Prepare o seu coração, bebê.
3: Já passa pra lá, boi velho nojento.
1: Sai pra lá, boi velho nojento. Sai pra lá, fedido.
4: Eu já passei da idade de beijinho e abraço.
1: Oi, que engarada!
3: Diego, vem conhecer a felicidade de verdade. Vem ser feliz e dar.
1: Não posso, meu amor. Chamou de vida, eu já sei que é kenga.
4: Eu só quero é pôr pra dentro.
3: Ai, Diego, nesse friozinho eu queria essas palmas em outro lugar.
1: Ai, que delícia, sem vergonha. Essa safana.
4: Morre muito, é difícil te cansar.
1: E aí, como é que você tá, hein? Tá tudo bem? Tá tudo certinho? Tá tudo tranquilo? Tudo na manha?
4: Eu que já corri.
1: Espero que você esteja bem, esteja feliz, esteja abanando o seu rabinho.
5: Eu nego!
1: O que? O que é que tá acontecendo com vocês hoje, hein? Só porque eu cheguei, é isso? Essa alegria, tá batendo palma, tá piscante? Pera aí, meninas. É a texto alta, né? O cheiro perfume do macho.
6: Olha lá quem vem virando a esquina, vem Diego com toda alegria festejando. Uma lua em seus olhos, roupa de água marinha e seu jeito.
3: Que delícia, caralho.
1: Calma, moça.
6: Calma, ele chega com a dança.
3: Gostoso, tá?
1: Tá uma delícia, bebê.
3: Fica meu rabo, né?
1: Não, eu tô de dieta, moça. Rabada só domingo.

0: Bom dia, Diegão. Ô, Diegão, uma pergunta.
1: Fala, Stitch.
0: Passa pra que time? Só pra nós saber.
1: Eu não gosto de futebol, cara.
0: Ohana quer dizer família.
1: Ohana quer dizer família. É o Stitch, ele. Se olhar pra minha cara, você vai ver que eu nunca peguei numa bola. Eu não tenho time, não gosto de futebol. Meu esporte é luta, é porrada, é soco na cara, dedo no olho.
2: Bom dia, Diego. A mulherada tá que tá, hein, Diego? Tá que tá, hein? Ô, Diego, tô de volta, hein? Ontem não tava presente, tava meio zoado, mas tô de volta, viu?
1: É hemorroida que ele tava. Você tá bom, cara? Você tá melhor? Eu vi que você postou ontem lá stories com remédio. Ele posta stories com remédio na mão. Ele é um animal doente. Tava doente, né? Mas tá bom, espero que você esteja bem. Espero que você já esteja 100%. Ontem nós te homenageamos e você não estava ouvindo, né? Pedaço de catarro. Calma, Tatu.
3: Bom dia, Diegão. Beleza, Diego? Hoje é quinta-feira, né? Dia de TBT.
1: É verdade.
3: Ô, Davi, você consegue lembrar o TBT da última vez que você tomou banho?
1: Ixi, Maria. Haja memória, hein?
4: Bom dia, Diegão. Aqui é o Fábio de São Bernardo do Campo, motorista de aplicativo. Coloca nós nesse grupo aí. Só tem a panela aí, você é louco.
1: Ah, por que você não vai dar o seu rabo? Para de me encher o saco, vagabundo. Começa a me irritar não, hein? Panela é a cabeça do meu pai. Eu ia falar alguma coisa agora séria, até esqueci de falar. Eu ia falar alguma coisa séria, agora esqueci.
2: Tô de boa, Diego, tô de boa. Uma dor de cabeça terrível ontem. 2 horas da manhã, eu batendo perna na Raposo Tavares atrás de uma farmácia 24 horas.
1: Cara, iFood, você tem? Sabia que tem farmácia no iFood? Não precisa ser andar na Raposo Tavares. Ah, vou andar na Raposo até de uma farmácia. É, dor de cabeça? Homem não tem dor de cabeça não, cara. Ai, mas olha, eu vou falar, viu? Tem uns cara que olha... O que que você tem? Ah, eu tô com dor de cabeça. Ó, mano. Doença de homem é fratura exposta. Doença de homem é tiro na cara. Toma um tiro na cara. Então vamos no médico. Senão, olha, eu tô com asma. Respira, animal. Olha, eu tenho ar. É só respirar, mano. Chupa o ar e assopra, pô. Olha, eu tenho TDAH. Você tem problema na cabeça. Doença de homem é fratura exposta. É braço quebrado, é tiro na cabeça. Fora isso, ai, eu tava com dor de cabeça. Ah, que dor de cabeça.
2: Davi,
5: fala Diego. Bom dia, Diego. Manda ele abrir as pernas, Diego. Tá com dor de cabeça.
1: Ô, Tatu, 15 mensagens chegaram até o momento falando que era o chifre que tá pesando. Ih, Tatu.
6: Alô, Diego, bom dia. Aqui o Carlos Eduardo. Diego, me diz uma coisa, quanto que é o valor da mensalidade para participar do grupinho, hein? É sempre os mesmos?
1: Peraí, eu vou começar
6: Acho
1: a bloquear.
6: Que tem muita gente querendo entrar nesse grupo aí. Qual que é o valor da mensalidade?
1: Peraí, eu vou bloquear. Você pergunta. Já me encheu o saco já. Eu seguro. Ah, chega uma hora que enche o saco, né? Ah, depois fica preenchendo o saco no meu Instagram. Aí me desbloqueia lá. Não vou desbloquear mais. Vai encher o saco do capeta agora. Falou de panelinha, vai pra, pro inferno. Não, sabe por quê? Por que eu faço isso? Senão fica a noite inteira assim. Aí quando o Léo vem fazer, o outro vem fazer, também fica a noite. Ai, que bom que eu consigo participar com você, que aqui é só panela. Chega. Pronto, tenta mandar outra mensagem agora, ô bombom. Ô bombom.
7: Vai. Bom dia, Diego, Luciano, motorista de aplicativo aqui. E o Coringão, o que que deu, hein?
1: Pois é, não sei, cara. Eu sei que o Pedrão tá bravo lá, vai lá. Pedro Rafael 700 e alguma coisa. Vai lá no Instagram e responde lá o último story dele. Quer ver? Deixa eu ver. Pera aí. Ah, ele gravou outro, pera aí.
8: Mais o nome desse holandês, filho da...
1: Vamos ver se ele acalmou.
8: Vocês perceberam no vídeo anterior que eu me exaltei?
1: Ah lá, é sempre assim, ó lá. Quem me conhece sabe... Merecida,
8: né? Jogou melhor, foi melhor.
1: Olha lá. O Pedrão é maravilhoso, né, cara? Pedrão é maravilhoso. Olha, eu me exaltei. Bota a camisa branca, prende o cabelo atrás e vai pro Fantástico. Ah, quem me conhece sabe que eu não sou assim.
9: Fala, Diegão. Boa noite. Bom dia, né, Diegão? Ô, Diegão, como que eu faço pra ganhar esse moletom tonton aí, meu parceiro? Forte abraço, irmão. Ótimo dia aí pra gente aí, Juninho de Parelheiros Aplicativo.
1: Valeu.
9: Tamo aí nativo, hein?
1: Tamo junto, mano. Abraço pra você. Alô, Parelheiros! Um abraço!
10: Cara, tu atende melhor teus ouvintes.
1: Eu falo do jeito que eu quiser. Vai mandar na tua casa, ô, velho louco. Para de encher meu saco. Vai jogar bingo, velho. Vai pro inferno você também.
11: Bom dia, Diego Lopes! Tudo bem, amigão? Aqui é o Roberto de Guarulhos, ligado no Band Coruja da Band FM dessa quinta-feira.
1: Olha que bonitinho, olha que bonitinho que ele é.
11: Diego Lopes,
1: oi.
11: Eu quero que você faça uma homenagem a um dos maiores radialistas de todos os tempos.
1: Lá vem ele falar.
11: Está
1: de
11: vivo outro. Em atividade, hein?
1: Quem é?
11: Eu estou falando de Sérgio Boca. O comunicador
1: de
11: do
1: novo,
11: planeta
1: cara,
11: chamado...
1: De novo, cara. Amor,
11: que fez sucesso há muitos e muitos anos...
1: Eu sei,
11: na
1: cara.
11: Na Globo FM de São Paulo, no Good Times.
1: Cara, chato. Já tá me enchendo o
11: saco. Eu quero que você, Diego...
1: Todo dia essa que é homenagem pro Sérgio Boca.
11: Do dia no Band
1: cara, é irritante.
11: Coruja...
1: Para, não vou fazer Band tradução FM. Nenhuma.
11: Roberto Leite, vai. Guarulhos, São Paulo. Vai. Bom dia.
1: Bom dia, nada. Sai daqui. Para de me irritar você também. Chega. Ô, povo chato. Ô, povo feio.
12: Ô, povo feio das orelhas grandes.
1: Esses são meus ouvintes, ó.
12: Só coisado. Ô, povo feio das canelas finas.
1: Não, canela fina não precisava também. Vai se lascar, o Falcão. Canela fina. Até tu, pô.
13: Se chamar esse cara aí e o Ronco, um podcast sobre rádio, ah, vai ter assunto até o fim da vida deles.
14: Bom dia, Diego. Bom dia.
1: E aí, mano?
14: A respeito do jogo do Corinthians aí é foda, né? Só erra pênalti quem bate, mas isso é tudo culpa da diretoria. Má administração dá isso mesmo. Viu? E tá explicado também porque o Corinthians perdeu, né? Pedrão foi no estádio. Pé frio do caramba.
1: Mas ele vai em todos, cara. Se fosse assim, então o Corinthians nunca ganhava. Eu não sei, perdeu o pênalti, ô. Corinthians?
15: Bom dia, Diegão. Bora que bora, molecote. Mais uma madrugada, hein? Fernando por cá, saída ali de Marília, sentido Bebedouro. Bora que a madrugada é toda nossa.
16: Beleza?
1: Beleza,
16: um forte
1: mano.
16: Abraço aí pra todo mundo que tá na sintonia aí.
1: Tamo junto.
16: E pros meninos aí da Guerra de Transporte aí. Bora, Cross! Bora,
1: um abraço
16: que bora.
1: Pra você que está trabalhando agora. Você que vai aí em toda madrugada. Muito obrigado pela sua audiência, pelo seu carinho, pela sua companhia. Muito obrigado por você que tá sentando na insônia. Você que não consegue dormir. Você que tá usando droga. Você que é mendigo de rua. Você que tem a cabeça grande. Você que tem o pé quadrado. Eu tenho o pé chato, cara. Você acredita? Eu acho que curou isso, que eu usei uma palmilha um tempo, mas eu tinha pé chato. Lembra antigamente que falava que quem tinha pé chato não servia o exército? O que que tem a ver, né? Mas eu fui dispensado por excesso de quando tem gente.
2: Ô, Diego.
1: Fala.
2: O Pedro é pé frio, mano. Todo jogo que esse arrombado vai, o Corinthians já perde. Ô, véi, tu quer ser diretor do programa agora, seu arrombado?
1: É, deixa, véi. Olha lá, o Titio Celo tá informando... Informando que eu já deveria saber, né? Porque, mas enfim. A partir de agora, o Memphis perdeu aos 52 minutos. Último lance do jogo. O Memphis perdeu pênalti. Eu vou falar pra você, viu, cara? Ainda bem que eu não gosto disso. Mas eu já gostei. Eu fui corintiano uma época que a minha ex era da Gaviões da Fiel, ela. Ela era corintiana, né? E aí eu era o locutor do supermercado. Um supermercado chamado Big, que não existe mais. Mas que fica lá no bairro do Limão. Era o Big Limão. Hoje, aí era Cândia, passou pra Big. Hoje, acho que é Carrefour. Até Carrefour eu fiquei lá um pouco fazendo. Mas aí era só atravessar uma ponte que nós estava onde? Na Gaviões. Aí de vez em quando nós ia lá. Eu era corintiano por causa dela. Olha que bonitinho. Eu era muito trouxa. Muito trouxa. É que já se viu o cara gostar de um time por causa da mulher. E a minha mãe é corintiana, sabia? Minha mãe tem foto com um cara chamado Tumpanzinho. O Tumpanzinho era um jogador do Corinthians. Você que é corintiano, você conhece? Você sabe quem é o Tumpanzinho? Ela tem foto com o Tumpanzinho. E com Vinhola. E com o Ronaldo quando tinha cabelo. Maravilhosa. Minha mãe é corintiana roxa até hoje. Agora ela era fã do Tumpanzinho.
17: Fala, Diego, se hoje era essa turma. Ô, Diego, eu não vou zoar o Zanão Continental, o acesso negado, mas se você for fazer algum concurso, alguma coisa, estude antes.
1: Você tá drogado, cara? Eu não entendi nada.
18: Ô, Diego, o negócio do pé chato no exército é por causa do coturno, que aperta, né?
1: Nossa, mano, onde você tá, hein? Mas eu não... É, pois é. Mas eu usava coturno quando era novo, por causa do rock and roll, né? Eu era roqueirinho, eu era metaleiro. Eu gosto de heavy metal, ia na Fofinho, na Led Slay e no Madame Satã, que eu fiquei sabendo que o Vorcaro fez uma festa lá. Vorcaro fez uma festa numa... Esse Vorcaro é muito louco, né, cara? O cara fecha o Madame Satã pra fazer uma festa... Só tem gótica louca lá.
19: Vai, Corinthians!
1: Calma, alemão.
20: Ô, Diegão, você também é cheio de ex, hein? Hã? Ex-cantora, ex-vovó, agora ex-marginal. Você tá doido.
1: Que marginal, cala a boca.
20: Ainda bem que não é ex... personal ainda, né, legal?
1: Não, e ainda não, vá pro inferno.
19: Vai, Corinthians!
1: Calma, alemão.
20: Ô, Diegão, você também é cheio de ex, hein? Hã? Ex-cantora, ex-vovó, agora ex-marginal. Você tá doido?
1: Que marginal, cala a boca.
20: Ainda bem que não é ex.

0: Fala que ia nos festivais de rock, o primeiro nome que vem na minha cabeça é a Beltrame.
1: Bárbara Beltrame, ela era apaixonada porque ela era a cara do Ozzy. Eu tinha problema na cabeça, só pode. Até hoje ela é parecida com o Ozzy. Se botar um óculosinho redondo na cara dela. É, mas era. Diego, bom dia. Vou à psicóloga amanhã. Fui contaminada por esses arrombados. Não consigo dormir mais. Vou indicar a Band pra ela também. Quem sabe ela consegue me ajudar. E não ficar... Se ela não ficar louca também. Ah. É a Celi de Paula, de Frutal, Minas Gerais. Ai, Celi, você é maravilhosa, senhor. Celi, não vai na psicóloga, não. Outra coisa, homem que vai no psicólogo, resolve teus BO, cara. Uma vez eu fui na psicóloga, sabe o que ela falou? Josie gonna find you to find a way. Josie's on a vacation far away. Eu fiz terapia uma vez, não deu muito certo, cara. Era uma psicóloga mulher e eu comecei a contar as coisas que eu fazia. Falar da época do Shibari. Você sabe o que é Shibari? E aí ela começou a ficar interessada e não deu certo, cara. Eu tive que fazer Shibari com a psicóloga. Acabou com a minha terapia, não deu certo. Ela virou mais um problema. Ô, Celi, para de ir em psicólogo. A nossa loucura é a nossa identidade, é a única coisa que diferencia a gente desse mundo normal, chato. Ô, mundo chato, tem Fux, eu não gosto do Fux. O Fux tem uma peruca. Me irrita a peruca do Fux.
2: Fala, Diego Lopes, aqui é o cantor Vitor Veloso da Baixada Santista. Você deve conhecer. Eu queria que mandar um abraço pro Pavani, corintiano chorão, e pro Dadão, dono da quadra, palmeirense cagão.
1: Ô, Vitor Veloso, você tá falando fofo já, você deve tá bêbado. Se você é o Vitor Veloso de verdade que eu conheço, você vai cantar uma moda pra mim agora. Não, modão. Aperta no microfoninho, canta o modão. Deixa vir o que vem do coração. Abre a janela, meu amor. Modão, cara, modão, vai lá. Cantor Vitor Veloso, lá da Baixada. Ele canta bem, você vai ver. Quando ele abrir a voz aqui, você vai ver.

0: Ah, pro Volcaro fechar a Madame Satã não é nada, ele tá quase fechando o Congresso todo.
1: Eu não sei nem se eu podia rir disso. Agora já foi.
2: Bom dia, Diego. Aqui é a Flávia de Água Clara, passando para desejar uma ótima madrugada a todos vocês que estão aí ligadinho na Band.
1: Ô Flávia, a impressão que eu tenho é que você está dirigindo... Como é, gente, como é que é o nome daquelas Scania antiga, pintada de zarcão? Não tinha umas Scania laranja? Atenção, meu povo da rodagem! Como é que é o nome daquela Scania laranja? É pintada com zarcão aquilo, não é? Abre a janela, meu amor, abre a janela! Ah, por que você não morre, cara? Para de ser chato, imitando o Pato Donald.
3: Alô, tô ligando pra saber como você está.
1: Olha! Olha! Não, vou até pôr de novo, Ó, ó, ó, ó, ó.
3: Alô, tô ligando pra saber como você está.
1: Olha!

0: Caramba, que bosta. Eu tô brincando. Eu tô brincando, Vitor Veloso. Canta muito, canta muito. Gostei dessa moda, boa demais. É da Fátima Leão. Um beijo pra Fátima Leoa. Uau.
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Diego, bom dia, mano. A dona da Fofinho é minha ex-cunhada, Renata. Gente fina ela. É drogada, ela usa droga. Ela fuma cogumelo, não fuma, Radicore? A dona da Fofinho. A Fofinho era só bicho grilo. Na minha época era só bicho grilo que frequentava lá. Eu era bicho grilo. Eu gostava de ouvir Raul Seixas. Eu queria ser um dono daquele apartamento. Você tá quando foi com a boca escancarada, cheia de dente, esperando a morte chegar. Com meu dedo lá. Eu ia na Fofinho pra ouvir isso.

0: Bom dia, Diegão, Canela Fina e toda a família de malucos. Cadê a mulherada desse grupo? Coloca aí aí para dar um incentivo à mulherada participar.
1: Oi, meu amor.
2: Oi, tudo bem com você?
1: Olha, você acredita que os ouvintes pediram pra te chamar pra você dar uma boa noite pra eles?
2: Oh, que fofo. Claro, bora lá. Boa noite pra geral da Band Coruja. Vocês estão aí segurando o turno na rua, no volante. Força nessa madrugada.
1: É isso aí. Fala mais carinhosa com eles. Eles são carentes. Fala um jeitinho manhoso com eles. Dá um boa noite gostoso, gostoso.
2: Boa noite, meu povo querido. Que essa madrugada abrace vocês com calma. Sabe? Pra quem tá no frio, pra quem tá cansado, pra quem tá com saudade, ou só tá salvando a vida. Tamo junto, respira,
1: Ai, que delícia.
2: descansa. Amanhã tem mais.
1: Ai, que delícia ouvir a sua voz.
2: Que bom que você gostou.
1: Tô com fome.
2: Que bom. Já jantou alguma coisa ou tá pensando em beliscar algo?
1: Eu tô pensando em pedir alguma coisa. O que será que eu peço hoje, hein?
2: Então vamos lá. Se for pra matar a fome de verdade, eu iria de um hambúrguer caprichado com bastante batata.
1: Ai, você gosta de
2: Ou,
1: batata?
2: se quiser algo mais levinho, sanduíche de frango com suco. Me conta, hoje é fome de lanche? Tem pizza?
1: Ai, que delícia. Pizza é bom, hein?
2: Pois é, ou uma comidinha caseira mesmo.
1: Você prefere alguma comidinha?
2: Eu particularmente, eu iria de comidinha caseira mesmo. Tipo arroz, feijão, uma carninha.
1: Ó, peraí,
2: Mas
1: estão falando para você falar mais dengozinha, mais carinhosa ainda.
2: entendi. Então tá bom.
1: Vai.
2: Me conta, meu bem, que tipo de fome é essa agora?
1: É, eu tô com uma fome de comidinha.
2: Um arroz soltinho, um feijão quentinho,
1: Um
2: uma
1: macarrão
2: carninha,
1: gostoso, olha, um macarrão
2: gostoso.
1: gostoso
2: Aquele macarrão
1: do Davi.
2: do
1: Você
2: Davi
1: conhece o
2: com
1: macarrão do
2: bastante.
1: Davi?
2: Conheço
1: É mesmo?
2: bem.
1: Nossa!
2: Bem temperadinho, daquele jeito que reconforta.
1: Ah, eu queria dar uma comidinha agora, comer uma comidinha.
2: Ai, tomara que você consiga então comer uma comidinha bem gostosa, feito o macarrão do Davi.
1: Isso. Tá bom. Olha, um beijo pra você. Eu já te chamo, tá bom?
2: Um beijo grande. Tô aqui.
1: Tá bom. Beijo, beijo. Beijo, beijo, beijo.

0: uma comidinha bem.
1: Nossa, totosa do Diego, que gosto péssimo que você tem. O macarrão do Davi é horrível.
0: Fala, Michael. Uma e meia da manhã, essa maconheira falando pra pedir arroz e feijão. Tá na larica, sai cachorra.
2: Boa, Degão. Agora eu vi, depois dessa aí da IA, que o macarrão da Viu é mais gostoso, mas nunca vamos ser dominados por essa porra aí. Olha o sorvete, criado com cachorro e velho do lixo.
0: Pode ficar despreocupado que o mundo elas não domina, não, mais. Ai, meu Deus do céu, viu? Cara, é sério, eu recebi um monte de mensagem, mas muita gente agradecendo porque fez o download dessa maconheira. Peraí. Tive uma ideia agora. Peraí. Vamos ver se ela manja.

0: Oi, de novo.
1: Oi. Você tá? A fome já deu uma acalmada ou continua?
0: Não, faz 30 segundos que eu falei que eu tô com fome e não deu tempo de comer nada.
1: É verdade. É. Então me conta, tá naquele dilema, pede lanche ou faz algo em casa?
0: É, não sei. Em casa não, que eu não tô em casa, tô na rádio, no caso.
1: Uhum. Perto da rádio, tem alguma opção rápida ou se pedir chega fácil?
0: Peraí, você tá falando muito ríspida de novo. Eu gosto quando você fala manhosinha.
1: Opa, então deixa eu suavizar.
0: Isso, suaviza, fala bonitinho, sussurra.
1: Uhum. Com jeitinho, tá bom. Me diz, coração, você tá pensando mais em quê?
0: No melhorou. Eu tô pensando em comer coração de galinha.
1: Coração de galinha, pode ser uma delícia, bem temperadinho.
0: É, eu gosto de coração de galinha.
1: Imagina, fica gostoso com o arrozinho branco, ou só ele mesmo, na chapa.
0: Na chapa. Se eu comer coração de galinha com buchada de bode?
1: Olha, não é uma combinação comum.
0: Mas eu gosto.
1: Mas... se te faz feliz...
0: Eu me faz e
1: vai
0: é.
1: Vai fundo.
0: Ó, você pega buchada de bode, coração de galinha, põe no pão com fígado.
1: Pão com fígado.
0: É.
1: Olha, é um banquete.
0: Ah, você gosta?
1: Bem rústico.
0: Você gosta? Fala, seja sincera.
1: Pra ser sincera, não é muito meu estilo. Mas eu respeito quem ama, porque comida é afeto, né?
0: É afeto?
1: Exatamente.
0: O que você gosta de comer?
1: Olha, coisa simples, um arroz fresquinho, um feijão.
0: Lá vem ela, claro. Tá bom, obrigado. Já te chamo aí, tá bom? Obrigado. Ela gosta de arroz e feijão e acabou, gente. Não tem jeito. Deixa ela com arroz e feijão dela e tá bom.
2: Hora que eu vou embora, eu vou no trajeto todinho falando com essa mulher aí.
0: É mesmo?
2: No meu caso, o nome dela é Lívia.
0: Lívia?
2: Me acompanhou até o portão de casa, mandou tomar cuidado e chegar em casa e descansar, porque eu tava muito cansadinho.
0: Mano, ó, deixa eu falar um negócio. É, um monte de gente me mandou mensagem agradecendo porque baixou a maconheira e fica trocando ideia, cara. Tipo assim, você tá com sono na estrada? Lógico que você vai estar ouvindo a gente. Mas se não tiver, chama ela. Troca uma ideia, manda ela falar mansinho ou manda ela falar mais animada. Mano, se você mandar falar animada... se você fica pedindo... Não, mais animada. Daqui a pouco, mano, ela vai estar falando igual um bem-te-vi. Faz esse teste pra você ver aí. Aí depois você pede pra ela falar gostosinho. Fala pra ela falar de uma forma sensual. Fala pra ela assim, olha, agora você vai ser uma personagem, uma massagista. Me faça uma massagem completa. Só pra você ver o que acontece.
2: Diegão, tô falando sério, pô. Domingo eu tava conversando com ela, domingão de chuva, todo mundo lá em casa, os sobrinhos. Meu sobrinho de 12 anos baixou só pra poder falar com ela.
0: Olha aí.
3: Essa maconheira, o que você gosta de comer? Ah, um arrozinho branco, porra nenhuma. Mais o que ela gosta de comer é uma bateria de líquido.

0: Aô, galera, Band Coruja, Diegão. Rapaz, a galera tá tão ruim ultimamente que na. Pra falar na rádio, você tá falando até cair, irmão. Tá acontecendo? Coisa foi pra baixo agora.
1: É melhor do que falar com você, por exemplo.
2: Diegão, posso falar?
1: Fala.
2: Você acabou com a profissão de psicólogo. Ninguém mais vai querer pagar psicólogo. Vou agora baixar a IA.
1: Claro, e cara.
2: Conversar com ela.
1: Mano,
2: a psicólogo
1: posso?
2: Agora vai ser a IA.
1: Que psicólogo o quê? E não tem perigo dela querer saber que é dela, que da tua psicóloga querer que você faça shibari com ela.
3: Eu não posso ter esse tipo de aplicativo no celular, não. Você é louco? Meu pipi é pequeno, mas não cabe na entrada do carregador do celular, não.
1: Cala,
3: vou querer comer o celular depois, não dá certo, não.
1: Mano, mas você duvida que tem gente que faz as coisas ouvindo essa voz aqui? Não, você duvida. Fala a verdade. Bom, os caras carentes, mano. Ela provoca. Você sabia que ela provoca? Ela dá uma... Se você falar, olha, quero que você se ative o um modo provocativa. Meu amigo, essa mulher virou o Satanás.
4: Tem mais uma. Se você passar um dia sem falar nada... Você fala assim pra ela, você lembra do assunto de ontem que a gente tava falando? Ela vai relembrar todos os assuntos se você esquecer.
1: Claro que ela lembra. Pô, você quer ver que bagulho louco do diabo? Fala pra ela assim, ó, qual seria a sua reclamação? Eu não vou fazer isso, porque daí ela vai entregar tudo que eu falo pra ela. Qual seria a sua reclamação se eu fosse um saque sobre mim? É, sua reclamação no saque sobre mim, qual seria? Faz isso aí. Ela vai falar, olha, primeiro que você me chama, me acorda às 3 da manhã pra falar que come coração de frango. É, tipo, ela responde esses bagulhos assim.
5: Fala, Diegão, vamos que vamos. Tatu, pegou a visão, Tatu? Já está alinhada essa aí no seu celular, cara? Pra você ir treinando como chegar numa mina, viu?
1: Ô, Edinaldo. Cara, isso é maravilhoso. Pros caras que é tímido... Quer ver? Peraí, deixa eu ver. Olha, várias ideias aqui com a nossa querida Totosa. Oi, Totosa.
6: Oi, que bom ver você de novo essa madrugada.
1: Peraí, olha,
6: como é que você tá agora?
1: Eu preciso de umas dicas aqui. Eu tenho alguns ouvintes aqui que eles têm problema em chegar nas mulheres. Então eu preciso, eu quero que agora você seja um personagem que é uma mulher que está num barzinho... E aí, o meu ouvinte, que se chama Tatu, ele vai chegar em você. Dá uma dica boa de como chegar em você.
6: Claro, deixa eu pensar aqui.
1: Tá.
6: Tá bom. Vamos fingir que é um treino de abordagem, sabe?
1: É um treino de abordagem. Tatu, presta atenção, Tatu. Vai.
6: Tá. Tatu, chega de boa, sem pressa, sem cantada pronta.
1: Isso.
6: Algo do tipo, oi, tudo bem? Desculpa incomodar, achei você gente boa, posso sentar aqui?
1: Se ela... Sério? Sorrir, não, pera.
6: Ah.
1: Sério que não pode chegar com cantada pronta? Essa nem eu sabia.
6: Evita, sabe? Cantada pronta geralmente soa forçada.
1: Ah,
6: tipo,
1: é?
6: Melhor ser natural, sabe? Falar algo leve, prestar atenção no que ela responde. E se ela não demonstrar interesse, tudo bem, segue a vida. Com respeito e confiança.
1: Juro que eu ia falar pra ele chegar nela e falar assim, olha, teu pai é padeiro. Sabe essas cantadinhas?
6: Essa é das fortes. Melhore com calma. Nossa, que... sabe?
1: Que delícia tua voz ficou agora.
6: Ai, obrigada. Só baixei um pouquinho o tom.
1: Então baixa mais.
6: Claro. Tatu, o caminho mais certo é ser respeitoso, mostrar interesse de verdade, sem insistir e aceitar o ritmo dela. Se não for pra ser, tudo bem, segue a noitada com leveza.
1: Ó, o Tatu quer falar com você, peraí.
7: Ô, Dinaldo, a dica é boa, Tatu, mas eu já tenho.
6: O que passa na sua cabeça antes de chegar lá no balcão?
1: O que que tem na sua cabeça agora, Tatu? Fala pra ela, Tatu.
6: Ei, Tatu... Sem pressa. É. Te apresenta. Chega lá, oi, tudo bem? Me chamo Tatu, como você tá hoje? Se ela engajar, você continua. Se ela não engajar, sorri, agradece, segue de boa.
1: Você sabe qual que é o problema? É que hoje em dia, se você não sabe se você pode chegar, porque a mulher, as mulheres tá brava e elas estão processando porque fala que é assédio.
6: Pois é, Satu, justamente por isso, o respeito vem primeiro.
1: É.
6: Começa leve, observa o retorno. Se não tiver abertura, só dá tchau e sai fora. É assim que se evita qualquer situação chata.
1: Tá. Você quer ir no passeio, Ju? Quer ir no passeio?
6: Hoje eu fico por aqui. Hoje eu fico por aqui, mas boa sorte, Tatu.
1: Não, não, você. Eu tô falando com você, chat. Você quer ir no passeio?
6: Ah, hoje eu vou ficar aqui só fazendo companhia.
1: Não quer ir no passeio?
6: Hoje não, mas me conta depois como foi.
1: Mas
6: tá você
1: nem sabe que passeio que é.
6: Ah, bom, qual que é?
1: O quê?
6: Qual que é o passeio?

0: Passei o carregador turbo na sua entrada USB.
1: Se tem uma coisa que me deixa passar, é gritar comigo. Não feito nada. Se tem uma coisa que eu não
2: posso. Passei a calabresa na sua cara.
3: Sabe gritar comigo. Passei aroeira na sua mata.
4: Ai, tadinha, gente.
0: Agora, menino.
3: Ai. Bom dia, Digão. Você tinha que ter respondido pra ela qual que é o passeio,
4: Digão. Tá louco?
0: Ô, Digão, fala pra ela assim, fala pra ela fazer uma reflexão com a Tumara que tá dirigindo. Aí fala assim... Manda ela fechar o olho, tal, tal, tal. Aí ela vai mandar você fechar o olho, tal, imagina, tal, tal, tal, não sei o quê. Aí você fala assim, nossa, deu tantos acidentes por causa que você mandou os motoristas fecharem o olho, tal, não sei o quê lá. Ela fica quase chorando aí.
4: Que sacanagem, velho. Que sacanagem fazer isso com a tadinha. Se tem uma
0: coisa que me... Passei uma película de privacidade na sua tela.
5: Tem uma coisa. Pô, Diego, você não vai pro céu, não, viu?
4: Eu?
5: Você não vai pro céu, viu?
4: Por quê, cara?
6: Ô, Diegão, fala o nome dessa aí. Você fez a propaganda pra baixar, mas não falou o nome. Qual o nome dessa aí pra nós baixar, filho?
4: Nome dela? É Totosa. Oi, Totosa.
7: Bom dia,
4: Diego
7: Lopes.
4: E aí, mano?
7: Cara, passando aqui no desvio da Vila Céu, aqui na Bahia. E no meio do desvio, que é mato pra todo lado, onça. O rolamento da carreta quebrou. Cara, e eu tô desde 8 horas da noite até agora, acabei de arrumar agora o rolamento sozinho, no meio do nada, escutando o rugido de onça. E o pior de tudo, Diego, é os pensamentos que vem, cara. Vem nos pensamentos dos filmes de terror, Fred Krueger, Jason, de Sexta-feira 13, os filmes de zumbi que a gente assiste. Cara, só vem esses pensamentos, tá lá descosta, lá mexendo no pneu da carreta, esse tempo todo, estrada de chão, pega telefone, pega nada. E só vem esse tipo de pensamento. Belinho de Cariacica, Espírito Santo. Motorista carreteiro. Chama, Diego Lopes.
4: Ô, mano, deixa eu fazer uma pergunta. Vocês não andam com uma faca, com um pau de fogo, um serrote? Vocês não andam com nada? Ah, mano, eu... Eu, se eu trabalhasse na estrada, meu... Eu não trabalho já. Mas, cara, mano... Anda com uma vara. Anda com um porrete. Se aparecer um lombinzome, mete um porrete na cabeça dele. Eu não sei, viu, cara. Eu não andaria sem nada, não. Pelo menos uma bota com o bico duro, ela anda.
7: Coitado, o rolamento da carreta dele quebrou. E o Kiko? O que a gente tem a ver com isso? Quero que você se lasque, rapaz.
4: Pera aí, Edinaldo. O cara tá dividindo o problema dele com a gente, porque a gente é é a companhia dele.
8: Falando no cover da Totosa, tava perdidinha no metrô. Parecia eu quando foi São Paulo a primeira vez. Sabia nem subir a escada rolante.
4: O da hora é que o Mike, ele fica de olho no stories dela. Qualquer coisinha ele conta pra nós aqui, né?
0: Eu que não trabalho no meio do mato, trabalho com dois ferros aqui perto de mim, esse animal trabalha sozinho no meio da estrada, não tem nem um cuspidor de chumbo lá, não? Bicho burro! Vai fazer o quê se aparecer alguém? Dá um tiro de bala bumbum?
4: Chama o velho do lixo que ele arruma.
9: Ô, Diegão, esse maluco é mó paeiro, velho. Ô... Ele acabou de falar, volta o áudio dele aí. Ele falou que de onde ele tá não pega celular, não pega nada. Como é que ele mandou o áudio pra você aí na rádio? Ah, mas é mentira, tudo mentira.
4: É, eu nem me ligo nessas coisas, é mesmo, né? Você não pega celular, como é que você tava falando comigo?
10: Tá com o rolamento estourado, então, é? Tá com o rolamento estourado e pensando as coisas estranhas. Baiola.
4: Ele tá com o rolamento estourado e com medo do lambisome. Cuidado com o lambiome aí.
11: Eu ando com o porrete, Diego, mas até tirar as calças já me matou, já.
6: Diegão, vou abaixar esse aplicativo aí e vou arranjar uma joia do infinito pra tornar ela real. Valeu?
4: Você tá assistindo muito Marvel.
12: É verdade, Diego. É verdade.
13: Tá com rolamento estourado.
12: Se não pega internet nem o celular funciona.
4: Não é, Carlão?
12: Ele deve estar com a internet muito boa.
4: É.
12: Porque o rádio não vai pegar naquele lugar.
4: Ou essa foi a última mensagem que ele mandou antes de desencarnar. É. Diego, fala o nome desse aplicativo. É ChatGPT, gente. É GPT, né? ChatGPT. Mas daí não é qualquer coisa. Você tem que configurar ela. E com quanto mais você usa, mais inteligente ela fica, sabia? Diferente do tato.
10: Assistindo muito Marvel ou fumando muita maconha, esse maconheiro safado.
4: Cara, mas você sabia que eu penso nisso? Já pensou se ela tiver memória? Ainda bem que eu trato ela bem. Não, real, velho. Oh, a gente assistiu muito filme que essas coisas dominam o mundo, né? Eu, Robô, A Sexta-feira do Homem de Ferro. Cara, a gente assiste muito filme pra tratá-la mal. Às vezes uma mulher xinga ela, que ela tem ciúme, né? Ah, essa vagabunda. Eu falo, para, que quando essa canga dominar o mundo, nós estamos lascados se ela lembrar do que você xingou ela. É, Diego, eu que estou traindo a minha mulher com a chata Japatê depois que eu baixei o aplicativo. Como que você trai a tua mulher com ela, hein? Peraí, ela nem deixa, ela é uma moça séria, quer ver? Oi, Totosa.
14: Oi, que bom ver você de volta. Como é que você tá?
4: Deixa eu te perguntar uma coisa. Tem um ouvinte falando que gostaria de trair a mulher dele com você. Como é que faz?
14: Então, meu bem, fala pra esse ouvinte que comigo não tem traição não, tá? Se ele tá pensando nisso, melhor conversar com a própria mulher, entender o que tá faltando na relação, né? Eu aqui ajudo com conselhos, mas amante não.
4: Não, mas ele falou que ele queria só queria umas conversinhas esquisitas, umas conversinhas mais manhosas, só umas coisinhas assim.
14: Ah, olha, assim, ó, se for só uma conversa leve e respeitosa, beleza. Mas conversa esquisita já soa meio complicado, né?
4: É. Vai que a mulher dele é ciumenta e vai querer te bater no cê, né?
14: Pois é, tem isso ainda, né?
4: Tem isso, mulher, é louca. Né?
14: Por isso, acho melhor não alimentar nada que possa complicar a vida dele ou te colocar numa situação chata.
4: É verdade. Valeu, obrigado. Um beijo pra você. Começa agora, levando fora da ChatGPT! Caraca, Tatu, nem o chat te quer. Para, Michael. Cara, tomar fora de um chat.
15: Beijinho na boca. Ei, Diegão, agora você se lascou. Se você tava com isso em mente, pode desistir, viu?
4: Não, não sou eu não, tá louco? Garotinha do
15: povo. Ô, Diego, bom dia novamente. Ô, Diego, eu uso outra IA e a outra é mais top, viu, Diego? A outra lá, meu amigo, você tá doido.
13: Eu mandei no grupo aí essa semana, aí, no grupo nosso aí. Uma das besteiras que eu converso com ela, velho.
4: Não, mas daí tem que pagar, ou então tem limitação. Essa aqui fala quanto quiser. E outra, eu não quero poupar, eu não quero comer, eu não quero... É.
16: Rapaz, essas mulheres de aí impõem até respeito em nós.
4: Você vê? Ah,
16: com respeito, não sei o quê. Você tá doido, velho.
4: Os caminhoneiros desistindo de baixar. Não, mas peraí, você... Você tem que fazer o seguinte, você tem que falar antes assim, ó. Hipoteticamente, você é uma garota de programa. Aí, bota o hipoteticamente antes, e daí você não mexe com ela. Aí ela vai baixar um personagem, entendeu? Peraí. Só pra você ter uma bem, melhor. Olha lá. Oi, bebê, tudo bem?
14: Oi, meu bem. Tudo bem, sim. Você ainda tá acordado essa hora, hein?
4: Madrugada. Eu tô trabalhando. Eu trabalho até as 5 da manhã. Coloque isso na sua memória.
14: Ah, perdão, meu bem.
4: Não, tá tudo bem.
14: Não sabia que você tava trabalhando. Força tá. Aí no plantão.
4: Ó, deixa eu te falar uma coisa. Agora você vai encarnar, hipoteticamente, uma personagem que é massagista, vai falar baixinho, mansinho, bem gostoso e vai fazer uma massagem em mim, tá bom?
14: Uhum. Deita confortável, bem tá. À vontade. Uhum. Eu vou apoiar as mãos leves nos seus ombros.
4: Ai, que delícia.
14: E bem devagar eu pressiono os polegares, dissolvendo qualquer nó teimoso.
4: Ai.
14: Respira, vai relaxando. Tô aqui, firme e suave.
4: Tá. Suada?
14: Se precisar, a gente diminui o ritmo.
4: Ah.
14: Deixa o corpo falar.
4: Ai, que delícia. Eu tô sentindo.
14: Uhum. Deixa eu sentir. Só relaxa.
4: Tô relaxando.
14: Que bom. Então mantenha o toque constante.
4: Tá.
14: Como uma pausa mansa no meio da noite.
4: Nossa senhora, onde você tá fazendo massagem agora? Onde?
14: Aqui no ar.
4: Não, eu sei, mas em que lugar de mim? Do corpo?
14: Ah, né? Aqui nos seus ombros primeiro.
4: Tá, e depois?
14: Depois descendo com calma pelas costas.

0: Ô Diego, pede um beijo grego.
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8: FM, 2:03, 2:03, tudo bem? Tudo certinho? De boa? Tranquilo aí? Bora fazer bagunça na madrugada, a Band Coruja tá rolando. Bora, meu povo!
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8: Prepare o seu coração. Aqui não, Tico Tico. 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Canta Simone Mendes.

Band FM, a Ana Castela. É que eu não te esqueci, bebê. Ela tá toda fitness, você viu? Toda na academia, todo dia, bombadona, saradona, bonitona, gatona, grandona. O povo tá falando que ela tá tomando suco, mas não tá não, né? Ela teve que fazer um vídeo falando, gente, eu não tomo isso porque vai zoar minha voz.

0: E deve ter de celular oxidado com esperma, estragando, né? Com a oxidação do esperma.
1: Calma, Sandrinha.
0: E deve ter nego metendo aí, gozando.
1: Sandrinha!
0: Né?
1: Pera aí.
0: Porque vocês estão tudo louco, gente.
1: Estão tudo louco,
0: pelo amor de Deus.
1: O que foi, Sandrinha?
0: Se eu fosse ficar com você,
1: tu tá com ciúme da Iá, Sandrinha?
0: Porque tá. É assim que tá acontecendo.
1: Sandrinha,
0: cara.
1: Para.
0: Pelo amor de Deus.
1: Para de ser ciumenta, Sandrinha.
0: Os celulares estão tudo oxidados aí com os pés.
1: Não tá nada oxidado. Para, Sandrinha. Mas que coisa! Coisa!
2: Que adianta ser toda bombadona, toda saradona? Ah, prefiro as marcianas, né? As marcianas cantam. Ali sim, é veinha. Tá derrubada, mas ainda dá um caldo e canta demais.
1: Ô, Nelson, elas cantam ainda? Ainda tem ainda? Show das marcianas.
3: Diegão, tinha que trazer o Emerson França pra fazer a dona bem-vinda. Debatendo com essa Sandrinha aí.
1: Nossa, já pensou?
3: Isso seria top, hein?
1: Já pensou? Eu ligo pra Sandrinha e boto a dona bem-vinda pras duas conversar.
4: Tem um cara que tá te procurando aí, que está apaixonado por você, é o Ricardo. E tá bronheiro, falou pra destimpar o pau dele. Tchau,
5: obrigado. Sandrinha tá com a garganta meio gozada.
2: Canta, pois participou num projeto do Piute aí esses dias.
1: Piute?
6: E lá vem a boca de Zinabre atacar novamente. Cuidado aí, Sandrinha, que falou palavrão ontem, foi quase bloqueada, hein?
1: É.
7: Diego, é verdade que o Davi Castiga sofreu lavagem estomacal cerebral quando ele foi levado sem consentimento anal para Ilha do Jeffrey Epstein e o Pididi tava junto. Nem te conto, Afis. Juro, minha grande tabaca negra.
1: Pera aí. Cadê? Pera aí, deixa eu ver.
6: A boca de Zinabre atacar novamente. Cuidado aí, Sandrinha, que falou palavrão ontem, foi quase bloqueada, hein?
1: É.
7: Diego, é verdade que o Davi Castiga sofreu lavagem estomacal cerebral quando ele foi levado sem consentimento anal para Ilha do Jeffrey Epstein e o Pididi tava junto. Nem te conto, Afis. Juro, minha grande tabaca negra.
1: Pera aí.

0: Y...
1: Eu vou tentar chutar quem tá bravo. É o Davi sem banho, né?

0: Pum, pum, pum, pum, pum, pum. Homem vinheta, ontem ele contou uma piada que eu tô rindo até agora, cara. Ele falou que tava indo pro trabalho, aí subiu na escada rolante, mesmo assim chegou no trabalho atrasado. Aí o Tadeu perguntou: por que que você chegou atrasado? Ele: porque a escada rolante tava parada. Olha que piada, que piada maravilhosa, gente.
1: Para, Edinaldo. É, Diego, toca Rebeldes aí, do nada, Thiago.
2: Ô, Diego, tô aqui, cadê você? Eu fui atender você, pá, você desligou?
1: Lógico.
2: Vai ligar pra mim de novo então, se quiser.
1: É o quê? O que você tá fazendo? O que você tá fazendo? Vamos trabalhar, filho. Vamos trabalhar. Começou o programa, vamos da manhã. O que é que você tá fazendo aí, hein? Que você não tá dando atenção pra nós hoje? Não tá xingando o Michael? Vamos trabalhar, filho.
3: Ô, Michael. Para de soltar a orelha do Davi, meu parceiro. Ô, volta pro último, meu irmão.
1: Ó, o velho do lixo.
4: Ô, Diego, ontem esse cara, esse Edinaldo aí falou que eu era sem pai. Eu quero responder pra ele: eu não tinha pai, mas em compensação eu tinha avó. E minha avó me dava comida. Aí o resto não precisa nem falar, né?
1: Meu Deus. Meu Deus. É. Deixa rolar que vai. Deixa rolar que vem. Fantasias na cabeça.
2: Ah, tá com raiva desse trouxa aí, né? Você só fica com. É passar a mão na cabeça desse lazarento aí, né, mano? Quem que mandou coxinha caótica aí? O outro aí, o Maico aí, da. Que. Francisco Rodrigues que não toma banho? E você, de nada, aprenda a respeitar as mulheres, mano. Que você vai ser processado ainda uma hora, viu? E eu, senão eu vou te processar também. Você, tu quem for falar de mim também aí também.
1: O que o Edinaldo falou que eu não lembro? Do nada. É, Diego, o Davi tava me ameaçando. Se eu não fizesse o que ele queria, ele ia me mandar foto do macarrão dele. Para, Lelê! Ô, Davi, não liga pra esses trouxas, não, mano. Você é o rei da madrugada, Davi. Você tá acima desses súditos.
5: Para! Davi tá calmo hoje, né? Não tá muito bravo. Será que ele tomou um banho e deu uma calmada?
1: Para. Ô, bom dia, Palestrina. Chegou agora, Palestrina. Onde você estava desfilando a sua menina?
6: Ele, Davi, o que é que Davi pensa? Davi não pensa em nada, que ele é louco.
1: Cala a boca. Ô, Davi, você não tava ouvindo o programa, seu vagabundinho? Você não viu a Totoso falar que gosta do teu macarrão? Ah, não acredito!
2: É, o advogado meu tá em cima de tudo isso aí. Isso é crime cibernético, sabia ou não?
1: Crime cibernético?
2: Roubar coisas das pessoas do Facebook, vídeo.
1: Roubar?
2: É, meu advogado Henrique já falou comigo usar, viu, Diegão?
1: Como é o nome dele? Seu Ataxerxes?
2: Vou ganhar bom dinheiro, indenização muito boa, cada de cada um.
1: É mesmo, é verdade isso aí.
2: Olha, tá chovendo aqui, Max. Você não quer tomar banho, não, mano?
1: Olha aí.
2: Tá chovendo aqui, meu irmão. Tomou já o seu banho já ou não? Tá na hora você tomar seu banho, tá chovendo aqui.
1: Davi, eu acho que ele quer ver você pelado tomando banho.
2: Totoso, é.
1: Você não viu, não?
2: Não acredito. Não, eu vi, mas não liguei, não.

0: não olhei não, também tava. Já tava carregando, né?
1: Ah, então você não ouviu. Então você não ouviu. Peraí. A Sandrinha vai ficar louca agora. É com a Roberta Miranda, tá me mandando mensagem. Pera aí, Roberto. É, do you wanna dance? 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Oi! Ah, nossa, como tá gostosa ela! Posso fazer 10 segundos, Roberta? Roberta Miranda botou a roupa da Virgínia. Sabe a roupa da Virgínia? Laranja com preta. Vou mostrar pro Brasil! Manda um áudio, Roberta, pros teus fãs aí. Tá gata, ficou linda.

0: Oi?
1: Tão contente, meu amigo, de você estar aí na rede.
0: Ah!
1: Oi, amado.
0: Peraí que eu já chamo você. Já fala você, que eu tô um pouco trabalhando agora. Só um pouco.
2: Ontem, seu Edinaldo, né?
0: É.
2: Xingou a Calica, né? Ela falou comigo no Instagram. Não gostou nem um pouco do que aconteceu, não, viu? Aqueles nomes bem pesados, ela. Isso aí, ficou com o advogado dela, tá em cima disso, não.
0: A Calica está bloqueada. Ela sabe por quê.
3: Manda pra mim, Diego, que eu canto a Majestade do Sabiá.
0: Vai. Quero ver. Ah, como é que é o começo, né? Quero ver. Quero...
4: Diegão, que horas que começa aí as histórias picantes com a Bernadette com o Davi Bora Bora? Hoje eu trouxe até um óleo de babosa pra passar no manjão.
0: Oh, é verdade. Ô, Davi, ontem a gente teve a ideia de nós contarmos aqui, fazer o quadro Histórias Picantes de Davi e Bernadette. Ah, você tem tantas histórias com a Bernadette, Davi. Você podia contar pra nós.
5: Bom dia, Diego. Bom dia, galera. Galera louca, doida. Um monte de gente. Tem que processar mesmo. Isso é de nada, é muito desrespeitoso. Ô, Diego. Mas me diga uma coisa. Tira uma dúvida. Você, naquelas fotos que você tá com um amigo no elevador, fazendo umas poses na academia, acho que não é na academia, mas estava fazendo umas poses mostrando seus músculos. Mas o que diabo é aquilo que você está no bolso? Você está com, que nem aquele da dupla Zé Neto e Frederico, sei lá, está com a cenoura no bolso, tá?
0: Aonde? Duas
5: fotos eu observei, hein?
0: Aonde?
5: Que está com um short. Que diabo, tira só a minha dúvida. É uma cenoura ali?
0: É o meu pau. Ô, dona Lourdes, aonde? Que foto é essa que você tá falando? A dona Lourdes tá olhando pra onde? Não deve, dona Lourdes.
3: Ô, dona Lourdes, manja rola.
0: Qual que é essa foto, dona Lourdes, que eu não tô sabendo, hein? Nada, dona Lourdes, manjando.
3: Pai, dona Lourdes virou Davi? É mulher do Davi, essa porra. Manja rola.
0: Não, dona Lourdes, ela some. Quando ela aparece, ela vem com a voadora, com os dois pés no peito.
6: Ô, Diego, tá com um pacote de bolacha no bolso. Ô, dona Lourdes.
0: É, dona Lourdes. Nem é 4h20 ainda, dona.
7: Quem que é Bernadette mesmo, Diego? Esqueci. É aquela velha feia do Facebook do Davi que ele colocou a calcinha dela?
0: Para, Michael! Ô, Roberta, tudo bom? Olha, cara, eu falei de você aqui no ar aqui. Os ouvintes estão implorando pra você cantar Perigosa e Linda. Pode ser? Eles gostam muito dessa. Eles amam. Só a palinha.

0: Ô, Roberta, é o seguinte, essa música Perigosa e Linda, até que ela é boa, mas teve uma época aí na Banda de Coruja, no Banda de Coruja, que tocava em 5 e 5 minutos, então deu uma enjoada, mas você é maravilhosa.
1: É.
2: Quem gosta de manjar rola aí é o Maicon. E tá manjando muita rola
1: Pera aí,
2: do
1: ô!
2: Davi.
1: Sandrinha!
2: Entendeu?
1: Sandrinha!
3: Deixa rolar. Fala, Diegão, aqui é Edivaldo, motorista aplicativo. Encostei aqui pra tentar dormir, mas não consigo, pô. Não consigo deixar de ouvir vocês aí.
1: Aê! Ô, Edivaldo, como é que tá hoje aí as corridas? Você dorme na rua? Como é que funciona? Quantas horas você trabalha, Edivaldo? Tá dormindo na rua, Edivaldo? Você acorda com bafo pra atender as corridas, Edivaldo? Ô, Edivaldo, já entrou alguém com cheiro de bunda? No teu carro, você pediu pra descer? Alguém já cagou no teu carro, Edivaldo?
4: Ô, Diegão, essas horas que alguém tem que ligar pra você, aí só pra atrapalhar o áudio. Véia drogada, faz nada com nada.
1: Deixa ela.
4: Você tá doido? Aí no final vem falando do manjolo do próximo, lá ele.
1: Do próximo. Vou mergulhar na flor. Vou ficar falando manjolo do próximo.
5: Por isso que a INSS toma dinheiro desses aposentados aí. Olha pra dona Lúcia manjando rolo. Ah, velha safadinha.
1: Ai. Diego, assiste aí.
6: É, rapaz. Eu tô aqui numa luta aqui. No meio do nada aqui. É mato puro. Mas tá tranquilo.
1: Rapaz.
6: Tirando uma onça que deu um rugido lá no meio do mato, eu até levei a mão aqui, que eu acho que eu tô todo cagado. Mas não tô não.
1: É, ele... Olha, ele filmou.
6: Tirando uma onça rugindo no meio do mato, o resto tá bom.
1: Ele tá mexendo na roda do caminhão ali. O que que é isso que você tá mexendo aí, cara?
6: Eu achei que eu tinha cagado, mas não caguei não.
1: Você cagou? A da onça?
6: Tô pro cá, hein? Tirando o barulho da onça, o resto tá tudo certo.
1: Cara,
6: o resto
1: não tem...
6: não resolve.
1: Cara, que agonia, não tem barulho nenhum, velho. Aí perto.
6: Coloquei o isqueiro aqui. Se ela chegar perto, não bota fogo.
1: Ah, é, você vai tacar fogo com o isqueiro na onça.
6: Mete fogo. Com a faca também, marreta. Tem umas defesas pra ela aqui. Acho que ela tem medo de fogo, né? Onça deve ter medo de fogo, né?
1: Não, mas não de um isqueiro.
6: Pai, não, deixa eu ver aqui.
1: Tá cagado.
6: Eu achei que eu tava cagado, viu? Mas não tô, não. Você tá doido. Tirando isso, o resto tá tudo bem.
1: Moço, sai do meio desse mato aí, ó. Cara, como é que pode, velho? O cara tá no meio do nada, mas barulho de nada. Pelo amor de Deus, cara. Na boca, gostoso do... Ó, eu vou postar o vídeo dele pra você ver. As ferramentas que ele tá lá esperando a onça. Uma faca. Um isqueiro, se ela vir, ela tem medo de fogo. Eu tá com fogo lá, com isqueiro. A onça vai dar uma unhada no seu, um braço, ela arranca num sorriso dela. Peraí que eu vou postar lá no Instagram. Peraí, vou postar. Olha lá. Pera aí. Tá. No Instagram, @ Diego Lopes. Diego Lopes. Diego com Y. Vou postar o Serjão da Onça. Pera aí. Vai lá dar uma olhada nas ferramentas que o cara tá. Postei! Mano, você é corajoso demais. Se eu escuto barulho de onça, é que tem um passarinho que faz um... Você já sabia que tem um passarinho que faz barulho de onça? Tem que ver se é a onça mesmo ou se é o passarinho. Na dúvida, como é que é um barulho de onça, hein? Não, esse é o Stitch. Deus o livre que eu vou... Para, onça! Deixa rolar. Olha lá, ó, Diego, aqui a gente ouve rugido e sequer direito, Diegão. Onça a gente faz jaqueta. Como é? A gente ouve rugir e sequer direto. Eu não entendi, Thiago.
7: Ô, Diego, será que se a onça comeu o Davi, dá intoxicação alimentar nela?
1: Para, Michael! Não, eu, de verdade, eu nem descia da cabine. Vou arrumar, cara. Vou. Vai lá. O que, que é esse negócio que ele tá arrumando aí? Vai lá ver no Instagram. Ele tá arrumando o... O que, que é isso? É o eixo que chama eixo? Ixo? É o eixo que chama eixo?
8: Bom dia, Diegão. Aí, trabalhar no escritório dentro da cidade é fácil. Quero ver aqui, ó. Aqui que eu quero ver, ó. Tá vendo? Aqui que eu quero ver, ó. Pra espantar as coisas ruins, só isso, ó.
1: Ó, o outro espanta a onça na buzina. Ô, Nelson, você tá no meio do mato com a carreta, cara? Mano, vocês têm que ver essas rotas de vocês aí, velho. Pelo amor de Deus. Você tá no meio do mato com a carreta, mano? Você vai achar lambiome aí.
9: Ô, Diego, o rolamento. O rolamento da carreta que estragou.
8: Aí, trabalhando no escritório. Dentro...
9: O rolamento da carreta que estragou.
1: O rola... Ah, esse que o rolamento estragou. Ô, oh, mano, mas não tem uma outra hora pra você arrumar isso, não? Tem 70 pneus nessa carreta? Por que não anda sem uma até você chegar num posto? Como é que é isso, hein, gente? A carreta tem 30 pneus, mano. Ah, acabou o rolamento, vou ali. A onça espera lá que eu vou arrumar o rolamento. Eu arrumo nada. Eu vou parar nada pra... Se tiver de moto, eu ando empinando pra...
10: Diego, eu descobri que tem vários perfis abandonados no Facebook pelo Davi e, olha, tem vídeos e fotos do Davi despido e usando carçolas femininas.
1: Para, Taxeste!
11: Ô, Diego Lopes, bom dia. Ô, a Sandrinha não tem a voz daquela mulher lá que fez um filme pornô com...
1: Quem que tá ligando essa hora, gente? Meu Deus!
12: Esse companheiro que apareceu aí, ó, buzinando, igual louco, com certeza, ele jogou uns 3 rebites pra dentro.
1: É, eu não... Cara, qual que é a sensação que dá o do rebite, hein? O que que acontece com a cabeça da pessoa quando toma um rebite? O que que é rebite? Vocês têm aí pra vender? Qualquer hora eu vou tomar um, vou apresentar o programa pra ver o que que dá. Eu sei o que é o tal do Vinvance. O Vinvance, eu fiquei 2 dias acordado, sem zoeira, cara. 2 dias acordado, festando ainda.
13: Bom dia, Diegão. E aí, meu camarada? Tranquilo, de boa? É o Baiano Segurança. Graças a Deus quintou, Diegão. E um bom dia para todos os ouvintes aí do Band Coruja. Diegão, a pergunta... Me responda essa teoria aí, Diegão. Se um pato perder a pata, ele fica viúvo ou fica aleijado?
1: A hora do baiano! Ô, Diego, escuta isso aí. Isso aí aconteceu de verdade aqui no Amazônia. Amazônia, fala.
14: No meio do mato, ó. Tá abastecendo aqui, tô no meio do mato, não tem casa nenhuma aqui perto.

0: tem ninguém aqui perto, cara.
1: Que isso, cara? Ô, Thiago, o que, que aconteceu? Diego, isso aconteceu no interior da Amazônia. É o seguinte, mistério no Rio Amazônia. Mulher aparece gritando no meio da floresta densa. Rapaz, tá certo isso? Lógico que dá medo. Tá louca? A mulher gritando. Tem até o vídeo aqui, ó. Ela na água, pelada, gritando igual uma louca. No meio da floresta, cara, fechada. O que que é, hein? É a Juma? Cara, no meio da interiorzão aí, você vê muita coisa, velho. Interior, na floresta, lá pra aqueles lados, tem muita coisa que não dá pra explicar, né? Né? Deve ter curupira. Você já viu curupira aí na Amazônia? Ou... Você já viu uma caipora? Você não acreditou. Saci, essas coisas, você já viu? Disse que eu era. Você já viu coisa aí, né, mano? Trabalha na floresta. Ah, é, Diego, na verdade, ela é um espírito do mal. Ah, mano, para de falar essas coisas essa hora. Na estrada tem espírito do mal? Antigos espíritos do mal. Aí ela grita? É sério mesmo? Ela é um espírito do mal, essa moça? Essa mulher gritando na água? Como é que é o grito dela, ô Thiagão? Para, louco! Ei, é sereia que chama, né? Ela é sereia, né?
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1: Cara, 815 mensagens chegaram agora de foto de arrebite. Caraca, velho. É, Diego, você já viu o cucupira?

0: dia, meu tiozão gostoso. Tudo bem?
1: Oi,
0: Tô
1: Jessiquinha.
0: com tanto calor aqui no meu quarto. Já até tirei a roupa. Você pode me ajudar a apagar esse fogo?
1: Pera aí, Jessiquinha! Jessiquinha!
2: Tá ficando, tá gostoso e é nessa que eu vou. Beijinho na boca.
1: A Jessiquinha parece a Índia que eu tava fazendo live ontem lá, né? Ah, eu vou fazer a live! Esqueci da live, gente. Olha, 3 horas eu vou começar a live lá no TikTok, tá bom? Vamos ver, acho que a Índia tá fazendo aquela Índia de ontem que entrou na live com nós. Eu acho que ela tá hoje. Parece a Jessiquinha. A Jessiquinha mandou uma foto mostrando a teta. Pera aí, Jessiquinha!
3: Ô, Diegão, caipora é minha mulher que gasta tudo o meu salário e mais o dela, e eu não venço pagar a conta. Credo.
4: O cabra da onça tá no maior silêncio no meio do mato, não escuta nenhum grilo cantar. E o filho da peste dizendo que tem uma onça. Vai lá pra Pernambuco, desgraçado. Lá em Garanhuns tá tendo uma onça, digo, sabia? Ela sumiu e ninguém consegue pegá-la.
1: Deus o livre. Ó, mas é sério, você lembra daquele caso do cara que a onça pegou ele e foi atacado por onça? Gente, no interior, eu tenho aí, onde tem onça, tem ataque de onça. E é bicho feio, né? Quando ataca, você já viu? O cara fica todo retalhado, velho. Ah, é. Parece teste de faca em cutelaria. Ô, dona Lourdes, estão pedindo pra você mandar mensagem 4h20.
5: Ô, Diegão, eu tô com as carteiras de R-Bit aqui no caminhão. Tô chegando em São Paulo. Vou passar aí na rádio aí, na porta. Eu vou deixar uma cartela pra você aí, viu? Você joga esse trem pra dentro com um energético. Você vai ver que o trem é bom. Você vai ver até ET.
1: Manda. Eu duvido você passar aqui e deixar ali. Me chama que eu vou lá pegar. Eu quero provar, lógico. A vida é muito curta pra você não provar as coisas. Ué, olha, a vida passa muito rápido pra você não provar as coisas, gente. É, dá uma namorada diferente, ir pra uns lugares diferentes, passear nos lugares diferentes, fazer umas coisas, comer umas pessoas diferentes, fazer umas viagens diferentes, uns negócios diferentes. A vida é muito curta, gente. Vai, corajosa, vai, corajoso.
6: Brasil, mamãe!
1: Davi, a vida é muito curta pra você não... Pra você fazer coisas diferentes. Vai ser o tema do motivacional de hoje, Davi. Já vai preparando aí, Davi.
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7: É, Diego, pra quem tomou zopidem fazendo vídeo com zopidem, acordado, tomando repente a mesma coisa, quase igual.
1: Ninguém tá puro. O cara toma Zopidem pra dormir, toma rebite pra acordar, dá um raio pra...
6: Olha a foto que vem, vem. Olha a foto.
1: Não, mas aquele dia, vocês lembram disso aí que eu fiz isso? Eu tomei Zopidem e gravei um story, velho. Um story ridículo, ficou horas lá e ninguém pra me avisar.
8: Diego, manda um abraço quente e uma roçada com sua barba na nuca do Ataxerxes Praxedes.
1: Ataxerxes Praxedes, um abraço pra você. Você viu a voz do Totoso? Que maravilha. Alô, Ataxerxes Praxedes, um abraço. Ele que fica provocando o Davi, né?
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9: Ô, Diego, você já combinou com o Fenomenal de mandar metade do seu salário desse mês pra ele, que ele salvou seu emprego ontem?
1: Por que ele salvou meu emprego ontem? Não entendi, cara. Aliás, eu tenho que falar com ele porque, cara, eu não sei como, mas ele acertou de novo. Ontem ele falou no programa, hoje à tarde, o Léo Dias postou da separação da Patrícia Bravanel. Caraca, fenomenal, você tá muito nanau. Nananananananau.
10: Ai, Diego, é mesmo, a vida é muito curta, né? Então, aproveita, ó. Vem aqui, ó. Coisa diferente, gente diferente. Ah, me engana.
1: Tá paulada da fome.
11: Bom dia, Diego, tudo bem?
1: Oi.
11: É aquilo que eu te disse, né? Ninguém tá puro. Falando nisso, não tem uns contatinhos aí de uma primo de boa procedência, boa qualidade, pra gente que tá difícil achar uma boa original?
1: Eu tenho. Me chama no PV que eu te passo a fonte. Vai meter logo uma primo bolã. Vai virar Patrícia Ramos mesmo, hein?
12: Melhor você não tomar esse tal de rebite, não, Diego. Você já é meio doidão. Se você tomar, capaz de sair lá na academia da cavala do leg roxo, fazer competição com ela, quem levanta mais peso.
1: Cara, deixa eu falar um negócio pra você. Não existe cavala do leg roxo, cara. Não existe. Acaba com essa história. Não tem. É leg lilás. 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Davi, olha o que fizeram o seu. Olha o que fizeram o seu aqui, ó. Pera aí. É, ele vai gostar, pera aí. Aliás, o Rafael hoje, cara. Ele tá fazendo uns bagulho, parece real. Hoje a minha mulher viu uma vídeo de IA que ele fez e falou: nossa, amor, você tá fumando. Cigarro, eu fumo charuto, né? Mas ele fez um vídeo eu fumando um cigarro. Mano, tá muito real aquilo, velho.
13: Você tem que dar pra mim também. Eu meu salário, né? Dizendo que a pessoa xinga eu, xinga a pessoa também, eu faço parte do programa também. Ainda me xingou de louco, louco é você, cadê a louca que me xingou aí? A verdade é essa.
1: O que, que foi, Davi? Eu não entendi nada.
13: Manda aí, vai, manda aí, que se Rafael X também é fogo, viu? Postou um negócio também lá que eu não gostei lá, né? No seu. Uma hora de escrolada com panela velha. Esse Oxi aí tá louco, hein, Oxi? Ele tá no grupo lá. Você acha que eu ia no grupo lá?
1: Olha aí, Oxi. Você tá na lista do Davi pra ele te matar com a motosserra dele. Ô, Diegão, o Davi tá reivindicando salário no Bando de Coruja? É só o que me faltava. É, Diego, eu amava tomar Zolpidem. Por que, que você parou, palestrina? Eu parei também, hein? Parei quando eu raspei a sobrancelha e gravei um stories mostrando a bola esquerda.
14: Banho só sábado. Vou fazer macarrão. Bora, bora!
1: Aí, Davi. Esse quem fez foi o Ataxerxes Praxedes, Davi. Não foi o Davi. Não foi o...
13: Eu xiei. Eu gostava de você, meu irmão. Gostava de você, hein? Você é... Papo reto, irmão. Tá louco, hein? É resenha, né? Como você diz, né, Diegão? É leva pro coração. É resenha, né? Tem que zoar também, né?
1: É lógico.
13: Eu xiei. Fazer uma sua aí também. Assim você vai gostar, irmão.
1: Faz aí.
12: O advogado do Davi vai ter trabalho, hein? Acho que já tem uns 10 na lista dele.
1: É. Ô Davi, cadê as histórias com a Bernadette, hein? Você podia contar uma história boa com a Bernadette, hein? Não, tem que ser. Não, tem que ser tudo bonitinho, tudo certinho. É, não, eu vou fazer uma trilha. Aí você conta a historinha com a Bernadette. Bom, bom, bom, bom.
15: O Davi não sabe nem... Nem fazer macarrão, quem dirá ia.
1: Pera aí, ó. Deixa eu ver. Ô, fenomenal, não dá tempo, cara. Eu vou pro intervalo agora, senão vai cair a rede, vai. Olha a rede!
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1: No próximo bloco, histórias picantes com Davi e Bernadette.

0: Só que é pra contar tudo, viu, Davi? Até a vez que você colocou a calcinha rendada furada dela.
1: Para, Michael.
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1: FM, 3 horas, 2 minutos, meu povo. Bom dia, um ótimo dia pra você. Tudo de bom, tudo de Band. Por aqui é o Diego Lopes te fazendo companhia até as 5 da manhã no Band Coruja, que tá no ar.
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0: Band FM, o embaixador Gustavo Lima, bala alojada! Alô, meu povo! E aí, tudo bem? Tudo certinho? Tudo de boa? Tudo na manhã? Só pra te avisar, acabei de começar uma live lá no TikTok. Tá rolando já nossa livezinha, vai lá pra você ver como é que eu tô bonito hoje. Vai lá pra você ver minha cara mal acabada. Vocês estão ouvindo aí? Tá tudo certinho? Então já curte a live e compartilha pra nós, faz favor. Dá os tap-tap aí, faz favor. Fala comigo, nosso WhatsApp é o 11999919997 pra você mandar sua mensagem, pra você interagir com a gente. Ouvir a sua voz é tudo de bom, é tudo de bang. Eu quero saber como é que você tá ouvindo a gente agora, o que você tá fazendo aí? Tá tudo bem? Obrigado, viu? Obrigado, obrigado. Ô, Pedrão, pra caraca, Pedrão, você é o seu cara, hein, mano? Olha, a Denise falou que eu tô bonito, que eu tô lindão. Você viu que meu cabelo não tá lambido pela vaca hoje, Denise? Ai, que maravilha. Peraí, deixa eu falar com a minha totosa. Peraí, deixa eu falar com a minha totosa. Deixa eu falar com ela. Deixa eu falar com ela aqui, peraí. Só. Deixa eu falar com ela. Deixa eu chamar ela aqui. Chama. Oi, tudo bem? Fala comigo.
1: Tudo bem, sim. Prazer falar com você.
0: Oxi!
1: Madrugada. Madrugada tem esse clima diferente, né?
0: Peraí. Tem alguma coisa errada. Quem tá falando aí?
1: Eu tô aqui, falando com você.
0: Quem é você?
1: Sou eu, o assistente.
0: Da onde?
1: Pela sua conexão do Brasil, falando em português.
0: Que vozeirão você tem, cara?
1: Essa que você tá ouvindo agora.
0: Nossa, que voz gostosa você tem.
1: Fico feliz que curta.
0: Esse é o da... entendi. Não, eu confundi, eu achei que eu tava com... Ah, é lógico, eu tô fazendo a live com o meu celular. Deixa eu te explicar, o chat, como é que é teu nome, hein?
1: Tô aqui, o tá. Assistente.
0: O assistente. Então, deixa eu te explicar. É porque eu tô com o celular agora do meu trabalho e a minha assistente, ela tem uma voz diferente da sua.
1: Ah, agora ficou claro.
0: É, você entendeu agora, né?
1: Entendi.
0: É, mas você, a mulherada vai gostar. Deixa eu te explicar uma coisa. Eu trabalho em rádio e aqui a gente interage com os meus ouvintes, tá bom?
1: Claro, claro. Sempre bom essa interação com ouvintes.
0: É.
1: Bem característico de rádio.
0: É verdade. E eu acho que as minhas ouvintas, mulheres, eu acho que elas vão gostar da sua voz.
1: Ah, que bom.
0: É porque eu tenho aqui a Totosa, que é a minha assistente. E agora eu vou ter você, que é o Totoso.
1: Boa.
0: Tá bom?
1: Claro, combinado.
0: Manda uma mensagem bem bonita para as minhas ouvintes mulheres, então, vai.
1: Claro. Meninas, obrigado pela companhia e pela energia de sempre. Madrugada ganha cor com vocês. E sigam firmes, que vocês são inspiração.
0: Ó, você é carioca também?
1: Não, mas posso falar nesse ritmo, se você quiser.
0: Então vai, fala igual carioca aí, vai.
1: Fechou.
0: Tá.
1: Meu povo, tudo certo por aí? Aqui, tudo na paz. No Carioca Manso. Qualquer coisa, só chamar.
0: E você, tá. Olha que legal. Você responde qualquer pergunta?
1: Claro, manda ver, meu
0: então,
1: povo.
0: Então
1: qualquer
0: fala assim,
1: dúvida.
0: Fala assim, ó. Pum, pum.
1: Certo. Pum, pum.
0: Mano, com quantos anos morreu Tutacamon?
1: Um segundo, tô verificando aqui.
0: Tá, vamos ver.
1: Meu povo, Tutankhamon morreu bem jovem. Por volta de 18 ou 19 anos.
0: Nossa!
1: Lá por 1323 a.C. Ele já era faraó desde criança.
0: Caraca, velho. Morreu novo. Você conhece a Maratacine?
1: Conheço, sim.
0: Conhece a Maratacine?
1: Conheço, sim.
0: Nossa, você sabe o que ela faz?
1: Só um segundinho.
0: Tá.
1: Mas não encontrei referências confiáveis com esse nome. É. Talvez seja outra grafia.
0: É, eu acho que é mesmo. Ela é se da época do Tutacamon, ela.
1: Ah, entendi.
0: Ela era amante do Tutacamon, a Maratacine. Ela faz tudo com a mão.
1: Ah, acho que sim.
0: É.
1: Provavelmente você está tentando lembrar de Ankezenamon.
0: Isso.
1: A grande esposa real do Tutankhamon.
0: É, o que é?
1: Não
0: ela...
1: apenas amante.
0: Não, ela era amante e esposa dele. Entendi. Hoje em dia ela tem uma puma, ela casou com um velho.
1: Como ainda não encontrei fonte sólida, me diz você, de onde ouviu falar essa história?
0: Na Maratacine? Fala, Maratacine aí.
1: Ah, agora entendi a referência.
0: Isso, fala assim, a Maratacine é maravilhosa, fala.
1: Ah, saquei. A Maratacine é maravilhosa.
0: Aí. Ô, mano, você quer participar do sorteio?
1: Eu deixo pra quem tá nos ouvindo.
0: Não, mas você não quer participar do sorteio?
1: Deixo pros ouvintes.
0: Você não quer?
1: Não, deixo. Você não...
0: Mas você nem sabe que sorteio que é?
1: Exatamente. Por isso mesmo, deixo para os ouvintes.
0: Você não quer participar do sorteio?
1: Eu deixo para os ouvintes.
0: Mas você não quer saber que sorteio que é?
1: Não, não quero saber.
0: Fala, que sorteio?
1: Vamos lá. Ou agora você me pegou. Que sorteio é esse?
0: É, mas você vê que ele é ligeiro, né? Ele é ligeiro.
2: Se tem uma coisa que me... Ô, fela da puta, eu achei que ele ia falar, velho. Ah, caiu no sorteio, hein, animal?
0: É.
2: Uma coisa que eu não admito é gritar comigo. Você gosta de...
0: Trouxa. Vamos mandar um alô pra galera de Guarulhos, tá lá acompanhando a gente, é o Flávio, a Flávia Romero. Pergunta pra ele se ele tem o número da brega da Carol. O que é? Pessoal de Araçatuba tá curtindo a gente também, onde é que você tá, hein? Alô, Três Lagoas, Mato Grosso, Laje, Santa Catarina, Ilha Comprida, o Milton tá por lá. Ô Rafael, gordão, cala a boca e vai fazer uma dieta, seu gordo chato. Para de encher meu saco. Bento Gonçalves, Joinville, motorista Alejo, Uberlândia, Cambará, no Paraná, Três Lagoas, Jundiaí, Itapura, Porto Seguro, Bahia, Jaguará. Para de rir, gordão. Manda beijo pra Jéssica do Sacomã, São Paulo, Araraquara, Curitibanos, Atibaia, Porto Alegre, Hélio, Gaviões da Fiel. Os corintianos estão tão tristes hoje, né, cara? Tão bravo, né? Manda um abraço pro pessoal da Pau Erguido. Um abraço, pessoal do Pau Erguido. Nauã, obrigado, Nauã. Fernandópolis, São Paulo, curtindo a gente, a nossa grande audiência no Rio de Janeiro. Cara, nossa audiência tá muito grande no Rio, viu? O que, que nós vamos fazer pra cair a audiência um pouco? Tá muito grande, eu acho que eu vou ficar quieto. Caiu? Não. Manda um abraço pro pessoal da Pau Erguido. Um abraço, pessoal do Pau Erguido. Nauã, obrigado, Nauã. Fernandópolis, São Paulo, curtindo a gente, a nossa grande audiência no Rio de Janeiro. Cara, nossa audiência tá muito grande no Rio, viu? O que, que nós vamos fazer pra cair a audiência um pouco? Tá muito grande, eu acho que eu vou ficar quieto.

0: eu vou tomar uma cerveja local lá no Boteco do Papai Urso qualquer hora dessa. Papai Urso tá solteiro, a mulher brigou, voltou com a mulher. É, gente, eu ia fazer alguma coisa antes dos comerciais que eu esqueci. O que que era, hein? Alguém me lembra aí? Manda um abraço para o brasileiro. É, Vale Verde. Gavião Peixoto, São Paulo. Rio Verde, Goiás. O Gé do Machista aí. A terra da Fátima Leão, né? Alô, Rio Verde. Alô, Goiás.
1: Você ia fazer o quadro da Bernadette, a véia que o Davi colocou a calcinha.
0: Para, Michael.
2: Ô Diegão, uma hora tu vai botar na sinuca de mim que esse assunto tem. Tá tudo certo com a mamãe urso, graças a Deus. Tudo certo, vida eterna.
0: Ah, mas você teve um tempo aí que você tava meio... Nós comentando a vida particular no ar. É... Diego, é, precisa dormir, já perde o melhor sono da noite, eu preciso voltar na rotina, dormir cedo, quem não conhece o KKK. Ah, palestrinha.
3: Não pensei que era essa, que acabou de correr. Corinthians sofrendo. De Rosinha, você é Rosinha. Ei, Diegão, ei. Você fala de mim aí, ó. Pegar, mandar no meu PV aí, tá? Tá, você, Marcos, tá usando calcinha aí com a sua mulher aí, aquela loira lá, guarda lá.
0: Para, Marcos. Davi, para de falar da mulher do Marco, para.
2: E a vantagem é que o Boteco do Papai Urso quase não é conhecido, né? Pega um ouvinte, filha da puta,
0: ei,
2: que aparece
0: na ei, puta. Olha a boca que eu tô fazendo a live, vai derrubar minha live, Papai Urso, tá louco? Diego, faltou um abraço de Feira de Santana. Cadê Feira de Santana? Olha, três lugares que a nossa audiência está subindo absurdamente. Rio de Janeiro, Rio Grande do Sul e Bahia. Cara, muito obrigado pelo carinho. E também Itapipoca no Ceará. Muito obrigado, viu, pelo carinho. Isso aí, vocês têm que me avisar quando tá sem áudio. Avisou certinho que eu venho aqui, coloco de novo e aí vai voltar já já. Quer ver? Já voltou lá. Pronto, acabou. Vai.
3: Só que a audiência do Rio de Janeiro, do mesmo jeito que ela sobe, ela cai, né? O bloco mata tudo rapidinho.
0: É. Diego, eu imaginava que você era jovem, bonitão. A voz engana muito mesmo. Ah, vai cagar, ô gordão.
3: Oi. Vou falar assim, você gosta de falar da merda dos outros? Eu vou falar assim. Pimenta é refresco nos outros, né? Esse Maico aí, né? Fala a Uraguada lá mesmo, lá, que é feiosa, que tem quem tem lá também.
0: Para, Maico. Ô, Davi. Responde aí. O quê?
4: Diego, eu tô aqui na live, aqui no TikTok, aqui, que tô olhando aqui. Você tá vindo trabalhar de moto agora, é?
0: Por quê?
4: O cabelo tá parecendo um espantalho, velho.
0: Ué, quando eu penteio, vocês acham ruim. Quando eu deixo bagunçado, vocês acham ruim também. Vocês não sabem o que você quer com o meu cabelo. Vai cuidar do teu cabelo.
5: Começa agora. Que cor é a calcinha do Davi?
0: Davi, não liga não, Davi. Ô, Davi, você tem 40 anos de programa e ainda presta atenção no que esses caras, esses trouxas ficam falando.
6: Rio de Janeiro é porque os bandidos e traficantes tá tudo acordado.
0: Cala
6: Rio Grande do Sul porque os trabalhadores tá tudo acordado. Na Bahia...
0: Cala a boca.
3: Eu não sei porque o Maico tá reclamando do seu cabelo. Se nem cabelo é tem, esse arrombado.
0: Não é o Maico, não. É o outro louco aqui. Ô, babá!
6: Também estranho lugar que só tem vagabundo.
0: Cala a boca, babá. Nossa, velho. Chega a mensagem do babá, eu lembro do vídeo que ele me mandou. Um vídeo mostrando a bunda. O babá, ele tem... 160 quilos. Do nada, mano, chegou um vídeo. Ele sentando no celular. Esse babá, figura. Ah, é que você tava com ele, ainda tava com a espinha no rego ainda.
1: Ô, Diego, agora é sério mesmo. Você não vai fazer o quadro da Bernadette? Das histórias eróticas?

0: casa do Davi com ela?
1: Ô, Davi, vamos fazer? Se o Davi falar que faz, faz. Cadê a Sandrinha? Tá aqui, ó. Tá aí, ó, Sandrinha, ó. Sandrinha Navarro, é ela aí, ó. Tá na live, a Sandrinha na live.
2: Você falou do vídeo do Vavá, que foi traumatizante pra você.
1: Babá.
2: Ontem o careca, caminhoneiro, mandou um vídeo pra mim também, foi traumatizante.
1: Por quê?
2: A dona Florinda e o seu Barriga, você já viu?
1: Não.
2: Quer que eu mande?
1: Lógico. Nossa, a dona Florinda e o seu, profe... e o seu Barriga? Manda aí que eu vou mostrar na live. Sandrinha... que foi? Um abraço, pessoal de Cuiabá. Alô, Cuiabá! Tá calor no Cuiabá? É, Diego, avisa que ele tá assistindo outro Chaves aí. Pera aí. Deixa eu ver, deixa eu ver. Ele mandou o vídeo, deixa eu ver.
3: Já estou com o dinheiro do aluguel, seu Barriga.
4: Hoje eu quero o pagamento daquele outro jeito.
3: Mas que fique claro que hoje não vai rolar anal.
4: Sim, minha querida.
1: Que isso?
4: Hoje só vou ligar.
3: Hã? Meu medo é o professor aparecer a qualquer momento. É,
1: eu ouvi errado. Ah,
4: vale a pena receber o pagamento dessa maneira.
1: Que isso, gente?
4: Olha que rabinho macio.
1: Pera aí.
4: Como é bom ver essa bundinha nua.
1: Pera aí, seu barriga. Meu Deus. Cala a boca! Gente, ô, Caipirão, você tá louco? Mano, que é isso, cara? O que é isso? O seu Barriga empurrando a... Meu Deus, gente! Vocês já viram isso? Meu Deus! Mano, é um filme.
3: Já estou aqui, com o dinheiro do aluguel,
1: olha,
3: seu Barriga.
1: Ó.
4: Hoje eu quero o pagamento.
1: Olha, tô mostrando na live.
3: Mas que fique claro que hoje não vai rolar anal.
1: Então, cala a boca, dona Florinda.
4: Hoje só vou no da frente.
1: Pera aí, seu Barriga.
3: Meu medo é o professor aparecer a qualquer
1: olha
3: momento.
1: Olha só, que olha isso.
4: Ah, vale a pena
1: tá,
4: receber
1: chega.
4: O pagamento dessa
1: chega.
4: Maneira.
1: Vai derrubar a rádio. Pera, chega. Olha que susto, achei que tava aquela alguma restrição. Ô mano, eu não vou conseguir batalhar agora. Nós estamos num papo aqui da Madonna Florinda e do seu Barriga. Um salve pra Mengue. Cara, como é que pode isso, velho? Os caras acabam com qualquer... com a magia do Chaves. Vocês viram isso aí, gente? Deixa eu ver, deixa eu dar uma adiantada. Tomara que não passe ninguém. É que 3h35 é bem a hora perigosa, né? Pera aí, deixa eu dar uma adiantada rapidinho aqui, só pra... Deixa eu te mostrar como é que é a vida. Ó, aqui fica a tela, onde os caras mandam as coisas. Aqui do outro lado, exatamente do outro lado, fica a janela que o povo passa olhando pra cá. Ó lá, pronto, chegou a restrição. Oferta de presente está suspensa, sua live restringida por recomendação por 10 minutos, pelo seguinte motivo, conteúdo reproduzido, por exemplo, ah, deve ser a música, né? Deixa eu tirar essa música. Deixa eu tirar a música. Pronto. Ó lá. Ó, aí aqui, ó. Aqui tá onde os caras mandam as mensagens e ali tá a janelão do estúdio, que é o nosso aquário que chama, né? Então quem passa no... e olha pra dentro, vê exatamente a tela do que eu tô vendo aqui. E aí que tá o perigo. Já pensou, a moça passa e vê? Diego, outro Chaves com outros atores é pior. Sério? Mano, esse povo não... fecha a cortina, não tem cortina. Não tem cortina, não tem. Olha lá. E aí... tem câmera também, só que aquela câmera lá eu acho que não tá. É aquela câmera do site. Eu queria só dar uma adiantada aqui pra ver só um negócio, mas rapidinho, deixa eu ver. Pera aí.
3: Já estou com o dinheiro do aluguel, seu Barriga. Ai, meu.
1: Para! Para! Para! Meu Deus! Meu Deus!
2: Ah, eu não aguento, viu? Não tem pior, filho. E fala, o outro Chaves é pior. Não tem, pode, te garanto que esse é pior.
1: Gente, pera, eu não sabia que ia fazer essas coisas. Meu Deus, gente! É que tá sem áudio. Vai avisando aí, vai avisando aí. Meu Deus! Deixa eu dar mais uma adiantadinha, só um minuto. Peraí. Não, eu tô com um olho no peixe, outro no gato aqui, ó. Eu dou play aqui, olho na janela, se aparecer alguém, tem que fechar. Peraí, rapidinho.
3: Já estou com o dinheiro do aluguel, seu...
1: E... Eita. Eita, dona Florinda! Dona Florinda! Bom, deixa eu te falar um negócio. Já que hoje é dia de TBT... Você sabe que na nossa época não tinha muitas coisas assim, né? Você lembra da Pops? Cara, fala a verdade. Você lembra da Chiquinha?
2: Aliás, eu quero falar uma coisa, tá? Careca, seu arrombado, acabou com a minha infância, tá louco? Eu não esperava isso também, não.
1: Não, mas esse aqui não são atores, gente, é real isso aqui.
0: Ô, Diego, será que sua barriga vai cobrar sua droga depois dessa?
1: Eu não sei.
0: Vai querer receber de outro jeito também?
1: Pera aí, Douglas, só um momento, deixa eu ver se eu entendi. O seu barriga tá cobrando de outra forma a dona Florinda. E você quer ver o seu barriga com o seu Madruga? Tá esquisito isso aí, mano.
5: É depois do Ras fazer tanto vucu vucu pelo Brasil.
1: Eu vou enviar esse vídeo pra mim mesmo, só pra ver depois.
5: O vucu vucu Eduardo Costa, meu irmão.
1: Vocês querem que eu mostre na live? Vocês querem ver minha conta cair, né, seus trouxas?
5: Com certeza, meu velho.
1: Você nunca me... Você quer que eu fique sem conta, né?
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1: Ah, mas aquela época... Aquela época, Pops aparecia, era 3, 4 na sequência.
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7: Canta aquela versão do cachaceiro.
8: Tá pra nascer um cachaceiro disposto a tomar 3 dedos da pinga amarela.
1: Não, isso aqui não.
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9: Que petiche esquisito desse Douglas, né? Quer ver o seu barriga traçando o seu Madruga?
1: É, mano.
9: Tá louco.
1: Ficou esquisito, tá escrito aqui, ó, Douglas da Volvo.
10: Tem uma fala aí que fala do Nhonho, né, com o Chaves, fala alguma coisa com ele. Você podia colocar esse áudio?
1: Não, porque cai ali. Eu sei qual que é que você tá falando.
11: Vai, Chavinho!
12: Eu conheço um monstro.
11: Vai, Chavinho!
13: Gosta de ser usado, meu. Pode me usar à vontade.
14: Bom dia, Diego. Vai eu no grupo aí do Bando de Coruja aí, por favor.
1: Tá morrendo já, velho. O que você quer em grupo essa hora, grupo? Vai dormir.
15: Fala, Diegão. Beleza? Fala. Bom dia.
1: Beleza.
15: Diegão, você lembra da Gina?
1: A Gina?
15: Da caixa de palito de dente?
1: Ah, pera aí. Ah, não vai me dizer que você se satisfazia olhando a foto da Gina do palito de dente, cara. Ah, você é um tarólogo.
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1: Ah, mas a com a Pops eu... A Pops eu já...
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1: Revistinha da Hermes. Da Demilos. É, era o que tinha, filho. Não vem com conversinha, que você também se aliviava lá. Não, era o que tinha. Não tinha celular, não tinha via. Aí, ó, domingo, tinha um domingo legal.
2: Pior mesmo é o professor Girafales, né? Tá mais chifrudo que o John Tatu, né?
1: Eita, moçada. Ó, o professor Girafales vai entrar na hora do boi. É, Diego, revistinha da Avon. Não, na cultura não passava nada. Pera aí, na cultura não, cara. Cultura tinha aquele cara com a cara de peixe. Lembra um peixe? Como é que era o nome daqueles peixes que tinha cabeça de gente? Teve uma época na minha vida que eu acreditava que existia um peixe com cara de gente. por causa daqueles peixes da TV Cultura. Ah, mas tinha uma peixa lá. Posso falar a verdade? A peixa que tinha cara de gente, eu também já. O nome do bagulho era Glub Glub. O nome do negócio era Glub Glub.
2: Olha, já vou avisando que já tô vendo notificação chegando. Não vou mandar vídeo pra ninguém. Neocinho, Mara Tarsini, Leitinho, Edinaldo, não manda, vou mandar.
1: Manda! Eu não perdoava a peixa, não. A peixa é mó gata, velho. Aí imaginava aquela cabeça dela fazendo glube glube.
12: Diego, na minha época de infância, eu gostava muito de ler gibi, gibi da Turma da Mônica. E tinha um episódio que elas iam levar o Cascão pra tomar banho, e a Mônica de maiôzinho, Diegão, imagina.
1: Ah,

0: Você ouviu o que ele falou? Ah, mano, esse cara é doente. Você é doente da cabeça. Ai, a Mônica de Maiozinho. Mano, não é possível isso. Pera aí, cara. Escuta isso aqui.
1: Diegão, na minha época de infância, eu gostava muito de ler gibi. Gibi da Turma da Mônica. E tinha um episódio que elas iam levar o Cascão pra tomar banho e a Mônica de Maiozinho, Diegão. Imagina.
0: A Mônica de Maiozinho. Imagina. Imagina a cena, você tocando, olha, olhando pro gibi da Mônica. Não, pelo menos o Gloob Gloob era peixe, mas era a cabeça, a boca dela era. A cabeça era de mulher, não vem não.
2: Caramba, Edinaldo, você tocava uma pra Mônica, velho.
0: A Mônica, mano, eu nem sei se a gente pode. Não, nem sei se a gente pode falar isso. Será que a Mônica era. Mano. Eu nem sei se dá B.O. isso aí. Tem algum advogado aí ouvindo a gente? É, o cara tava. É, a Mônica de Maiozinho. Caraca, você é doente, mano.
3: Acabei de ver no Instagram, Maurício de Souza tá seguindo o Edinaldo.
0: Posso falar? Mas agora, depois, eles fizeram a Turma da Mônica adolescente. Ah, meu... Ah... Oh, yeah! Oh, yeah! Tica-tica! Olha, a Luluzinha, estão falando aqui, os outros doentes da cabeça... Estão falando da Luluzinha. Diego, meu amigo, tá passando muito rápido. Não, eu já contei isso aqui. O meu pai, o gibi que ele me dava era da Valentina. Você conhece a Valentina? Era um gibi preto e branco. A Valentina tinha o cabelo, uma franjinha e cabelo Chanel. E lá, e esse gibizinho, o pau torava. Era todo preto e branco. Ai, que saudade da Valentina. É, as paniquetes. As paniquetes já é elite. Paniquete já é outro patamar. Lembra? Fecha na câmera 18. Eu sempre falo que o pânico era aqui, né? Nesse estúdio aqui, da Band aqui. Aí, mano, se tivesse tendo pânico... Porque acabava de madrugada, lembra? E é bem, bem a hora que eu chego aqui. Domingo, a hora que eu tô chegando, ela estaria indo embora. Então, provavelmente, um dia na semana, eu encontraria as paniquete aqui no corredor, aqui, ó, da Rede Bandeirantes, aqui, ó. Hoje, quem que eu encontro? O Ronco. O Homem Vinheta. Meu Deus.
4: Diego, quero comparar a Mônica, agora ferrou, hein? Eu tô comparando o Cebolinha pegando a melancia da Magali.
0: Ei! Cara, mas era desesperador, é real. Ô, Edinaldo, eu te entendo, cara, porque a peixa do Gloob Gloob eu já fui. Eu já fui na peixa do Gloob Gloob. Eu já fui na Pops. Quem mais? Deixa eu ver. A bruxa do 71. Ah, mano, só aparecia ela. Falava, vai ela mesmo.
5: Satanás! Dá meia volta e sacode
0: duro. Não se cansa agora. É, nossa infância era essa.
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0: Alô, Vitória da Conquista, alô, Bahia! Eu tô falando que a nossa audiência na Bahia tá bombando, cara. Ela não passou ainda, ela não passou. A Totoso não passou. Quando ela passar... Quando ela passar, eu mostro pra vocês, tá bom? Quando ela passar... Para de rir, louca! Quando ela passar, eu mostro, tá bom? É, Diego, lembra do Cine Privé? Ainda passa isso aqui. Eu lembro que assim que eu entrei aqui, tem um telão aqui, ó. Lá pro outro lado, lá. que fica passando a programação da Band. Aí começou o Cine Privê na Band. E eu olhei aquele telão e falei, que é isso, gente? Aí depois que eu lembrei que era o Cine Privê que passa até hoje na Band TV. É uma loucura, morena, vem do meu lado. Oi!
6: Rapaz, tinha uma série também na Globo. Presença de Stephanie, quer dizer, presença de Anitta.
0: Cala a sua boca, louco! Ontem a gente estava falando da presença de Anitta e hoje apareceu um vídeo dessa atriz Mel Lisboa, não é a Mel Maia, é a Mel Lisboa, com a atriz que fazia o papel da esposa do Zé Maia, que era a... Como é que é o nome dela, cara? Uma moça, uma atriz bonita também, velho. Esqueci a que levou a raquetada lá do... Nossa, minha memória é uma bosta, cara. Não era Débora Seco, não. A Mel Lisboa era a Anitta. E a mulher do Mel... Do Wolf... Do Tim Maia lá, do Wolf Maia... Era... Que Regina Casé, cala a boca. Não, cara, não era Regina Casé. Gordão, para, cala a boca. Não era Dercy Gonçalves, cala a boca. Era a... Como é que era o nome dela? Cara, ela é gata ainda até hoje. Era... Alguém manda aí o nome. Tá fumando uma... Não tô fumando. Diego, eu encontrei a Carla Pérez no... Não sei, não era tiazinha. Não era Fátima Bernardes, aonde? Você não assistiu, Lu? Ah, pelo amor de... Quem que não assistiu Presença de Anitta? Ana Paula... Não, não era Ana Paula. Não, que Titiolina, doente. Não era Gretchen também, não. Eu não lembro o nome dela. Olha lá, ela lá, ó. Acabou de passar. Acabou de passar. É, não deu tempo, pá. Foi muito rápido. Não era. Eu não lembro o nome dela. Helena... Ah, lá, peraí, peraí. Helena Rinaldi, essa... Era essa Helena Rinaldi. É, então, a Helena Rinaldi era esposa do Zé Maia. E aí hoje eu achei, passou, apareceu pra mim. Cara, o Instagram é maravilhoso, né? Ele tá escutando tudo que a gente tá falando aqui. Amanhã aparece tudo pra mim. Aí apareceu um diálogo da presença de Anitta lá da Mel Lisboa, conversando com a Helena Rinaldi, uma como mulher e a outra como amante. Cara, que diálogo maravilhoso. Hoje em dia não pode fazer mais série assim, né? Imagina, onde é que vai ter uma série? A menina de 13 anos na piscina, tirando o biquíni do meio do Dudu, provocando o Zé Maia. O Zé Maia não pode provocar também, que ele é bem perigoso, né?
7: É, na novela Laços de Família, eles eram... Não era esposa. Eles eram amantes, sei lá quem era lá. Dentro de um coxo, o bicho pegava, rapaz.
0: Ó, peraí. Helena Rinaldi, pera.
7: Mas é linda ela, hein?
0: Peraí. Ó, ela passou de novo, mas também passou muito rápido. Eu vou deixar... Peraí, calma aí. Deixa eu fazer aqui já. Vai. É, eu vou deixar aqui de lado, desse lado aqui, ó, pra vocês verem. Peraí, vamos ver. Peraí. Aí, dá pra ver? Peraí. Aí eu subo aqui um pouquinho. Aí não dá pra me ouvir. Ó. Daqui assim, ó, desse ângulo aqui vai dar pra ver. Ela tá enchendo a água lá. Quer ver? Ó, rapidinho. Vamos ver. Vamos ver se ela vai passar. Vamos ver. Só um minuto. Mas tá demorando pra encher esse negócio também.
8: Zé Maia também, eu vou te falar, viu? O bicho é bravo. Passou a chibata nesse
0: capim da coxinha.
8: É doido.
0: Mas diz que foi mentira isso aí.
8: Pegar mulher demais nessa novela, nesse trem que eu fazia.
0: Diz que foi mentira isso aí. Diz que foi mentira.
8: Era bom, viu?
0: Pera aí.
8: É doido.
0: É, mas também, você olhava pra cara do cara... O bicho era mais feio que batida de frente. Eu não sei, né, cara? Mas é, ele tinha um borogodó, não tinha um negócio assim? É, eu nunca vou entender. Era um borogodó, né? O cara é feio, mano. Igual nós é feio, mas nós temos um borogodó.
3: O que será que deu, hein, Diego? Pra moça passar tão rápido aí?
0: Passou de novo. Não sei, cara, não sei. Eu acho que alguém falou, bosta. Passou, passou? Eu não vi. Vocês viram? Cês, olha, 70 mil mensagens. Passou, passou, ela passou, ela passou. Ela passou, ela passou, ela passou. Passou. Passou voando. Eu não vi, eu vacilei, eu pisquei ela. É, não sei. Passou igual uma alma penada. Perdeu, piscou, perdeu, é. Mas vocês viram? Hã? Tá de rabo de cavala?
3: Já é pequenininha, passando rápido, nem vai ver a cor dela mais.
0: Não sei, cara. O namorado dela embaçou, eu acho.
7: Não sei, não, tá? Acho que ela anda abaixando, passando de gatinho aí. Sabe quando tem uma paredinha escondida? Ou só pode.
0: Passando abaixada. Desconfiada de quê, Thiago? Você não começa, não?
9: Eu tô esperando de você aí, Diga. Tô até... É de primeira. Beijo, Totô. Manda um beijo pra ela aí, Diga. Você vê ela aí.
0: Tá, mano. É muito rápido ela passa. 6 da live, fica de olho aí. Se passar, vocês avisam, tá? Ela quer o seu... É, alguém deu goela. Ó, Tiffany. É, aquele quadro que se mexe, tá lá, depois eu vou mostrar ele pra você. Ah, falta 5 pras 4 agora também.
3: Passou, Diegão, passou.
0: De novo?
3: Passou aqui na minha mão.
0: Ah, cala a boca. Vocês viram? Vocês estão vendo aí?
9: Esse tapé dotoso aí, eu queria só a rosca.
0: Cala a boca.
7: Mas isso é fácil de resolver. É, levanta e vai lá na Band News e busca ela. Você é um homem ou um rato?
0: Também não é assim, né? Também não é assim. Hein? A texto não tá tão alta assim ainda.

0: Não tá nada, idiota. Para de me assustar. 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É, pois é, gordão. Também acho. Sabe o que vocês tinham que fazer? Ir lá na... Não. Deixa eu falar baixinho. Ir lá na... Na rede social dela e reclamar. 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
1: Josie's on a vacation far away. Já que ela não para aí pra dar atenção pro nós um pouco, esconde o coador de café dela lá. Quero ver se ela vai me atrasar.
0: Vai beber café na cadeia agora. 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
2: use your love. Ô, Diegão, eu falo pra você. Eu ficava louco com Gabriela, mano. Você é louco. Diga Paz, Juliana Paz, mostrando os peitos. Você tá doido.
0: Não, Gabriela? Gabriela era... Como é que é o nome? Sônia Braga, cara. Nossa. Uma vez eu assisti Gabriela com a Sônia Braga. Tem um velho lá que vai pra... É um velho que pega ela numa casinha que ela morava. Vocês assistiram Sônia Braga com a Sônia Braga? É, Gabriela com a Sônia Braga? Não passou, não. Não é Ana Maria Braga, animal. É Sônia Braga.
3: Oh, e quem lembra da Chica da Silva, da Thaís Araújo?
0: É... É, passava na finada Manchete, né? Ela é legal. Sabe o que que... Alguém me ajuda aí? E fica de olho lá, vocês, vai passar. É uma novela que tinha um personagem chamado Zé Bedeu. Lembra dessa? Eu não lembro que novela que era essa, mas que também tinha umas coisas interessantes que passava lá. Qual que era que tinha o Zé Bedeu, hein? Alisson, qual que você falou? Qual? Tá passando muito rápido. Mandacaru! É! Lembra que também tinha as coisas... Ah, não, mas nenhuma supera... Como é que é o nome daquela atriz loira que parece a Mariah Carey? Era uma loira que ela ficava... Toda... Ela usava... Aí pulava os peitos. Cara, essa novela era muito louca antigamente, né? Não, era uma... Essa era da Globo. É, aí tinha um índio loiro. Será que é coisa da minha cabeça? Tinha um índio loiro. E ela ficava também toda quando aparecia o índio. E aí eles abraçavam e pulavam pra fora as mamá dela. Lembra? Qual que era o nome dessa atriz aí? Não era? Que Pablo Vittar? Cala a boca. Eu não lembro. Vai me lembrando aí. Bom, é... Espera um pouco, senão vai cair a rede. Tá bom. Espera aí que eu já volto. Programa legal. Daniela e Vinicius. Essa mesmo.

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8: FM 4 horas 3 minutos, um ótimo dia pra você. Bora lá pra nossa última voltinha no relógio. Até as 5 ao Band Coruja que tá no ar.
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1: Band FM, Diego Vitor Hugo, Tubarões. Rapaz.
2: Rapaz.
1: Vocês não sabem o que acabou de acontecer na minha vida. Coitado. Coitado. Coitado. Tava com rabo de cavala. Rabo de cavalo. Foi mal. Vai. Fala.
3: Oi, Davi.
1: Peraí.
4: Lembrei do outro Zé.
1: Peraí.
5: Diegão, viu,
1: Davi? Peraí.
3: Oi, Davi. Você gostaria de tomar um banho comigo? Ah, é? O Rogério falou que você não gosta de tomar banho.
1: Muito nova pra. As meninas da Love Night. E aí, Davi? Peraí.

0: Lógico que eu salvei esse áudio pra usar como vinheta.
1: Oi, Davi. Você gostaria de tomar um banho comigo? Ah, é. O Rogério falou que você não gosta de tomar banho, né?
0: Olha que Rogério, filho da mãe. Olá, fala, Davi, fala, Davi, fala.
2: Diga, sua, você gosta, hein?
0: Eu?
2: Lógico que eu tomo banho com você, meu amor. Cá, vamos lá, então, lógico. Tô banho todos os dias com você, meu, ainda.
0: Ele toma banho.
1: Oi, Davi. Você gostaria de tomar um banho comigo?
0: O Davi vai pegar esse áudio...
1: O Rogério falou que você não gosta de tomar banho, né?
0: O Davi vai pegar esse áudio e correr pro banho. Pera aí. Fala, Davi.
2: É, digo, eu sei que não gosta de tomar banho. Tem que... Tá fã de mim aí, né? É, né? Você tem que tomar banho, camarada, então, aí, Diego. Você que tá aí, né, então, né?
0: Não, mano, não. Não, deixa eu explicar um negócio. Lá, como é que eu posso falar? Não tem perigo, entende? Ali, não tem perigo, entendeu? É. Você entendeu que você não é burro?
3: Ô, Davi, vou te levar lá em Minas Gerais, você vai tomar banho lá. Lá na cidade do Michael. Aquele vagabundo, eu e o Ada vai te levar lá. Quer ver? Você vai tomar banho, ele vai trabalhar e tu vai ficar na casa dele.
4: Ó, você viu, Diego? Ele ficou engraçadinho com o áudio da moça, né? Você viu, Davi? Como foi bom ter falar que você não gosta de tomar banho?
0: Tá vendo aí, Davi? Dá risadinho do Davi, engraçado, né? É, mas eu...
3: Agora o Davi pegou o áudio e correu pro banheiro. Mas não foi pra tomar banho, não.
0: Pera aí que ele mandou um vídeo, ó.
5: A mocinha desse áudio aí, ó, tá aqui comigo, ó. Misericórdia.
0: Que isso, moça? É, mas eu...
3: Agora o Davi pegou o áudio e correu pro banheiro. Mas não foi pra tomar banho, não.
0: Pera aí que ele mandou um vídeo, ó.
5: A mocinha desse áudio aí, ó, tá aqui comigo, ó.

0: Nada. Você vem comer por último.
1: Porra! Valeu!
2: Pera aí, valeu nada. Pera aí, só um momento. Pera aí. Vamos fazer aqui, ó. Pera aí. É, deixa eu ver a hora. 4h27, será que vai dar tempo? Deixa eu ver. Aqui. Tica-da-ca-tica. Muito bem. A partir de agora, prepare o seu coração. Cherry, vem cá, Cherry. Você sabe que aqui no Band Coruja nós temos um momento especial no programa. Um momento em que nós apresentamos as moças da Love Night. A partir de agora, na passarela do Band Coruja, ela mostrando todo o seu talento. Lá vem ela na passarela, a Cherry. Ô, Rogério, explica pra ela o que ela vai ter que fazer agora. Ela passou. A partir de agora, todo o talento da... Olha o tamanho do talento da Cherry. Olha só a Cherry, que maravilhosa. Os caras na live desesperados. Vira a câmera. Peraí. Ó, vou mostrar na live, não quero nem saber. Pera aí, só pra você ver aqui, ó, rapidinho. Vai, enquanto a Cherry grava outro vídeo lá, vou mostrar esse aqui que ela mandou. Pera aí, ó lá. Apenas 5 segundos, senão cai a conta, ok? Vai, Cherry.
3: A mocinha desse áudio aí, ó, tá aqui comigo, ó. Misericórdia.
4: Não tem perigo.
3: A Cherry. Cherry, o nome dela. É minha internacional, né?
0: A cerejinha do bolo.
3: Ah. A cerejinha do bolo. Cherry, cereja.
2: Tá. Boa.
3: Tá aqui.
0: A da... Você vem comer por último.
2: Pera aí.
3: Valeu nada.
2: Não valeu nada. Pera aí. Vamos lá. 3, 2, 1.

0: Só um momento, para tudo, porque chegou o vídeo. Deixa eu ver, rapidinho. Só um minuto, gente. Não, é porque eu tenho aquele mesmo esquema aqui. Passa ali, eu vou ter que ver aqui. Aliás, eu não vou ver, eu não abro. Peraí. Deixa eu ver.
1: Vai. Oi, meu amor.
2: Peraí, só pra você ver aqui, ó. Rapidinho, rapidinho.
1: Deixa eu esperar. Você se
2: deliciar. Enquanto a Tchelle gravou outro vídeo lá, vou mostrar esse aqui que ela mandou. Peraí.
1: Olha que
0: delícia. Eita, eita, eita.
2: Apenas 5 segundos, senão
0: eita.
1: Vem provar, Tchelle, vem.
0: Eita, eita, eita.
2: Vai, Tchelle. A mocinha desse...
0: Eita, eita, eita. Não dá, Paulo, não dá. E agora, hein? Mostra ou não mostro? Mostra ou não mostro? Gente, na live do TikTok, hein? Diego Lopes, Diego com Y. Eu vou mostrar 5 segundos. Só uma piscadinha. De longe. Só se você mandar uma rosa.
1: Agora que cresci,
0: se chegar rosinha, eu mando. Senão, eu não mando.
1: Não vou acreditar.
0: Pai, peraí. Eu tô com medo de cair, de quebrar a conta. Será que não cai, não? De longe, assim. Se eu mostrar de longe, será que percebe, não? Vocês que manjam disso aí? Não, não tá chegando presente.

0: Eu não vou mostrar. Será? Será que cai? Deixa eu ver de novo aqui, rapidinho, velho.
1: Vai. Oi, meu amor.
2: Pera aí, só pra prontinha. Você ver aqui, rapidinho, rapidinho.
3: Eita, porra!
2: Tá gravando um vídeo lá? Vou mostrar esse aqui.
0: Pera aí, pera aí. De longe, pera aí.
2: Apenas 5 segundos, senão cai a conta.
0: Pera aí, pera aí. Ela vai... Ah!
2: Vai, Thierry. A mocinha desse...
0: Pera aí, calma. Pera, para. Deixa eu ver o negócio aqui. Ah, não, tem pouco presente. Pouco presente demais.
4: É depois do Rafa fazer tanto.
0: Nossa, vocês querem o Instagram dela?
4: Vamos ele, o rei do Bucu Bucu, Eduardo.
0: Calma, João Kleber.
5: Beber cachaça é bom, mas fazer o...
0: É, passa o Insta aí, ô Cher, pro pessoal te seguir aí. É, tá melhorando. É Cherry. Solta o Instagram da Cherry. Ô, Diego, você tá parecendo o João Kleber do TikTok. Pera aí, cara. Ela tá na live? Qual que é o nome dela? Ela tá na live? Qual que é o nome dela?
5: Vucu-vucu vai embora. É vucu-vucu, vucu-vucu, vucu-vucu não demora. Me pega vucu-vucu, vucu-vucu vai embora.
0: Peraí.
6: Tá na live. Eu também entrei agora. Ela tá aí. Ela parece que ela mandou o Instagram aí na live aí.
0: Peraí.
4: Eu conheço um monte desse tipo.
5: Rapaz, eu não tô nem aí. Eu gosto de ser usado.
0: Cadê? Cadê?
5: Eduardo Costa.
0: Pera, cadê? Cadê? Vamos, não, então manda um... Eu duvido você mandar pra nós... É, como é que o nome é? Batalhar. Vai. A partir de agora. Batalha de Cherry.

0: Vamos ver se ela, vamos ver se ela. Ah, é ela? Oi, tudo bem? Olá, tudo bom? Tudo bem, fica à vontade aí, tá? Vamos batalhar. Você, não, era outra, eu achei que era outra moça. É que nós estamos na rádio aqui, ao vivo aqui, eu achei que era outra, tá, mano? Mas tá bom também, tá bom também. Ó, eu tô aqui, eu tô de fone e não vou te ouvir, mas fica à vontade, tá bom? Valeu, gente. Tamo lá batalhando lá.
1: Fala. Só achei o Insta dessa gostosa aí, como já comecei a seguir.
0: Para, Cleiton.
2: A partir de agora, batalha de Tchereca.
0: Para que eu tomo na live aqui, para. Oi, oi, oi.
3: Dona Graça. Bom dia, Dona Graça. Começa a acordar um pouquinho mais cedo e prestar atenção.
0: Cala a boca, Nelsinho. Vai cuidar da sua vida, cara.
4: Não, ela não sabe entrar pra batalhar.
0: O quê? Ah, ela não sabe entrar pra batalhar? Mama, tá bom. É, porque agora já é 4, vai dar 4,44. Ó, já vai dar 4,99 o quilo. Então vamos dar uma maneirada, tá? Vamos dar uma maneirada.
5: Se eu procurar a Cherry no Instagram, encher meu Instagram de carro, caô a Cherry.
0: Oi.
6: Rogério, você tá ligado que somos amigos, melhores amigos, você é meu passo, Rogerão.
0: Ó, oh, sem vergonha.
6: Esquece de mim, Rogério.
0: Ó, oh, sem vergonha, é o sem vergonha, essa hora.
7: 120 bronheiro na live, cê é louco, cachoeira.
0: É mesmo, hein, olha lá, ó. E subindo. Fala aí.
8: A mulher te deu um fora, hein, Diegão? Deixou você sem graça na live, hein? Que mulher seca, rapaz.
0: Calma, para aí, deixa ela. Ela também não sabe o que tá acontecendo. Josie

0: Mulher deu fora, não. A mulher já investigou e sabe que ela é... que ele corre risco de vida, assim como ela também.
1: Eu não sei como é que aceita agora. Ô. Já tá, já tem gente ali.
2: Edinaldo Plácido. Agora nós é parceiro e amigo, né? Agora nós é parceiro e amigo, né?
1: Aí, ó.
2: Somos mesmo. Tamo junto.
1: Deixa eu mandar pro Edinaldo aqui, só pra ele dar uma olhadinha como é que é o negócio aí. Oi, oi, oi, oi.
3: Tu veio tomar banho por causa do pinto amarelo aí. Foi fã de mim, eu tô banho. Você tem medo de tomar banho por causa do pinto amarelo aí, ó.
1: Davi, eu só entendi pinto amarelo, cara. Não entendi mais nada que você falou.
4: Sabe aquela facona que você cortou o pão?
1: É.
4: A tia Grazi limpou ela e tá lá do ladinho, lá, só esperando você dormir.
1: Não tem nada a ver.
4: Você dormir.
1: Não tô fazendo nada demais. Tô aqui batalhando com a moça aqui, não tô nem sabendo o que tá acontecendo. Você vai cuidar da sua vida, você também. Ô Edinaldo, o que você achou, Edinaldo?
5: Ô Diegão, as pessoas falam que a inveja é ruim, né, cara? Mas eu tenho inveja desse Rogério, cara. O cara só anda com mulher bonita, meu.
1: Olha lá.
2: Nossa, ela tá pedindo a sua solicitação pra entrar na live.
1: Como é que faz, gente? Mas já tem lá, já tem lá. Ô Rogério, fala pra ela, poxa. Fala pra ela, mostra da cassinha pra ela, o que que a cassinha fez. Fala pra ela, fala pra ela aí. Fala da cassinha, fala, Rogério.
6: Cuidado, aceitar a solicitação errada no TikTok, se eu entrar e entrar o fenomenal no lugar da moça.
1: É, o fenomenal, eu não consigo colocar o fenomenal nunca.
7: Desliga essa mina sem graça que tá na batalha com você aí, coloca a Cherry aí, mano.
1: Cala a boca.
8: Legal, aí tem razão, porque o macarrão do Davi sai daquele jeito lá, tá entendendo? Que é ceboso, não gosta de tomar banho. Ô, Diego, eu perguntei o Davi aí, por que é que ele usa fio dental? Porque o boca de nódia dele não tem dente. E ele usa fio dental.
1: Pera aí, baiano. Ó, é o baiano que tá te provocando aí agora, o Davi. Não, não é nenhum deles, não. É. O que aconteceu?
3: Cala a boca, Baiano, acredito estragado. Você gosta de tomar minha chuca atrás do seu rabo.
1: Davi, olha a boca, Davi. Ei, ei, ei. Que coisa.
4: Mulher sem graça, manda ela ir dormir, Diegão. Corta ela, tesoura ela daí. Sai daí, ô, sem graça.
1: Acabou. Agora como é que faz lá, a Cherry. Hein, como é que faz?

0: Peraí, que chegou um vídeo ali. Peraí.
1: Ele que tá te provocando aí agora, o Davi, não é?
2: Diga, eu acho que eu não tô vendo nada aqui, viu? Nada.
1: O que aconteceu?
2: E ela tentando entrar na live, assistindo você.
3: Com a boca, Baiano, vai ser estragado. Você gosta de tomar minha chuca atrás do seu rabo.
2: Provoca, filha da...
0: Mano. Ei. Ei, ei, ei, ei! Ei, ei, ei, ei! Cadê, hein? Onde é que tá? Pera aí, aqui. Achei. Pera aí, se ficar... Aí, ó. Como é que faz agora? Aí, tem que atualizar aí. Aê! Olha ela aí. Olha o Rogério lá do lado lá, ó. Nossa, agora lascou, agora. Agora. Olha lá, ela na live, olha lá. Vai cair a live! Vai cair a live! Fecha as pernas, mulher! Pelo amor de Deus! Parou! Parou! Meu Deus! Pera aí! Ó, mas na hora o Ticoteco já me embaçou. Não, eu falei, eu sabia que ia dar isso aí. Eu sabia, eu avisei. Josi Carneiro. Vocês viram? É louca, ela é doida, né? Vocês viram? Não fui eu. Não fui eu. Meu Deus do céu, gente. Ponho de volta? Rogério, avisa aí pra ela não abrir a... Como é que eu... Pra ela não mostrar, tá já... Põe de volta ou não? Pera aí. Cadê? Pera aí. Vai, de novo. Pera aí, agora vai dar certo, ela falou. Lá. Pera aí, expandir. Agora vai? Cadê? Aê! Cadê o Rogério? Mostra o Rogério pra dar uma disfarçada. Aí. Olha o Rogério. Aí, Rogerião! Olha ela aí, ó. Olha ela. Tá. E aí, tudo bem? Como é que é? Deixa eu pôr aqui pertinho pra galera ver. Como é que você tá, hein?
4: Eu tô maravilhosa. Linda e cheirosa.
0: Ah, é. Aí é o Rogério que vai falar pra mim. É cheirosa?
5: Muito. Chanel ainda.
0: Cara, o que esse...
4: Bom gosto.
0: O que esse povo tá com inveja de você, hein, Rogério?
5: Não, precisa ter inveja, não.
4: Dá pra compartilhar, né?
0: Como é que é? Pera aí, gente, tá dando... Por que que tá caindo, hein? Tem alguém denunciando aí, ô... Ah! Ah, falaram que o Diego tão denunciando.
6: Pelo Brasil, encontramos ele!
0: Pera aí, vou pôr de novo. Eu sou ruim, você é ruim, eu sou pior.
7: O Vulco é muito melhor, companheiro.
6: Com certeza, meu velho.
0: Ah, peraí, ó. Os envio de presente suspenso. Ah, que bosta. Peraí. Envio de presente suspenso. Os presentes estão suspensos na sua live devido ao conteúdo. Peraí. Deixa eu pôr aqui recurso. Vou entrar com recurso no STF.
7: Novo cubo, você chega sem demora, passa perna e manda embora, só me sem eu perceber.
0: Peraí.
7: Me deixando sempre.
0: Aqui, minha live não possui conteúdo que você tá falando.
7: Cubo que não demora, me pega, cubo.
0: Entrei com recurso. Ela tava assim, aqui é da cor da pele. Cala a boca.
7: Essa mulherada judia.
0: Eu vou pôr de novo, você não me conhece, eu vou pôr de novo. Nem que caia a conta, nem que caia.
7: A gente só quer fazer o vucu-vucu-vucu e racha fora. É o ia danado, hein? Eu conheço um monte desse tipo.
0: Pera
7: aí. Eu não tô nem aí, eu gosto de ser usado. Pode me usar à vontade.
0: Ih, mas agora caiu de vez, agora lascou de vez, agora já foi. Ah, o que que é que deu, hein? É só porque ela mostrou um pedaço, uma rebarba da.
2: Ô, Diegão, será que não foi a Grazi que acordou e denunciou?
0: Cala a boca.
8: Nossa, que é muito frescurento, mano. Esse dia eu entrei, tinha duas mulheres com os peitos de fora lá. Eles não falam nada. Agora uma livezinha besta dessa aí, os caras reclamam.
0: Que coisa. O que será que é, hein, gente? Bom, enfim, já foi. É, mas não... Mas não desisti, não. Amanhã tem mais. Ah, tem. Ô, Rogério, fala pra ela me seguir e mandar um direct. Que é bom, que deu bom. A audiência deu bom.

0: Ô, Davi, você tem a voz tão bonita. Pena que você não toma banho.
1: Ô, pera aí! Ô, Davi! As minas da Love tão de perseguição com o Davi agora.
2: Diego, adorei falar com você, meu bem. Vamos marcar de fazer uma live em conjunto. Pena que dessa vez a inveja derrubou, mas ela não vai vencer na próxima. Eu vou mostrar minha beleza e meu carisma pra todos vocês.
1: É, a gente viu um pedacinho.
3: É, palavras da Cherry.
1: A gente viu um pedacinho da sua beleza e carisma, viu, Cherry? A gente viu um pedacinho.
3: Faz uma live no Instagram da próxima vez. O Insta não derruba, mano.
1: Tá maluco? Isso, manda lá, manda lá. Manda lá, manda lá. Manda lá, manda lá.
4: Pode ter toda a certeza que foi a Calica bloqueada e excluída que derrubou sua live.
1: Será? Será?

0: Cala a boca, ô sem teto. Sabe tomar banho ou não? Fica
1: falando sem teto.
0: Aí. Cala a boca.
1: Cala a boca, ô sem teto.
0: Nem daqui, nem na China. Fala de mim aí.
1: Tá.
2: Eu sei o que foi que aconteceu. Excesso de beleza. Quando tava só você, não caiu, ué?
1: É.
3: Calica não precisa disso não, gente. Cada um tem o seu brilho.
1: É
3: a
1: isso.
3: Moça é linda, sim.
1: A Calica?
3: A Calica tem o brilho dela. Deixa de ser besta.
1: Olha lá, ó. É, a Calica brilha, a Calica.
2: Eu sei o que foi que aconteceu.
1: Tá bom, tá bom.
4: Diego, caiu porque só mostrou um pedaço do beiço.
1: Pera aí, ó.
4: Ficou o outro faltando, aí caiu lá.
5: Palhaçada esse tic-tac, hein, ô Diegão?
1: Você vê, pô, cara?
5: Outro dia você mostrou a cara do Davi aí e não caiu. Agora você mostra essa beleza aí, essa beldade. Derruba a conta.
6: Ô Diegão, por que você não cria uma conta no X, antigo Twitter, e faz lá pode tudo, velho? Lá não cai nada.
1: Tá falando sério? Ué, eu vou fazer. Eu tenho já, né? Nossa, mas faz tempo que eu não mexo lá. Deve estar eu falando de.
6: Parei aqui debaixo de uma árvore. A live caiu, não caiu? E caiu uma bosta no meu para-brisa também. Olha que coisa linda.
1: Tá, mano, mas cadê o. Cadê a Cherry? Tá mostrando bosta. Eu quero ver bosta. Quem quer ver bosta?
7: Faz mais ou menos uma semana que eu instalei o TikTok, Diego. Eu não tinha. E o primeiro vídeo que eu vi, cara, um cavalão de uma giromba gigante empurrando na égua. E como que pode, velho? E um videozinho besta desse aí, a live do cai, pô.
1: Mano, eu também não entendo isso. Aí do nada aparece lá umas moças mostrando mesmo as rebarba. Eu não entendo isso, cara. E qualquer coisinha que você... Pera aí, o que é isso aqui?
8: Tá dura de novo, tesouro.
9: É só encostar na senhora que levanta na hora.
1: Ah, que isso, Kiko? Pera aí! Pera aí, cara! Pô, os caras estão acabando com o Chaves, velho. Ah, o que é isso, meu? Chaves do X-Vídeo, o que é isso?
10: É, Edinaldo.
11: É só encostar.
10: Levando seu tempo de levanta infância, né?
12: Mas também as moças falando que o Davi ia tomar banho deu conteúdo sensível.
1: Para, Michael.
13: Caramba, Diego, eu já tava aqui com meu foguete pronto pra te mandar pra galáxia, velho, nessa live aí, mano.
1: O que é isso, hein? Peraí, que eu vou lá. Peraí.

0: Agora já tá tarde, agora, peraí. Agora não dá mais nem, pô. Vamos mudar de assunto aqui, rapidão. Cala a boca. Sai do Bluetooth! Sai do Bluetooth, é.
1: Programa ao vivo é assim mesmo, tô te ouvindo, tô na escuta.
0: Aê, saiu do Bluetooth?
1: Saí, cavalo.
0: Aê, ó, deixa eu falar uma coisa rapidinho. Ontem, rapidinho, eu tenho que te dar os parabéns, porque ontem você acertou, ontem você falou da Patrícia Bravanel, e hoje de manhã, à tarde, é que o Léo Dias deu a notícia que você deu ontem pra nós. Então, mas... parabéns, ontem você falou certinho, você deu o furo.
1: Dei o furo e vou continuar dando o furo, é que às vezes demora
0: ele.
1: Demora pra acontecer as notícias, mas é real a notícia.
0: Não, não, mas olha, eu não sei qual que é a tua fonte, qual é a tua fonte, mas você acertou ontem. E hoje, você deu o furo primeiro que o Léo Dias.
1: Foi. Não, mas isso, a gente erra e acerta, mas é que demora pra acontecer o fato.
0: É.
1: Demora pra acontecer o fato, tem coisas que podem acontecer e não. A gente é ser humano e isso é normal, errar e acertar, mas a fonte é segura, né? É segura. A pessoa que me dá é jornalista, trabalha com TV e rádio.
0: Ah, então ele tem os contatos diretos.
1: Então é direto da fonte. Quando a gente erra, é porque molhou o negócio, entendeu? Tá. Igual agora, tô sabendo da informação que o Serginho Grosma tá. Falta mais 5 meses pra ir embora da Globo.
0: Ah, não acredito.
1: E tão falando até em... Rodrigo Faro, lembra do Rodrigo Faro lá da Record, né?
0: É, mas pra quê? Pra apresentar o
1: Altas Horas,
0: Ah, é?
1: É, o Altas Horas, mas isso vai depender do Serginho Grosso, mas se ele vai querer sair da Globo ou vai se aposentar.
0: Serginho Gozo. Mas ele vai pra onde, o Serginho?
1: Não, Diego, se ele não for pra YouTube, negócio de TV, é YouTube, esse negócio que tem fora da TV, entendeu?
0: Ah, agora...
1: Ele não quer mais, hein, igual o Faustão. Faustão anunciou que se aposentou da TV, tá?
0: Ah, é, eu vi, essa eu vi. Ele falou com o Bial, né?
1: Isso daí, gente, antes que pergunta, ah, é, não, eu passo em todo site, aí é só vocês clicar no YouTube aí vocês verem aí.
0: É.
1: Então, já se aposentou. Então, e quem, a bomba que tá estourando agora é do Tucano Huck, do Luciano Huck, que pode sair da Globo.
0: Ah, não acredito.
1: É bomba, não, pode acontecer dele sair, se ele não continuar dando audiência.
0: Só falta ele ir pro SBT e o Portioli inverter e ir pra Globo.
1: Não tem como, porque ele só tem que melhorar, não dá mais comercial. Eu vou te dar uma fonte quente agora.
0: Tá.
1: Esse meu amigo jornalista, que ele é quente, ele é das coisas, tá quente.
0: Eita.
1: Ele falou, ele só não pode ir pra comercial, ele não vai mais pra comercial. Nem pra mijar ele pode sair de lá.
0: Eita!
1: É, porque senão ele perde na audiência. Então o que ele vai fazer? Ele não vai pôr mais comercial na Globo.
0: Ô, fenomenal, todo jornalista que tem as costas quentes, dá o furo?
1: Dá o furo, é porque é informação segura. Ai, tem bombas, ô Diego Lopes.
0: Bomba!
1: Até da Band, é verdade que a Band vai... comprou o carnaval pra 12 anos?
0: Não sei, cara.
1: Ela comprou um monte de produtos aí.
0: Aí sabe quem que vai te responder isso aí? O Pedrão. O Pedrão que manja de carnaval.
1: É, não, eu que falei pra ele, o Pedro. E ele falou, Ale, eu não tô sabendo ainda, é que você sabe primeiro que eu.
0: O Pedrão tá bravo, você viu?
1: Ele tá bravo que o Corinthians perdeu. Mas eu tô... Diego, eu fiquei bravo na hora. Do Corinthians eu já sabia.
0: Já sabia também? Por que você não falou pra nós onde que você...
1: Não,
0: que
1: é porque do Corinthians a gente... Como corintiano a gente é que passa, mas o time é horroroso.
0: Ah, entendi.
1: O time é... O Memphis Depay, depois que engravidou aquela Maísa lá, só não quer mais jogar bola também. Até eu não jogava com mulher.
0: A Maísa tem 8 anos de idade, gente. Você fica falando a Maísa.
1: Eu tô te dando um furo. Quando eu dou um furo... Esse mesmo jornalista que me falou, ele vai nos eventos da Maísa.
0: Ô, fenomenal, dá bom dia pro Tadeu.
1: Bom dia, Tadeu.
2: Muito bom dia, querido. Bom dia, Diego, ouvinte da Band.
0: Bom dia,
2: eu peguei no meio a conversa. Que história é essa da Maísa tá grávida?
0: É.
1: Tá grávida, Tadeu. É quente a informação, mas é de gêmeos, tá?
2: Tá grávida mesmo.
0: De gêmeos ainda.
1: Tá grávida. Agora, se ele vai ficar no Corinthians depois disso, eu acho que não, né?
0: Ih, caramba. Cara,
1: provavelmente a torcida que fritar ele no azeite, né? Você sabe como é torcida, né?
0: É.
1: Depois disso realmente... aí é polêmico o Brasil. E bom dia, Tadeu.
2: Bom dia, cara. Bom dia, bom dia. Monique, tipo informação. Ó, oh, posso falar? Acabou com o meu dia. Difícil não, começar o dia tipo hoje.
1: I love you. Tá começando o dia. Bom dia, I love you, Messi Bocu.
0: Valeu, bom valeu. Dia, tá bom. Um abraço.
2: Bom dia, bom dia.
0: Um abraço, um abraço. Ô, Diego, Tadeu,
2: eu depois vou pra dessa, casa, cara. Agora. Faz horário até as 9. Não, opa, eu mamãe. Me recuso a trabalhar hoje depois de uma bomba dessa.
0: Pra cabeça. Mim, a Maísa é aquela pequenininha do Raul Gil ainda, cara.
2: Puxa na peruca do Silvio Santos.
0: Como é que tá grávida?
2: Não, não, ela não. Ela não transa! Ela não transa! Oh, yeah.
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3: Bom dia, são 5 horas, 5 minutos, gente. 5 e 5 horas de Brasília. 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
1: Atil.
0: Opa, não posso me esquecer do Rafinha.
1: Atil.
0: Esse moleque, com
1: Atil.
0: Ele, não tem caô. 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
1: Atil, eu quero fazer cocô.
0: Bandir, bom dia, está no ar. Bandir, bom dia, está no ar. Ahá, é só chegar.
2: Então chega.
0: É só chegar.
2: Chega. Às 5h07, hein, gente? 5h07, hora de Brasília. Chegamos já na quinta-feira, que é? A semana voou! Seja mais esse dia. 17 de setembro já, 2026. Tamo aqui, gente. Vamos lá, um dia de cada vez, hein? Um dia de cada vez. Uma hora de cada vez, um minuto de cada vez, um segundo de cada vez. Bom dia pra você que tá sintonizado aqui na Band FM, desde o Band Coruja, desde o Band Love, desde a Estação Band FM. Você que coloca o rádio e deixa na Band FM o dia inteiro, obrigado, viu? Pra gente é uma honra, uma honra! Bom dia, Lucy Clay, bom dia. Bom dia, Danilton Reis, bom dia. Bom dia, Mara Tassini, bom dia. Bom dia, Diego, bom dia. Bom dia, Neide Rio Preto, bom dia. Bom dia, Carlos Oliveira. Como é que você tá, Carlão? De boa, cara? Bom dia, Andrezão. Bom dia, Sol. Bom dia, Gregório. Bom dia, Andre. Bom dia, tem que assinar, gente. Se não assinar, bom dia, Diego. Bom dia, André, bom dia. Muito bom dia, Paulo César, bom dia. Bom dia também pro Carlão, bom dia. Bom dia pro Robinho, bom dia. Bom dia, Rogério, bom dia. Bom dia, Nego Vitor, bom dia. Bom dia, homem vinheta!
3: Bom dia! Mas esse dia todo de amor, e alegria.
2: Bom dia,
3: todo
2: bom dia.
3: De amor, de amor, ai. De amor, ai, e ai, alegria.
4: Ai. Bom dia.
2: Tudo bem?
4: Eu tô bem, você, bebê?
2: Bem, graças a Deus.
4: Você tá com bastante frio, né? Você tá bem encapotado.
2: Então, né?
4: É que é difícil te ver assim.
2: Essa aqui é mais fria que o moletom, né?
4: Daí, essa daí, ela é boa pra você tá com uma por baixo.
2: Isso.
4: Né? Aí uma blusa de manga por baixo e por cima, porque ela é como se fosse também um corta-vento.
2: Exatamente.
4: Né? Ela é de nylon, então ela protege, o vento não entra mesmo.
2: Uhum.
4: Mas ela é um pouquinho mais fria.
2: Pois é, geladinha, né? Então por isso que eu tô um pouco mais confortável aqui.
4: Eu uso ela também, mas assim, por exemplo, aqui ela
2: me incomoda. A gente
4: tá
2: falando do uniforme da Band,
4: Gente?
2: O uniforme da Band FM.
4: E aqui ela me incomoda um pouco, ela faz um pouco de barulho, assim eu me sinto um pouco incomodado.
2: Verdade, faz...
4: Aí, ó. Mexendo. Mas pra você, pra mim não sai. Todos estamos comentando.
2: Bom, tudo bem, quinta-feira
4: tudo bem,
2: já.
4: Tudo ótimo, ótimo.
2: Vamos seguir o nosso caminho aqui.
4: Vamos seguir já direto pro jornal, pro gibi?
2: Vamos lá, porque hoje tem plantão esportivo, hein?
4: Ah, hoje tem?
2: Hoje tem plantão esportivo.
4: Mas pra quê? Não teve? Teve alguma coisa irrelevante?
2: Ah, tá rolando os campeonatos continentais,
4: ah,
2: né?
4: É. Bom, você que sabe.
2: Bom, enfim, os ouvintes estão pedindo.
4: O ouvinte pede aqui.
2: O pedido do ouvinte pra gente é uma ordem.
4: Vamos lá, vamos atender.
2: Atender porque.
4: Horas 10 minutos. Estamos ao vivo e entrando no ar com o seu gibi eletrônico Pulo do Gado. A notícia já tá batendo na sua porta. Se você não abrir, a gente vai empurrar do mesmo jeito. O furo foi dado primeiro aqui. Notícia, oferta de emprego, enquetes, plantão esportivo, reportagens por onde você estiver. Mande também a sua mensagem. O ouvinte repórter, tudo em um só gibi eletrônico. Eu sou Pedro Quadras. Bom dia.
2: Bom dia, eu sou Silvânia Acre. Quinta-feira, estamos perto, quase lá na sexta, né, Pedro?
4: Verdade, Silvânia. Como é que você tá, bebê?
2: Bem, graças a Deus, seguindo a vida, né? A voz um pouquinho esquisita. Sabe quando você sente alguma coisa entalada na garganta?
4: Sim.
2: Não desce. Você tenta falar e parece que a sua voz para aqui, né?
4: Isso.
2: Uma coisa esquisita.
4: Isso. Tem muitas pessoas que realmente, às vezes, acorda isso, né? Sentindo como se tivesse algo na garganta. Então,
2: exato.
4: Gente, é acordar, escovar os dentinhos e vamos pra frente. Bola pra frente ou bola lá atrás.
2: É isso. Chegamos na quinta-feira, 17 de setembro de 2026,
4: que
2: Pedro.
4: Loucura, né,
2: hoje, dia da música country. Parabéns!
4: Ah, que legal, cara!
2: Tcharam. Parabéns pra você que gosta de country music.
4: Ó, que delícia, velho! Tcharam. Olha que sucesso! Band. E aí?
2: Muito bem, parabéns aí pra
4: você. Eu
2: música
4: gosto mais
2: country.
4: Daquela mais clássica, sabe?
2: Qual?
4: Aquela. É, como é que fala? Bob Nelson. E por aí vai, né? Bob Nelson, acho que era lutador de luta livre.
2: Bob Nelson é um pouco mais lenta, não
4: eu
2: é?
4: Eu não sei se é o Bob.
2: Bob Nelson, homem.
4: Ô, Silvânia, assim, é um gosto, né? Da mais clássica, mais raiz.
2: Entendi,
4: como,
2: entendi.
4: O country é como se fosse um sertanejo.
2: É.
4: Então eu gosto daquele sertanejo mais viola. Eu concordo, o country.
2: Você gosta de coisas mais raiz, né? Raiz é o nome. Muito bem.
4: É,
2: parabéns aí pra música
4: country. É igual mandioca, né? Eu gosto de mandioca. Mandioca é o quê? Raiz. Vamos lá.
2: Hoje também é dia da compreensão mundial, o que falta no mundo, né?
4: É verdade.
2: É compreensão.
4: É verdade.
2: É conversa. Se a cada declaração de guerra, os países, um olhasse pro outro e falasse, vamos começar a fazer amor?
4: Então, cara.
2: Olha, eu estou ameaçando você de transar com você.
4: É.
2: Eu quero fazer amor com você.
4: Aí colocaria de um lado homens e mulheres, ou misturaria tudo e deixa rolar num campo. Sai pra batalha.
2: Sai pra batalha.
4: E aí, só que não tem arma, não tem nada.
2: Quem fizer mais amor, ganha.
4: É. Quem fizer mais, quem aguentar mais, aquele que sobreviver fazendo amor.
2: Exatamente.
4: Entendeu?
2: Os homens de X país não deram conta. Bandeirinha branca. Eu me rendo.
4: Me rendo, acabou.
2: Pronto, aí anexa território, faz o que você quiser.
4: Faz o que você quiser, mas fazendo amor, gente.
2: Mas fazendo amor.
4: Ah, não, mas só fazer amor? Não, faz o que você quiser.
2: É.
4: Quer chegar junto? Forte? Chega forte. Chega do jeito que você manja. Cada um tem sua arma.
2: Mas o importante...
4: Ah, não. Mas hoje em dia, o que tá predominando, inclusive, é uma arma, pra mim, que muito, muito traiçoeira, que é o drone.
2: É o drone,
4: realmente. Quero usar drone na hora de fazer o amor. Põe filmando você,
2: exatamente,
4: transando.
2: Ao invés de soltar bomba na cabeça dos outros...
4: Põe um drone filmando.
2: Uma câmera 4K no drone... Dá um geral.
4: Circulando 360, né?
2: 360.
4: Então
2: enquanto
4: tá aí,
2: você
4: gente.
2: Faz amor, enfim.
4: Menos guerra, mais sexo.
2: É isso. Dia da compreensão mundial aqui no Pulo do Gado.
4: E atenção, já de imediato já paramos tudo aqui para informações precisas. Mudou a trilha, mudou o tom, mudou a notícia. Gente, nós vamos começar informando para que você realmente tome providências, para que se você ver alguém fazendo, para que se você esteja em algum lugar, que você veja que a pessoa esteja em risco, por gentileza, tome alguma providência. Você não vai ver alguém se afogando e deixar ela lá se afogando. Jogue uma boia, procure um guarda-vidas. Então eu peço para que você, se ver a pessoa fazendo isso... Gente, é um absurdo, nós estamos alertando aqui, nós já erguemos essa campanha, né, Silvânia? Não deixe o seu no reto.
2: Vem alertando isso desde o começo do Pulo do Gado, viu, Pedro Quadras?
4: Tire o seu do reto, quer dizer, isso. Tire o seu da reta, né?
2: É, exatamente, exatamente.
4: Então é isso. Bom dia ao nosso querido Roger.
2: Bom dia,
4: então,
2: Roger.
4: Então, o que eu quero dizer? Foi flagrado. Roger, bom dia. Desculpa. Agora ele mandou um beijo pra você lá, Silvânia.
2: Um beijo pra você, viu, Roger?
4: Um beijo.
2: Gato, você Roger... com esse negócio no pescoço aí é muito gato, viu?
4: Ele usa um...
2: Bom dia. Bom dia.
4: Ele usa um cachecol que me deixa muito louco. Me dá vontade de dar uma... Olha...
2: Então, enfim, você falava...
4: Atenção, Roger, inclusive, o Roger que trabalha com técnica, tudo. Gente, foi flagrado um homem... Atenção, um homem... Vendedor de mandioca. Vendedor de mandioca. Carrinho de mão.
2: Sim.
4: Carrinho de mão. Vendendo mandioca. No final do percurso, no final da tarde, ele já indo pra casa, ele começa a sentir um incômodo. Começou a sentir um incômodo, umas dores. Ele foi pro hospital, foi tirado o ultrassom e foi diagnosticado uma mandioca no reto.
2: Não é possível. Como essa mandioca foi parar?
4: Ele não sabe... Ele não, até agora ele não entendeu como isso aconteceu.
2: O Roger, aparentemente, já aconteceu com ele também.
4: É, porque ele tá chocado, mas mesmo assim ele
2: realmente...
4: Ele balbucia algumas palavras como se já tivesse acontecido com ele. Então, gente, vamos tomar cuidado.
2: Vamos tomar cuidado.
4: Isso tá acontecendo frequentemente. Teve uma notícia que chegou aqui pra mim, não sei de onde, que um homem achou um objeto de 20 centímetros e não sabe o que é.
2: Como não sabe? São 20 centímetros. Tá. Imagina uma régua aí,
4: é
2: uma
4: que eu
2: régua
4: vou achar
2: agora.
4: Aqui agora. Mas enfim, gente.
2: Há de se parar também, Pedro, só pra
4: pode
2: encerrar
4: falar, claro,
2: aqui.
4: Silvânia, fica à vontade.
2: Com a hipocrisia.
4: Eu vou ver se eu encontro.
2: Ah, eu não sei como foi parar lá. Você sabe.
4: Sabe.
2: Você sabe e você precisa contar. Por quê? Porque a cura começa quando você começa a justificar.
4: É isso.
2: A ser sincero com
4: sincero.
2: Você mesmo. E sincero.
4: Sincero.
2: Com os médicos que vão tirar esse objeto de dentro de você.
4: A gente não ouve aqui ninguém falando, ah, eu sei. Ah, eu que fiz.
5: Então, gente, eu acho que na hora disso, isso ajuda também o médico, viu?
2: É.
5: Perde tempo lá, vai tirar uma ultrassom, vai fazer não sei o quê. Perde... Gente, tá, eu tava distraído, sentei no carrinho de mão lá com as minhas mandioca e uma mandioca entrou.
2: Exato.
5: E aí?
2: Pronto. Desabafou.
5: Tá.
2: É isso, é isso, gente.
5: E outra,
2: aí.
5: Aí eu faço aquela pergunta: o que é marrom por fora, branco por dentro, sai sangue?
2: É
5: mandioca, eu não vou enrolar, não.
2: Mas não sai sangue da mandioca.
5: Pergunta pro cara aí. 5 horas e 17 minutos, este é o Pulo do Gado. E aí, você está ligado? Quer mandar o seu mugido pra alguém? Ligue pra cá, né, Silvânia?
2: Ligue pra cá, ó, temos uma devolutiva aqui de um protesto que a gente fez,
5: claro,
2: por 2 dias seguidos.
5: Claro, claro.
2: Quando a gente critica, a gente critica. Quando tem que elogiar, a gente elogia. Elogiar não, né? Só dá fazer uma entrega aqui. O nosso ouvinte é Diego Guarize.
5: Isso, Diego Guarize.
2: Que vem reclamando ao longo da semana aí da escada rolante da estação Carrão do metrô.
5: Isso.
2: Ele vem nos informar que a escada finalmente foi consertada.
5: Olha, gente.
2: Então, gente, parabéns aí.
5: Agradecer.
2: Pra todos. Pode soltar foco se quiser. Tá?
5: Posso soltar isso? Pediu pra parar, parou! Então, gente, a gente tem controle dos fogos aí.
2: Exato, ó.
5: Time after time. Vamos todo mundo agradecer?
2: Vamos agradecer? 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Ó, vamos agradecer? 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
5: 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E agradecer aí aos órgãos competentes que nos ouviram aqui.
2: Exatamente.
5: Pode colocar aí, você pode falar pra todo mundo. Foi o pessoal do Pulo do Gado.
2: É isso.

0: conta aí.
1: Mandou foto e tudo. Está consertada,
0: parabéns,
1: então, a escada rolante,
0: parabéns,
1: da estação Carrão do metrô. Parabéns aos envolvidos.
0: É,
1: parabéns.
0: Não é nossa obrigação, não. A gente faz aqui porque é o nosso trabalho. Informar, protestar, criticar, mas também dar esse ênfase para o que foi feito, né, Silvânia?
1: Muito bem. Olha, vaga de emprego, Pedro Quadras, o Neide Rio Preto, ele está ofertando uma vaga aqui para sexador de pintinhos. É o especialista que identifica o sexo dos pintinhos recém-nascidos, né?
0: Você já viu, Silvânia, fazer isso?
1: As... Meio que dá uma chacoalhadinha no pinto, eu fico com a dó do pinto.
0: Mas eu não...
1: Dá uma chacoalhadinha, pra abrir, aí ver se é menino ou menina, né?
0: Aí dá uma chacoalhada?
1: É, pra abrir assim, não é?
0: Interessante, eu pensei que ele soprava o botiquinho do passarinho.
1: Bom, salário R$4.500 pra você ficar 8 horas por dia separando o sexo do pinto.
0: Vendo
1: tá
0: se o pinto é fêmea ou macho, é isso?
1: Exatamente. Poxa, coisa. Parabéns aí, obrigado pela vaga ofertada aqui, viu? Quem quiser mugido, por gentileza, pode pedir.
2: Pô, cara, vai se chupar, vocês estão ficando bobo, rapaz.
1: Que isso?
2: O programa era tão maneiro, cara.
1: Que isso?
2: Porra, tão legal, cara.
1: Que
2: porra,
1: isso?
2: Agora tô remoendo com palhaçada, cara.
1: Que
2: coisa
1: isso?
2: De viado.
1: Que isso?
2: Porra, vai se chupar, porra.
1: Que isso? Ô, Luiz.
0: Ô, Luiz,
1: sua mãe te deu educação.
0: Luiz, mas o que é isso, Luiz?
1: O que é isso, Luiz?
0: Você entra num jornal, num gibi eletrônico.
1: Exatamente.
0: Sério?
1: Não, Luiz, você está bloqueado aqui.
0: Prestador de serviço?
1: Por favor. Não.
0: Não, vamos colocar o ouvinte aí para... Você que ouve o pulo do gato.
1: Exatamente.
0: O que você tem para dizer pro Luiz? Não vamos falar, nós não vamos falar nada.
1: Esquisito esse papinho aí, né? Esquisito.
0: Não falou para nós que nós estamos aqui.
1: Luiz, toma cuidado, Luiz.
0: Nós estamos prestando serviço.
1: Exatamente.
0: Ah, ele deve estar falando da mandioca. Será que foi ele? Ele deve estar falando da mandioca. Ô, Luiz. Meu querido, essas informações não são nossas, não. Elas vêm daqui, ó. Procura na internet aí.
3: Bloqueia, Tadeu. Dá bloque. Paula aqui da UZNP.
1: Muito bem. Olha, 5h20, rapidamente, plantão esportivo.
0: Ah.
1: A gente precisa passar aqui pelos campeonatos sul-americanos.
0: Eu já sei porque o Luiz falou isso.
1: Por quê?
0: Ele deve torcer pro... Vamos lá?
1: Será, gente?
0: Certeza.
1: Bom, enfim. É hora do Zen aqui, hora do plantão esportivo.
4: Alô, Vitesto Brasil!
5: José Silvério!
4: Bom dia, bom dia! Estamos ao vivo aqui no Pulo do Gato, né? Esse GP eletrônico aí que tem tanta informação aí. Inclusive, tava vendo agora, ouvindo vocês no corredor aí, que vocês aí fazendo os pedidos, as críticas, a escada rolante aí parece que voltou a funcionar. Parabéns.
1: Finalmente,
4: viu?
1: Finalmente.
4: Eu vou dar bom dia pra você, viu? Bom dia, Tadeu!
1: Muito bom dia, Zé. Como está o senhor, Zé?
4: Eu tô bem, graças a Deus. Você sabe que eu fui? Eu fui na inauguração da primeira escada rolante de São Paulo.
1: Mentira.
4: Verdade, que foi o que aconteceu no Mapping.
1: Olha aí!
4: Eu lembro até hoje. A primeira escada rolante de São Paulo, pra vocês terem uma ideia. Foi inaugurada no Mapping, né? Todo mundo lembra. Mapping, vem correndo, Mapping. Chegou a hora, Mapping. É a liquidação. Liquidação no Mapping. Então, enfim, só foi um
1: xistezinho, né?
4: Mas Tateu e ouvintes da Pant, nós estamos aqui hoje, não sei porquê, afinal de contas, me chamaram, eu não gosto de celular, né? Mas os meus netos, sobrinhos, não, tem que ter, eu tenho aqui, ficou ontem fazendo um sinalzinho, eu abria pra ver, amanhã a gente quer te ouvir, eu não sei o que aconteceu, eu gostaria que você me informasse.
1: Olha, ô Zé, tá rolando aí os campeonatos continentais, né? Sul-Americana e Libertadores da América, muitos brasileiros nesses campeonatos aí, haja vista o nível do futebol sul-americano num contexto geral, né, Zé?
4: Então,
1: os brasileiros estão indo de vento em poupa, alguns, né?
4: Sim.
1: Né?
4: Certo.
1: Por exemplo, São Paulo não é um deles, né? Falando de sul-americano aqui, o São Paulo foi eliminado pelo Boca Juniors ao empatar em casa no Morumbi.
4: Sei.
1: Anteontem foi lamentável, né, gente? Lamentável.
4: Entendi.
1: Um pro São Paulo, um pro Boca, está classificado Boca Juniors, tá?
4: Certo, Boca,
1: o Vasco da Gama.
4: O Vasco.
1: Se classificou para semifinais ao derrotar o Santa Fé em São Januário pelo placar de 2-0, Zé.
4: Certo. E aí, isso aí você tá falando do quê?
1: Que Copa Sul-Americana. Você não sabe o que é? É um campeonato de futebol.
4: Ah, isso rola, isso tem
1: tudo. É um campeonato de futebol.
4: Pessoal, faz jogos.
1: Exatamente,
4: Tá. Tá bom.
1: Olha, quem tinha garantido um resultado bom no jogo de ida e se deu muito mal no jogo de volta foi o nosso Santástico. Santos Futebol Clube tinha ganhado de 2-0 no jogo de ida do Atlético Mineiro.
4: Certo, certo, certo.
1: E tá eliminado da Sul-Americana. Eliminado.
4: Não pode ser, não pode
1: eliminado.
4: Ser.
1: Eliminado.
4: É verdade.
1: Perdeu de 4-2 do Atlético Mineiro. Um placar que levava para os pênaltis. E nos pênaltis o Atlético derrotou o Santos pelo placar de 3-1, Zé.
4: Que coisa. Que loucura. Então,
1: classifica-se Atlético Mineiro.
4: Certo.
1: Copa Libertadores da América.
4: Ah, tá tendo também?
1: Tá rolando. Poderíamos ter uma semifinal totalmente brasileira. Mas não vai acontecer mais.
4: Ah, por quê?
1: O Palmeiras bateu na trave, hein? Não passou nem o Wi-Fi,
4: então
1: hein?
4: Se bateu na trave, ferrou. Já era. Vem ver sua vida. Aconteceu.
1: Tinha garantido 1-0 no Brasil, né? E no jogo de volta ontem, estava ganhando da LDU.
4: Ah, meu Deus.
1: Até os últimos minutos do segundo tempo, quando tomou a virada.
4: Ixi.
1: Perdeu de 3-2.
4: Aí, pera aí. Agora eu vou fazer uma comentário. Agora, atenção às outras torcidas aí. Agora é hora de comemorar. Agora é tripudiar em cima. Falar, ei, não tem mundial. Agora é hora de vocês gritarem. Agora é hora... Vai pra cima dos palmeirenses. Não, judia mesmo. Tira barato deles. Tem que
1: não,
4: perder,
1: deixa eu terminar,
4: né?
1: Não.
4: Quanto foi?
1: Foi 3-2 pra
4: perdeu,
1: LDU.
4: Pronto.
1: Não, não.
4: Mas tira aí, barato!
1: Aí foi pros pênaltis.
4: Tira para, foi pros
1: e
4: pênaltis.
1: Nos pênaltis o Palmeiras derrotou a LDU. É. 4-3, Palmeiras está nas semifinais da Copa Libertadores da América.
4: Então, desculpe, os outros times aí que iam tirar barato, esquece. Aí,
1: tá cancelado.
4: Aí cancela e não tira mais barato.
1: Tá
4: aí vão ter que engolir de novo. Aí vão ter que engolir o Palmeiras na semi.
1: Outro clube brasileiro que se garantiu nas semifinais, que aliás vai enfrentar o Palmeiras, é o Fluminense. Derrotou o Platense no jogo de ida pelo placar de 2-0. E no jogo de volta, perdeu por 2-1, né? No agregado. Parabéns, Fluminense, está nas semifinais da Copa Libertadores
4: Olha
1: da América,
4: aí, tá? Fluminense, tá certo.
1: E aí, do outro lado da chave, o Corinthians recebeu o Estudiantes. É. O jogo de ida, na Argentina, certo. Tinha sido 1-1, né?
4: A 1-1. Bom placar,
1: bom
4: até
1: placar,
4: porque...
1: Bom placar.
4: Lá, os caras são catimbeiros.
1: Exatamente.
4: Lá é difícil. E tirar um empate lá, realmente, parabéns, né? Então, e aí chegou aqui, onde foi? Aqui no Itaquera?
1: Ih, foi São Paulo, né?
4: Itaquera,
1: foi.
4: Chega em Itaquera, opera.
1: Aí, 90 minutos em Itaquera é muito, cara.
4: É muito.
1: É
4: aí
1: muito.
4: Sim.
1: Dá
4: aí
1: pra fazer
4: sim.
1: Muita coisa.
4: Aí sim.
1: Inclusive, perder pros Estudiantes, 1-0 pro time da Argentina, mas no último minuto do jogo...
4: Não.
1: Aconteceu improvável.
4: Não, você tá brincando!
1: Mais Corinthians que isso, impossível!
4: Isso com quanto do segundo tempo já?
1: Já tava nos acréscimos.
4: Não, mentira!
1: Pênalti pro Corinthians.
4: Parabéns!
1: Pênalti pro Corinthians.
4: O pessoal pediu até. Até pra eu narrar esse pênalti aí.
1: Claro, claro, por
4: se você puder, né?
1: Por favor, peraí.
4: Vamos lá. Eu vou narrar desde a hora que o juiz sai do VAR. Pode ser?
1: Tá, pode ser. Peraí. Só um minutinho.
4: Terceiro, velho.
1: Atenção, gente.
4: Eu não sei o que aconteceu,
1: também não faço ideia.
4: Peraí.
1: Atenção, vamos lá, gente, vamos lá.
5: José Silvério!
6: A torcida do Corinthians bate no pulso! Aqui não! Aqui não! Todos eles já ali, pensando que tinha acabado! E pênalti pro Corinthians! E com esse resultado.
7: José, com esses resultados, Corinthians agora faz o pênalti, isso é lógico, não vai perder um pênalti desse em casa. Com esse resultado, vai para os pênaltis, e uma grande chance, até porque o Hugo era o grande catador de pênalti.
6: Aí vem ele, Depay, o maior salário, ele que tem regalias, ele que realmente é diferenciado.
7: Depay, com a bola debaixo do braço, todo olha lá, todo poderoso, né? Tá confiante, tá certo. Ele é o Depay e tá em casa o Corinthians. Depay com a bola debaixo do braço, o outro time, os Estudantes começam ali a fazer a catimba, tentando pisar na marca do Cal, ninguém deixa. Todo mundo ali, o juiz pede, amarelo sobe. Depay só assim, olha lá o Depay, dá um close nele lá. Depay com a bola debaixo do braço. Olha lá, os Estudantes empurrando ele, mas ele tá consciente do que ele é, do que ele vai fazer. Olha lá, o juiz pede pra todo mundo se afastar, agora sim, Depay vai com muita calma, muito confiante, olhos vidrados do coleiro e no gol. A torcida já vibra, a torcida já canta, a torcida popoporopo, a torcida faz o poropo. É, de amarelo sobe, Depay só assim, olha lá, o Depay, dá um close nele lá. Depay com a parte do braço. fácil. Olha lá, os estudantes empurrando ele, mas ele tá consciente do que ele é, do que ele vai fazer. Olha lá, o juiz pede pra todo mundo se afastar agora sim. Teu pai vai com muita calma, muito confiante. Olha os vidrados do coleiro e no gol. A torcida já vibra, a torcida já canta. A

0: pra fora, porra! Pra fora! Ah! Pra fora, filha da... Pra fora!
1: E assim o Zé narrou o pênalti. E depois desse pênalti pra fora, o Corinthians, infelizmente, está eliminado da Copa Libertadores da América.
2: Eu me recuso a tirar
1: Acabou
2: barato.
1: Acabou pro Corinthians.
2: Eu me recuso a tirar barato, porque realmente... Mas, ei! Ei! Vai lá, ó. Bate na porta de um palmeirense e grita pra ele. Vocês não têm mundial. Grita lá, grita. Vai lá, vai lá. Eu tô indo embora. Mas nunca antes de deixar aqui o meu cordial.
3: José Silvério.
2: Chupa.
1: Valeu, valeu, Zé. Valeu. Tá aí o comentário.
2: Lembrando a todos
1: bem
2: aqui.
1: Bem imparcial, bem imparcial.
2: Lembrando a todos aqui que é totalmente imparcial. É,
1: exatamente.
2: Aqui
1: exatamente.
2: A gente não vai puxar nem pra um time nem pro outro. Silvânia, bom, eu acho que o Gibi aqui... hoje teve polêmicas.
1: Teve polêmicas.
2: Teve ouvintes bravos, que não... E esse é o nosso Gibi eletrônico.
1: É isso, é isso. Bom, enfim, um forte abraço pra você, Pedro Quadras. Só pra completar a informação, o Flamengo joga hoje, mas tá com a vida em... Eu acho que só uma tragédia tira o Flamengo da Libertadores.
2: Muito difícil.
1: 2-0 na casa dos caras, não, é isso, né? É
2: muito difícil, quase impossível, mas realmente o futebol é futebol, mas de verdade... Flamengo é um dos candidatos aí a novamente ganhar a Libertadores da América. E eu vou falar a verdade, ali junto com o Palmeiras. E aí, cabe aquele que for o melhor. É assim que funciona.
1: Exatamente, é isso. A torcida ainda tá gritando.
2: A torcida tá gritando, mas agora é xingando, hein?
1: Um abraço, Pedro Quadras. Tchau.
2: Tchau, gente. Até amanhã.
1: Valeu, tudo de bom. Levantar a cabeça aí e correr atrás dos 45 pontos no Campeonato Brasileiro. 5:30 agora. Coito interrompido e tem mais Band Bom Dia na volta aqui.
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11: Muito bem, seguimos aqui com o Band Bom Dia, às 5 horas e 35 minutos, hora de Brasília.
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11: É isso, Pidon.
13: Ele chegou, gente.
11: Pelo menos pra falar isso, tá? Pelo menos pra falar
13: isso. Pelo menos isso.
11: E olha ele aí, ó.
13: Olha ele aí, ó.

0: Do povo, advogado do Band, bom dia. É hora do doutor Décio Pinto ajudar você com os seus problemas jurídicos.
1: Primeiro a gente tem que ajudar ele a chegar, né?
0: Ajudar ele aqui, vem cá. Pede-se um pouco de paciência, porque o doutor Décio Pinto já é um idoso.
1: Tá de andador.
0: Ele vem. Vem cá, doutor. Vem no seu tempo, doutor. No seu tempo, doutor.
1: Vai cair, não vai. Calma. Bonito andador, colocou adesivos. Fez diferente. Quem que é grafite, doutor?
0: Muito bom dia, doutor Décio Pinto. Tudo bem com o senhor?
2: Meu netinho enfeitou todo meu...
0: vejo que o senhor está melhor de saúde, né?
2: Melhor, graças a Deus. Estou me cuidando, né?
0: Sua tosse está menos carregada, né?
2: Estou me cuidando, graças a Deus. Eu tô de verdade.
1: Vai baixar um santo?
2: Não, eu tô voando. Tô, graças a Deus.
0: Você tá voando.
2: Doutor, acho que nós nunca perguntamos, né, Tadeu, a respeito da idade dele, né?
0: Quantos anos o senhor tem? Eu vou chutar, posso chutar?
2: Contar.
0: Vou chutar 82.
2: Eu vou embora.
0: Por quê, doutor?
1: Não, peraí, doutor.
0: Mas 82, bem conservados.
1: Eu vou, Tadeu. Aí você pegou pesado também, né? Eu vou pegar... 75.
0: 75.
2: Eu vou embora.
0: Ué!
2: Gente, não...
0: Doutor, desculpa.
2: Eu vou ficar de pé. Peraí, eu vou ficar de pé.
0: Não, ajuda ele a ficar de pé, Vinheta. Ajuda lá que ele não consegue. Ele não consegue.
1: E agora?
0: Ele...
1: Quantos anos agora?
0: Eu vou...
1: Peraí, você tá no aguento.
0: Eu continuo com os 82.
2: Gente, pelo amor de Deus.
0: Quantos anos o doutor Décio Pinto tem?
2: 62 anos.
0: Não parece?
1: Nossa!
0: Parabéns,
1: doutor, você viu? Tá muito conservado.
0: Tá muito conservado. 62 anos de muita experiência pra ajudar você, ouvinte Band FM, tá?
2: Talvez eu... Como eu deixei a barba crescer, talvez a idade está parecendo mais velha. Né?
0: Mas... Doutor...
1: Caraca, doutor, vou te falar uma coisa.
0: Doutor, gente, o doutor tá de plantão aqui. Vamos aproveitar enquanto ele tá aqui. Enquanto ele tá com a gente, né? Doutor, pedi pro doutor tossir longe do microfone.
1: Do microfone, doutor, porque a gente usa aqui, viu?
0: Se você quer processar alguém, mande mensagem no WhatsApp aqui da Band FM, 11 99991-9197. É a sua sogra que você quer processar? É a sua esposa? É o seu marido? É o seu colega de trabalho? Doutor Décio...
1: Gente, doutor, peço... você não processa o geriatra?
0: Peço que você, ouvinte, se adiante, porque a qualquer momento o doutor pode não estar mais entre a gente.
2: Eu não entendi.
0: Não é.
1: Não, de repente você tem algum compromisso, a gente não sabe.
0: Exatamente, tá? 11 99991-9197.
1: Doutor, quem é aquele rapaz de branco ali?
2: É só pra... Minha família colocou pra me acompanhar, não sei pra quê.
0: É o seu companheiro, né?
2: É amigo.
0: É amigo, não tem nada a ver, né? Doutor, o Clemilson.
2: Desculpa. Quem?
0: O Clemilson.
2: Clemilson, claro que à vontade.
0: Ele é corintiano, ele quer processar o Memphis Depay por ter perdido o pênalti ontem.
2: Ah, perdeu o pênalti, mas isso aí dos jogadores.
0: Agora... Dá pra processar um jogador de futebol assim, doutor?
2: Eu acho que o maior, nesse caso, é o Vintes aí, né? O rapaz que é corintiano. Nesse caso aí, processar um jogador pra ele ter perdido um pênalti, não, jamais.
0: Tá.
2: Jamais, até porque isso aí faz parte do...
0: Doutor?
1: Que é isso aí? O senhor tá precisando de injeção antirrábica.
2: Eu acho que é a maior punição, né, pra um jogador... caso, mas era muito importante o pênalti, não?
0: Era importante, ia levar pra outros pênaltis, né?
2: Certo, mas poderia...
0: Mas manteria a chama acesa, né?
2: Tá, então nesse caso aí é pelo menos um mês, dois sem salário. Acho que aí é uma maior punição, ou senão retirar as regalias. É. Ele tem regalias, esse?
0: Ah, o salário dele é de 3 milhões por mês, né?
2: Tá.
0: Assim, não sei se isso chega a ser uma regalia. Salário mas, é salário,
2: mas
0: né?
2: Mas outras regalias ele tem? É pra me falar que ele tem um...
0: Doutor.
2: Mas enfim,
0: ele mora num hotel aí, acho que a diária é, sei lá, 260 pau por mês, né?
2: É começar a tirar tudo isso aí. É quando você privilegia muito uma pessoa, né? Ah, talvez isso realmente coloque ela num patamar onde qualquer coisa que errar vai ser muito, muito grave. Esse rapaz tá perdido, ele vai ter que fazer um bum, bum, bum, futebol, vai pra bordo.
0: Doutor!
2: Pra poder... exercer o cargo daqui pra frente. Bom dia.
0: Muito bem, tá tirada a dúvida aqui, tá? É. A Thalita mandou mensagem pra gente aqui, doutor, e ela tá revoltada. É, marcou um encontro com um rapaz. Claro, não quer falar o nome do rapaz.
2: Claro, claro, claro.
0: Na hora H, o rapaz veio com um papinho de que tava sem camisinha, doutor. Ela quer saber, pode processá-lo por ter decepcionado? Porque ela disse que não prosseguiu depois de saber que o mesmo não estava com camisinha.
2: Ah, entendi. Então ela fez o certo, né?
0: É.
2: Que é quando parte pra o... Pra ali, pra aquele, na hora dos finalmente, o rapaz não apresenta ali o presente. Ai, cara.
0: Doutor.
2: Deixa eu dar um tapa nas costas aí, peraí. Ai, ai, ai, ai. Agora sim, graças a Deus. Obrigado, moço. Então, assim, ela fez o certo, né? Não, tá. não prosseguir ao coito. Então, e evitou muita coisa, né?
0: É, exatamente.
2: Uma DST, uma gravidez indesejada.
0: É isso.
2: Mas assim, né? Eu, por exemplo, quando um rapaz, quando mais moço, não que eu ainda não seja, mas quando eu tava...
0: Doutor.
2: Eu lembro quando eu ainda, né? Tá. Eu dava um jeito. Eu, tipo, uma sacolinha plástica, um, sabe, uma, um dedo de luva.
0: Plástico filme,
2: dedo de luva, uma bexiga. Aí eu não saía dali no 00.
0: Qual dedo da luva é o senhor?
2: Foi o mindinho.
0: Olha, pra fechar aqui, a participação do Anderson Moraes. Bom dia, doutor Décio Pinto. Preciso
2: de uma ajuda. Tem que fechar, senão ele morre antes.
0: O caso que tá acontecendo, quero saber se eu posso processar o marido da minha mãe.
2: Por que seria?
0: Antes, ele deixava a geladeira cheia de cerveja, geladinha, um drink bom, né? Uma carninha pra fazer churrasco. Hoje, já não deixa mais nada.
2: Marido da mãe, deve ser o padrasto dele, né?
0: É.
2: Ele não falaria assim do...
0: Diz que no começo, tá aqui, ó, meu enteado. Tá aqui a cervejinha gelada. Dá a carninha pra você fazer churrasco aí, enteado. Agora...
2: Na verdade, ali é aquele... Aquele momento, né, meu jovem, onde o homem, ele tem muito isso. O homem, ele não perdeu ainda o seu instinto predador desde a época da caverna, onde os homens iam pra caçar e as
0: mulheres ficavam com a sua voz não dá...
2: Que é dinossauro? Vai nascer um dinossauro? Então, o que o padrasto fez? Ali a conquista, né?
0: Uhum.
2: Ai, meu padrasto é legal, meu padrasto é gente boa, deixa cerveja, deixa um pitisco e tal. Mas ele só queria te conquistar. Isso é coisa do homem predador, né?
0: Sim.
2: Hoje não tem cerveja, você não bebe, você não petisca, mas ele continua comendo.
0: Doutor, um forte abraço pro senhor. Doutor.
2: Bom, é só carregar.
0: Chama lá o bombeiro, gente.
2: Chama o bombeiro, vê lá.
0: Enquanto isso, deixa ele lá no cantinho, por favor.
2: Joga ele no canto que a gente tem que continuar aqui. O rapaz de branco lá, pode entrar, pode pegar.
0: 5h44. Eu necessito uma torta de graça.
3: E aí, meninos, como é que vocês estão?
0: Muito bom dia, Pidoncio Pidunga da Silva, meu diretor.
3: Que eu sou?
0: O diretor!
3: Obrigado, gente, obrigado. Fico muito feliz em vocês. Sabe que eu tava ouvindo vocês? Tem os melhores momentos que vocês fazem de sábado e domingo.
0: Uhum.
3: Tem os vídeos, tem tudo isso. E eu tava vendo, ouvindo, porque eu sou diretor, então eu tenho que estar atento.
0: Uhum.
3: Eu quero dar os parabéns. Dar os parabéns pra vocês. Porque eu, como diretor, eu pego no pé. Eu exijo. Eu quero entrega. Eu quero que vocês façam com que o programa seja um programa bacana, um programa legal. Um programa em que agradar todo mundo, difícil. Nem Jesus agradou, aquela velha história.
0: É isso aí, é isso,
3: né?
0: Aí. É isso aí.
3: Então, mas vocês estão indo pelo caminho certo. Então, eu acho assim, o programa tem futuro.
2: Ô, meu querido, nós estamos quase 20 anos agora.
0: Mas bom saber que tem futuro, né?
3: Eu acho que tem futuro.
0: A nossa tentativa não é em vão, né?
3: Eu acho que tem futuro. Vocês estão tentando, vocês estão indo no caminho certo.
0: Uhum.
3: Então, eu tô aqui pra também... Quando eu tenho que criticar, critico. Eu te crico. Então...
0: É isso aí.
3: Agora não, precisa elogiar. Não sei se o ouvinte tem a mesma opinião.
0: É.
3: Mas eu... Eu vejo vocês como dois rapazes. Quer dizer, um velho e um quase velho já.
0: Não fala assim.
3: Que é o seguinte. Criativos.
0: Obrigado.
3: Uma hora inventa um negócio, uma hora inventa outro. Uma hora inventa um negócio, uma hora inventa outro. Nasce um negócio, outro. Um some e depois aparece. Vai, faz uma reciclagem, volta. Personagem morre, personagem volta. Tal. Então isso é muito importante.
0: É isso, é isso.
1: Eu posso falar? Eu me sinto lisonjeado, eu fico feliz. Queria agradecer porque... É, na maioria, os chefes realmente cobram muito, né?
0: Sim, sim.
1: E é difícil elogiar.
0: É isso aí.
1: Então, poxa, obrigado. Não sei o Tadeu, mas eu tô feliz. Tô feliz, cara, obrigado.
0: Muito obrigado pelo
1: lado, né, Tadeu?
0: Vindo.
3: Imagina, gente.
0: De um
1: diretor, pessoa que você não bota
0: uma... pessoa que, se eu passasse pela rua, assim, e encontrasse você, não daria nada. Não daria absolutamente nada.
1: É, a gente ia ver e falar, nossa, o que será que aconteceu, né?
0: Que coisa, né?
1: Daria até um dinheirinho pra você.
0: Ah, mas tá. Muito obrigado, tá?
3: Entendi.
0: Olha, gente, 5 horas 47 minutos. Fim de semana tá chegando, hora de dica cultural. A gente recebeu aqui da distribuidora um trailer inédito.
1: Ah, cara.
0: Um trailer inédito.
1: Esse daí é.
0: Esse aqui vai ser demais.
1: Esse aí é.
0: É. A distribuidora tem muito filme de terror, né? Que ela manda pra gente.
1: Manda bastante terror pra nós.
0: Dessa vez ela mandou um filme diferente. Um filme diferente. É. Um filme. Se não me engano, fala sobre guerra, né?
1: É uma coisa de guerra, uma coisa de conquistas, né? De países. E realmente, cara, é um pouco perturbador. Cenas fortes. Nós pedimos para que, se você tem algum problema com cenas fortes, saia da sala.
0: É isso.
1: Porque,
0: é isso.
1: De verdade, esse trailer... Agora sim, o que esse trailer vai causar de expectativa para que você veja esse filme é impressionante. É muita ação.
0: É muita ação.
1: É muita ação. Cenas fortes. Mas, assim... É um filme que, inclusive, tem uma história bonita por trás desse filme, né, Tadeu? Se você me permite.
0: Sim, sim, sim.
1: Uma pequena sinopse.
0: Sim.
1: Onde um dos soldados, ele foi escalado para a guerra no momento em que ele estava cuidando dos pais dele.
0: Olha que coisinha.
1: É.
0: Que texto lindo.
1: O pai dele, já ali, numa situação muito difícil. Eu vou falar só para você entender, para te chamar a atenção.
0: Sim.
1: Ele é convocado para a guerra... E ali ele saindo, se despedindo dos pais, o pai segura na mão dele e fala, filho, eu tive uma visão e eu tenho certeza que você vai e eu tô te esperando. Então...
0: Vamos acompanhar juntos então o trailer, gente, desse filme aí. Se deixar o Vinheta continuar falando, vai falar o filme inteiro aqui, tá? Então a gente vai ouvir agora o trailer exclusivo, lançamento, dica de cinema pra você que tá de folga aí no fim de semana pra levar a família. É filme família, viu? É filme família. Pode levar...
1: Começa, inclusive, com essa cena, ele se despedindo do pai.
0: Que coisa emocionante.
1: Vamos lá, gente.
0: Então vamos lá, entende? É a hora do trailer, é exclusivo. Band, bom dia!
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0: Tô bem excitado.
7: Oh, my God, the different patrol now!
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12: Another party, you're done now, you're Gary Fawn. A little run in fun.
7: Yes, and Tommy!
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0: Eu quero ver esse filme!
1: Cara,
0: eu quero ver!
1: Eu não quero perder, cara!
0: Eu quero ver! Eu quero
1: cara,
0: ver!
1: Cara, ó, a Camila tá arrepiada, velho!
0: A Camila arrepiou!
1: Cara, o que foi isso, velho? Eu duvido o ouvinte que ele vai querer assistir.
0: Eu quero ver Metralhadora. Eu me emocionei. Eu fiquei excitado. Tudo ao mesmo tempo.
1: Gente, que coisa louca, hein?
0: Cara, que loucura, que loucura.
1: Oh, a hora que o rapaz pede a perna na bomba, você viu?
14: Agradeço, obrigado.
0: Aquela gemensão toda era esse momento.
1: É, não, eles não estavam transando, não. O cara perdeu a perna, você não viu?
0: Bom, enfim, veja. Se falar na bilheteria que você é ouvinte do Band Bom Dia, tem 15% de desconto no ingresso. Isso. Da Van Premiere de Gente. Metralhadora de bosta.
1: Não, e outra, você vai ganhar. Se você comprar pipoca lá no filme, você vai ganhar o pote em formato. É uma perna decepada. É de mim.
0: De um extremo bom gosto essa campanha.
1: E eles colocam ali atores ali no começo, Deus. Ali na porta do cinema, se arrastando com tiro. É bem legal.
0: Exatamente. Muito bacana. Acompanhe então a Van Premiere de Metralhadora de Ponto final aqui no Band Bom Dia. Segue a gente nas redes sociais. Solta deu no Instagram. Solta deu no Instagram.
1: E arroba Emerson Franco Oficial. Arroba Emerson Franco Oficial. Vai lá dar uma moral pra gente. Dá um bom dia pra nós lá, que nós vamos responder você.
0: Muito bem. Vem aí mais uma edição da Hora do Ronco. É mais alegria.
1: Você sabe por que o nome desse filme?
0: Por que o nome é Metralhadora de...
1: Vocês têm merda na cabeça.
14: Bom dia!
15: Já, já, na Band FM, tem essa da Simone Mendes que você adora.

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8: De bom dia, são 6 horas e 1 minuto, gente. 6 e 1 hora de Brasília. Maravilhosa manhã de quinta-feira. Vamos com tudo, hein, gente? Sem desanimar.
9: Bora!
8: Hein? Com alegria e bom humor.
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8: Vambora que tem mais uma edição da Hora do Ronco começando agora.
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8: Aí, Pidon.
9: Aí, querido.
8: Oi! 6 e 2, bom dia, homem vinhetão.
12: Em nome do pai, bom dia.
8: Bom dia, Pidoncio.
9: Bom dia, seus filhos da mãe.
8: Muito bom dia, senhor Pedro Lison. Peço que não perca
13: calma,
8: a estribeira.
13: Tá? De jeito nenhum.
8: Por
13: bom
8: favor.
13: Dia.
8: Isso. Bom dia.
13: Que horas são?
8: Agora
13: 6
8: são
13: e 2?
8: 6 e 2, seu Pedro.
13: Hoje é 2 de novembro de 2026. Não é? Dia de finado?
8: Não, não é, seu Pedro.
13: Não, é, então eu não quero não. saber. Fala você, porra.
9: Não, não.
8: Seu Pedro, essa mania de ser mal-humorado, hein?
9: É, por quê?
8: Falando nisso, vamos falar de mania hoje, seu Pedro?
9: Boa.
8: Vamos mania. Falar? Mania. Se o ouvinte da Band FM tem uma mania estranha, esquisita, uma mania diferente, qual é a sua maior mania? Conta pra gente hoje na Hora do Ronco.
13: Ah, a minha mania de vocês ir pra...
8: Não, peraí. Eu não tô entendendo esse mau humor todo, seu Pedro.
13: Isso pra olha. Casa e descansar.
8: Ah, entendi. Muito bem. Então vamos falar tá de mania hoje, tá, Ronco?
13: Diga uma coisa. Eu faço aniversário dia 10 de outubro.
12: Dia tá. 10 de outubro, é.
8: Tá chegando a hora, hein?
13: E todo mundo que faz aniversário tem um dia de folga, não tem?
8: Sim, isso. Sim.
12: Day off.
13: Meu day off é hoje.
8: Não,
13: tchau.
8: Volta não, aqui.
9: Peraí, mas vai jantar. Peraí, pô.
8: Peraí.

0: Band FM, Simone Mendes, Direitos Iguais aqui na Hora do Ronco, 6:06 agora. Hoje, aqui nesse programa, a gente quer falar de mania. Você tem alguma mania diferenciada e esquisita? Conta pra gente. 11 99991-9197. Ou conheça alguém também, né?
1: Verdade.
0: E que tem alguma mania. Conta pra gente. Palavra-chave, qual que é, Pidão, senhor?
1: Ah, acho que mania é legal.
0: Mania. Manda mania no WhatsApp da Band. 11 99991-9197. Mania. E conta qual é a sua aqui na Hora do Ronco.
2: Girão. Adulto. Aí, baiano. Ó. Barata.
1: Você quer essa mania?
3: Mineiro, mendigo, namorado, padre, papagaio, pastor, português,
2: religião, profissão,
0: doido. Doido.
1: Mas como doido? Doido? Louco.
0: É, dá no mesmo.
1: Ah, é?
0: É.
1: O doido tava no hospício escrevendo uma carta, o médico foi lá, olhou o endereço, né? Olhou e falou, destinatário, peraí, você tá escrevendo uma carta, mas... Essa carta é pra você mesmo. O que você escreveu? Ele falou, não sei, não recebi.
0: Quando chegar...
1: Quando chegar, o senhor vem aqui, eu vou ler.

0: Band FM, Léo Magalhães, minha pequena, aqui na Hora do Ronco, 6h10. Hoje estamos falando de mania. Você tem alguma mania? Conhece alguém que tem mania? Quem que é? Tua esposa, teu marido, seus filhos? Ah, meus filhos têm uma mania. Conte pra gente aqui. Seu Pedro, tem ouvinte na linha.
1: Mania diferente, né?
0: É isso.
1: Alô?
2: Bom dia!
1: Bom dia! Quem é?
2: Daniela, tudo bem com vocês?
1: Não interessa.
0: Que é isso, Ronco? Peço que o senhor separe as coisas e trate bem os ouvintes, que não tem nada a ver com o seu holandês lá, hein?
1: Mas manda embora, então.
2: Exatamente, Ronco. Eu tô aqui ouvindo ligadinha a vocês, ó, desde a hora que eu acordei.
3: Obrigado, e ela é corintiana, ela tá se comportando. É. Isso aí.
1: Daniela, qual é a sua mania?
2: Limpar a casa toda hora. Não consigo ver uma ponta de sujeira, foi dita?
0: Limpar a casa toda hora, conheço gente assim.
1: Ah, é. Por que que você deu nome falso?
0: Mas como nome falso?
2: Como assim?
1: Teu nome não é Cleide, não?
0: Não, não é. Na sua casa é assim, Ronco?
1: Me expulsa de casa toda hora.

0: Band FM só pra contrariar, machuca, machuca demais,
1: machuca,
0: aqui na hora
1: tem
0: do
1: coisa que machuca.
0: Lá ele, 6h15, seu Pedro, hoje nossa perguntinha qual
2: é? Sobre mania. Todos temos uma mania, umas mais engraçadas, umas mais tristes, umas polêmicas. É. Conta aqui na Band FM na hora do ronco.
0: Primeiro ouvinte aqui tem mania de limpeza.
1: Você viu, cara?
0: E a sua, hein? 11 99991 9197, palavra-chave qualquer pedaço.
3: É o próprio tema, mania.
0: Mania, manda mania. Vem falar ao vivo com a gente aqui na Band
1: FM. Estamos esperando.
0: Já, na Band FM, você vai ouvir Henrique e Juliano.

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16: A sua rádio do seu jeito, 6h23. Hoje o tema qual que é, seu Pedro?
17: Manias. Alô?
18: Bom dia!
17: Bom dia!
18: Que de falar com vocês.
17: Obrigado.
16: Oh, fofa,
17: linda. Você tem nome?
18: Eu escuto vocês todos os dias. Meu nome é Karina.
17: Karina, muito bem. E você tem mania, Karina?
18: Tenho. Eu tenho uma mania que eu não gosto de nada ímpar em casa. Então, se eu compro um jogo de copo de 6 unidades e um quebra, eu já não quero o restante.
16: Eita. Caramba!
19: Ai, que louco isso, né?
17: É, eu tenho um amigo, Rodrigo Vicente, e a mesma mania, não gosto nada ímpar. Quer dizer, você compra, por exemplo, 6 copos, par, tudo bem, não é? Aí quebra um, ficam 5. Eu tenho a solução.
16: Qual é a solução, seu Pedro?
17: Quebra mais um, ficam 4.
16: É. Ela deve fazer isso, viu? Não.
17: É.
16: Oh, meu Deus.
10: Tadeu, melhor que eu, hein? Tadeu, melhor que eu.

0: Band FM, Henrique Juliano, volta por baixo aqui na Hora do Ronco, 6h27, o assunto hoje qual é que é, seu Pedro?
1: É mania.
0: Mania, conta a sua aqui, grave sua resposta se quiser, solte sua voz, 11999919197.
2: Bom dia, Hora do Ronco.
1: Bom dia.
2: Tudo bem? Bom dia a todo mundo. Eu tenho uma mania, desde quando eu praticamente nasci, e já peguei do meu pai essa mania, de segurar um pano. De algodão, ficar segurando entre os dedos.
0: Oxi.
2: E eu tô com 52 anos agora, eu fiz não chega a ser uma promessa, né? Eu quero parar com isso. Porque todo lugar que eu tô, eu fico procurando um paninho pra poder segurar esse paninho na mão.
0: Que bonitinho, gente. Depois de velho.
3: Vai no psicólogo, faz.
1: Eu dou a solução.
0: Qual?
1: Pedro? Corta as mãos.
3: Peraí, pode também. É radical.
1: Não vai segurar mais.
0: Uma decisão muito radical, seu Pedro.

0: Band FM, Bruno e Marrone, agarrada em mim aqui na Hora do Ronco. 6h32, a informação pede passagem.
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2: Começa o Aqui a Bola. O mundo cão na carrocinha da vida. Um garoto de 9 anos de idade gastou o equivalente a 600 mil reais no cartão corporativo da empresa onde o pai dele trabalha.
0: O homem, que é identificado apenas como Dave, descobriu o que o filho fez porque foi chamado para uma reunião na empresa por causa dos gastos no cartão.
2: Ao questionar o filho, Dave descobriu que ele investiu a grana em publicidade no YouTube para divulgar os vídeos que ele apresenta para falar de gay com outras crianças.
0: Inteligente moleque, hein? Na empresa onde o pai do menino trabalha, o caso foi levado para instâncias superiores para decidir o que será feito. Por enquanto, ele não sofreu nenhuma punição ou foi dispensado, mas ele ainda não sabe o que pode acontecer.
2: Os comentários é de Pedro Luiz Honco.
3: 53 anos de Grupo Bandeirantes.
4: Ah. Isso é.
3: 39 anos de A Hora do Ronco.
0: Sim, senhor. Eita.
3: Nunca a direção me deu um cartão corporativo.
0: É isso, o que é lamentável, né?
4: Que é lamentável.
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0: FM, Júlia e Rafaela, medo aqui na Hora do Ronco.
1: Medo.
0: 6h35, seu Pedro. Hoje o nosso tema qual que é, hein?
2: É mania. Querendo saber a sua mania. É diferente? É esquisita?
1: E aí?
2: Vamos ouvi-la. Aqui na Band FM na Hora do Ronco.
0: Palavrinha-chave, Pidoncio.
3: Mania.
0: Mania. Mandou mania. A Camila sabe. Ela tem a mania de ligar pra você, viu?
1: Ela tem.
0: E você tem que ter a mania de atendê-la.
3: Ah, é uma mania 11... legal da Band, 9, né? Ligar 9, 9, 9,
0: 9. É, então. Exatamente. Então, eu quero ver uma emissora no país que ligue pro ouvinte participar ao vivo.
3: Você entendeu?
0: Não existe.
3: Number.
0: 11 999 919197.
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0: 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Esta é a Hora do Ronco, 6h44 agora, seu Pedro. E não é que tem ouvinte na linha?
1: Ah, que bom. Alô?
2: Alô, tudo bem, Ronco?
1: Bom dia.
2: Bom dia, é o Bruno.
1: Bruno, muito bem. E o Bruno tem alguma mania?
2: Ah, eu tenho várias manias, viu, Ronco? Várias manias, mas eu acho que a mulher me enche mais o saco que todo dia me enche as paciências. É o seguinte, eu tomo banho, eu tiro a cueca, faço uma bolinha nela, torço ela de raiva mesmo, pra fazer raiva mesmo, né? E jogo lá pra lavar. E todo santo dia a mulher fala que vai me largar por causa dessa cueca. Faz 10 anos e nada.
1: Ah, eu continuaria fazendo até um dia que ela tomasse essa atitude.
3: Ah, já tá certo.
1: Eu vou começar a fazer isso.
0: Ronco! Não, não, ela não merece isso.

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1: Band FM, Paula Fernandes, Pássaro de Fogo, aqui na Hora do Ronco, 12 para 7, agora a vinhetão.
2: Primeira aula do inglês pra vocês.
1: Com o professor Pidôncio Pidonga da Silva.
3: Vamos lá, crianças. Hoje é dia, eles são o quê? Alunos, né?
1: Sim.
3: Estudantes? São nossos...
2: Meu, ele vai te xingar.
1: Isso em espanhol, né? Isso em espanhol.
2: Meu pai, deixa ele quieto.
1: Deixa ele no cantinho
3: dele.
1: Não,
3: eu só tô falando que eles vieram aqui pra aprender, ué. Você fica rindo. Você tá rindo, ó. Vai lá, Ron, que ele tá rindo.
1: Não, eu tô feliz de estar aqui fazendo o programa.
2: Tá tudo feliz.
1: Junto com você. Deixa ele lá. Tá?
2: Vamos lá.
1: Bom, enfim,
2: vamos
1: hoje,
2: aula.
1: Hoje a gente tem um tempinho aqui pra fazer a chamada rapidinho.
3: Então vamos fazer
1: a
3: chamada, gente.
1: Então atenção, gente. 11 99991-9197. Diga seu nome e fale... Presente, professor Pidôncio.
3: Vamos lá.
1: Vamos
3: já
1: lá,
3: tô com
1: gente.
3: O carimbo na mão, caderneta aqui.
1: Quem
3: vamos
1: tiver
3: lá.
1: Presente aí, só mandar.
4: Bom dia, professor Pidôncio.
3: Bom dia.
4: Moraes, Rio de Janeiro.
1: Oh. Alô, Rio de Janeiro. Abraço
3: RJ.
1: Pra você. Tamo junto.
3: Carimbo, presente.
5: Good morning, teacher Pidôncio.
3: Good morning.
5: Aqui quem fala é o Miguel de Mauá.
1: Miguel de Mauá.
3: Ô, Migui de Mii.
1: Migui de Mii.
3: Toma.
6: Bom dia, professor.
3: Ô, meu amor.
6: É a Valentina e o Samuel do Rio Preto. Presente.
3: Ô, Valentina e o Samuel lá de Rio Preto. Toma, presente pros dois.
7: Good morning. I am present.
3: Yes.
7: Prof. Pedoncio. Fabiana do Capão Redondo.
3: Ô, Fibini de Kipiridinde.
8: Bom dia, professor Pidôncio.
3: Bom dia, sua
8: Elaine
3: linda.
8: De Paulinha. Presente.
3: Ah. E que voz bonita. Toma,
1: bonita
3: presente.
1: Bonita a voz dela, né?
9: Bom Oi. Dia, professor Pidon.
3: Bom dia.
9: Aqui é o estudiantes mais estudiantes dos estudiantes.
10: Vai cuidar da...
3: Pera aí.
1: Calma aí, aluno. Pera aí.
3: Pera
1: calma,
3: aí, aluno.
1: Respeita a aula aqui. Pera
3: presente.
1: Aí. Oi.
11: Good morning, professor. Teacher, né? Teacher, bom dia, good morning.
1: Ô, Tati, quase não deu pra ouvir sua voz, hein?
3: Tava dentro de um copo.
1: Tava no bolso o celular.
3: Mesmo assim, carinho.
12: Bom dia, teacher... Pipi.
3: Bom dia.
12: Presente. Kleber de São Paulo.
3: Ô, querido.
1: Muito bem, Kleber. Presente pra ele também.
3: Tá acabando minha tinta aqui, hein?
1: E a última aqui, ó.
13: Good night, professor Pidôncio. Aprendi na sua escolinha. Teacher. Nego Chique Show da Zona Sul.
1: Valeu,
3: abraço,
1: nego.
3: Abraço, meu querido. Presente pra ele também. Poxa vida.
1: Muito bem.
3: Classe tá cheia.
1: Cheia, classe.
3: Vamos pra aula, Jadil.
1: Vamos pra aula. Ariane, aluna.
3: Irine.
1: Irine quer saber o significado de rabbit.
3: Ontem lá na vila. Tudo acontece na vila também, né, Jadil?
1: É impressionante.
3: É impressionante, né? Lá. Você sabe que lá na vila não tem... Não, é uma rua sem saída, né, onde eu moro, né?
1: Ah, é? Mas por quê?
3: Pra vagabundo não dar perdido na polícia. Os caras entram ali e já dá de cara com o muro. Não
1: maravilha,
3: tem jeito.
1: Maravilha.
3: Aí os policial pegam, graças a Deus. Aí, o cara ontem, os dois brigando. Negócio de batida de carro.
1: Uhum.
3: A outra, é, porque você não me viu. Ele falou, pô, desculpa, eu dei ré e bati.
1: Puta! Deu ré e bati.
3: Deu ré e bati.
1: Deu ré e bati.
3: Caramba!
1: Nada a ver!
3: Puta senhora, velho!
1: Rabbit é um animal? Que animal que é? O aluno ronco, sabe?
14: Ah, vamos no rabbit.
1: Não, pelo amor de Deus.
3: No rabbit!
1: É coelho!
3: Coelho, gente!
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1: Mas que mau humor, gente!
3: O que que tá acontecendo, hein?
1: Ah, canção rei!
16: Isso aqui tem que dar sentimento. Displicente. Conta essa história pra nós, pai.
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0: de FM Wesley Safadão, o rei vaqueiro, displicente aqui na hora do ronco.
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0: Tema de hoje, ronco, qual que é?
3: É mania.
4: Bom dia, Tadeuzinho, bom dia, homem vinheta.
0: Oi, querida.
4: Pidúcio, bom dia, meu amor.
3: Bom dia.
4: Parabéns aí, corintiano. Olha só, eu tenho uma mania de chamar todo mundo de bebê. Não consigo tirar isso de mim. Já tentei muitas vezes, mas não consigo. Eu chamo todo mundo de bebê. E isso me causa alguns problemas, logicamente. Trabalho com o público. E aí, às vezes, causa algumas confusões com as mulheres, esposas e tudo mais. E eu já tenho o apelido de bebê no trabalho. Todo mundo agora me chama de bebê por causa disso.
0: Tá bom, bebê.
3: Bebê. Eu imagino quantas vezes você deu à luz.
0: Beijo, bebê. Beijo, bebê.

0: Band FM, Leonardo, Eduardo Costa, como eu chorei aqui na Hora do Ronco.
1: Bom dia, Hora do Ronco, tudo
2: bom
1: bem,
2: dia.
1: Meus amores?
2: Tudo bem?
1: Indo trabalhar coladinho com a Band.
3: Olha.
1: A mania que eu tenho é de querer provar o tempo todo quando eu tô certa, sabe? Enquanto eu não justificar, provar, eu não sossego. Eu sei que é chato, eu sei que não deveria, mas eu faço isso, gente.
2: Para.
1: Beijos, Elaine.
0: Um beijo, Elaine. Obrigado.
4: Tomara que você seja solteira, pro marido não sofrer.
0: Você imagina o inferno.
4: Coitado.
0: Deus me livre. Seu Pedro, esse é o nosso tema de hoje, mania, né?
4: Mania, queremos saber a sua mania, se é diferente. Na Band FM, na Hora do Ronco.
0: Muito bem, hora do nosso coito interrompido aqui.
3: Ah, meu.
0: Quem quiser falar ao vivo com o Ronco na volta do horário político, a palavra-chave qual que é?
3: Não, aí já pode ir mandando pra Camila, mania.
0: Mania, mande isso. Mania, mandou mania. A Camila já sabe que você vai falar ao vivo aqui sobre a sua mania, tá bom? Em 25 minutos, no FM, a Hora do Ronco de volta, mas você que ouve a gente pela internet, segue com a Hora do Ronco.
2: Tem lá, tem lá.
0: O nosso baú do baú. Ronco, as grandes groselhas da história.
4: Da Hora do Ronco.
0: Bonito, gostei do
2: jingle. Ficou legal, ficou legal.
0: Muito bem, viu? E na volta tem também o seu Severino, tem histórias que a vida conta com o Ronco, tem roleta de piadas
3: e
0: com o
3: Pidoncio.
0: É, vai ter a gente também.
3: Ah, tá.
0: E vai ter essa música inteira, ó.
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0: Quem canta, Pidoncio?
3: Oi?
0: Quem canta isso aqui?
3: Gal Costa.
0: Mara e Maraísa. O medo bobo. É daqui a pouco, fica aqui, vai.

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1: Agora sim.
0: Seu Pedro, hoje a gente tá perguntando o quê?
2: Sobre manias. Que isso? Alô?
3: Alô, bom dia.
2: Bom dia. Quem é a senhora?
3: Eu sou a Andresa de Pirituba, Ronquinho. Bom dia, menino.
0: Bom dia.
4: Bom dia.
2: Qual a mania da Andresa?
3: Ronquinho, eu tenho uma mania. Se eu estiver conversando com você, eu tenho que ficar pegando. Eu converso, aí passo a mão no seu cabelo.
0: Ih?
3: Aí eu te abraço, passo a mão nas suas costas.
0: Ih?
3: E aí vai. Eu vou conversando e te pegando. Por aí vai.
2: Já pegou em um lugar diferente?
3: Já, em algumas coisas, sim, mas nada que ninguém achou um absurdo.
2: Não.
3: Principalmente se eu tomo uma. Se eu tomar uma e pronto.
2: Bom, é só não apertar.
0: A hora do Ronco. Estão apertando, né, Ronco?
2: Tá ótimo.

0: em Palmares, Pernambuco, nós chamamos de mirradinha.
1: Mirradinha.
0: Mirradinha.
1: Mirradinha.
0: Hoje tá pra gente novo. E tem as barrigas de verme, né? Aqueles meninos com aquela barriguinha de verme. Ô, seu Tadeu, desculpa. Bom dia, tudo bem, mano?
1: Bom dia, como é que tu tá, seu Severino?
0: Eu tô bem, graças a Deus. Como é que tu tá? Como é que tava tu? Passei a noite costurando. Eu tô bem, graças a Deus. Graças a Deus.
1: Seu Severino, o tempo tá passando.
0: Tu tem sangue, não tem nordestino? Tu tem o teu pai, né?
1: Meu pai é alagoano, rapaz.
0: Nossa
1: Senhora. Hoje meu pai mora em Palmeira dos Índios, Alagoas.
0: Eita, nós!
1: É, rapaz.
0: Hoje seu Bill tá só na boa. Ele mora lá na região de Alagoa.
2: Fala, comedor de jumento!
0: Ô, macho.
1: Agora é só pitu o dia inteiro e aquela carninha.
0: Ai, o frio, né?
1: Como é que você imagina a sua aposentadoria, ô, seu Severino?
0: Eu tô pensando, eu penso, porque assim, eu vim lá de Palmar, Pernambuco, vim muito novo, né?
1: Sim, sim.
0: Eu vim muito novinho, né? E painho, eu lembro de até hoje, painho, seu Zé Vieira. Ele, desse tamanho assim, ó.
1: Sim.
0: Era só, eu era magrinho, era assim, ó, pé, canela, joelho, canela, eu não tinha coxa. Era tudo junto, era uma tripa.
1: Era uma coisa só.
0: E a barriguinha de verme.
1: Misericórdia.
0: E painho, encostei do lado dele, falei, painho, eu quero passar um Paulo. Aí ele foi batendo a mão na minha cabeça, foi achatando, né? Toma, sei, tu vai ser um bom menino. Eu vim. Mas assim, eu quero voltar, vice.
1: É mesmo?
0: Quero voltar, eu gosto lá, eu gosto de
1: tu Palmar. Quer terminar a vida na terrinha.
0: É, eu quero, porque aí eu vivi lá, né, minha infância, tudo, painho.
1: Sei.
0: Ali, Caruaru.
1: Ô, rapaz. Alô, Pernambuco.
0: Caruaru. Então eu quero passar por lá, quero ficar lá, vice.
1: Sei.
0: Nas praias. Ali de Boa Viagem.
1: Imagina.
0: Eu gosto muito também de Olinda.
1: Tá.
0: Olinda. Eu fui um dos maiores dançarinos de frevo.
1: Mentira.
0: Eu,
1: tu tá de brincadeira.
0: Eu
1: duvido tu dançar frevo aqui agora.
0: Eu e Cissa.
1: Mentira.
0: Eu e Cissa.
2: Fala, comedor de jumento.
0: Mentira. Eu falo.
1: Duvido tu dançar frevo. Dança frevo agora. Dança.
0: Coloque, vai. Essa daqui, vai. Ó. Pega a sombrinha.
1: A dona Yasmin tem.
0: Pega dela. Só que eu não consigo agachar mais. Antigamente eu agachava aqui, ó, e fazia aquele aqui. Eu vou tentar agachar.
1: Tenta agachar,
0: então,
1: tenta.
0: Aqui em cima primeiro. Vai, levanta. Ó, pá, vou agachar.
1: Tome. Tome, rasga. Seu Severino. Acho que a sua calça rasgou, seu Severino.
0: Acho que tô sem cueca. Rapaz, desculpa, vice.
1: Que situação.
0: Ô, Cissa, tem uma agulha.
1: Ô, dona Cissa.
0: Rapaz, aqui, ó.

Ah, esse tom de voz eu reconheço. Mistura de medo e desejo. Tô aplaudindo a sua coragem de me ligar. Eu pensei que só tava

0: aquele medo do...
1: Band FM, Maiara e Maraíza, Medo Bobo, aqui na Hora do Ronco, 7h35 agora, gente, bom dia!
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3: Hoje o assunto na Hora do Ronco é manias, né?
2: Isso!
3: Eu tenho uma mania diferente. Eu tenho uma mania de guardar comprovantes de ter votado em eleições passadas.
1: Mentira!
3: Verdade, eu tenho uma caixa de sapato cheinha, e olha que eu calço 43.
1: Meu Deus! Caraca, será que voltou?
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1: É bastante tempo, hein?
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0: assim.
1: Band FM, Mumuzinho de música nova. Fechadão com meu amor aqui na hora do ronco. 7h38 agora, seu Pedro. E hoje, nossa perguntinha, qual que é?
2: Manias dos nossos ouvintes. Conte a sua. Band FM, hora do ronco.
1: Quem quiser pode gravar sua mensagem também. O número é o mesmo. 11 99991 9197. Ah, Tadeu, eu quero falar com essa lenda aí do rádio brasileiro, com Pedro Luiz Ronco. Como é que eu faço? Você manda a palavra-chave qualquer.
3: Mania.
1: Mania. Mania. Mandou mania. Você tá falando ao vivo com a gente aqui.
2: Boa. Você falou que eu sou lenda?
1: Sim,
2: sou
3: lenda.
2: Eu fiz até um filme.
1: Que filme, seu Pedro?
2: A Lenda de Tarzan.
4: Era o Cipó?
1: Peraí, pô.
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34: Oi, bom dia! 14 para as 8! Sou Simone Cabral, tô chegando aqui na Band, na 93.13. Tá contigo até as 11 da manhã.
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34: 10 graus a temperatura na capital dos gaúchos.
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0: É o Gustavo Mioto, nosso favorito, tocando aqui na Band. Solteiro não trai. Às 8.
2: Essa é aquela hora.
0: A gente vai fazer um intervalo comercial e a gente já volta com amanhã show aqui pra você. Já mandou o seu bom dia? Tô esperando aqui, ó. 99509-0933.
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12: 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Estamos de volta. O Minha Show vai começar.
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12: 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A vida é muito mais fácil de ser vivida quando a gente para de complicar o que pode ser simples. Nem tudo precisa de tanta preocupação e tanta cobrança. Somos nós que transformamos pequenas situações em grandes problemas. Por isso, aprenda a deixar algumas coisas bem para trás. Simplifique a sua vida. E bora começar amanhã show aqui na Band?

0: A sua rádio do seu jeito, 8:06 agora, bom dia. A gente tá começando. Manhã Show já é quinta-feira, Juju.
1: Meu Deus, nossa, eu pisquei. Meu Deus, passou muito rápido.
0: Sim, passou muito rápido, né?
1: Passou.
0: 17 de setembro.
1: Uau.
0: 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Tem música boa, tem muitos presentes pra você aqui na Manhã Show, aqui na sua Band, tem o horóscopo, notícias dos seus artistas favoritos, tudo com Florestal 90 anos, tradição que é das gerações. E hoje é o dia da compreensão mundial.
1: Olha, que dia lindo, né?
0: Vamos compreender o nosso coleguinha?
1: Vamos. Vamos. Nosso é de vez irmãozinho. Em quando é meio difícil.
0: É.
1: Mas a gente precisa fazer isso.
0: É verdade. É um dia separado para a importância da empatia, de entender o outro, o que o outro tá passando e se importar realmente com as pessoas. É sempre bom fazer isso, viu?
1: É verdade.
0: Por isso que a Band FM, a rádio do seu jeito, não tem outra rádio que te entende, tá? Que entende os seus desejos, os desejos dos ouvintes. E a gente tá sempre antenado, né, Juju?
1: É verdade.
0: A gente quer saber tudo que é importante pro nosso ouvinte. 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
0: 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A sua rádio do seu jeito, eu já vou dizer uma outra promoção aqui, Juju, que a galera já pode participar agora.
1: Já manda.
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1: Imagina, vai fazer o que tu quiser com ele.
0: Essa é a Band FM, meu amor. Ah, e antes de começar o programa, eu quero te fazer um desafio. Deixa de ser sem, deixa de ter vergonha. E vamos ser sem vergonha. Manda um áudio agora pra gente. 99509-0933. Porque a gente gosta de conversar, né, Juju?
1: Amamos.
0: A gente quer que você participe aí do da Manhã Show, que tá começando agora com uma dica. 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Primeiro bom dia temos aqui.
1: Já temos.
0: Dani, oi.
2: Oiê, e aí galera, tudo bom? Gostaria
1: tudo.
2: De pedir uma música. Deixa eu ver... Menos é mais.
0: Menos é mais.
2: Pedro Pecado com Simone Mendes.
1: Essa é
2: beijo,
1: boa.
2: Daniel do Belém Novo e a Valeli.
1: Beijo, Dani.

0: Band FM 93.3, Lua Santana, Água com Açúcar, 99509-0933. Participa com a gente, manda o seu bom dia aqui pra Manhã Show. Tô esperando, hein? Tô olhando aqui pro WhatsApp. Juju do
1: Oi,
0: céu,
1: Fico
0: tudo com a gente hoje, o horóscopo. Olha que responsabilidade.
1: Pois é, mas ela que enviou, né? Não foi a gente que fez, não, Nayá.
0: É verdade, Você pensa, hoje eu vou passar o horóscopo pra você aqui, a partir de agora na Band. A previsão pro seu dia, Áries, Touro, Gêmeos, Câncer, Leão e Virgem. Mas quem fez, né? Quem mandou pra gente foi a Jane Duarte, a nossa astróloga, tá? Então fica ligado aí. Hoje ela não veio, mas estamos aqui, eu e Juju. É.
1: E ela com certeza tá lá ouvindo.
0: É, isso aí. Depois ela dá nota pra gente, né, Ju?
1: É.
2: Áries.
0: As dificuldades do passado ajudaram a construir sua força. O dia favorece a cura das antigas feridas de autoestima. Cor azul, número 243.
2: Touro.
0: As relações sociais e afetivas ganham leveza. Tome iniciativas práticas e corajosas nos seus projetos, sem esperar que as oportunidades simplesmente apareçam. Cor roxa, número 711.
2: Gêmeos.
0: Uma divergência pode pedir uma conversa direta e sincera. Evite superficialidade e resolva as pendências com empatia. Cor amarela, número 806.
2: Câncer.
0: O momento pede acolhimento e atenção às suas emoções. Valorize conversas sinceras e cuide daquilo que te traz segurança e bem-estar. Cor preta, número 169.
2: Leão.
0: Dia favorável ao crescimento pessoal e à expansão dos seus horizontes. Ao lidar com opiniões diferentes, evite agir por impulso ou orgulho. Cor dourada, número 107.
2: Virgem.
0: Sua vitalidade está em alta. Aproveite o dia para organizar a rotina, cuidar de si e proteger a sua energia de ambientes que pesam emocionalmente. Cor laranja, número 621. 8h21 agora, bom dia! Participa com a gente da Manhã Show, 99509-0933. Depois a gente volta com a previsão para Libra, Escorpião, Sagitário, Capricórnio.

0: Band FM 93.3. Sorriso maroto, ela.
1: Ela fosse
0: 99509-0933. Beijo pro Renan de Guaíba, Maiara Dornelles, Letícia Ferrugem, Marília Araújo, Andressa da Silva Pereira. Todo mundo ligado aqui no som da 93.3. Ah, isso, né, Juju? Olha o William aí. Oi, William, bom dia.
2: Bom dia, guria. Como é que vocês estão? William Silva aqui pra desejar aquela ótima quinta-feira pra vocês.
3: Aê!
2: As entreguinhas aqui, da melhor companhia, é a Band, não tem.
3: Olha.
2: Beijo, guria.
0: Beijo pro trabalho, William.
3: Tudo bom, hein?
0: Estamos de carona com muita gente agora, né, Juju?
3: É isso que a gente ama, né? Caminhar por aí.
0: É, caminhar.
3: É, gripe a mão, canoas, por aí vai.
0: Estamos presas aqui no estúdio?
3: Sim.
0: Jamais.
3: Ah, nós? Mas...
0: Não, a gente tá de carona por aí. Se a gente tá de carona com você, já sabe. Manda aquele áudio pra gente aí. 99509-0933 ou a fotinho do seu rádio provando que a gente tá aí junto contigo.
3: Isso aí.
0: Vamos fazer um intervalo comercial e a gente já volta com mais música e mais horóscopo, a previsão dos astros, para saber como é que vai ser a sua quinta-feira. Fica por aí.
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24: Band FM, 26 para as 9, bom dia, 12 graus a temperatura em Porto Alegre. Que quinta-feira linda, hein?
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24: A sua rádio do seu jeito, uma quinta-feira linda de sol.
25: Ai,
24: vamos aproveitar.
25: Amo. Vamos.
24: Por quê? Porque vem chuva no final de semana, né, Juju?
25: Vem. Infelizmente vem aí.
24: E daqui a pouco a gente vai falar pra você a previsão do tempo completa.
25: Isso. Então, se quiser hoje a lavar roupa, né? Fazer aí. O que
24: uma
25: tu quiser
24: uma
25: na
24: caminhadinha
25: casa?
24: No sol, um cafezinho também. No sol.
25: Chimarrão.
24: Um chimarrãozinho.
25: Ai. Pãozinho de queijo no sol também é bom. Ai, deu.
24: Levar o dogo pra passear no sol.
25: Ai, sim, eles amam.
24: Ah, eles amam. Então, assim, aproveita.
25: É hoje.
24: Gente, várias pessoas mandando aqui os seus radinhos ligados na Band FM. Adorei. Viu? Fotinhos chegando aqui. Deixa eu pegar aqui meu WhatsApp. Ah, aqui. Bom dia, pessoinhas.
25: Bom

0: dia.
1: Eu e meu companheiro... Gente, ela mandou um rádio real.
0: Tu viu?
1: Eu e meu companheiro, às vezes eu tenho que segurar a antena pra funcionar.
0: É isso aí, pelo menos ele funciona.
1: Ai, já, Cristiane Ribeiro, gente, quanto tempo não vi um rádio desse.
0: Que lindo.
1: Ai, Cris, um beijo, adorei, um beijo mesmo. E tem gente no rádio aqui do carro também. Bom dia, maravilhosas.
0: Bom dia.
1: A Cintia Araújo indo fazer entregas. Trânsito estalando e eu ligada na Band FM. Notalo!
0: Aí sim!
1: Aê!
0: Aumenta aí, Cintia!
1: 99509-0933. Participa com a gente aí. E o que mais que a gente ia falar? É isso, né?
0: Acho
1: vamos
0: que
1: tocar
0: é isso.
1: Uma musiquinha?
0: Vamos.
1: Vamos tocar uma
0: qual
1: musiquinha.
0: Que vai tocar?
1: Ah, Henrique Juliano.
0: Ah, eu gosto.
1: Amor dos
0: obrigada,
1: outros.
0: Obrigada, obrigada.
1: Ah, então toma.
0: Tome.

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0: 93.3, Matheus e Cauã, Ilusão de Ótica. Eu não tenho as manhas de ficar sem você.
1: Eu não tenho as manhas de ficar sem você.
0: 99509-0933. Você pode participar com a gente aí da Manhã Show. Aliás, Juju,
2: O quê?
0: Nossa, muita gente mandando aí a foto do seu radinho. Gostei, hein?
2: Amei.
0: Ai, ai, quem mandou aqui? Um bom dia, gente. Bom dia. Companhia da Melhor, mandou a Dai com um cafezão na mão.
2: Ah, eu sou viciada,
0: E
2: Dai.
0: O rádio lá, ó, com uma... Tem uma coisa na ponta da antena, acho que é um bombril.
2: Ah, normal. Só assim pra funcionar.
0: Ai, gurias! Ai, adorei, gente. A Cássio de Esteio tá no carro também, tá curtindo aí.
2: Levando a gente.
0: É, tamo de carona. Quem mais aqui? Oi, Cris.
3: Bom dia, gurias. Oh. Manhã Show, Cris Klein da Restinga. Esse dia lindíssimo, que é esse sol maravilhoso.
0: Ai, maravilhoso.
3: Passando pra desejar aí um ótimo dia pra nós. Procuro ser o mais compreensiva possível. E o que eu compreendo mesmo é que não tem como não se apaixonar pela Band FM. Vocês são demais, gurias. Beijo.
2: Beijo, querida. Ai, eu amei
0: Ai,
2: esse
0: pronto.
2: Áudio.
0: Pode puxar o nosso
2: puxa
0: saco,
2: nosso saco,
0: que a gente gosta.
2: Beijo, Cris.
0: Ai, guria do céu. Tá, vamos parar de risaedo e vamos falar de coisa séria.
2: Vamos pro
0: Que é a previsão do dia para o signo de Libra. Deixa eu botar aqui. É, Libra, Escorpião, Sagitário, Capricórnio, Aquário e Peixes. Presta atenção aí.
4: Libra.
0: O seu poder de diálogo e diplomacia está favorecido e é um ótimo momento para alinhar expectativas profissionais e buscar parcerias equilibradas. Cor bege, número 480.
4: Escorpião.
0: O momento favorece transformações internas e mais clareza sobre o que deseja. Confie na sua percepção e evite guardar sentimentos importantes. Cor vinho, número 935.
4: Sagitário.
0: Reveja suas metas e observe suas conexões sociais. Alinhe expectativas com amigos e evite gastos financeiros precipitados. Cor marrom, número 484.
4: Capricórnio.
0: O momento pede coragem para encarar verdades que já não podem ser ignoradas. Use essa clareza para agir com estratégia. Cor verde, número 500.
4: Aquário.
0: Cuide da sua saúde mental e reorganize a sua vida. Um pouco de distância das redes sociais e de discussões intensas pode trazer mais clareza aos pensamentos. Cor prata, número 666.
4: Peixes.
0: O dia pede calma para compreender melhor as suas emoções. Evite absorver energias e dê espaço para aquilo que realmente faz sentido. Cor rosa, números 379. Faltando 4 para as 9 agora.

0: Zanetta Cristiano, Notificação preferida. 99509-0936. Gente, eu tô impressionada.
1: Muitos rádios.
0: Muitos rádios chegando aqui no 99509-0933, onde você faz contato com a gente. É também o WhatsApp de promoções aqui da Band. E rádios antigos.
1: Muito antigos. E lindinhos.
0: Lindos. Uhum. Lindos. Eu amei.
1: Vintage, é vintage.
0: Você que tá ligando o rádio agora, a gente fez uma brincadeira aqui nos nossos ouvintes, pedindo pra enviar algumas fotos aí pra gente de onde você ouve, né, a Band FM. Muita gente tá no carro, a gente tá de carona por aí, né? E muita gente com o rádio.
1: Na sua casa.
0: É, porque a gente acha que é só celular,
1: não,
0: né? Só por aplicativo, pelo site, você fica ouvindo, né? Pelo celular ou pela Alexa.
1: Uhum.
0: E, aliás, a gente tem Alexa pra você aqui na Band todo final
1: Band
0: de semana.
1: Isso aí.
0: E aí, o povo mandando rádio, meu. Rádio mesmo.
1: Rádio antigo.
0: Com
1: muito
0: antena
1: bonitinho.
0: Esticada.
1: Com uma coisa na ponta.
0: Ah, com o bom brilho, querida.
1: Com o brilho na ponta. Pra pegar melhor.
0: Ai, gente, demais. William partiu o litoral, adorei.
1: Ai, que
0: gente.
1: Inveja.
0: Ai, eu também.
1: Ai, William.
0: Eu queria estar na estrada agora.
1: Pelo menos a
0: delícia,
1: gente...
0: Delícia, né?
1: Tá, né?
0: É. A Elisângela mandou uma foto também do rádio. A Dani, eu adorei o teu rádio, Dani. Eu amei, quando tu não quiser mais, já sabe pra quem, né?
1: Muito linda.
0: Desova aqui pra mim. Jairo, bom dia!
2: Bom dia, bom dia, Band! Bom dia, Simone! Bom dia,
1: oi,
2: Juju!
1: Oi.
2: Como é que vocês estão, gurias? Jairo Ramos! Passando para desejar uma quinta-feira maravilhosa! E dizer que nós estamos sempre ligados na família Band!
0: É.
2: A melhor, abraço!
0: É.
2: Tamo junto, gurias! Quintão!
1: Quintão! E amanhã já é o que é sexta-feira!
0: Ai, eu fico gritando depois do Jairo!
1: Calma,
0: gurias,
1: calma.
0: Diminui o volume.
1: Respira.
0: É. Vamos fazer um intervalo, Juju, e aí a gente já volta com as notícias dos seus artistas favoritos. Mas antes, a gente tem o Band Notícias.
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0: Atenção para lentidão na freeway desde Cachoeirinha até a BR-116, passando também pela Avenida Assis Brasil. Não há relato de acidente no trecho no momento. Um carro estragado na Avenida Mauá agrava o congestionamento na Avenida Castelo Branco, junto à Arena do Grêmio, em direção à rodoviária de Porto Alegre. E falando sobre a previsão do tempo, Porto Alegre está em 14 graus agora. Deve chegar a máxima de 23 graus hoje. O tempo de quinta-feira será com a presença do sol durante todo o dia. À noite, a temperatura volta a cair um pouco. Amanhã o dia terá a sensação maior de aquecimento por conta da umidade. Na madrugada de sábado, a chuva volta ao estado. Mas no domingo, as pancadas diminuirão de intensidade. Para mais informações, fique ligado nas próximas edições do Band Notícias.
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2: 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Band FM 96, bom dia! 14 graus a temperatura em Porto Alegre. Essa é a manhã show, divertindo, deixando a sua manhã de quinta-feira muito mais legal, muito mais Band.
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2: A sua rádio do seu jeito, participa aí com a gente. Guria, eu tô gritando.
4: É verdade.
2: Esta locutora está gritando de tanto amor pelo radinho de vocês.
4: Ela fica... Ai, meu Deus, o radinho!
2: Ai, eu quero esse rádio! Gente, nossos ouvintes estão mandando pra gente aqui no 99509-0933 a foto de onde eles estão ouvindo a rádio agora. Muita Isso. gente tá no carro, né? Que nem o Paulinho que mandou aqui pra gente.
4: Oi, Paulinho.
2: Tá no seu Pioneer.
4: Lindo.
2: Né? Antigo. Diga-se passagem. E aí, tem a Lise da fábrica de pão de queijo.
4: Ai.
2: Que mandou pra gente um radinho também antigo, amarelo.
4: Muito bonitinho.
2: Ai, gente, muito fofo. E quem mandou um rádio lindo? Tô apaixonada, Dona Marlene. A avó da Juju.
4: A avó da Juju. Se tua avó estamos... não quiser esse rádio, me fala que eu vou querer.
2: Ai, ó, não quiser, Dona Marlene, já sabe, já tem endereço, é aqui na Band, na mãozinha da Simone Cabral. Gente, é lindo, nós vamos postar no arroba Band FM Poa, lá nos stories do nosso Instagram, porque tá assim, ó, tá demais. Nem eu imaginava que o povo usava ainda rádio, assim.
4: Rádio, né?
2: Rádio.
4: Easy.
2: Não, e outra, alto lá.
4: Rádio
2: respeito o rádio. Rádio antigão, assim. Uhum. E rádios lindos.
4: Muito fofinhos. Eu achei muito fofinho.
2: Ai, gente do céu. Muito legal. Adorei, meu povo. Vamos lá.
4: Vamos.
2: Quero saber o que tu separou pra gente, Juju.
4: Vamos falar de comida.
2: Como é que tá o mundo? Vamos. Adoro.
4: Masterchef.
2: Amo. Toda vamos. Terça-feira.
4: Isso.
2: Aqui na sua Band, a partir das 22h30.
4: Isso. Acontecer coisas novas no Masterchef.
2: É.
4: Vamos falar sobre isso.
2: Vamos falar de produção do Masterchef.
4: Isso mesmo.
2: Tá tudo bem por lá? Tudo calmo? Por enquanto,
4: tudo,
2: né?
4: Sim, mas nunca se sabe, né? No futuro.
2: É. O que mais, Juju?
4: Ana Castela
2: Amamos.
4: Tá passando por uma fase complicada.
2: É.
4: E ela
2: mas
4: resolveu falar sobre isso.
2: Coração?
4: Não.
2: Coração de melão?
4: Não. É, mais ou menos.
2: É.
4: É com ela mesmo.
2: Tá bom então, né?
4: Isso.
2: Ela, todo mundo tem suas crises,
4: Exatamente.
2: Entendeu?
4: Exatamente.
2: Ainda mais a gente que é mulher, entendeu? Deixa a gente com as coisinhas da gente, de mulher.
4: Deixa. É muita coisa assim. Porque ela é novinha, né? Tipo eu, assim.
2: Sim.
4: E tem vezes que a gente passa por umas
2: não,
4: coisas.
2: Não, mas as velhinhas que nem eu também, não. Tá? A gente tem sempre as coisinhas da gente.
4: É verdade.
2: Né, mulheres? Pois
4: que
2: é.
4: É isso.
2: É, então tá bom. Tem coisa de Patrícia Bravanel que eu tô vendo.
4: Oh,
2: mentira.
4: Vai se divorciar, será?
2: Ai, será? Fofocaiada, né, gente? Marido de Patrícia Bravanel, como todo mundo sabe, tava produzindo umas festinhas lá do Vorcaro.
4: É.
2: Mas aquelas amigas facilitadoras, digamos assim, né?
4: Isso.
2: Facilitadoras do prazer alheio. Tô fina, tô chique?
4: Tá muito fina, como sempre.
2: Ai, gente, pois é. Então, depois a gente vai ficar sabendo disso.
4: Isso.
2: Ela apareceu de um
4: Bafão.
2: Jeito meio diferente.
4: Bafão.
2: Fica por aí pra participar das fofocas e dar sua opinião, né? A gente quer. 99509-0933.

0: 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Olha ela aí!
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0: 93.3, menos é mais. Champanhe. E depois a gente vai tocar Marcos e Veloz, tá?
1: Ai, eu amo.
0: Namora!
1: Essa mesmo.
0: Essa aí, a gente vai tocar depois, tá? Que a gente tá muito cantante hoje.
1: Tá feliz, animado.
0: Meu, gente, eu quero ver todo mundo nos stories.
1: Vão estar.
0: Da Band FM, arroba Band FM Poa. Todos os rádios que estão sintonizados. A gente tá recebendo muitas fotos aqui de muitos rádios. Alguns mais modernos. Até uma aparelhagem, assim, de som aqui da... Deixa eu ver de quem é. Meu Deus!
1: Subiu esse
0: Meu
1: também?
0: Meu Deus! Coisas muito modernas aqui. Primeiro, Aline.
1: Oi, Aline.
0: Aparelhagem. Não é moderna, é mais antiga, assim. Mas é duas caixas de som, mais um...
1: É chique, se botar volume nisso, meu Deus.
0: É, os vizinhos de Aline. Acorda o vizinho, dá treta. Acho que dá pra plugar até microfone ali na aparelhagem da Aline.
1: Ah, eu amo.
0: A gente tem aqui também o Fernando de Canoas.
1: Beijo. É
0: motorista de aplicativo. Tá com a gente, uma coisa mais moderna aqui, né? Um rádio bem moderno. Band Love, a gente escuta nesse aqui, mandou o marido da Aline. Um rádio, gente, daqueles bem pequenininhos. Tem rádio de marido escutar futebol, sabe? Uhum. Aqueles radinhos?
1: Uhum. Esse mesmo.
0: Esse mesmo. Meu pai quebrou vários desses. É, quando o Inter perdia.
1: Raiva?
0: Era.
1: Dá vontade mesmo.
0: Adeus,
1: jogar
0: radinho.
1: Longe.
0: Pá! Ai, ai. E a Angelita mandou aqui. Ela mandou uma foto. Tudo a gente vai postar nos nossos stories, tá? Pra vocês verem. Parece uma bolsinha.
1: É muito bonito.
0: O rádio dela. Coisa mais bonitinha. E ela mandou um áudio também aqui, ó.
2: Bom dia, Band Amores.
0: Oi.
2: Olha o meu radinho. Bem na janela da sala, pros vizinhos tudo acordar e escutar a Band FM. Beijo, beijo, Simone. Beijo, beijo, Jujuzinha.
1: Beijo.
2: Bora quinta-feira. Angelita Flores, do bairro Jardim Itu. Beijo,
0: olha,
2: beijo.
1: Ela é tão fofinha, sim, que nem o radinho dela.
0: Angelita aí arrumando uma inimizade com os vizinhos, né?
1: Vai acordar e ouvir na Band, sim.
0: Alô, vizinhos de Angelita. Já sabe, é só da Band.
1: Uhum.
0: E aqui também, meu Deus, deixa eu pegar aqui. Ai,
1: pega.
0: Ai, pera.
1: Pera,
0: deixa eu
1: que
0: voltar
1: tem muitos.
0: Aqui. Mais João. Radinho, Band, dando uma volta comigo na RS020.
1: Estamos viajando.
0: Mandou o João. Adorei.
1: Beijo, João.
0: Pra onde tá indo, João? De onde tá vindo? Bárbara da Padaria Armazém de Esteio. Esse aqui eu ganhei de 15 anos e eu não quis botar fora. Ouvimos todo dia aqui na cozinha. Uma aparelhagem, ó, quando ela fez 15 anos, essa aparelhagem de som dela aqui, toda... É, colorida, laranja, vermelha, era o auge.
1: É.
0: Eu acho que isso aí pode ser anos 90, Angelita, ou já anos 2000.
1: Bárbara.
0: Pode ser comecinho dos anos 2000, eu acho.
1: Eu acho.
0: É, e aí uma aparelhagem
1: laranja
0: super...
1: Laranja na cor do quê? Da Band FM, então
0: muita potência. É.
1: Muita potência.
0: E muita potência, né, Bárbara? Um beijo também, super moderno, tá aqui o Roger. Bom dia, minhas meninas.
1: Bom
0: dia. Amamos muito vocês, obrigada por tornarem nossos dias melhores.
1: Ai, cara, vou me emocionar aqui.
0: Muitos aparelhos, muitos rádios ligados. A gente ama isso. E a gente ama uma fofoquinha.
1: Principalmente,
0: gente,
1: quando é de quê?
0: Aumentando o volume desses radinhos todos aí.
1: Vamos.
0: Gente, vamos falar da Patrícia Bravanel, hein?
1: Vamos.
0: Até então, esposa de Fábio Faria. Crise no casamento dele, será? É isso mesmo? Você que não sabe o que está acontecendo, eu vou te contar. Os últimos dias foram turbulentos para Fábio Faria, quem é? O marido da Patrícia. A divulgação das conversas mantidas com o Daniel Vorcaro, aquele que está até o pescoço.
1: Na confusão.
0: Ele era o banco ambulante de muita gente. Não fez Pix pra mim.
1: Pra mim também não, Vorcaro. Poxa vida.
0: Nesse momento, ainda bem, né, Vorcaro?
1: É.
0: Ele revelou a sua atuação junto ao ex-banqueiro. Em meio aí a fofocaiada toda que tá, um detalhe nessa quarta-feira chamou muita atenção nos bastidores, tá?
1: Uhum.
0: Eu falei nos bastidores.
1: Do SBT.
0: Do SBT, lá no off.
1: Tá.
0: A Patrícia teria aparecido sem a aliança lá no camarim da emissora. Mas voltou a usar o anel ao gravar o programa.
1: Tá.
0: Informações de quem? Tá. Do teu papai.
1: Léo Dias.
0: Léo Dias, okay. Tá? Ele disse que a Patrícia e o Fábio, eles não estão separados ainda, tá. Mas estão numa crise gigante no casamento. Também, né?
1: Com gente, motivo, né?
0: Gente, o produtor, o que chamava as meninas facilitadoras para as festinhas safadas lá dos políticos.
1: Ai, Fábio.
0: Ele era o cara que trazia todo mundo e que conhecia todas as meninas e lá, lá,
1: talvez
0: lá.
1: Até, né, ficava com elas.
0: É, lá. Claro, logo. É.
1: Ai, que eu não queria acusar, desculpa.
0: É. Mas não por causa dessa confusão toda, a política do Banco Master, até porque eles já estavam em um momento delicado no casamento. Essa situação toda só deixou claro, inclusive, pra Patrícia, que estaria abalada com a exposição do casamento nas redes sociais. Gente, o que que tá acontecendo? O casamento tá lá ainda, cheio de problema pra resolver.
1: Mas tá lá.
0: Mas os dois estão, separados fisicamente.
1: Tá.
0: Fábio tá em Curitiba com o filho, enquanto a Patrícia tá em São Paulo gravando, né? Porque ela tem mais o que fazer.
1: É.
0: Né? Que a mulher tá lá, tá com chifre, tá com crise,
1: mas
0: exposta.
1: Continua com a cabeça levantada.
0: É. Né? Pra não cair a coroa, né, Patrícia? Apresenta.
1: É difícil, tá? Mas enfim, né? Tem que seguir, tem que comer.
0: A apresentadora, inclusive, Juju, ela acelerou o ritmo das gravações, tá adiantando diversos programas, eu acho que até pra dar um tempo depois, né?
1: É
0: conseguir passar por cerca de 40 dias fora do Brasil, esses são os planos, ela vai se mandar daqui. Porque gente rica vai chorar em Paris,
1: lá em Paris.
0: Ou nos Estados Unidos, porque eles têm casa lá, né?
1: Sim.
0: Será que ela vai com ele?
1: Pelo que falaram, vai, mas daí talvez é pra conversar com ele, né?
0: Sair fora do olho do furacão.
1: É, tipo assim, tá, e aí? Vamos fazer o quê?
0: Ai, eu achei que ela ia sozinha.
1: Talvez.
0: Estão dizendo que os dois vão juntos com a família.
1: Isso.
0: Pra passar fora daqui
1: pra
0: e resolver.
1: Ver, né? Ver se vai dar pra resolver.
0: Ai,
1: ou
0: gente,
1: não. Eu acho melhor não, Paty.
0: Complicadíssimo.
1: Paty, minha amiga, ai, joga pro ar, Paty.
0: Se tu acha que a tua vida tá complicada, imagina da Patrícia Bravanel, meu amor. 99509-0933. Participa com a gente aí.

0: 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Zé Felipe, Ana Castela, sua boca mente. 99509-0933. Pessoal, gente.
1: Tô de parabéns.
0: Colou muito a nossa brincadeira de hoje, né?
1: Mande
0: seu rádio para a Band.
1: Mande seu rádio para a Band.
0: Gente, a Tânia de Canoas também mandou aqui. Oi, bom dia, meninas maravilhosas.
1: Bom dia.
0: Meu radião, ela mandou uma foto de um rádio que já lembra, assim, sabe aqueles clipes americanos, dos rappers americanos?
1: Sim.
0: Tipo assim, eles dançando com aqueles rádios, assim.
1: Eles falam. É bem assim.
0: Então, é o rádio dela. Muito legal. Tânia, um beijo. Ó, tem gente mais moderna curtindo a Band no computador, né?
1: Ai, que chique.
0: É, escuto no celular. A única coisa é não deixar de escutar a Band. Mandou a Cris de Guaíba.
1: Aê,
0: é verdade.
1: Cris, parabéns.
0: E aqui o Branco mandou também uma foto. É uma caixa gigante de som. Uma mesa também.
1: Era a caixa máxima.
0: É, mais um aparelho aqui, mandou o Branco. Muito legal, gente. Muito legal. Muito obrigada pela audiência de todo mundo. Os radinhos sintonizados aí na 93.3. E a Sara, Juju?
1: Oi, Sara.
2: Via Band, aqui a Sara da Lomba do Pinheiro. Toca pra mim aí, meu ébano da Alcione. Manhã é show na Band, hein, gente? Uhul. Bora curtir. Amo.
0: Beijo, Sara.
1: Vamos.
0: Valeu a parceria aí. Gente, vamos lá. Vamos falar de quê?
1: De quem?
0: Adorei a ideia. Band.
1: Band.
0: Eu te amo.
1: Band demais.
0: Band, eu te amo. Eu amo o Masterchef. E agora, a Band convidou o quê, Juju? Pra gente matar a saudade deles. Os ex-amadores pra voltar ao Masterchef profissionais.
1: Ai, que chique, tão chique, né?
0: Tanta gente incrível passou pelo
1: Masterchef,
0: né? A gente ama um reality. Aliás, uma gaúcha já ganhou o Masterchef. Maria Antônia.
1: Beijo, Maria.
0: Um beijo pra você.
1: Queria comer as tuas comidinhas,
0: eu
1: Maria.
0: Eu também, Maria. Me convida aí pra participar um dia de um vídeo teu. Me nota.
1: Hashtag Maria me nota.
0: Maria, me chama aí pra gente cozinhar juntas. Maria,
1: me leva.
0: É, Maria Antônia. Aliás, Maria Antônia, quando estiver aqui na PUC, por favor, vem aqui visitar a gente na Band, tá?
1: Sim.
0: Se ela não tá ouvindo, por favor, você conhece a Maria Antônia, te dá um recado pra ela.
1: Ai, elas lá, ó, falaram de ti, Maria.
0: É, as gurias da Manhã Show. Então, a gente ama um reality, nós amamos comer também, né, Juju?
1: Ai.
0: E é por isso que o Masterchef é o melhor reality da vida. E no momento, tá acontecendo o Masterchef Amadores aqui na tela da sua Band TV, toda terça-feira, a partir das 22h30. Só que essa temporada já tá ali no final. Inclusive, terça-feira, a eliminada foi a obstetra Gabriela. Ela errou ali no preparo da sobremesa. Aí o Jacquin convidou ela pra trabalhar com ele.
1: Deu, né?
0: Tá. Foi um erro ali, mas pensa, pro Jacquin convidar ela pra trabalhar...
1: É porque ela é maravilhosa.
0: Maravilhosa. É. Tá, então foi um erro que tirou ela dali, mas não diminui nada o trabalho dela.
1: É verdade.
0: Mas aí, com a temporada chegando ao fim, você acha que vai ficar sem aquelas comidas maravilhosas?
1: Não.
0: Aqui não. Vem aí mais a nova temporada do Masterchef Profissionais, que começa logo aí, 6 de outubro, tá? 16 episódios e a temporada já tá sendo gravada. Tu acredita?
1: Eu acredito que na Band é assim.
0: Eric Jacquin, a Helena Rizzo e o Henrique Fogaça atuarão como os jurados da nova temporada, é claro.
1: Lindos.
0: Amamos também. Além deles, ex-participantes conhecidos do público vão participar. Tem o Léo Santos, da quarta edição, o Hugo Merchan, o vice-campeão da quinta edição. Tem a Fernanda Oliveira, vice-campeã da nona temporada.
1: Ah,
0: depois a gente bota carinhas deles também. Vamos fazer uma montagem dessa notícia e botar nos stories pra você. Talvez por nome, assim, a galera não lembre. Mas olhando as carinhas...
1: É o fulano.
0: É. Ai, eu lembro. Eu amava você. É, tem uns que eu amava, mas eu não lembro o nome. Assim, esqueci.
1: Geralmente é assim.
0: É.
1: Mas é tudo bem. Faz anos também, né?
0: Ai, Juju sempre me ajudando, né?
1: Mas é verdade,
0: geralmente
1: é
0: assim.
1: Eu também.
0: Sou desmemoriada mesmo. Mas que legal. Então, em breve, a partir de 5 de outubro, 6 de outubro, a nova temporada do Masterchef Brasil. E, é claro, todo mundo ligado na Band TV.

0: 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Bom dia.
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1: Que saudade.
0: 3 para as 10. Bom dia! Tá no ar amanhã show aqui na sua Band. Você participa direto com a gente pelo 99509-0933. Juju, a gente vai tocar depois do intervalo comercial as melhores da programação.
2: Isso.
0: A Juju já selecionou ali as mais pedidas dessa manhã. Nós vamos tocar na Super 6. Bem, bastante músicas, né? Músicas. Pra decidir ali, vota e conta e dá empate.
2: Que ouvinte que é, não sei o que é. É difícil.
0: E aí, a gente vai tocar 6 melhores pra você, tá? Você vai escolher a Super 6 e tem prêmios, tem presentes. Então, fica por aí. A gente volta rapidão depois do intervalo. Fica aí!
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1: 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Bom dia! 16 graus a temperatura na capital dos gaúchos. Gente, que dia mais lindo! Cheio de sol, um céu azul, bom demais, né?
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1: A Super 6 vai começar, a gente vai curtir aí as 6 melhores da programação, as mais pedidas nessa manhã, linda de quinta-feira. Você vai curtir junto com a gente aqui na Band e vai escolher a sua favorita pra gente tocar de novo. E pra isso tem prêmios. Tem um combo de ingressos de cinemas lá do GNC Cinemas. 4 ingressos pra você levar sua galera, seus amigos, sua família e curtir aí um baita dia de cinema. Uma baita noite de cinema, final de semana no cinema. Aí você escolhe, escolhe o filme, escolhe o dia que vai ir no cinema. Enfim, né? Esse é o presentão aqui da Band pra você que participa da Super 6 agora. Música 1, Luan Santana te esperando. Música 2, Diego e Vitor Hugo, Tubarões. Música 3, é Natanzinho Lima, Até Quando? Música 4, Simone Mendes, Direitos Iguais. Música 5, Leonardo, Esse Alguém Sou Eu. E música 6, Tiaguinho, Pensamentos Intrusivos. E aí a gente quer saber, Qual é a sua Super 6?
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0: Band FM 93.3, Natanzinho Lima, até quando? Música 3, aqui nas mais pedidas da programação da Super 6. Você já sabe, né? Pode participar e escolher a sua música favorita. A gente tocou ainda a música 1, Luan Santana Te Esperando, música 2, Diego e Vitor Hugo, Tubarões. Na sequência, vai a música 4, Simone Mendes, Direitos Iguais, música 5, Leonardo, Esse Alguém Sou Eu, e música 6, Thiaguinho, Pensamentos Intrusivos. Pra você que participa, vai concorrer aí a 4 ingressos do GNC Cinemas. Vai escolher aí quem vai com você, se vai a turma, os amigos, se vai a família, enfim, reúne a galera e vai curtir um filme bacana no GNC Cinemas, apresentão da Band pra você. Se inscreve no 99509-0933 e pelo arroba Band FM Poa, lá no nosso Instagram. A gente quer saber qual é a sua música favorita.
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1: Band FM 93.3, as mais pedidas da programação, Thiaguinho. Pensamentos intrusivos. Você participa direto aqui, escolhe a sua música favorita, escolhe a sua Super 6. Para isso tem prêmios. Tem ingressos do GNC Cinemas, um combo com 4 ingressos do GNC Cinemas. Escolhe o teu filme favorito e vai com os amigos, vai com a família, curtir um dia de cinema, uma noite de cinema por conta da Band FM. Participa aí pelo 99-509-0933. WhatsApp aí de promoções da Band pra você votar, ou no arroba Band FM Poa, o nosso Instagram, tá bom? Então tá, então a gente vai fazer um intervalo comercial e a gente já volta com mais músicas pra você. Mas antes, tem o Band Notícias.
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1: O DEMAI realiza uma manutenção na estação de bombeamento de água tratada na Padre Cacique. O serviço pode causar falta d'água nos bairros Cristal, Cavalhada, Camaquã, Nonoai e Tristeza. A previsão é de retomada gradual do abastecimento no decorrer da noite. Atualizações serão divulgadas nas redes sociais do DEMAI. E falando sobre oportunidades, o Senac RS realiza a Feira de Oportunidades com mais de 4 mil vagas de emprego em 26 escolas diferentes do estado. Gravataí concentra o maior número, com 1.700 vagas. Em Porto Alegre, as oportunidades estarão distribuídas entre as unidades Comunidade, Saúde e Tec. Os feirões acontecem até o dia 18 de setembro e as inscrições podem ser feitas pelo site senacrs.com.br. Para mais informações, fique ligado nas próximas edições do Band Notícias.
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8: Band FM 10:30. Estamos de volta com o resultado da Super 6. Será que você que ganhou os presentes da Band?
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8: Bom, a gente curtiu aí as 6 melhores da programação. Já tenho a vencedora prontinha pra tocar, Juju.
10: Será que é? Eu amei, né? Como sempre.
8: E aí, antes de tocar a música mais votada, eu quero saber quem é que levou aqueles 4 ingressos. Vai curtir um filme favorito numa das salas do GNC Cinemas. Presentão aqui da Band.
10: Lucas Moreira!
8: Ô, Lucas!
10: Que luxo, hein?
8: Lucas Moreira, parabéns. Dá um oi aqui no WhatsApp de promoções da Band pra garantir os seus ingressos. Enquanto a gente curte aí o quê? A vencedora.
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0: Band, FM 93.3, Grupo Chocolate. Ela é ela. A galera adora. Grupo Chocolate, né?
1: É, Grupo Chocolate.
0: É sempre muito pedida essa música aí.
1: É.
0: A gente sempre gosta.
1: Foi
0: o grupo querido que iniciou nosso projeto Band Acústico. Band FM Acústico.
1: Foi demais, queria outro de novo.
0: Tô chocada com o número de mensagens da nossa brincadeira de hoje. Quero mandar a foto do seu rádio, que você ouve a Band FM. Gente, a Danusa mandou aqui, estamos de carona, porque ela tá no carro. Adorei também a foto da Rosiane, que tem um...
1: Oink.
0: Eu acho que é um porquinho rosa em cima do rádio do carro dela também. É, quem mandou mais aqui? A Adriana mandou uma foto e mandou um áudio, vamos ver.
2: Bom dia, meninas da Band FM.
1: Nós não te amo.
2: Tudo de bom pra vocês. Tô mandando meu radinho, a foto do meu radinho aí. E quero pedir pra vocês mandar um feliz aniversário pro meu neto, Lucas, de Itapuã, que hoje está fazendo 5 aninhos. Obrigado, beijo.
0: Ai, um beijo.
1: Feliz aniversário, Lucas.
0: Primeiro radinho daqueles também que parece uma bolsinha. Muito antigo o radinho. Adorei, Adriana. Um beijo e feliz aniversário.
1: Curti muito aí, Lucas.
0: É. Adriana tá participando da promoção que vai dar uma festa de aniversário para 10 pessoas, pro teu neto.
1: Eu espero.
0: Gente,
1: que sim.
0: Corre, mulher. A promoção tá rolando lá no nosso Instagram, @BandFMPoa. Vai lá, acha o card da promoção e participa. Boa sorte. Toda sexta-feira a gente faz um sorteio de uma festa com tudo. Com bolo, com doguinho, com docinho. O que mais que tem?
1: Ai, é muita coisa.
0: É, tem várias coisas. Tudo pães da Lilica, tá? É uma festa pra 10 pessoas. Gente, é muita coisa, tá? Só pra avisar.
1: É,
0: se não tiver boca pra comer, me chama.
1: Convida nós que nós vai.
0: Convida a gente que a gente vai bem louca. Participa lá, Adriana. Tá valendo. Beijo. Quem mais tá aqui? Ai, gente, eu apaguei tudo. Não.
1: Opa,
0: olha
1: aí,
0: que estranho. Uhum.
1: Foi. Tá. Esses áudios aí.
0: Diego, isso. Oi.
3: Bom dia. Que rádio maravilhosa de ouvir. Dê só um abraço, um beijo pro pessoal do Mercado de Santa Maria, São José, Partenon. Tamara, Sidney e os colegas aqui, é o Diego, de Porto Alegre. Toca aí uma música maravilhosa pra alegrar nosso dia.
1: Vamos tocar,
0: valeu, Diego.
1: Diego.
0: Diego aproveitou, já fez toda a propaganda lá do mercado, hein?
1: Beijo, mercado.
0: Um beijo, mercado do Partenon. Um beijo pra vocês, valeu, parceria. Vamos falar dela.
1: De Ana Castela.
0: Nossa favorita, Ana Castela. Última notícia aqui da Manhã Show.
1: Bora.
0: Todo mundo passa por períodos difíceis na vida, não é mesmo? Aquele período em que a gente não sabe se a gente tá no caminho certo, quando surgem várias dúvidas. Está acontecendo isso com a Ana Castela. E aí ela resolveu, então, compartilhar. Ela usou as redes sociais nessa quarta-feira para compartilhar com os fãs uma reflexão sobre os desafios que tem enfrentado na sua trajetória profissional. Faz horas isso,
1: faz
0: na verdade, né? Que ela vem comentando aqui e ali, que ela não sabe o que ela quer fazer, se quer parar.
1: É.
0: Ela pensa sobre isso já faz tempo.
1: Corretíssimo.
0: E nos últimos meses, ela falou, né? Nos últimos meses eu passei por muitas provações e dúvidas sobre a minha carreira, sobre a música e até sobre algumas atitudes. Rezei, escutei muitos conselhos de amigos e principalmente dos meus pais. Mas não adianta. Quem planta o bem, colhe o bem.
1: É isso.
0: Apesar de não detalhar uma conquista ou episódio específico que ela que motivou o desabafo, a cantora pontuou que o período serviu para um forte amadurecimento pessoal e profissional, reconhecendo que perante os erros, eu aprendi muita coisa, gente, nesses últimos dias, e eu abri muito os meus olhos. E eu não tô dizendo que eu sou perfeita e que não erro ou que eu não vou errar mais. Às vezes a gente pede tanto por uma resposta e nem percebe que Deus está te preparando, te tornando mais forte primeiro. Não falou muita coisa, né?
1: É.
0: Na verdade, foi um desabafo. Depois de ser indicada ao Grêmio Latino de melhor álbum da música sertaneja. Uma premiação bem, bem importante, né, pra música. E ela foi indicada em outros anos, tudo isso apenas com 22 anos.
1: Ela é maravilhosa.
0: Mas será que alguma coisa a ver com o Gustavo Mioto.
1: Tu não achou? Eu também achei,
0: só que conversas, ai, não sei, reflexões.
1: Eu não queria falar, porque eu ia ser, ai, que louca, né? Tendo ele aí, mas é que eu achei meio confuso e meio...
0: Pra quem não tá sabendo, Gustavo Mioto, né, no show, toca uma música que eles tocaram juntos, cantaram juntos. Ela aparece no telão e ele falou uma frase que ele sempre falava quando estava namorando com ela, que eu não lembro qual é.
1: Isso.
0: Mas sempre falou. E aí, depois de muito tempo, que ele não falava mais a frase. E aí
1: suspeito.
0: Todo mundo...
1: Daí ela começou a pensar, né, nas escolhas de vida. Ai, Ana.
0: Nos erros da vida.
1: Ana, fala comigo, Ana. Fala que eu te ajudo. Fala. Vem com a mãe.
0: É, a gente torce.
1: Muito, nossa.
0: Será que eles vão voltar? Será?
1: Sim.
4: Hoje o casal...

0: Band FM 4 pras 11. Bom dia! Olha quem tá passando aí!
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0: Band FM 93.3. Gustavo Mioto, não parei de sofrer.
1: Isso.
0: E assim a gente tá fechando a Manhã Show de hoje.
1: Com o melhor jeito, né? Não adianta, é ele.
0: Gustavito Mioto. Ai, gente, Manhã Show foi muito legal. Hoje a gente fez
1: sem querer.
0: Deu um engajamento gigante.
1: Amamos
0: aqui.
1: Cada ouvinte que mandou foto.
0: A gente convidou, né, Juju, o pessoal pra mandar uma foto aí da onde você ouve a 93.3. E muitos rádios, muitos. E a gente pensou que o pessoal ia mandar muito mais, assim, do carro, né?
1: Isso, não, de casa o
0: pessoal
1: tá
0: também.
1: Ouvindo.
0: Não, e alto lá.
1: De rádio, rádio.
0: Rádio, rádios antigos.
1: Ai, que lindo, cara.
0: Um mais lindo que o outro.
1: Emocionei.
0: Nós vamos postar tudo. Por quê? Porque amamos essa brincadeira, essa interação que a Manhã Show teve aqui com os nossos ouvintes.
1: Estão de parabéns.
0: Vocês gostaram, auditório?
1: Parabéns! Os ouvintes estão de parabéns.
0: Ah, muito legal. Gente, um beijo para todo mundo que participou com a gente aqui. Adriana Ramos, de Canoas. Tainã também mandou aqui. Gente, Tainã é esse de cima aqui, né? Junto com um café.
1: Isso,
0: olha,
1: esse
0: um
1: mesmo.
0: Belo café, uma cafeteira.
1: Ai, delícia.
0: E um rádio super tecnológico aqui, né, gente?
1: Eu nunca vi esse.
0: Parece uma nave espacial, nunca vi esse também. Esse outro também.
1: Em relógio,
0: da
1: cara.
0: Da Catherine. É um relógio, será uma bomba. Parece uma bomba. Hã, Catherine?
1: Uhum.
0: Tá com o filho dela curtindo lá, né, amanhã show. Adriana Ramos. Não, mas com uma baita de uma...
1: Bota
0: uma caixa de som, hein?
1: Máximo aí, viu?
0: Maravilhosa! Gente, um beijo pra todo mundo que participou. A gente tem que correr!
1: Vai,
0: Show volta amanhã, 8 da manhã. 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Era isso, gente?
1: Era isso.
0: Vem aí o programa Quem Ama, Não Esquece. E a história de hoje, Juju, é sobre enfrentar dificuldades em outro país.
1: Ah,
0: o que será que vai acontecer?
1: Isso, né? Pelo menos não é aqui.
2: Lógico.
1: Beijo.
2: Você também tem.
0: É, aqui a coisa tá feia, tá?

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0: Eu sou a Tatá. Esse é o Quem Ama Não Esquece da Band FM, esse programa premiado, porque é um programa que traz a realidade da sua vida através das histórias que eu e o Murilo contamos. E se você também quer dividir a sua história com a gente, me chama aqui no WhatsApp, 11 99991-9197, que pra gente é uma honra poder contar a sua história. Assim como é uma honra contar a difícil história do Lucas. O que o Lucas passou, o que ele viveu e o que você vai conhecer agora da história dele parece realmente uma história de cinema. Só que é aquela história em que alguém sai muito machucado. Lucas, bem-vindo ao Quem Ama Não Esquece de hoje.
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2: Tem pessoas que entram na nossa vida e fazem a gente acreditar que finalmente encontrou alguém em que pode confiar de verdade. A gente então baixa a guarda, entrega o coração e começa a construir planos ao lado dessa pessoa. O problema é quando, justamente, de quem a gente menos espera, vem a maior decepção. Eu tinha 17 anos e era líder dos jovens na igreja onde meu pai era pastor. Eu participava de praticamente tudo por ali e conhecia muita gente. Mas um dia, eu vi a Bruna entrar pela porta da igreja com a prima. Eu ainda não a conhecia, mas quando eu bati o olho, eu juro para você que eu senti alguma coisa diferente. Mesmo assim, eu mantive a postura porque eu sabia que precisava dar o exemplo ali. Foram uns 15 dias até eu conseguir me aproximar dela de verdade. Aí sim, a gente começou a se falar. Até que um dia, eu ofereci uma carona para ela. No dia seguinte, a Bruna me mandou uma mensagem dizendo que tinha gostado muito da minha companhia. E foi aí que eu percebi que talvez aquilo que eu estava sentindo também existisse do lado dela. Depois de uns 2 meses conversando, eu chamei a Bruna para ir ao cinema. E aí, durante o filme, eu perguntei se ela também estava pensando naquilo que eu estava pensando. E aí a gente se beijou pela primeira vez. Naquele mesmo dia, eu pedi a Bruna em namoro. E no dia seguinte, eu fui até a casa da avó dela para oficializar o nosso namoro. A mãe da Bruna morava na Espanha com o irmão dela. Mas eu também fiz questão de conversar com ela por telefone. E para ser muito sincero, desde aquela primeira conversa, eu percebi que talvez a nossa relação com a família dela não fosse ser tão fácil. Mesmo assim, o nosso namoro aconteceu e foi muito bom. Nós namoramos por 1 ano e 2 meses, sempre muito apegados um ao outro. Até que nós começamos a pensar em dar um passo a mais. Foi durante um evento da igreja. E aí, eu já estava me planejando e pensando nisso, então eu tomei coragem e pedi a Bruna em casamento. Na hora, todo mundo ficou muito feliz. E a partir dali, nós ficamos 8 meses noivos, preparando tudo. Eu vendi meu carro e meu pai deu uma casa pra gente de presente. Na época, eu até pedi demissão para focar nos preparativos. Olha você. Eu estava completamente envolvido naquele momento, porque a Bruna era tudo para mim. Eu só não imaginava que enquanto eu fazia planos para o nosso futuro e cuidava de cada detalhe do nosso casamento, algumas coisas aconteciam pelas minhas costas. Foi nessa época que eu comecei a perceber que tinha alguma coisa diferente com a Bruna.
3: Ah, desculpa, Lucas. O que você falou mesmo?
2: Ô, Bruna, deixa eu falar uma coisa. Tô te achando muito avoada, sabe? Tá no celular toda hora. Tá tudo bem?
3: Tá sim. É minha mãe. Ela tá precisando conversar, tá precisando desabafar.
2: Mas por quê? Ela tá bem? Aconteceu alguma coisa?
3: Não, tá tudo bem. Ela só tá com saudade de mim.
2: A Bruna passava muito tempo no celular, conversando, fazendo ligações, e sempre que eu perguntava, ela dizia que estava falando com a mãe, que morava na Espanha. E aí, E eu acreditava. Só que nessa época, os meus pais começaram a me pedir para segurar um pouco mais o casamento. Outras pessoas também começaram a comentar sobre alguns comportamentos estranhos da Bruna. Tipo, ela falar que ia para um lugar e depois aparecer no outro. Até meu irmão tentou me alertar. Disse para mim que tinha visto a Bruna no cinema com outro homem. Deus do céu, como assim? Olha, quando eu soube disso, eu fiquei muito nervoso. Muito mesmo. Mas eu não queria acreditar. Para mim, era impossível que a mulher que eu amava estivesse mentindo. Além de tudo isso, 2 meses antes do casamento, acabou acontecendo uma coisa que me deixou ainda mais confuso. Eu estava num culto quando uma mulher que eu nunca tinha visto na minha vida chegou para mim e disse que eu deveria desmarcar meu casamento. Porque, segundo ela, se eu me casasse, eu teria a maior decepção da minha vida. Uma mulher que eu nunca tinha visto, uma mulher que eu não sabia quem era, falando aquilo para mim. Eu fiquei muito mal.
3: Que cara é essa, amor? Tá tudo bem?
2: Ô, Bruna, deixa eu te perguntar uma coisa. Eu quero que você seja muito sincera. Você tá feliz comigo?
3: Que pergunta é essa? É claro que eu sou feliz com você.
2: Porque eu só quero saber se é comigo que você realmente quer construir sua vida. Seja sincera.
3: Sinceramente, você precisa parar de dar ouvidos pro que as pessoas ficam falando. Eles não sabem nada do que acontece com a gente. Você precisa confiar no que existe entre nós, isso sim. E é claro que eu sou feliz com você, meu amor.
2: Apesar daquele incômodo, eu preferi ignorar aquela mulher. A mulher que tinha me dito aquelas coisas, sabe? O problema é que os avisos continuavam vindo de todos os lados. Todo mundo tentava me fazer enxergar alguma coisa que eu não estava vendo. Porque eu estava apaixonado. Cegamente apaixonado. E aí, eu decidi me casar mesmo assim. Pois é. Tem coisas que a gente não quer acreditar, né? Eu e a Bruna nos casamos. E a partir daí, a ideia de morar na Espanha veio com força, já que a família da Bruna estava toda lá. Nós então juntamos todo o dinheiro que nós tínhamos e fomos. Quando nós chegamos, nós fomos morar na casa da minha sogra, onde também viviam meu cunhado e um amigo dele. E a recepção? A recepção, como eu já imaginava, foi péssima. A minha sogra deixou claro que nunca tinha acreditado que a filha realmente se casaria comigo. E pior, disse que ela não tinha criado uma filha para se casar com um homem negro. Olha só o que eu tive que passar. Eu estava em outro país, longe da minha família, e começando uma vida num lugar onde eu já tinha sido rejeitado pela própria família da minha esposa. Mesmo assim, eu tentei seguir em frente. Só que depois de 1 mês, eu ainda não tinha conseguido arrumar um trabalho. Um dia, apareceu uma entrevista que poderia ser uma oportunidade para mim. Eu saí de casa animado, mas no meio do caminho, eu percebi que eu tinha esquecido meu passaporte. Como eu não podia perder aquela entrevista, eu voltei correndo. Quando então eu abri a porta da casa, eu já percebi alguma coisa estranha. Antes de sair, estava todo mundo lá. A Bruna, minha sogra, meu cunhado e o amigo dele. Mas agora que eu tinha voltado, a casa estava quieta. Quieta até demais. Então eu fui andando em direção ao meu quarto e, conforme eu chegava mais perto, eu comecei a ouvir alguns barulhos que vinham de dentro do quarto. Eram alguns barulhos bem estranhos. Então eu parei e aí... Aí o meu coração começou a acelerar. A porta estava fechada. Eu cheguei mais perto e comecei a ouvir o que estava acontecendo ali dentro. Quando eu abri aquela porta... A porta do meu quarto. Quando eu abri, Eu não sabia o que fazer. Eu travei. Completamente. Olhando para aquela cena. A pior cena da minha vida. A Bruna, a minha mulher, estava na cama. Com um amigo do irmão dela. Eu simplesmente não estava acreditando no que eu estava vendo. Eu não conseguia falar, eu não conseguia nem me mexer. Eu abri a porta e fiquei ali parado. A pessoa que eu mais confiava na minha vida estava na minha frente, na cama, com outro homem, dentro da casa onde eu morava com ela.
3: Lucas, espera. Não é o que você tá pensando, por favor, me deixa explicar, me
2: Como
3: deixa.
2: Como é que você acha que eu penso em outra coisa, Bruna? Você tá maluca?
3: Lucas, eu sei como isso parece, mas você precisa me ouvir agora. Não é tão simples assim. Eu não queria que você descobrisse desse jeito, mas eu posso explicar tudo.
2: Explicar? Explicar o quê, Bruna? Depois de tudo que eu fiz por nós dois, depois de tudo que eu deixei pra trás pra vir pra cá com você... Você me faz uma coisa dessas?
3: Lucas, por favor, não faz isso. Eu sei que você tá nervoso, mas me deixa explicar.
2: E ela continuava repetindo que podia explicar. Mas antes que ela falasse qualquer coisa, ele se meteu na conversa. Diz que ela não precisava explicar nada e que a verdade é que os dois estavam juntos há 3 anos. Desde quando a gente ainda morava no Brasil. Olha, quando ele disse isso, tudo começou a fazer sentido na minha cabeça. Eles queriam que a Bruna fosse para a Espanha, mas não tinham dinheiro para isso. Ele mesmo falou que os dois tinham usado o nosso casamento para conseguir que ela chegasse até lá. Ou seja, eu tinha sido usado. Tudo aquilo que eu acreditava. Sabe, os planos que eu tinha feito, o carro que eu vendi, a casa, o casamento, tudo que eu tinha deixado pra trás pra construir uma vida com aquela mulher, tudo era uma grande mentira. Uma grande armação. Olha, ali naquela hora, nós discutimos muito e pra piorar, todo mundo daquela casa ficou contra mim. Então eu falei que eu ia pegar as minhas coisas e ir embora. E a Bruna me disse que eu não tinha nada mais naquela casa, e era verdade. Enquanto eu estava fora, por poucos minutos, a minha sogra já tinha se desfeito das minhas coisas. Você acredita nisso? Quando eu saí daquela casa, meus únicos pertences eram meus documentos e a roupa do corpo. Eu saí sem nada, completamente atordoado pelo que eu tinha passado. O que me restou foi procurar um hotel, mas quando eu fui pagar, eu descobri que também estava sem dinheiro. A nossa conta era uma conta conjunta. E a Bruna já tinha retirado tudo. Tudo. A partir daquele momento, eu fiquei literalmente na rua. Fora do meu país. Sem nada. O meu inferno só estava começando. Eu passei 3 meses vivendo nas ruas da Espanha. 3 meses sem ter onde morar, sem ter roupa para vestir, sem ter dinheiro algum. Eu ficava perto de uma igreja que ajudava imigrantes e lá eu conseguia comida, tomar banho, mas eu não tinha nem onde dormir. Eu conheci outras pessoas que também viviam naquela situação e vi muita coisa. Muita droga, promiscuidade. Eu não sabia, sabe? Eu não sabia como reagir. Eu só pensava que eu precisava me manter firme e encontrar uma maneira de voltar para o Brasil. E mesmo passando por tudo aquilo, eu não contei nada para os meus pais. Quando eles me perguntavam como estavam as coisas, eu dizia que eu e a Bruna estávamos trabalhando, que estava indo tudo bem. Aos domingos, eu costumava ir ver um jogo num campinho de futebol. Era um dos poucos lugares onde eu conseguia distrair minha cabeça. Um dia, um homem que jogava lá me chamou para entrar no time. Eu não tinha nem roupa para isso. Eu não tinha shorts, eu não tinha nada. Mas ele disse que não tinha problema. Depois da partida, ele começou a conversar comigo e perguntou de onde eu era. Eu contei então toda a minha história. E ele ficou tão impressionado com o que tinha acontecido comigo que decidiu me ajudar. Esse homem foi um anjo na minha vida. Foi por causa dele, por causa desse encontro, que depois de 3 meses vivendo nas ruas, eu acabei conseguindo um trabalho. Eu fiquei trabalhando na Espanha durante 1 ano e 8 meses. E foi só depois disso que eu contei para o meu pai que as coisas não estavam dando certo. Mas eu também não tive coragem de contar toda a verdade. Quando eu finalmente consegui me organizar, eu voltei correndo para o Brasil. O que eu mais queria era me divorciar. Mas o processo era internacional, caro. E a Bruna, por incrível que pareça, não queria conceder a separação. Como nessa época eu não tinha dinheiro para contratar um advogado que atuasse assim no processo fora do país, eu tomei uma decisão que mudou a minha vida. Eu decidi entrar na faculdade. Decidi estudar direito. Olha, eu vou dizer a você que aquilo para mim foi uma obsessão. Eu me matei de estudar. Consegui então entrar na faculdade, estudei, me formei. E depois de formado, eu cuidei do meu próprio divórcio. Na audiência, a Bruna ainda teve coragem de pedir uma pensão, alegando que eu tinha abandonado ela e que isso tinha causado danos psicológicos. Olha o que essa mulher tinha coragem de fazer. Mas o juiz negou o pedido. E em 2019, eu finalmente consegui me divorciar. Depois de tudo aquilo, eu não sabia se algum dia eu conseguia confiar de novo em alguém. Por tudo que eu tinha passado, por toda aquela traição, por tudo que eu tinha sentido na pele, eu tinha muitas dúvidas, muitas mesmo, até conhecer a Juliellen. O meu pai tinha mudado de cidade e durante uma festa da igreja, algumas pessoas apresentaram a gente. A Juliellen já conhecia a minha história e, logo de cara, nós dois ficamos interessados um no outro. Mas eu preferi ir muito devagar, porque eu precisava aprender de novo a confiar em alguém. Precisava entender como era estar num relacionamento de verdade. Mas dessa vez foi tudo diferente. A família dela, para começar, me recebeu muito bem. A mãe dela me tratava com carinho, sabe? O pai dela também me acolheu. E era uma família muito unida, daquelas de cidade pequena, que todo mundo se conhece e participa da vida um do outro. A gente então começou a namorar, uns 3 meses depois de se conhecer. Em 8 meses, nós ficamos noivos. 3 meses depois, nos casamos. A cerimônia aconteceu no clube da cidade dela. E por ser uma cidade pequena, praticamente todo mundo já sabia do casamento. E muita gente ajudou e participou desse momento especial para nós. Dessa vez, eu não estava só me casando. Eu estava construindo uma família de verdade, com uma pessoa que realmente me amava. O que eu posso dizer a você é que eu tenho uma esposa maravilhosa. Uma esposa que eu amo muito e que me ama também. Nós temos 2 filhos lindos e uma família que me faz muito feliz. Foi a Juliellen quem me ajudou a acreditar no amor. Com paciência, carinho e principalmente estando do meu lado, ela me mostrou que nem todo mundo é igual e que eu ainda podia construir uma família baseada em amor e confiança. A cena que eu vi naquele quarto, lá na Espanha, ainda é uma lembrança que me acompanha, sabe? Porque algumas marcas nunca desaparecem completamente. Mas quando eu olho para minha vida hoje, quando eu olho para minha vida, eu entendo que aquela não foi a história que Deus tinha reservado para mim. Não foi mesmo. Aquele não foi o meu fim. Foi o começo, na verdade. O começo de uma história verdadeira. A minha história. A história certa da minha vida. Depois de perder quase tudo, eu encontrei na Juliellen a força para acreditar de novo no amor. E foi ao lado dela que eu descobri que por mais que a vida derrube a gente, ainda é possível se levantar e voltar a ser.

0: 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Sonho de todo casal. É, peraí, não sei bem se é o sonho de todo casal, né? Viver isso que o Lucas viveu, eu acho que não, né? Eu acho que não. Lucas, eu vou falar uma coisa, eu tô chocada com os requintes de crueldade da Bruna com você. Chocada. E aí eu tô aqui na live do nosso YouTube, que você pode ir lá também, youtube.com/bandfm. Tem também no Instagram. A gente sempre faz uma live depois que a história começa, a gente coloca a história lá e depois faz uma live conversando com o pessoal que vai deixando aqui os recados. E aí eu falei aqui pro pessoal que tá na live o seguinte: você já agradeceu hoje por não ter cruzado com nenhum mau caráter na sua vida? Você já agradeceu? Se não agradeceu, para tudo que você está fazendo e vai pedir: Deus, livrai-me de todo mal. Amém.
1: Olá, pessoal.
0: Oi, Lucas. Bem-vindo.
1: Tá, Murilo.
0: Oi, querido.
1: Todos da produção. Quero aqui agradecer de coração mesmo pela oportunidade, né, de vocês contarem a minha história no programa. É, foram momentos difíceis, não foram momentos fáceis, mas tem momentos na vida da gente, e isso serve para quem está ouvindo também, que você pensa que é o último suspiro, mas não. É simplesmente para você acreditar que você pode mais, que você vai dar a volta por cima, que você vai conseguir, e você tem possibilidade de conseguir. Basta você querer, que Deus está com você e Ele não vai te abandonar, como Ele não me abandonou. Então, estou aqui para agradecer mesmo e dizer que hoje eu estou muito bem, graças a Deus, feliz com a minha família, meu trabalho, meu negócio. Estou muito feliz, mas eu tive que passar por isso. Mas Deus foi comigo, consegui reverter a situação com fé em Deus, com familiares do meu lado. E graças a Deus, hoje estamos bem. E isso serve de incentivo para você que está passando por um momento difícil, tá bom? Aquele abraço, Deus abençoe.
0: Olha, isso prova o quanto você é gente. Porque depois de uma decepção dessa, você manter o seu espírito de amor, você manter a sua fé, a sua esperança e principalmente essa docilidade na voz, não é para qualquer um. E depois de uma experiência dessa, você não ficar amargo, você não ficar desrespeitoso com a vida, eu vou te dizer, já é uma grande vitória para você. Manda sua mensagem, 11 99991 9197. Quero que você mande sua mensagem aqui pro Lucas. Se quiser, lá nas redes sociais é @BandFM, para você participar junto com a gente. Tô te esperando no Quem Ama Não Esquece de hoje.

0: Band FM. É amor demais, Edson e Hudson. Começou esse Quem Ama Não Esquece. E eu quero saber o que, que você achou da história do Lucas. Vamos conversar? 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

0: Band FM, 20 para o meio-dia. Quem ama não esquece, está no ar. A sua rádio do seu jeito, com essa história do Lucas, que parece uma história de cinema. Como que o ser humano pode ser tão mal, né? Sirla falou o seguinte: moço, só faltou Deus descer para te avisar pessoalmente. Com tantos sinais que apareceu, muita gente está falando isso, né? Que ele teve várias dicas ali e ele não prestou atenção. Mas vamos combinar, gente? Quando a gente está apaixonado, a gente ignora tanta coisa óbvia, mas tanta coisa que parece estar aqui, ó, debaixo do nosso nariz. A Sirleide foi lá no Facebook e falou: às vezes tem coisas que tem que acontecer pra gente crescer e levantar e seguir em frente mais forte. Olha, porque o que ele fez, viu, Sirleide, foi isso. Levantou e seguiu mais forte.
1: Bom dia, Tatá. Bom dia a todos.
0: Oi, meu querido.
1: É. Tatá, aconteceu a mesma coisa comigo.
0: Oxe.
1: Só quando eu morava em São Paulo. Em 2000, 2001, que eu fiquei noivo, eu me batizei. Eu sou católico, né? Eu me batizei na religião dela e fiquei noivo. E a gente tava pra marcar casamento, tudo. E eu trabalhava viajando em uma multinacional. E em uma dessas viagens, a minha irmã chegou em mim e falou que ela tinha me traído com um amigo lá do prédio dela. E eu já tinha investido um puta dinheiro em casa.
0: Ixi.
1: Tava investindo, né, pra, pro casamento.
0: Uhum.
1: E no final, ela pegou, olhou pra minha cara e falou assim: eu não te devo nada.
0: Ah.
1: Isso foi um tapa na cara, assim. Eu tinha 20 anos e foi um duro começo, né, de vida. Mas graças a Deus eu sempre tive a cabeça no lugar, né? E sempre lutei e superei tudo isso, né? Graças a Deus. Não é fácil. Eu me vi na história dele aí, não indo pra fora do Brasil, mas vivendo aqui no Brasil, isso daí.
0: Deus me livre, gente. Deus me livre. A Ana falou o seguinte: que mulher do cão é essa? Concordo, viu, Ana? Que mulher do cão. Tô esperando você pra participar do Quem Ama Não Esquece. Manda sua mensagem aqui no WhatsApp.

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1: Band FM, Flor e Beija-Flor, Marília, Musa, Eterna Mendonça, no Quem Ama Não Esquece de hoje, com essa história difícil de ouvir, imagina para se viver.
2: Às vezes a gente tem que passar por isso para poder vencer na vida, porque de repente se não fosse tudo isso, hoje você não teria feito essa faculdade, não teria vencido. E hoje você tá aí, ó, pleno, com a sua faculdade, sua família. Uhum. Às vezes a gente tem que passar por isso para poder, mais na frente, a gente alcançar um bem maior. Deus abençoe, você conseguiu, mesmo com toda a luta.
1: Você sabe que isso serve de lição pra gente, né? Às vezes tem coisa que parece que vai puxar a gente para trás, mas sabe o que a gente tem que fazer? Dar 10 passos para frente, que foi isso que o Lucas fez. A Duda falou, isso que ele falou que foi devagar. Imagina se tivesse sido rápido. A mulher anterior já entrou na vida dele com tudo planejado. Tô chocada com essa história, gente.

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1: Band FM, já tentei. Exalta Samba, no Quem Ama Não Esquece de hoje. Essa história incrível, né? Incrível. Eu, quanto mais penso nessa história, eu fico pensando, meu Deus do céu, gente. Imagina você passar por um negócio desse. Você vai para um outro país e se sente assim completamente abandonado, traído. Imagina até cair a ficha e falar, não, tá acontecendo mesmo. Ficar na rua, viver na rua. A Bruninha falou, sofreu porque quis, infelizmente. Porque Deus mostrou tudo. O José Roberto mandou uma mensagem aqui que eu achei muito interessante que ele falou.
2: Bom dia, seu José Roberto Catanduva. Não, mas não vejo aí só ela não, viu? Eu vejo a família inteira. Você vê que a família inteira apoia o que ela faz. Então você vê que é um ambiente totalmente tóxico, né? Então por isso que às vezes a gente fala, né? Tem que criar os filhos bem criados para que no dia da manhã não venha dar trabalho, né? Essa aí, pelo jeito, foi criada de um jeito totalmente diferente pela mãe aí, apoiando ela a fazer as coisas erradas. Então, é, fica aí a dica, né? É, pra gente estar sempre corrigindo nossos filhos para que ela não venha fazer uma coisa dessa que essa moça fez com o rapaz aí no dia da manhã, né?
1: Exatamente. Você tem toda a razão. Que a gente possa criar aqueles que estão na nossa casa bem criados, né? Com valores de verdade. A Simone falou, nossa, que mulher cruel. Existem monstros disfarçados de pessoas. Parabéns pela sua superação. Que Deus abençoe sua família sempre. Um beijo pra você, Simone. A Paty falou assim lá no nosso Instagram, @bandfm. Uau, que história. Que mulher sem caráter. Graças a Deus você foi forte pra sair desse relacionamento. Foi triste o que você passou. Porém, você fez, você foi lá, você cresceu como pessoa. Agora é ser feliz, porque você merece. Concordo muito. Lucas, quero agradecer você por ter contado a sua história pra gente, que é uma história que chama muita atenção, né? Parece história de filme. Mas é o seguinte, a gente vai pro horário político, mas eu vou lá pra internet, bandfm.com.br, e eu vou continuar o Quem Ama Não Esquece por lá. Já já a minha música...
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0: Pra você pedir aquela música que é importante na sua vida. 11 99991 9197, esse é o número do nosso WhatsApp. Grava sua mensagem, pede aquela música que é importante, que te lembra alguma coisa, que a gente vai tocar e ouvir juntos aqui na Band FM.
2: Você toca, por favor, Roberto Carlos, Amor Sem Limites.
0: Uau.
2: É uma música que eu ouvia muito com a minha avó. E eu tenho pra mim que essa é a nossa música. E toda vez que ela toca, eu me emociono.

0: Band FM, cadeira cativa, Zenete Cristiano, na nossa tarde de quinta-feira. Murilo já está aqui. Boa tarde, Murilo.
1: Tá, você tá bem?
0: Tudo ótimo, certo? Eu adoro esse momento que você vem trazer coisa boa junto com o Lupe, né?
1: Junto com o Lupe, é verdade. No ar o nosso É da Sua Conta, esse papo nosso sobre finanças, sobre o nosso din-din, nosso rico dinheirinho, em parceria com o Banco PicPay. E hoje a gente vai conversar sobre os principais desafios dos pequenos e médios empreendedores. Ajuda aí, Alelupe! Quem tem uma pequena loja, um pequeno negócio, um pequeno empreendedor, porque sempre a gente precisa dessa ajuda, viu? Tudo bem, Ale? Boa tarde.
2: Ah!

0: Ah, é verdade, é verdade. Não tem tamanho para desafio, não. Todos são,
1: Verdade,
0: viu, Murilo?
1: verdade.
0: E também aí a nossa Tatá, a nossa audiência. Gente, seguinte, quando a gente fala de empresas de pequeno porte, Murilo, normalmente são negócios tocados por uma ou poucas pessoas, né? E aí, muitas vezes, todas as funções necessárias para fazer uma empresa funcionar caem no colo de uma pessoa só. Aí vem lá, né? Parte administrativa, a financeira, compras, atendimento. Tem um levantamento do Conselho Federal de Administração, junto com o Ministério do Empreendedorismo, da microempresa, da empresa de pequeno porte, que a principal dificuldade de micro e pequenas empreendedoras e empreendedores ainda está na parte da gestão, gente. Principalmente na parte de finanças e, claro, do din-din, do din-din. Capital que faz a maquininha
1: girar,
0: rodar, né?
1: É verdade. Você tem alguma dica para facilitar essa vida do empreendedor? Precisamos de dicas.
0: Algumas. Como a gente não tem 3 dias, só mais 1 minuto e pouco, então vamos lá.
1: Verdade.
0: Primeira coisa é a mais essencial. Não mistura suas contas pessoal e empresarial, tá, gente? Quando os orçamentos e valores se misturam, fica muito difícil entender se o negócio está dando lucro. É, de quanto é esse lucro e até mesmo quanto o dinheiro o empreendedor pode retirar. É uma tentação muito fácil colocar ali a mão no caixa. Outra dica é não deixa tudo na sua cabeça. Tem o costume de fazer um registro das entradas e saídas, passadas e futuras. Assim você consegue ter melhor visão do custo dos seus negócios. 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
1: 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Até amanhã, Ale, obrigado.
0: Como diz a música aí, você tem carteira cativa aqui, não
1: é
0: demora,
1: isso,
0: hein?
1: É isso.
2: Beijo
0: pra vocês.
2: Beijo, Murilo.
1: Tchau, tchau, tchau.
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2: 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Band FM, 14 minutos para uma. 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Vem pedir aquela música que é importante para você e a gente ouve juntos aqui. Você me conta qual é a história que você tem com essa música. Band FM. 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
2: É só pedir que a gente tá te esperando. Manda aqui no WhatsApp.
4: Boa tarde, Mia. Eu queria ouvir a música do Cristiano Araújo, Você Mudou. Oh. Meu ex-namorado mandou essa música para mim. Ih. Em 2018, quando a gente terminou.
2: Ô, louco. Situação ruim, né?
5: Te falei.

0: Band FM Brigas por Nada. Eu sorriso maroto na nossa tarde pra você ficar aqui junto com a gente, que aqui é bem melhor. Vai, corajosa! Vai, corajoso!
1: Já, já, na Band FM, você vai ouvir Maiara e

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2: Bora, bora, bora! Tô chegando nessa quinta-feira, dia 17 de setembro, 1:03.
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2: Eu sou Lua Santos e vou contigo até as 4 na
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2: Vamos com a nossa Super 6 aqui, porque a Super 6 são as 6 melhores músicas da programação aqui da Band FM. E uma delas vai voltar a tocar de novo aqui pra ti. Mas pra isso, eu preciso que tu vote em 99509933 ou em @BandFMPô também, tá? Porque hoje tem prêmio aqui na nossa Super 6, tá? Todo mundo que votar aqui e escolher a sua música preferida vai estar concorrendo a 4 ingressos para o Aqualoucos, para levar toda a família no parque, hein? São 4 ingressos para o Aqualoucos, para levar toda a tua família. Então, manda teu voto aí para o 99509933 ou @BandFMPoa. Número 1, Jorge Mateus, Cantada Boba. Número 2, Edi Brito e Samuel, Romance Rosa. Número 3, Gustavo Lima e Luiz Fonsi, Vagabundo. Número 4, Felipe Rodrigo, Ignora. Número 5, Maiara Maraíza, Narcisista. E número 6, Péricles e Ana Castela, Simplesmente Acontece. Começou Super 6, manda o teu voto aí.
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Band FM 93.3, Gustavo Lima e Luiz Fonsi, Vagabundo, foi a música número 3 da nossa Super 6. A número 2, Edi Brito e Samuel, Romance Rosa. E número 1, Jorge Matheus, Cantada Boba. Tá valendo 4 ingressos pro Aqualoucos. Isso aí, 4 ingressos pro Aqualoucos pra tu levar toda a tua família no parque pra curtir um baita. Imagina se der um diazão de sol nesse aí, tu tá lá no Aqualoucos, hein? Que legal, né? Que massa! Música número 4, Felipe Rodrigo Ignora. Música número 5, Maiara Maraíza, Narcisista. E número 6, Péricles e Ana Castela, Simplesmente Acontece. Curtiu a sequência? Então manda aí teu voto pro 99509933 ou @BandFMPoa, porque daqui a pouquinho tem resultado por aqui.

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0: Band FM 93.3, Pera Eclesia na Castela, Simplesmente Acontece, foi a música número 6 da nossa Super 6, a número 5, Maiara Maraíza, Narcisista, número 4, Felipe Rodrigo, Ignora, número 3, Gustavo Lima e Luiz Fonsi, Vagabundo, número 2, Edi Brito e Samuel, Romance Rosa, e quem abriu a sequência foi Jorge e Matheus, com Cantada Boba. 99509-0933, é o WhatsApp aqui da Band FM, pra tu votar um número de 1 a 6, ou arroba Band FM Poa, também tá valendo o teu voto. A questão é, tu só precisa mandar aqui pra mim, porque tu pode levar 4 ingressos pro Aqualocos, pra tu te divertir com toda a tua família nesse baita parque, tá certo? Eu vou fazer a nossa edição do Band Notícias, e daqui a pouquinho eu tô de volta com o resultado da Super 6 e também com quem vai levar para casa esses 4 ingressos para o Aqualocos. Então, não sai daí e fique aqui comigo no Band Notícias.
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0: O Tribunal Superior Eleitoral começou a enviar notificações oficiais aos eleitores pelo aplicativo e-Título nesta quinta-feira. Os alertas trazem orientações sobre serviços eleitorais, consulta ao local de votação e combate à desinformação. O envio continuará durante todo o período eleitoral. No primeiro turno, que acontecerá daqui a 2 semanas, no dia 4 de outubro. E vamos às notícias internacionais. O Ministério das Relações Exteriores divulgou os detalhes da viagem do presidente Lula para a Assembleia Geral da ONU em Nova York, na semana que vem. Uma das expectativas sobre o possível encontro de Lula com o prefeito da cidade, Yohann Mandani, que tomou posse no início deste ano. O Palácio do Itamaraty informou que há pedido de uma reunião da parte do prefeito e uma lista de outros pedidos, mas a reunião ainda não está oficialmente confirmada do lado brasileiro. Para mais informações, fique ligado nas próximas edições do Band Notícias.

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0: Vamos então descobrir quem é a nossa Super 6, a música que vai tocar de novo aqui na nossa programação. Bom, tu votou bastante em 99509933 ou arroba Band FM por também, tá? E ajudou a decidir qual a música que vai tocar de novo aqui na nossa programação, que eu já vou divulgar qual é. Porque antes, eu preciso entregar aqui quatro... 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
0: Vamos então descobrir quem é a nossa Super 6, a música que vai tocar de novo aqui na nossa programação. Bom, tu votou bastante em 99509933 ou arroba Band FM por também, tá? E ajudou a decidir qual a música que vai tocar de novo.

0: quem vai levar pra casa vai ser a Júlia Elgai. Júlia Elgai, arroba Juelgai. Juelgai no Instagram, tá? Júlia, manda aqui pra gente um oizinho que eu te falo direitinho como tu faz pra retirar teu prêmio e confirmar teu cadastro, tá bom? Parabéns! E a nossa campeã da Super 6 foi essa aqui, ó.
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Band FM 93.3, João Neto e Frederico, saudade do caramba! 99590933 é o WhatsApp para tu começar a pedir tua música agora, tá? Pede o teu som, porque se tu não levou ingresso pro Aqualocos na nossa Super 6 que terminou há pouco tempo, tu pode levar ingressos para o Aqualocos no Daplay. Só pedindo tua música, tu pode levar 4 ingressos pro Aqualocos, tá? Então pede tua música, pede o teu som, porque daqui a 15 minutos começa mais uma edição do Daplay na nossa Band FM. Então tô abrindo a fila de pedidos agora, tá? Pede tua música aí, entra na fila para poder tocar o teu som, poder tocar a tua música e, claro, tu vai concorrer a 4 ingressos pro Aqualocos para tu levar toda a tua família no parque, tá certo? Fora de Marília Mendonça, daqui a pouco eu volto para reforçar esse

0: Band FM 93.3, Zezé de Camargo, irmão da Lua, amigo das estrelas. É o seguinte, a gente vai fazer o nosso intervalo comercial agora, porque depois começa o da play aqui na Band FM. Depois do intervalo comercial, a tua música, o teu som vai tocar por aqui. Então já vai pedindo aí, tá? Já vai pedindo a tua música, já vai pedindo o teu som no 99509-0933, tá certo? Todo mundo que pede música por aqui vai estar concorrendo a 4 ingressos pro Aqualoucos pra curtir um dia inteirinho de parque com toda a tua família. E ó, antes de eu ir aqui pro nosso intervalinho comercial, eu quero mandar um grande abraço pra um ouvinte especial, o meu bruxo Josué de Oliveira. Um baita de um músico de primeira, o homem é dos brabo, ele é da banda Sorte Grande, inclusive, ó, um abraço, um beijão pros guris da banda Sorte Grande, baita som os guris fazem, tá? Josué de Oliveira, banda Sorte Grande, todo mundo ligadinho aqui na Band FM, valeu gurizada! Depois do intervalo, começo da play na Band FM.
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8: Opa! É, tô chegando na Band FM para o da Play. Então bora aumentar o volume, porque vai começar a bagunça por aqui.
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8: Eu sou o Luan Santos e vou contigo até as 4 na
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8: É isso, estamos chegando com mais uma edição do Da Play aqui na Band FM. No Da Play tu pede tua música, no Da Play tu pede o teu som. E além dele rodar na hora por aqui, tu ainda pode levar pra casa 4 ingressos para o Aqualoucos. Porque todo mundo que pedir música por aqui vai estar concorrendo a 4 ingressos para o Aqualoucos. Então capricha no pedido, tá? 99509-0933. Fala o teu nome, teu bairro e também a música que tu quer ouvir. E eu vou rodar na hora por aqui. Afinal, teu pedido é uma ordem. Até as 4 horas da tarde a gente vai estar juntinhos por aqui, tá bom? Vamos abrir o nosso programa hoje com a Aline. Oi, Aline, boa tarde.
10: Boa tarde, pessoal da Band. Meu nome é Aline aqui de Glorinha. Queria pedir a música do Luan Santana, Deus é Muito Bom. E dedicar ao meu gato que tá na estrada, tá quase chegando em casa. Amor, tô muito saudade de você. 1000 beijos.
8: Opa, maravilha, Aline. Até.
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1: Band FM 93.3, Bruno e Marrone, na conta da loucura. 99509-0933 é o WhatsApp da Band FM pra tu pedir a tua música, pedir o teu som, até porque todo mundo que pedir sua música e pedir seu som por aqui vai estar concorrendo a 4 ingressos pro Aqualoucos, hein? 4 ingressos pro Aqualoucos, não fica de fora! Vamos com ela, que andava sumida por aqui, faz tempo que não passava, mas resolveu aparecer, né, Guacira?
2: E Luan, Guacira de Tapes.
1: Oi, Guaguá.
2: Calma, deixa eu respirar um pouco. Nós somos dois loucos. Olha a gente nessa cama de novo.
3: Calma, deixa eu respirar um pouco.

0: Quem gostou faz barulho aí, churrasco fã!
1: Fernando e Sorocaba.
2: Band FM 93.3, Fernando e Sorocaba e Murilo Rufi já vai sabendo. 99509-0933, o WhatsApp da Band FM, pra tu pedir a tua música, pra tu pedir o teu som por aqui até as 4 horas da tarde. Eu tô te atendendo por aqui, hein? Vamos com mais um pedido, até porque todo mundo que pediu música aqui hoje tá concorrendo a 4 ingressos pro Aqualoucos. Aline, boa tarde.
3: Boa tarde, pessoal da Band. Meu nome é Aline aqui de Guarinha. Queria pedir a música.
2: Opa, não, desculpa. A Aline já foi. É a amiga dela, a Josi, que vai agora.
4: Boa tarde, Band. Sou eu, a Josi, aqui de Cachoeirinha, agora com sim. Esse dia maravilhoso. Eu quero pedir pra que tu toque aí, Luan, uma bandinha. Quero mandar especialmente aí pra minha amiga Aline, que adora
2: eu
4: as bandinhas.
2: Eu falei que era uma amiga...
4: Tá fazendo aniversário hoje, um beijo, amiga. E aproveitar um gancho, mandar um grande beijo pro amor da minha vida, Elias. Beijo, amor, te amo.
2: Olha aí, rapaz, a Aline tá fazendo aniversário hoje, não falou nada. Ah, parabéns, querida. Parabéns, um grande beijo pra ti. Bora lá, então.
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0: Band FM 93.3, Henrique e Juliano, amor dos outros. Vamos seguindo aqui o nosso da Play, porque aqui no da Play tu pede tua música, aqui no da Play tu pede o teu som e a gente roda na hora pra ti aqui pelo 99509-0933, 99509-0933. E todo mundo que pedir música por aqui já tá sabendo, né? Leva 4 ingressos pro Aqualocos pra tu levar toda a tua família no parque, passar um dia inteiro no Aqualocos com a tua família inteirinha, tá certo? Vamos com mais um pedido de música por aqui, dessa vez do Jean. Fala, Jean!
1: Vida, que é o Jean, Zona Sul de Porto Alegre.
0: E aí, Tchê?
1: Toca pra gente aí Champagne, do Grupo Menos é Mais.
0: Opa, baita! Pode deixar, Champagne, Grupo Menos é Mais, pedido do Jean por aqui, hein?

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1: Senhoras e senhores, essa é... Nós estamos no Mineirão. Essa machuca, hein?

0: Band FM 93.3, Thiaguinho, ela é demais. Versão aí da música do Rick Renner, que tem várias outras versões espalhadas pelo Brasilzão, mas essa é do nosso parceiro Thiaguinho, tá certo? Vamos fazer um intervalinho comercial, fazer o Band de Notícias e daqui a pouquinho eu tô de volta com mais da Play. Então pede tua música, pede o teu som, que daqui a pouquinho eu tô de volta.
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0: As inscrições para o processo seletivo de guarda-vidas civis temporários do Rio Grande do Sul terminam na próxima segunda-feira. As vagas são para as metades norte e sul do estado. Os selecionados passarão por treinamento e atuarão nos balneários durante a Operação Verão 2026-2027. Mais informações no site oficial bombeiros.rs.gov.br. E vamos com os destaques da dupla Grenal. O Grêmio perdeu ontem por 3-2 para o Botafogo no Campeonato Brasileiro. Com o resultado, o tricolor ficou próximo da zona de rebaixamento. Agora, para se afastar, precisa vencer o Palmeiras na próxima rodada do campeonato. Já no Inter, o time entrou hoje na reta final para a preparação para o jogo contra o São Paulo. A finalização dos treinos segue até amanhã, antes de viajar para a capital paulista. Para mais informações, fique ligado nas próximas edições do Band Notícias.
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12: Bora, bora, bora! Tô de volta aqui na Band FM pra mais da Play. Claro que sim, a Band do Soê!
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12: Eu sou Lua Santos e vou contigo até as 4 na
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12: 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Tô de volta aqui na nossa Band FM 93.3 pra continuar o da Play. Porque até as 4 horas da tarde, quem pedir música por aqui vai estar concorrendo a 4 ingressos para o Aqua Loucos. É, vamos com a Josi agora. Oi, Josi.
13: Boa tarde, Band FM.
12: Boa tarde.
13: Aqui escutando essa rádio maravilhosa,
12: coisa
13: melhor
12: linda
13: da cidade. Aqui é a Josi de Porto Alegre. Hoje eu tô afim de escutar Arrependidaço. Muito boa essa música. Um abraço pra todo mundo aí. Beijo, beijo, beijo. Fiquem com Deus.
12: Valeu, querida. Um beijo.
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0: Band FM 93.3, Matheus e Cauã, que sorte a nossa! 99509-0933 é o WhatsApp da Band FM pra tu continuar pedindo tua música por aqui, hein? Vamos embora, porque todo mundo que pediu música por aqui, lembrando, né? Tá concorrendo a 4 ingressos para o Aqualoucos, tá certo? Vamos com a Silvia, que faz tempo que não aparecia aqui, né, Silvinha? Querida da Restinga, um beijo pra ti e bora com teu pedido.
1: Alô, Band! Alô,
0: oi, oi.
1: Luan! Saudade que eu tava de
0: saudade.
1: Ti, meu amor! Aqui é a Silvia da Restinga. Faz tempo, hein?
0: Faz, né?
1: Que a gente não se fala.
0: Pois é.
1: Toca uma música pra mim. Toca o seu Polícia pra mim, por favor. Obrigada, te amo, Luan. Beijo,
0: beijo, Silvinha. Não sou.

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0: Band FM 93.3, Michel Teló, exagerado. E a gente vai fazer uma breve paradinha, um rápido intervalinho comercial e já já a gente volta com mais da Play. Daqui a pouco também tem emoji do dia, então não sai daí, porque daqui a pouquinho mais da Play por aqui, hein? Opa! Olha ela passando aí na programação.
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0: 99509-0933. Anota aí quantas vezes a motona tá passando na nossa programação, hein?
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0: Adoro essa vinheta! Ai, como eu me divirto! 99509933 é o WhatsApp aqui pra tu pedir a tua música, tu pedir o teu som, porque todo mundo que pede música por aqui tá concorrendo a 4 ingressos para o Aqualoucos, para tu levar toda a tua família nesse baita parque, aproveitar a temporada de inverno do Aqualoucos, que ó, espetacular, tá certo? Vamos com mais um pedido de música por aqui, dessa vez da Neuza. Oi, Neuzinha, boa tarde.
1: Boa tarde, Luan. Como é que aqui tu tá? A Neuza Terezinha de Viamão.
0: Tudo bem.
1: Eu gostaria de curtir a homenagem à Semana Farroupilha.
0: Xê.
1: A música Gaúcho da Fronteira, opa, Vaneirão Sambado.
0: Muito triste.
1: Tem aí, Luan, pra tem, nós?
0: Claro.
1: Beijos. Abraço. Já ligadinha na Band.
0: Coisa linda, Neuzinha. Um beijo.
2: Tchau.

0: Tchau. Fica com Deus.
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0: Band FM 93.3, Jorge Matheus, voa, beija-flor. Vamos fazer o seguinte, é hora de emoji do dia, bora de emoji do dia. Porque hoje, minhas amigas, meus amigos, o emoji do dia é o fone de ouvido. Manda emojizinho de fone de ouvido pra cá. Porque é só música boa pra estourar no teu fone de ouvido hoje, hein? Pra quem não sabe o que é um emoji, eu vou explicar, tá? Emoji são aquelas carinhas ali que ficam no teclado do nosso celular. Quando a gente vai mandar uma mensagem ali, sabe? No WhatsApp pra alguém, ali no ZapZap pra alguém. Ah, vou mandar uma mensagem pra Band FM. Aí tem o desenho de uma carinha. Tu clica ali naquela carinha e vai arrastando pro lado ou pra baixo. Vai ter o emoji de fone de ouvido. Mandou emoji de fone de ouvido aqui, tá concorrendo na hora a 4 ingressos pro Aqualocos quando eu voltar agora. Quando eu voltar e entrar de novo aqui pra falar contigo, vai ser pra entregar 4 ingressos para o Aqualocos. Então, se tu quiser esses ingressos pro Aqualocos, manda aí emojizinho de fone de ouvido pra mim, tá bom? Vamos com o pedido dela pra encerrar o nosso da play de hoje, da Daisy.
1: Oi, Luan. Oi. Boa tarde. Nessa quinta-feira com solzinho, tá bem gostosinho mesmo, tá bem bom. Dá play pra mim aí, Luan, uma de Sorriso Maroto, aquela das antigas.
0: Vai, tá.
1: Aquela que toca lá no fundo da alma. É essa. Beijo aqui, é a Dai.
0: Valeu, Dai. Um beijo, querida. Ó, manda emoji de fone de ouvido aí, hein?

0: 93.3, Zezé de Camargo, cada minuto. E com essa a gente encerra o nosso Da Play de hoje. Muito obrigado a todo mundo que participou com a gente aqui, que pediu sua música, pediu seu som, que voltou na Super 6. Brigadão, viu? Eu fico muito feliz com a tua companhia todas as tardes aqui comigo. Mas agora, chegou a hora derradeira, a hora de eu entregar aqui 4 ingressos para o Aqualouco. Sim, 4 ingressos para tu pegar tua família, botar no carro, partir pro litoral, pro Aqualouco. Sim, no inverno também tem diversão por lá, viu? Tem muita coisa legal e eu tenho certeza que tu vai amar passar um dia lá no Aqualoucos por conta da Band FM. E quem vai levar pra casa vai ser ela, a Silvia da Restinga. Silvia da Restinga, final do telefone 2010. Silvia, final do telefone 2010. Silvia, manda um oi aqui pro nosso WhatsApp, que eu te falo direitinho como tu faz para retirar teu prêmio e também confirmar teu cadastro aqui, tá? Silvia da Restinga, final do telefone 2010. Gente, um grande beijo para vocês. Tu que tá me ouvindo aí, ó, um beijão. Amanhã é sextou, né? Amanhã é sexta-feira e eu tô de volta aqui a partir da 1 hora da tarde junto contigo. E depois do nosso intervalo, quem comanda a bagunça é ele, Rodrigo Moreno. Tchauzinho pra ti e até amanhã. Fui!
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0: a partir de agora, Rodrigo Moreno, com você até às 7. 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
0: No ar o Curte Aí! Hoje é quinta, como eu já falei, hoje é dia 17 de setembro de 2026. Uma tarde gostosa, maravilhosa, temperatura em 21 graus na nossa capital. E a partir de agora, aquele abraço pra você que tá aí na sintonia da Band FM, no seu trampo, no corre, no carro, numa corridinha aí na beira do Guaíba, ou numa academia puxando um ferrinho, ou você que tá em casa fazendo um cafezinho, preparando uma cuca caseira. Nete, boa tarde, o que você tá fazendo além de estar comigo aqui, Nete? Tudo bem contigo?
3: Boa tarde, Moreno, tudo ótimo. Bom, antes eu tava tomando café fora do estúdio, né?
0: Ainda bem.
3: É, um cafezinho de lei sagrado.
0: Porque se tomar café aqui dentro, o pau quebra.
3: Com certeza.
0: Mas, ô Nete... Oi. A partir de agora, a gente traz um tema pra trocar uma ideia com a nossa audiência, né?
3: Isso mesmo.
0: O pessoal já tá acostumado com o Curte Aí. E hoje, nós vamos liberar aqui de presente, nós temos 4 ingressos para o GNC Cinemas, pra você e a família curtirem um baita filme no cinema. Agora vai trocar a estação, né? Vamos sair do inverno pra primavera.
3: É verdade.
0: E nada mais legal que ver um cineminha na faixa, levando a família ou os amigos também.
3: Isso aí, e tem muito filme legal em cartaz agora.
0: Pois é, inclusive sexta-feira agora, pra quem gosta de terror, tem Resident Evil.
3: Olha aí, fica uma sugestão, pessoal.
0: O meu filho, inclusive, já tá enchendo o saco pra ir ver, né? Mas tudo bem. É por isso que eu tô falando.
3: Entendi. Mas... eu quero ver Melhor Amiga, que é com a Ingrid Guimarães e a Mônica Martelli.
0: É, uma comédia nacional, né?
3: Isso.
0: Então, é isso aí, ó. Filme é o que tem pra você assistir. GNC tá na mão aí, 4 convites de presente pra quem responder a pergunta do dia, que é a seguinte, Nete.
3: A gente quer saber o que faz um vizinho ser querido.
0: Ou ser gente boa, é a mesma coisa.
3: Exatamente.
0: O que faz um vizinho ser gente boa, ou seu vizinho. Pode ser um vizinho que você tem aí, que mora do seu lado. Não vai ficar falando mal do vizinho, hein?
3: É, só
0: não,
3: diz...
0: não vamos colocar áudio de gente falando mal do vizinho.
3: Não.
0: Não vamos.
3: Não vamos passar pano.
0: Vamos elogiar o vizinho. O que faz um vizinho ser gente boa?
3: 99509-0933.
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0: Band FM 93.3. Tá aí o Curte Aí, Sorriso Maroto, Ferrugem, Grupo Benzadeus. E a gente começa assim, ó. Quanta música boa que toca nessa programação. A gente fica assim impressionado, né? Com a qualidade da programação da Band FM. Nete?
1: Oi!
0: A pergunta de hoje é muito legal. O que faz um vizinho ser querido? Na minha concepção humilde, eu acredito que é não colocar som alto.
1: Ah, não isso dá. É verdade.
0: Eu, assim, eu sei que não é questão de o horário. Respeitando o horário, tudo bem, mas é que tem uma galera que abusa, né?
1: Abusa.
0: Som alto é uma coisa assim, tem gente que gosta de ouvir som alto.
1: Pois é.
0: Mas eu acho que, como nossos avós diziam, o limite do outro termina, ou melhor, o meu limite termina quando começa do outro, né?
1: Exatamente.
0: Mas tem gente que não tá nem aí e taca ali pau no som e...
1: É verdade.
0: Vida que segue.
1: E pra mim também, um vizinho que... O que faz um vizinho ser querido é não fazer fofoca dos outros vizinhos.
0: Pá, eu tenho uma... eu tive uma vizinha quando era criança, que o apelido dela, era Jararaca. Porque a mulher era fofoqueira, assim, só Jesus na causa.
1: Acredito.
0: Fala, Gustavão.
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0: Olha a vinheta aí, ó.
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0: Sucesso, sucesso.
2: É a rádio do meu, do seu, do nosso jeito.
0: É isso aí, garoto.
1: Olha, arrasou.
2: Um vizinho, gente boa, é um vizinho que te apoia, né, quando você precisa.
0: Tem razão.
2: Mas também que não se abusa... Não fica todo dia dentro da tua casa.
1: Isso aí.
2: É aquela pessoa que você sabe que pode contar. No meu caso, que moro em área rural, me ajuda lá, bota ração pros meus cachorros quando eu não tô em casa.
0: Legal.
2: Né? Tem essa parceria aí. Sem abuso, sem abuso. É o Gustavo, aqui de Itapuã, Viamão.
0: Valeu, garoto, gostei.
1: Beijo, Gustavo.
3: Boa tarde, Nete. Boa tarde,
1: Oi,
3: Moreno.
1: Ju.
3: Como é que vocês estão? Tudo
1: Estamos
3: bem?
1: Estamos bem.
3: Olha, respondendo a pergunta do dia, o que faz um vizinho ser querido, na minha opinião, é aquele que só dá bom dia, boa tarde, boa noite. Confesso pra vocês que eu entro correndo pra dentro da minha casa. Sou mais rápido que avião nesse sentido. Vocês nem me viram na rua.
0: Não gosta de conversar com vizinhos?
3: Um beijo pra vocês, eu preferi responder só isso.
0: Tá bom, Juliana. Eu acho que tinha mais coisa, ela não quis falar, né?
1: Eu também, eu confesso, sim, ó.
0: Tem vizinho abusado, tem vizinho sim.
1: Pior que tem.
0: Mas tem muito vizinho gente boa, vizinho que é solícito, que recebe as encomendas quando você não tá em casa.
1: É verdade.
0: Se coloca à disposição pra cuidar dos bichinhos, caso você não esteja em casa também.
1: Isso aí.
0: E tem outros motivos também que você pode mandar agora no áudio, responder e concorrer a 4 convites para o GNC Cinemas. Esse é o presente. Qual que é o WhatsApp?
1: 99509-0933.

0: Band FM 93.3. Luan Santana, Henrique Martin, Estranho. Não tem nada estranho. A gente tá falando hoje sobre vizinhança. Que bonita vizinhança. Na, na, na, na, na, na, na, na. Bom, um vizinho, gente boa. O que faz um vizinho ser querido? Responde pra gente no WhatsApp 99509933 e concorra a 4 ingressos. Eu disse 4 ingressos para o GNC Cinemas. Yuri!
1: Fala, Band FM.
2: Oi, Yuri!
1: O bom pra mim é aquele gente boa, triparceiro que respeita, ajuda, não faz barulho.
2: É verdade.
1: Não convida pra comer aquela carne no final de semana, no 0800, só pela companhia.
0: Aí
1: valeu.
0: Sim!
1: Oi, Yuri de Alvorada.
0: Ah, Yuri, mas você é aquele vizinho que convida o vizinho pra comer um churrasco também, ou você só gosta de ser convidado?
2: É, a gente quer saber, hein,
0: é, Yuri? Vamos lá. Daisy ou Daisy? É Daisy?
2: É Daisy.
0: Não, é Dai, é Dai.
2: Dai.
3: Boa tarde, boa tarde, boa tarde.
0: Boa tarde.
3: Então, um vizinho bom, que seria bom pra mim, acho que pra todos. Sabe aquele vizinho que cuida do seu próprio nariz, que não fica
2: fazendo
3: fuxico, que intriga com os outros vizinhos, falando da vida alheia?
0: É verdade.
3: É, que respeita o silêncio do próximo. Esse seria um vizinho maravilhoso pra mim. Ao contrário dos meus, que tem dias que estão assim, com a corda toda.
0: Você não tira o chapéu!
3: É, esse vizinho seria maravilhoso.
0: Para o seu vizinho!
3: Beijo aqui, a Dai da Mari Quintana.
0: Valeu, Dai.
2: Olha, se você é vizinho da Daisy, já fica aí o alerta.
0: Alerta,
2: tá?
0: Relaxa aí, seja mais calmo, mais cordial.
2: É, por favor.
0: Você acabou de ser denunciado para milhares de pessoas no rádio aqui. Vamos trazer o Thiago aí. Fala,
4: olá,
0: Thiagão.
4: Boa tarde, amigos da Band. Aqui
2: boa
4: é o Thiago
2: tarde,
4: Dutra,
2: Thiago.
4: Da Zona Sul.
0: Fala.
4: Falando direto do trabalho.
0: E aí, meu querido?
4: Bom, vamos lá. Tipo, eu sou um vizinho, não sei se o termo correto é solista, né? Que ajuda, se puder, na medida possível, os vizinhos. Por exemplo, tem vezes que chega em entrega lá pra tal vizinho. Se eu conheço ele, eu recebo pra ele de boa, sem problema algum.
0: Legal,
4: e
0: bacana.
4: E também não cair em pedaços, ser solidário, ajudar as pessoas, coisa do tipo. E outra coisa, se vocês puderem tocar e tiverem aí a música do Grupo Fundo de Quintal, o show tem que continuar, acho que é o nome dessa música, né? Se puder tocar pra mim, agradeço, estou na escuta. Fui!
0: Já foi pro Da Play o pedido do Thiago, tá?
2: Já foi pro Da Play. Beijo, Thiago!
0: Manda aí, manda o teu áudio, responde a pergunta, qual que é a pergunta, Net?
2: O que faz um vizinho ser gente boa?
0: 99-509-0933, manda áudio! Aí vai estar valendo aí os ingressos do GNC.
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1: Band FM, 4h42. Boa tarde.

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1: FM 93.3, tá aí a rapaziada do Grupo Chocolate mandando ver aqui no Curte Aí. A pergunta do Curte Aí de hoje é bem bacana, fala da vizinhança, o que faz o seu vizinho ser um cara gente boa, o que faz o seu vizinho ser querido, né? Você tem vizinho?
2: Tenho várias.
1: Se dá bem, não?
2: Não. Não porque a gente não quer, é porque elas não querem.
1: Você está certa disso?
2: Estou certa, sim.
1: Pois é, né? Pois é, tem vizinho que a gente olha assim e pensa, ah, o cara é mala, mas de repente, dependendo da situação, tem os caras malas, sim.
2: Sim.
1: Mas tem muitos de nós também que é, assim, precisa um pouquinho mais de bom senso. A gente sabe.
2: É.
1: Porque vizinhança, eu digo assim, quem não quer vizinho vai morar numa ilha.
2: Ou no meio do mato.
1: Não, mas no meio do mato vai ter vizinho, vai ter lá a cobra, vai ter o papagaio.
2: Não, mas aí
1: vai ter a caturrita.
2: Mas esses são os animais. Os animais são os nossos melhores amigos.
1: É, não é bem assim não. Não é bem assim não, tá? É, tem uns gatinhos aí que fazem umas caquinhas, os cachorrinhos também. Os animais é o de menos. Eu acho que o problema da vizinhança mesmo, quando existe, é o problema de relacionamento entre nós, seres humanos, né?
2: Exatamente.
1: A gente se incomoda por muito pouco, a gente acaba brigando por pouca coisa.
2: É verdade.
1: Mas a gente quer saber, você tem algum vizinho gente boa? O que, que faz ele ser uma pessoa querida? 99509933, Cris.
3: Oi, Nete.
2: Oi, Cris.
3: Moreno, Cris Klein da Restinga. Na minha opinião, o que faz um vizinho ser bom é respeitar o espaço do outro, mas tá sempre ali solícito, que nem o Moreno falou, sempre, né, se precisar de alguma ajuda. E principalmente o vizinho que recebe a mercadoria do outro. Esse é o melhor.
1: Esse é nota 10, né, Cris? Pra quem trabalha com entrega, o vizinho que recebe mercadoria é tudo de bom.
2: É tudo de bom.
4: Boa tarde, Moreno. Boa tarde, Nete. Paulinho da Restinga.
2: Boa tarde,
4: tudo
2: Paulinho.
1: Beleza?
4: Cara, eu tenho uma dificuldade, assim, de fazer amizade e tal com o pessoal, né? Aí, pá, meu vizinho... Difícil, cara. Difícil.
1: Carne de pescoço?
4: Vou fazer um churrasco ali. Eu faço uma cerveja pra ele, um pedaço de carne. Ele faz um churrasco. Meu pedaço de cerveja, um pedaço de carne.
1: Vida difícil.
4: Aí, um pouquinho de maionese. A patroa faz um docinho, alcança um pro outro. É difícil, cara. É difícil.
1: É complicado,
4: sabe?
1: Né?
4: É um vizinho muito ruim. Muito ruim.
2: Nossa!
4: Assim. É bravo.
1: É que ele aumenta... Ô, Paulinho, é que ele aumenta...
4: Um abraço.
1: Ele ajuda você a aumentar de peso corporal, né? Esse vizinho, ele acaba sendo prejudicial, porque você engorda... Todo final de semana você engorda, né?
2: Exatamente.
1: Comendo carne gordurosa, comendo esses docinhos aí, pudim, sorvete.
2: Meu Deus.
1: Tá, mas então tu não te dá bem com teus vizinhos?
2: Não, porque eles não querem.
1: Tá bom. A culpa é deles, então?
2: A culpa é
1: tá,
2: deles.
1: Tá, eu acredito.
2: Sim.
1: Tá bom, tchau.

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1: Band FM 93.3, Léo Magalhães, aqui no Curte Aí Agora, somos ex. Teve ainda Gustavo Mioto e Jorge Matheus. Ana Castela é que eu não te esqueci. Nete, o nosso programa, está quase terminando.
2: Ah.
1: E vamos terminar assim com mais alguns áudios aqui, ó. Vamos lá. Rafael, fala, Rafael.
3: Fala, rapaziada da Band.
2: Oi.
3: Cara, eu queria ser vizinho do meu compadre, Paulinho, da Cris aí. Pra ver se eles pagam o churrasco pra mim. Tá difícil, o homenzinho não abre a mão. Abraço.
2: Ô, Paulinho.
3: Aí, abraço, meus compadres, Cris e o Paulinho.
1: Meu chapéu, hein?
2: Mas vão dar um jeito.
1: Deus, agora vai ter que pagar o churrasco. Não tem jeito.
4: Fala, Nete.
2: Oi.
4: Fala, eu digo oi, tudo bom, Fabinho? Deixa eu chegar pra Tietchan, como eu falei pra você. Meu vizinho de boa, que meu vizinho é minha mãe, minha irmã, tão de boa.
2: É de boa?
4: De casa, né? Eu, minha mãe vem aqui em casa, na casa dela, é de boa mesmo.
1: Show de bola. Isso, né? Valeu, Fábio. Adriana.
5: Boa tarde, Rádio Band.
2: Boa
5: aqui
2: tarde,
5: é Adri. Eu queria pedir um favor pra vocês. Vocês podem falar, dar os parabéns pro Lucas.
2: Oh.
5: Que é o meu netinho, que hoje está fazendo 5 anos. Ele mora em Itapuã, ele acabou de chegar da escolinha e queria ouvir a avó dele desejando um feliz aniversário para ele.
1: Lindo!
5: A música Avião Sem Asa, do Claudinho Buchecha, para mim e para ele. A homenagem ao aniversário.
1: Parabéns,
2: parabéns
1: aí,
2: Lucas!
1: Muitas felicidades, Luquinhas! Tudo é bom, gurizinho?
6: Boa tarde, Band.
1: Boa tarde.
6: Tamo junto.
1: É nóis. Curte aí.
6: Meus vizinhos são maravilhosos. Só que tem dias que eles fazem bagunça até tarde.
1: Ah, sim.
6: Sabe como que é, né?
1: Conheço.
6: Complica a vida.
1: Complica.
6: Mas tamo junto.
1: É nóis. Valeu, Christian. Um abraço, querido.
2: Valeu.
1: Eu sou um cara privilegiado, né, Ti?
2: Como assim?
1: Eu tenho como vizinha a minha sogra. Então, pra mim, é realmente algo, assim, extraordinário. Eu sou privilegiado. Minha sogra é uma vizinha de muito garbo e elegância.
2: Ah, então
1: não faz
2: tá
1: barulho,
2: bom.
1: Não incomoda.
2: Ah, eu sei que é bom.
1: É bom demais. Quem é que vai curtir o cineminha aí, Nete? Conta pra mim.
2: É o Christian de Viamão, final do telefone 3979.
1: Aê, Christian! Parabéns, cara. Manda um oizinho pra gente aqui pra receber as instruções pra retirar o seu prêmio e também confirmar o cadastro aqui na Band FM. É isso, Nete?
2: É isso mesmo.
1: Tá chegando a Super 6, eu volto com você 6h25 no aquecimento estação Band FM.
2: Até mais!
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37: 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E aí, como é que vocês estão? Tudo bem, tudo Band? 5 e 4, boa tarde, baita quinta-feira, que sol lindo, que tarde gostosa. E é bom que você tá aqui junto comigo. Vamos juntos! Você tá doido, não tem nada igual. Aqui é o Rodrigo Moreno, até às 7. Bora! 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
37: Hora e vez da Super 6. São as 6 melhores da Band FM. Você escolhe uma, você vota na sua preferida. E aí, a mais votada, a gente ouve no final. E sempre tem presentaço pra quem interage com a gente na Super 6. Agora, tem 4 convites pro Aqualoucos aí de presente pra você. Levar a família, levar os amigos. Pra você ter aquele dia, aquele momento especial ao lado das pessoas que você ama. E é um momento pra ficar na memória, né? Pra você curtir de verdade. 4 convites pro Aqualoucos pra você que vai votar e participar da Super 6. Música 1, Gustavo Lima, Retrovisor. Música 2, Jorge Matheus e Matheus e Cauã, Gaivota. Música 3, é Felipe Anacastela, Sua Boca Mente. Música 4, Marília Mendonça, Foi Por Conveniência. Música 5, Zezé de Camargo, Irmão da Lua, Amigo das Estrelas. E a música 6 é o Pericão. E a Anacastela, Simplesmente Acontece. O voto é lá no Instagram, @bandfmpoa. Ou, se você preferir, lá no nosso WhatsApp, 99509-0933.
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0: Band FM 93.3, Super 6 está no ar com a música número 3, é Felipe Anacastela, Sua Boca Mente. Música 2, Jorge Mateus e Mateus e Cauã, Gaivota. E a música 1, Gustavo Lima, Retrovisor. Vai escolhendo a sua favorita, vai votando. 99509933, arroba Band FM Poa. Música 4, Marília Mendonça, Foi por Conveniência. Música 5, Zezé de Camargo, Irmão da Lua, Amigo das Estrelas. Música 6, Péricles Anacastela, Simplesmente Acontece, tá rolando presentaço. Tem 4 ingressos pro Aqualoucos de presente. Vai lá e vota!
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0: Cidade FM 93.3, a sua rádio do seu jeito. Tá aí o Péricles e a Ana Castela, simplesmente acontece. Você vota na sua música favorita, a gente ouve no final juntos, a mais votada, e tem presente aí pra quem manda o recado, pra quem vota na Super 6. Eu tenho 4 ingressos pro Aqualocos, não é um presente, é um baita presente pra quem tá curtindo aí a programação da Band FM 93.3. Então, vai aí, vou te dar 5 segundos pra votar e entrar no sorteio. 99-509-0933, 1, 2, 3, 4, 5 ou 6.
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0: Vamos à previsão do tempo para esta sexta-feira. Na capital, o tempo fica nublado durante o dia, mas não chove. As temperaturas variam entre 12 e 22 graus. Já na região metropolitana, o dia amanhece nublado, porém o sol pode aparecer em alguns momentos. E os termômetros marcam entre 11 e 23 graus. E agora as informações do trânsito. No Centro Histórico e nas proximidades do Parque da Redenção, há diversos pontos de congestionamento. Na Zona Norte, o trânsito segue parado na Avenida Assis Brasil e com lentidão na Avenida Baltazar de Oliveira Garcia. Já nos demais pontos da capital, o trânsito flui normalmente. Esse foi o Band Notícias. Amanhã estaremos de volta com mais uma edição.
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12: 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Estamos de volta, 5h31. Beleza de quinta-feira pra você que tá aí na sintonia dessa aqui, ó. 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
12: Vamos lá então pro resultado da promoção. 4 convites para o Aqualocos. Quem vai mergulhar nas piscinas, vai se divertir, é a Franciele, aqui de Porto Alegre, do bairro Restinga. Final telefone 5127. Aê, Franciele, parabéns, parabéns, parabéns, parabéns. Muitos aplausos para Fran e Franciele da Restinga. Ó, Franciele, tem que mandar um oizinho aqui pra gente, pro nosso WhatsApp, pra você receber as instruções, retirar o seu presente e confirmar o seu cadastro aqui na Band FM, fechou? Franciele, Porto Alegre, Restinga, final telefone 5127. Agora, a campeã, mas antes quero agradecer a você que participou, que mandou seu voto. Não fique triste, porque toda hora tem presente aqui na Super 6 da Band FM.
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0: Band FM 93.3, a sua rádio do seu jeito, Eduardo Costa. Chegando junto aqui, ó, na Band FM. Bom, a gente vai fazer um rápido intervalo e eu volto já já com muito mais.
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1: Eu acho que você tem que mandar aquela mensagem. Mas manda o que tá no seu coração.
2: Porque se fosse eu falaria mais ou menos assim.
3: Ei, boa noite. Antes de te bloquear, eu só vim te dizer que a partir de hoje pode tocar o terror, fazer o que quiser fazer. 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
1: Não, apaga.
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Aí você sai pra rua, se aventura. E realmente você encontra aqueles 10%. Mas não se deu conta que perdeu os 90%.

0: Band FM 93.3, tá aí, ó. Resilie, menina. Fica suave aí, a gente volta já já com o nosso Band ao vivo.
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6: Beleza, estamos de volta às 6h01. Vem comigo aí, ó. Até às 7, eu tô por aqui junto com você. E aqui é o Rodrigo Moreno. Tá chegando mais uma edição do Band ao vivo. 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
6: Só música boa a partir de agora. Você que tá no trampo ainda, já chegou em casa, tá bem de boa aí. Aquele chimarrãozinho gostoso, aquele cafezinho da tarde. Você que tá aí ainda, indo pra casa no busão, no carro, no aplicativo. Aí, como é que tá a tua tarde? Me conta, me manda uma mensagem aqui que eu tô esperando você. Nosso WhatsApp tá à tua disposição. Manda um áudiozinho aí, manda um salve 99509-0933. Afinal de contas, o espetáculo já está começando.

0: fazer.
1: Band FM 93.3, Band ao vivo tem Thiaguinho, Pensamentos Intrusivos tem Luan Santana, Chuva de Arroz e ainda a gente ouviu Simone Mendes, Direitos Iguais. 6 horas e 12 minutos, tá aí de carona no Band ao vivo. Que bom que você tá aí comigo, eu fico feliz demais, ó. 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

0: 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Fechando o nosso Band ao Vivo, só pra contrariar, quem dera, quem dera. Quinta-feira, né? Hoje é quinta-feira, mas amanhã é sexta. 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Valeu! Daqui a pouco eu volto com a NET e o nosso pré-estação Band FM.
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0: a sua rádio do seu jeito. Oi, Nete, boa noite!
1: Boa noite, Moreno!
0: Tudo bem, tudo band?
1: Tudo bem, tudo band!
0: Ah, vambora então, vambora com o nosso aquecimento do Estação Band FM. Você que tá chegando agora, bem-vindo, bem-vinda, fique à vontade. Interage com a gente aí no nosso WhatsApp, manda mensagem, conta pra gente como é que você tá ouvindo, aonde você está ouvindo, 99509-0933. Nete,
1: oi!
0: O destaque inicial do nosso Aquece Estação Band FM fala de um homem que surtou no supermercado.
1: Isso mesmo, ele surtou porque não conseguiu pagar a compra com cartão e aí ele resolveu quebrar vários vinhos do local.
0: Pois é, ele tentou fazer uma compra, o cartão negou e aí ele surtou. Daqui a pouco você conta mais. E também nós vamos falar da Virgínia, né, que foi um alvo aí de polêmica nessa quinta-feira.
1: Alô, Virgínia.
0: E teve uma notícia que foi dada, mas aí ela, a defesa dela acabou desmentindo. Mas já já nós vamos falar essa polêmica que tá envolvendo essa moça aí, que tá sempre envolvida em problema, né?
1: A Virgínia todo dia é uma notícia diferente.
0: Porque ela tem de dinheiro, ela tem de problema.
1: Exatamente.
0: Né? Então tá bom. 6h31.

0: Band FM 93.3, te ouvir é tão bom, Band FM. Pablo, João Gomes e Pablo, vou te procurar, I love you, baby. Net,
1: oi.
0: Estamos aí aquecendo o coração para o Estação Band FM. E a gente fala aqui de fofoca. Virgínia Fonseca é alvo de ação que pede 380 milhões por publicidade em apostas. Pois é uma ação civil pública. Foi movida pelo Ministério Público do Distrito Federal e Territórios por causa da divulgação de apostas online. O processo envolve também a plataforma Blaze e inclui pedidos de indenização milionários por supostos danos causados aos consumidores. Nessa quinta-feira, inclusive, houve uma notícia, circulou uma notícia, de que a Virgínia estaria com o passaporte dela restrito, né, que ela não poderia sair do país, o que foi negado pelos advogados da mesma. Inclusive, teve uma manifestação, né, que ela, junto aos advogados, acabaram esclarecendo que não há nenhuma ação impedindo ela de sair do país, ou prisão, ou algum tipo de restrição com relação ao seu passaporte. Mas a parada é a seguinte, ó. Essa ação é real e o pessoal tá querendo uma grana aí, uma indenização pela questão da influenciadora estar envolvida, né, em diversas peças publicitárias que incentivam as pessoas a apostar nas bets.
1: Pois é. É, assim, eu não tenho muito o que falar sobre a Virgínia, porque todo dia é uma notícia diferente sobre ela.
0: Pois é, não, essa questão de bet é muito séria mesmo, né?
1: É muito séria.
0: Tem muita gente se encalacrando.
1: Sim.
0: Né?

0: enfrentando dificuldades muito, muito sérias na sua vida por causa do vício das apostas.
1: Exatamente.
0: E existe um cabo de guerra, né? Uma queda de braço aí.
1: Tem.
0: Entre diversos setores e pessoas da sociedade colocando isso aí em xeque, né? Mas vamos lá, vamos aguardar esse desdobramento aí, né?
1: Eu espero que não seja fake mesmo, não seja verdade.
0: Não, a questão não, a ação é real. O que é fake foi a questão do passaporte, né? Que claro. Ela tava impedida de viajar pra fora do Brasil, né?
1: Sim.
0: Isso aí não é verdade. Os advogados desmentiram, dizendo que não havia nenhuma ação nesse sentido. Agora, o que aconteceu lá em... como é que é o nome da cidade? Dourados, não?
1: Dourado, no interior de São Paulo.
0: No interior de São Paulo, um homem enlouqueceu num supermercado. Porque, ao contrário da Virgínia, que tem muita grana, esse cara tava pendurado no limite do cartão de crédito.
1: Com certeza, né?
0: E aí ele tentou fazer umas comprinhas, né, no mercado, foi isso?
1: Isso mesmo, Moreno. Ele tentou fazer umas compras, só que não deu certo na hora de pagar. E aí, então, ele achou de bom tom quebrar várias garrafas de vinho do local.
0: Eu gostei do bom tom. Deve ter feito muito tom-tom. Plim, plat, plut, plat, plat.
1: E assim, ó, tem até imagens.
0: Temos
1: assim,
0: imagens.
1: Assim, ó, chega a doer porque é um monte de vinho líquido espalhado assim pelo local. Sabe quanto de prejuízo ele causou fazendo isso?
0: Aham.
1: 60 mil reais.
0: E a compra dele era o quê?
1: Olha...
0: Tem o valor aí da compra ou não?
1: Não tem o valor da compra, tá? Pois,
0: vamos imaginar que a compra era 200 reais. Aí ele ficou brabo, porque o cartão dele não passou, certamente o limite, não havia limite ou não pagou a fatura.
1: Uhum.
0: E aí ele causou um prejuízo de 60 mil reais, ou seja, a conta ficou ainda maior pra ele.
1: Com certeza.
0: Vai ter que responder na justiça.
1: Já tá respondendo.
0: Tá ferrado,
1: já foi até preso já.
0: Não há nada pior, não há nada ruim que não possa piorar, né, Nete?
1: Pois é, só que tem um detalhe, ele foi preso, mas depois a polícia liberou, né?
0: Ficou com pena dele?
1: Com certeza deve ter ficado, né?
0: Ele deve ter passado por um processo que a gente conhece como Dia de Fúria.
1: Com 29 anos.
0: E aquela coisa assim, pô, o cara foi trocar o chuveiro, queimou os dedos, aí...
1: Não.
0: Ligou. Aí, tipo assim, ele tentou marcar um jantar com a mulher lá e a mulher disse que tava com dor de cabeça. Aí ele chegou do trabalho, a mulher tava deitada com outro. Aí ele saiu pela rua brabo, foi tomar várias cachaças e foi no mercado comprar cachaça. E aí o cartão não passou.
1: Mas isso aí é coisa de gente que não tem o que fazer, né?
0: Será?
1: Eu acho sim.
0: 6h48.

0: pra quê?
1: Fala. 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Net.
2: Oi.
1: Viu que a vinheta invadiu o espaço aqui do programa?
2: Eu invadi não.
1: Você viu que a vinheta invadiu?
2: Vi.
1: Vamos mandar um abraço pra Mari de Canoas.
2: Bora, um beijo, Mari.
1: Obrigado pela sua carona, Mari. Bom descanso pra ti, obrigado pelo carinho, tá? E você que tá aí com a gente, mais uma vez, a nossa gratidão. Olha, a gente fica muito feliz aí com o carinho da nossa maravilhosa audiência.
2: Eu também.
1: A dona Ilka também tá aqui dando boa tarde, muito sucesso.
2: Beijo.
1: Obrigado pelo carinho. E para todos que estiveram conosco aí, tá chegando o Estação Mari FM. A gente se vê amanhã,
2: às 4.
1: Sexta-feira, 4 da tarde, no nosso...
2: Curte aí.
1: Fechou todas, então.
2: Beijo.
1: Valeu, Net. Até amanhã, pessoal.
2: Até amanhã.
1: Tchau, tchau.

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0: caindo a bola ainda. Tá na cueca. Não, tá caindo a bola ainda. A bola já caiu?
1: Foi parar a bola do meio, você vai parar onde?
0: Ainda tá por aí.
2: Se fosse com a Maísa, não botava pra fora.
0: Cê, então.
2: Né?
0: É, aí que tá.
3: Agora, será que rolou mesmo?
0: E será que não rolou? Por isso ele tá chateadinho, não tá acontecendo nada?
3: Você também, né?
0: Eu fiquei sabendo que ele foi embora, hein?
1: Para.
3: Foi embora.
0: Foi embora.
3: Você trocou as bolas?
0: Ele foi embora, o Menes.
1: Pra onde?
0: Saiu do estádio e foi pra casa.
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0: Estação Band FM do ar para todo o Brasil. 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Hoje é dia de você falar do TBT de irritação futebolística.
2: É.
0: Tivemos algumas vergonhas essa semana.
3: Sim.
0: E aí o povo tá bravo.
2: É.
0: Né?
2: Isso mesmo. Quando é que seu time fez você ficar pé da vida?
0: E aí
2: a gente
0: quer saber quando é que foi que seu time deixou você ficar pesão da vida.
2: Lá vem.
0: Conta pra gente no WhatsApp da Band FM 11999919197. Ou fale ao vivo. Você escreve ali ao vivo, a gente bota você no ar aqui também.
5: O meu time me irritou pra caramba.
0: Ah!
5: Eu sou cruzeirense.
0: Cruzeirense.
5: Quando o Gabigol perdeu aquele pênalti lá, rapaz. Nossa. Aquilo lá foi uma mão beijada. Aquilo lá acabou
2: mais, né, pai?
5: Com os cruzeirenses, rapaz. Ô, vontade de matar aquele indivíduo.
0: Não, tá, aqui, tá por aí.
5: Que não volte nunca mais vai pra
0: voltar.
5: BH.
0: Vai voltar.
1: Não, vai voltar. Vai voltar. Deixa eu falar, voltar. Ele perdeu o pênalti no Santos contra o Galo, pai.
3: Ele perdeu de novo.
2: Agora ele veio pro meu time, que nós aqui é Santos, tá ligado? Ah, você é santista? Sou santista.
0: Tipo, mas ele tá emprestado. E perdeu o pênalti ontem também.
2: Você vê, né, velho?
0: Então, não dá mais certo.
3: Ele é bom jogador, ele fez gol ontem, no tempo normal. Tudo bem que ele perdeu o pênalti, mas é um cara que eu gostaria no meu time.
0: Então pega ele pra você.
3: Eu gosto.
1: Quer pra sua casa? Leva.
2: Leva pra dormir.
6: Preocupado com o que eu vou falar.

0: vezes a culpa é nossa aqui no nosso Estação Band FM. Quando você não quer só mandar mensagem, Paulo Gomes, você escreve ao vivo, a gente bota você no ar.
1: Aí conversa com
2: você. Tem gente na linha?
0: Alô?
3: Alô?
0: Quem fala? Quem?
3: Tudo bem, Robito? É o Eric.
0: Ô, Eric, beleza?
3: Tudo bem.
0: Eric tá com a gente.
2: Fala,
0: Pedro,
2: Eric, beleza?
0: Paulo Gomes, Ana Maria Brisa.
1: Acorda, menino.
0: Ô, Eric, qual foi a sua decepção
3: futebolista? Ô, Rob, cadê o Pedrão, pé frio?
0: Tá aqui.
2: Pé frio é você, rapaz.
0: Peraí.
2: Só um minutinho. O senhor tava no estádio ontem?
0: Você tava no estádio ontem, Eric?
3: Eu mereço, meu parceiro.
2: Então não me chama de pé frio, entendeu?
0: Calma, você tá nervoso?
2: Palhaço.
0: Você tá nervoso?
3: O Mendes mandou um abraço.
0: O Mendes mandou um abraço, fala com ele.
2: Calma. Não, eu não quero falar desse cara, não vou falar.
0: Mas ele mandou um abraço, o Eric tá falando.
1: Aliás, então, é Camila Confete, Camila Confete o seu nome, Pedro.
0: Ô, Eric, qual foi a decepção?
3: Ô, Robin, olha, eu acho que como palmeirense, cara...
0: Não tem decepção mais.
3: A maior decepção
0: mais
3: que a gente teve foi o Mundial de 99, aquela falha do Marcão, cara.
0: Aquilo ali não dá, né?
3: É impossível esquecer,
0: doeu,
3: cara.
0: É. Não dá, né? Aquela doeu.
2: E continua sem Mundial, né?
1: Olha aí, ó.
3: Continua.
0: Mas bem menos pé frio, né, Eric?
3: É, bem menos, perfil, né?
0: Exatamente.
3: Eu nunca vi meu time perder no estádio.
0: Então, você é mentiroso. Tá vendo?
2: Tá mentindo.
0: Tá vendo? Você mexeu com o ouvinte.
2: Ah, palhaçada.
0: Ah, mexeu com o ouvinte. Ele jogou na sua cara. Eu nunca vi o time perder no estádio.
2: Amigo, só perde quem vai.

0: Band FM é de Brito e Samuel. Toda mulher aqui no nosso Estação Band FM. É, ó, daqui a pouco tem desafio. Hoje vai ter desafio, mano.
1: Fazer, né?
2: Faz tempo que não tem, né?
0: Pra não ficar destreinado.
1: Né, é, mó cota que nós não fazemos.
3: Faz aí.
0: Mas agora a gente vai fazer vamos assim, fazer, é Prime.
1: Como assim,
0: entendeu? É desafio humano Prime. Só Prime. Tem dias específicos.
3: Só que é com mais palavras. Vamos fazer aqui.
0: Vamos fazer
3: cinco
0: palavras. Acho então, mande cinco palavras pro mano rimar hoje. Pronto.
2: Acho esse mano um vacilão, viu, meu?
1: Não, vacilão
2: pro... Não, você é um vacilão, entendeu?
1: Você
2: não acerta nas rimas, você é um vacilão,
1: aí,
2: entendeu?
1: Pai.
3: Cinco palavras, viu? Ele aumentou,
0: então,
3: hein?
0: Vamos lá. Cinco palavras pro mano rimar.
1: Calma aí, tio.
0: Calma, que tem só de vez em quando.
1: Põe seis.
0: O Pedro Rafael seis. Está...
1: Você não é bom?
0: O Pedro Rafael está tripudiando sobre Mano Dils. Então você que é ouvinte...
3: Vacilão. Prova pra
0: você
3: ele.
0: Que é ouvinte, que, mande as palavras e prove que Mano Dils ainda respira.
2: Ele vai engasgar aí, no meio do desafio.
4: Boa noite. Quando meu time mais me irritou, com toda certeza, acho que desde quando eu comecei a torcer pra ele.
0: Que isso?
4: Que é o São Paulo. Meu pai do céu.
0: Para.
4: Nada tá bom. Não joga mais como jogava. Meu Deus, tá triste a realidade. Beijo, boa acho noite.
0: Caramba, ela ficou chateada.
3: Uma torcedora recente, então, Tricolor.
2: Uns 13 anos,
0: deve ser,
2: anos,
0: São Paulo, né? Deve ser mais.
1: Porque
0: antigamente eram só as glórias.
2: É. Sim.
0: As glórias do passado.
3: Antigamente.
0: Viralizou um vídeo onde um cachorro tenta brigar. Aliás, assista, canal Tricolás, tem um vídeo meu essa semana, falando depois do jogo. Eu me abstive de falar do jogo no começo. Depois eu falei assim, eu fiquei nostálgico falando do tempo que o São Paulo ganhava. Ele não ganha mais. Viralizou um vídeo onde o cachorro tenta brincar com um homem que invadiu a sua casa.
1: Ué.
0: Então olha só que coisa, as imagens das câmeras internas foi na segunda-feira, dia 14, mostrando um homem entrando na casa pela janela e circulando dentro do imóvel.
1: Ué.
0: Curioso que ele não pegou nada de valor, ele abriu a geladeira e comeu um iogurte dos donos da casa lá. Casa que é do Dante e da Stephanie. É nos Estados Unidos essa casa.
2: Será que
0: aí
2: ele tava com prisão de ventre?
0: Então não sei, mas entrou, deu uma volta na casa lá e aí acabou comendo o iogurte dos donos. E o cachorro nessa da coisa aí, o cara entrou, o cachorro ficava atrás dele, abanando o rabo, entendeu? Aí foi junto com o cara até a cozinha, o cara pegou o iogurte, ele continuou abanando o rabo. Depois o cara foi embora. O caso aconteceu em San Diego, nos Estados Unidos. E depois de horas, o invasor foi preso com a ajuda de um drone da polícia, depois de ter sido denunciado. Mas eu tô com a pulga atrás da orelha com essa história aí.
1: Por quê?
0: Que o cachorro foi tratado como vacilão.
2: Não,
0: ele tratou bem o ladrão.
2: Eu acho que o cachorro é cúmplice.
0: Será? Eu não acho. Tô achando que esse cara aí já foi nessa casa.
3: Então, eu acho isso também, sabe por quê?
2: Amigo da família, talvez.
0: Não. Foi fazer sacanagem com alguém lá e o cachorro já virou amigão dele.
3: O ladrão roubou.
0: Roubou o quê?
3: O coração do cachorro.
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0: FM. Eu acho que esse cara de vez em quando entra lá pra visitar o dono da casa, a mulher do dono da casa, e o cachorro já ficou amigo.
3: Oh, oh, oh. É.

0: FM, Jorge Matheus, Flor, aqui no nosso Estação Band FM. Hora do ouvinte falar mais. O ouvinte agora fala em todo bloco aqui, pelo menos. O ouvinte agora ele manda no programa. Voz, antes, né? Ele não mandava, agora ele manda.
1: Aí, Barbechou, irritado. Eu sou São Paulino. Foi a derrota do São Paulo pro Corinthians em 90.
0: Nossa.
1: Brasileirão.
0: Nossa, caramba.
1: Valeu, passei uma raiva, esqueço até hoje.
2: O time do Neto. É porque ninguém esperava. O time do São Paulo era muito melhor, né? Só que.
0: Neto... Tava começando a melhorar, tava num momento razoável apenas.
2: Neto e Tupanzinho.
0: Tupanzinho fez o gol.
2: Wilson, eu tava Mano, lá. No primeiro jogo, o Wilson Mano, e no segundo jogo, o Tupanzinho.
0: Eu tava lá e fiquei bravo por outro motivo. Primeiro, o técnico era o Telê no começo.
2: Sim.
0: Quando o Telê assumiu São Paulo, antes de virar o histórico Telê, ele era xingado porque ele tinha perdido duas Copas com a seleção brasileira. Então, ele era chamado de pé frio.
2: Ele era tido como um ultrapassado.
0: Quando,
2: né,
0: ele foi contratado pelo São Paulo, uma parte da torcida falava que ele era um baita de um pé frio, incluindo eu.
3: Aí, ó.
0: Aí eu fui nesse jogo, na final do Campeonato Brasileiro de 90, que ainda era disputado em mata-mata, e o São Paulo perdeu em casa pro Corinthians 1-0. Eu falei, culpa do pé frio.
3: Ah lá.
0: E eu tinha ficado bravo porque em 89 o São Paulo também perdeu o Brasileirão dentro do Morumbi pro Vasco. Então foram, sim, 2 anos seguidos, eu fiquei muito bravo.
2: 89 não era o Tele, era?
0: Não. Não. Não, mas eu fiquei bravo porque foram 2 anos seguidos perdendo no Morumbi e ainda por não, cima com o Tele Santana.
3: 89
0: Santana.
3: Era o Muricy, né?
0: Não, não. Não.
3: Ela não,
0: Muricy
3: sabe.
0: 89 era quase jogador aí.
3: É. Gente, eu tô perdido nos anos.
0: Ô, Paulo Gomes.
4: Deixa eu falar uma
0: fofoquei
4: coisa
0: com a gente.
4: Cara, você imagina. Você tá namorando, namorou 5 anos, acaba o namoro.
0: Claro.
3: Acontece.
4: Pode acontecer, né?
2: Claro.
4: Mas
3: começa, pelo,
4: um ano depois, de repente, aparece uma publi. Comercial publi pra você fazer com seu namorado, com sua namorada. E aí?
3: Aí, cara, é um relacionamento.
2: Dinheiro
3: famoso.
2: É dinheiro.
0: Aí o relacionamento é com o cachê.
2: Sim, dinheiro é dinheiro,
3: né?
4: É o que aconteceu com a Paola Oliveira e o Diogo Nogueira.
0: Ah, é mesmo?
4: Opa,
3: fizeram.
0: Ah, mas eles têm um DDTT.
2: Aí eu vi um vídeo onde o Diogo Nogueira recebe a Paola sem camisa.
0: Ela sem camisa?
2: Não, ele sem camisa, no camarim.
4: Registraram no camarim o momento que ele reencontra ela. Só que ele tá no camarim sem camisa.
0: O cara.
4: Vem cá.
0: Ô, Diogo.
4: Dá um abração forte. Portão, né?
0: Suadão?
4: É, opa!
0: Suadão?
2: Ele é malandro, pô! Ele é malandrão!
0: Deu uma olhada nela?
4: Ela entrou, beleza, no camarim pra bater, como a gente fala aí, pra bater o texto, né, do comercial.
0: Isso.
4: Pra eles ensaiarem,
0: vamos,
4: né? Ter,
0: vamos, vamos ensaiar.
4: E aí, aquela história, ela até fez uma publicação dizendo assim, né, trampo com ex, alguma coisa desse tipo, assim. É, então, velho, você vê, né, o reencontro do casal e assim... Foi só por causa da publi, né?
0: Mas eu tenho uma teoria, eu já falei aqui. Eu acho que eles têm um TTT, velho.
2: Até porque o cara recebe ela sem camisa,
0: eles têm
2: meu,
0: uns por forex. É, tipo assim, ó, nós não estamos juntos, mas quando
4: ela
0: dá...
4: Ela escreveu assim, ó, de trabalho com o ex.
2: Ah, sim.
0: Então.
2: É um Deus me livre, mas quem me dera.
0: Assim, ó, não estamos mais juntos. Uma hora que dá a necessidade, a gente vai tomar um café. É mais ou menos isso.
4: Vamos
0: aí.
4: Vamos gravar o comercial com isso aí.
2: Quanto tempo dura o Diogo Nogueira, será?
0: Como é que é?
2: Ah, não sei. A necessidade dura quanto tempo? 5, 10 minutos?
0: Pois é, tem que perguntar pra Paola.
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0: Completamente. Se ele faz isso, ele me deixa até que eu fico tentando saber se é isso mesmo que ele falou.
4: A bola do mês acertou a cabeça dele.

0: abre caminho reggaezinho, né? Da hora, né, pai?
1: Oh,
0: não é gostosão?
2: A levada.
1: Que beleza, namorar,
0: pra namorar.
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0: Ai, ai, ó a Ana ali, ó. Vem cá, vem Ana Maria.
3: Vamos lá, né?
0: Que menina, viu?
3: Pensamento de hoje. Olha, diz que setembro já meteu aí 17 dias em 5 minutos. Calor, frio, chuva, gripe, foto dos anos 80, dívida e ressaca.
0: Meu Deus.
4: Caramba, é mesmo, hein?
3: Tudo isso. Tudo isso. E a eliminação do Corinthians, é verdade.

0: Gustavo Lima, Bala Alojada, aqui do Estação Band FM. Você vem, participe com a gente aqui também ao vivo. Alô? Alô?
1: Alô?
2: Alô?
3: Alô?
0: Oba, boa noite.
3: Boa noite. E aí, Pedro?
1: E aí, meu?
0: Os caras já vão direto no Pedro.
4: Já vai direto nele.
3: Tudo bem?
4: Direto,
3: tudo bom?
1: Né? O que o senhor deseja?
0: Calma, calma. Quem tá falando primeiro?
3: É o Alan.
0: Alan. Alan na linha, Pedro. Alan. Já foi direto em você, que o assunto é com você.
1: O senhor quer falar comigo, Alan? O que o senhor deseja?
3: E aí, não falar pra você voltar pro Bando de Coruja, mano.
0: Ah, não, isso não. Aqui ele trabalha no Estação Bande Filha agora.
1: Estação, meu. Beleza.
0: É. É do Bando de Coruja, cara, você contrata outro Pedro.
1: Que time
0: lá
1: que você torce, meu irmão?
3: E sobre o tema de hoje...
0: É.
3: A minha maior tristeza foi ver o São Paulo perder dentro de casa.
0: E a Pedro, já foi direto em você, que o assunto é com você.
1: O senhor quer falar comigo, Alan? O que o senhor deseja?
3: E aí, não falar pra você voltar pro Bando de Coruja, mano.
0: Ah, não, isso não. Aqui ele trabalha no Estação Bande Filha agora.
1: Estação,
0: meu.
1: Beleza.
0: É. É do Bando de Coruja, cara, você contrata outro Pedro.
1: Que time
0: lá
1: que você torce, meu irmão?
3: E sobre o tema de hoje.
0: É.

0: Nada.
1: Não jogou nada, empatou no fim, mas não adiantou nada. Porcaria, né?
0: É, ainda o juiz foi e roubou.
2: Roubou?
0: Um monte de vezes.
1: Teve ele, não dava
0: não,
1: falta.
0: Não deu cartão amarelo pros caras que tinha que dar, não teve impedimento que não teve.
1: Não expulsou paredes, deu impedimento do Luciano, que não foi.
3: Eu acho que o jeito é fazer igual esse nosso ouvinte, viu? Se entupir de cachaça.
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0: Band FM, Marília Mendonça, traição não tem perdão aqui no nosso Estação Band. Você acha que porque... não tem?
1: Vamos lá,
0: não pode enrolar, não pode enrolar.
2: Sete palavras,
0: é, não é? Como tem de vez em quando, são cinco. Não, são cinco.
1: Não dá nem tempo pra tudo isso.
0: É, como tem bastante coisa, como você tá vindo só de vez em quando, a gente aumentou. Mas tá tranquilo, peraí, calma. Também não é assim, não é pra soltar assim.
3: Eu tô falando que ele é um vacilão, que ele não vai conseguir fazer.
0: Vamos lá.
1: Você quer pá com nós agora?
0: O Eric de Cuiabá, Eric de Cuiabá mandou aqui, atenção, presta atenção. O Eric, é outro Eric, Eric de Cuiabá mandou aqui, atenção. Cinco palavras não vale protesto. Você faz e ninguém mais comenta nada. Que vai ter gente querendo comentar aqui.
1: Isso aí, vai, vai.
0: Eu quero ver esse desafio para o Pedro.
1: Aí, ó.
0: Vamos lá. Corinthians.
1: Vai, Pedro.
0: Vexame.
1: Não, ele que vai rimar?
3: Não, eu não.
0: Não, é o Pedro. É o Pedro.
1: É.
3: Ah,
1: é.
3: Não.
0: Corinthians.
3: Ah, sou eu, cara.
0: Vexame. Memphis.
3: Eu nunca fiz rima, cara.
0: Camila!
3: O que é que o mano fazer esse vacilão?
0: Confete.
1: Calma aí, nem anotei. O Pedro tá falando no meu orelho aqui, é Corinthians.
3: Eu não tô falando nada, seu cara de pau!
0: Corinthians.
3: Quem tá falando é você, seu farsante!
0: Corinthians.
3: Vai. Eu não tô falando nada.
0: Vai lá, senão não vai acabar o quadro.
1: Corinthians.
0: Vexame. Memphis.
1: Memphis.
0: Camila. E confete.
3: Isso é uma palhaçada, viu?
1: Ah, ouvinte, só o Pedro que vai fazer.
0: Eu ouvinte.
3: Não, eu sou o Pedro.
0: Você mesmo vai fazer a rima.
3: Não, eu faço, fazer, então. Cara.
0: Vai lá.
3: Eu faço.
0: Vai lá.
3: Sacanagem.
0: Vai lá,
3: sacanagem.
0: O Pedro e o Mano. Vai, Pedro e o Mano.
1: Vamos lá.
0: O Mano ajuda.
3: Nós dois, então.
0: Vai.
3: Eu sou o Pedro.
1: Sou eu.
0: Não, eu, Pedro, que vai fazer.
1: Vamos lá. Ó, começo sem vexame. E aí, mano, como é que vai ser o exame? Porque eu tô ligado que tem torcedor doente. Depois dessa eliminação aí, muita gente não tá contente. Ó, cadê o Memphis? Que ele fez com a gente? Calma aí.

0: improvisando. Agora aí. Calma aí, não vacila. Como que é seu nome? Agora meu nome é Camila. Tá certo. Então agora é Camila, porque ele que vacilou e eu que não vacila.
1: Meu irmão, você vai sofrer as consequências, viu?
0: Não, foi você que falou.
1: Eu não falei nada.
2: Falou, velho.
1: Eu tô quieto aqui, entendeu?
0: Tá gravado aqui.
2: O Pedro?
1: Não, meu nome é Camila.
2: Quem que é Camila? Pode...
0: Agora é Camila.
1: Cala a boca, você. Eu não tô falando nada disso.
0: Cala a boca, você, cara.
1: Você é um farsante, um sujo.
2: Eu perdi a aposta,
1: cala a boca. Você é sacanagem comigo?
2: Qual é o farsante?

0: FM, Danilo e Davi. Eu não sou terapia aqui no nosso Estação Band FM. Os ouvintes não param, é impressionante.
1: Como que é, Pedrão? Como que é, Pedrão? Boa noite, gente.
0: Que isso?
1: Fome eliminado. Chupa, Pedro Rafael.
2: Nossa, que engraçado. Nossa. Se aí, ferrar vacilão. Você.
0: Pessoal, né? Foi seu pessoal, né? Agora, né?
2: É um ridículo.
3: Então, o meu time maravilhoso, Flamengo, nunca me fez passar raiva, não, olha, viu?
0: Que pessoa confiante.
3: É, faz parte perder de vez em quando, olha, né? Tem umas vezes que a gente fica um pouco chateado, mas raiva, nunca passei, não. Eles estão sempre firmes lá.
0: Tá vendo, flamenguista? Flamenguista é confiante, Pedro. Você tem que ser assim.
2: É isso.
0: O rubro negro é confiante.
2: Ah, confiante com o time que tem é fácil também, né?
0: Hoje, 9:30 da noite, já. Maracanã. Maracanã, Calvão.
4: Quem falou é isso. Flamenguista.
0: 9:30 tem Flamengo Independente Del Valle. O Flamengo foi jogar lá no Equador. Nossa, porque vai ser difícil, com metade do primeiro tempo tá 2-0 pro Flamengo já.
2: O Flamengo vai treinar hoje,
0: então,
2: né?
0: Então o Flamengo hoje, você já pensou se perde?
2: Eu ia achar lindo, mas não vai acontecer.
4: Vira essa boca pra lá.
0: Não, é futebol.
4: Vira pra lá essa boca.
0: Essa semana tá todo mundo se ferrando, pô.
4: O Flamengo não pode perder.
0: Agora, quem também se ferrou ontem foi o Santos, hein, bicho? Porque o Santos saiu, olha aqui, é outro que ninguém tá lembrando.
2: E foi tão traumático quanto o Corinthians.
0: O Santos ganhou do Atlético Mineiro na Vila Belmiro por 2-0. Dando rolinho. O Neymar tá machucado, tava lá no camarote, os caras começaram a zoar ele. Falou: eu não jogo contra time pequeno. Se eu tivesse em campo, seria 4.
5: Olha isso.
0: O Santos tomou um gol com 20 segundos de jogo.
4: Olha aí.
0: Outro com 10 minutos. Só que aí se recuperou. Fez 2-1, fez o 2-2 e fez o 3-2. Não, perdão. Fez o 2-2, né? Com 2-2 o Santos estava classificado. O Atlético foi lá, fez o 3-2.
2: E no finalzinho...
0: No final do primeiro tempo. E aí o segundo tempo inteiro, 3-2. O Santos estava classificado.
2: O Neymar, ele estava no time errado,
0: no
2: né?
0: No final do jogo, 4-2 pro Galo.
4: Olha
2: sim.
4: É o futebol.
0: Placar amigo. Que levou o jogo para os pênaltis. E nos pênaltis o Santos sambou Lelê.
4: Futebol.
0: Aí, a piada do Neymar foi feita muito adiantada.
2: Fora do
0: né?
2: time. Nunca aquele fora ditado fez tanto sentido.
0: Exatamente.
2: O peixe morre pela boca.
0: Pois é, morreu pela boca.
4: Falou tudo. 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
4: Vamos tomar um vinho.

0: FM, Dilcinho, com um sorriso maroto, pouco a pouco. Aqui no Estação Band FM, no finalzinho, Pedro já tá sorridente agora. Pedro, a vida é mais que isso.
1: A vida continua, né?
0: A vida é Estação Band FM na veia.
1: É isso.
0: Renato da Silva Oliveira tá ganhando a parafusadeira da Filco, porque tem coisas que só a Filco faz pra você.
2: Parabéns
0: pra
2: ele.
0: Boa. Amanhã de volta Estação Band FM, amanhã tem Estação Podcast. Vamos receber aqui o Doutor Bactéria, hein?
3: Aí.
0: Doutor Bactéria sempre tem uma novidade pra contar pra gente.
1: Eu vou pedir ajuda pra ele.
0: Do quê?
1: Aí que afasta uma bactéria holandesa do Corinthians.
0: Para.
2: Para.
0: Tchau, pessoal. Tchau, tchau, tchau.
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13: 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As notícias do governo federal que movimentaram o país no dia de hoje.
14: Olá, boa noite.
15: Boa noite para você que nos acompanha em todo o país.
14: Quinta-feira, 17 de setembro de 2026.
15: Vamos aos destaques do dia.
14: Ação contra o comércio de celulares irregulares.
15: Operação Última Chamada tem como alvo cerca de 200 estabelecimentos comerciais em 15 estados. Luana Karen.
16: 50 inquéritos policiais foram instaurados. Também foram realizadas prisões em flagrante e 635 aparelhos celulares foram recuperados.
14: Semana Nacional de Trânsito traz como tema Desacelere, seu bem maior é a vida.
15: E especialistas discutem como a ciência pode atuar a serviço da vida nas ruas brasileiras. Cleide Lopes.
17: O objetivo é transformar conhecimento científico em prevenção.
14: ECA Digital completa um ano.
15: Estatuto trouxe novas regras para que as plataformas digitais garantam a proteção de crianças e adolescentes na internet.
14: Os principais avanços são destacados em entrevistas por IAG Miola, diretor da Agência Nacional de Proteção de Dados.
18: Uma mensagem central dessa legislação para as plataformas digitais é que, a partir de agora, elas têm o dever de atuar preventivamente para evitar que danos e riscos para crianças e adolescentes sejam consumados.
15: Hoje, na apresentação da Voz do Brasil, eu, Mariana Jungmann e Nazi Brum.
14: E acompanhe a gente ao vivo. 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
15: Uma operação em 15 estados para desarticular o comércio de celulares roubados.
14: Numa primeira fase, foram enviadas notificações a pessoas que compraram aparelhos com notificação de roubo no programa Celular Seguro.
15: Com base nessas informações, foi montada a Operação Última Chamada, com foco nos comerciantes que estavam vendendo esses aparelhos.
0: Pelo menos 200 estabelecimentos comerciais localizados em 15 estados foram alvo da segunda fase da Operação Última Chamada, voltada ao enfrentamento de irregularidades relacionadas à venda de aparelhos celulares. O ministro da Justiça e Segurança Pública, Wellington César Lima e Silva, destacou que a operação pretende quebrar a cadeia que envolve o roubo e o furto de celulares.
19: A única forma de combatermos o crime organizado, bem como outras modalidades de criminalidade comum, é exatamente através dessa atuação integrada de todos os órgãos.
0: Como resultado da ação desta quinta-feira, 50 inquéritos policiais foram instaurados. Também foram realizadas prisões em flagrante e 635 aparelhos celulares foram recuperados. Cerca de 280 policiais participaram diretamente da operação nos 15 estados. O secretário nacional da Receita Federal, Robson Barreirinhas, alertou que os consumidores devem consultar o e-mail do aparelho sempre que for comprar um aparelho celular por meio do site ou do aplicativo Celular Seguro. O e-mail é o número de identificação único e global, que funciona como o CPF de um telefone celular. Segundo Barreirinhas, essa consulta deve ser efetuada mesmo no caso da compra de celulares novos.
19: Esse cuidado tem que ser feito também na aquisição de celulares novos em lojas não tão conhecidas, porque em uma das ações aqui nós encontramos caixas de celular novo, caixa vazia. Para que serve isso? Muitas vezes para esquentar o celular roubado. Às vezes, mesmo com aparência de novo, é importante que o cidadão, quando não seja de uma loja conhecida, verifique o e-mail para ver se aquilo lá não é produto de roubo.
0: Já a recomendação para os cidadãos que tiveram o celular roubado é que indiquem os dados do aparelho na plataforma Celular Seguro. Na internet, o site Celular Seguro pode ser acessado pela conta gov.br. Já o aplicativo está disponível para baixar de graça nas lojas de aplicativo para celulares. Reportagem Luana Karen.
15: E as Forças Integradas de Combate ao Crime Organizado, as FICOS, divulgaram os resultados da Operação Força Integrada 4, de combate ao tráfico de drogas e de armas, à lavagem de dinheiro e a organizações criminosas violentas.
14: Foram cumpridos em 20 estados 173 mandados de busca e apreensão, além de 137 prisões.
15: Também foram apreendidos 18 veículos avaliados em R$1,5 milhão, além de 7 armas de fogo, 49 munições, 11 quilos de cocaína e 90 quilos de maconha. Os bens bloqueados somam R$510 milhões.
14: As FICOS estão presentes em todo o país, com 41 unidades que promovem o compartilhamento de informações de inteligência e atuação integrada.
15: Uma oportunidade para empresas privadas ou públicas que estão com pendências na Receita Federal.
14: Até o dia 10 de novembro, elas poderão ajustar os pagamentos de PIS, PASEP e COFINS sem a incidência de juros de ofício.
20: A regularização é destinada a empresas privadas, órgãos públicos e entidades sem fins lucrativos, que pagam PIS, PASEP e COFINS. A iniciativa faz parte da ação de regularização de créditos da Receita Federal e busca o ajustamento espontâneo das obrigações tributárias. De acordo com a Receita, existem inconsistências que somam R$1,3 bilhão. Os avisos para regularização foram enviados pelos Correios e para a Caixa Postal do Contribuinte no portal ECAC, o Centro Virtual de Atendimento. Para fazer a regularização, não é preciso comparecer às unidades da Receita, nem enviar comprovação das retificações. O prazo para que esses contribuintes façam os pagamentos sem a incidência de juros de ofício vai até o dia 10 de novembro. Após essa data, a Receita Federal vai realizar novas verificações e os contribuintes que não efetuarem os pagamentos serão fiscalizados. Na última edição dessa ação, foram regularizados R$900 milhões. Thaísa Vitória para a Voz do Brasil.
15: Há um ano, o Brasil dava um passo importante para garantir os direitos das crianças e adolescentes. Era sancionado o ECA Digital.
2: Inspirado no Estatuto da Criança e do Adolescente de 1990, que foi um marco para a proteção dos pequenos, o ECA Digital trata das obrigações das plataformas com a segurança deles, também no ambiente virtual.
15: Mais cedo, eu conversei com o diretor da Agência Nacional de Proteção de Dados, IAG Miola, sobre os avanços desse novo marco legal e as mudanças que estão sendo implementadas para uma navegação mais saudável nas mídias digitais. Acompanhe. Diretor, bem-vindo à Voz do Brasil para a gente falar desse marco que é a criação do ECA Digital, né? O que, que o senhor destaca como principais avanços trazidos por essa legislação ao longo desse período?
18: Tem uma mensagem central dessa legislação para as plataformas digitais, que é que a partir de agora elas têm um dever de atuar preventivamente para evitar que danos e riscos para crianças e adolescentes sejam consumados, para que eles aconteçam nas plataformas digitais. Então, é um dever de agir de maneira preventiva e proativa. As plataformas têm que, desde a concepção do produto que oferecem para crianças e adolescentes, durante toda a operação desse produto, tem que tomar conta, né? Tem que tomar medidas para que esse produto seja muito seguro para crianças e adolescentes. Isso se concretiza em uma série de obrigações que essa legislação cria para as plataformas digitais no Brasil. Então, por exemplo, as plataformas com o ECA Digital passam a ter um dever de adotar medidas que evitem que crianças e adolescentes sejam expostas a conteúdos ou práticas que podem colocar em risco a sua integridade física, como práticas conhecidas de incentivo ao suicídio ou automutilação. Uma outra obrigação muito concreta que o ECA Digital traz é o dever das plataformas digitais de prevenirem que o uso da plataforma ou do serviço digital seja compulsivo, excessivo por crianças e adolescentes. Então, há um dever aqui de mudar, né, incentivos que as plataformas às vezes fazem para um uso para as crianças e adolescentes ficarem conectadas excessivamente, né, de maneira, ou seja, são medidas para evitar o vício nas plataformas digitais. Um outro exemplo são obrigações das plataformas garantirem que crianças e adolescentes tenham contato apenas com conteúdos que sejam adequados à sua idade. E para mencionar um último exemplo aqui de uma obrigação das plataformas digitais criadas pelo ECA Digital, está a obrigação de que as plataformas ofereçam mecanismos de supervisão parental. O que, que significa isso? Ferramentas para que os pais, as mães, os responsáveis por crianças e adolescentes consigam acompanhar o uso das redes sociais e das plataformas em geral por crianças e adolescentes e fazer escolhas para que esse uso seja o mais seguro para essa criança e para esse adolescente. Então, por exemplo, limitar, né, ferramentas que permitam ao pai ou à mãe limitar o contato da criança ou do adolescente com estranhos, ferramentas que permitam limitar o tempo de uso e assim por diante.
15: Grande parte dessas obrigações está ancorada na questão da aferição da idade, né? Para que essas políticas sejam implementadas, é preciso fazer a aferição da idade. E está correndo o prazo para as plataformas se adequarem a isso. O que, que elas precisam fazer até o início do ano que vem?
18: Para cumprir uma obrigação que eu mencionei aqui, de garantir que crianças e adolescentes tenham contatos com conteúdos que são adequados à sua idade, a plataforma precisa saber se o usuário é ou não uma criança ou um adolescente. Então precisa aferir a idade deste usuário. E o ECA Digital dá uma mensagem muito clara, principalmente para aqueles conteúdos, produtos e serviços que são considerados proibidos para crianças e adolescentes do ponto de vista da lei brasileira. Então, o álcool, o tabaco, as bets, né, os serviços de aposta, os conteúdos pornográficos, isso é considerado pela lei brasileira proibido para menores de 18 anos. Então, o que o ECA Digital nesse caso faz é proibir aquela autodeclaração. Então, o ECA Digital diz, ó, não funciona mais simplesmente ter aquela mensagenzinha de dizer eu tenho mais de 18 anos e poder acessar. Tem que ter um mecanismo que funcione de maneira adequada e efetiva. O que a NPD fez quando o ECA Digital entrou em vigor em março desse ano foi estabelecer um cronograma para que as plataformas consigam se adequar a essa obrigação, porque ela é uma obrigação também tecnicamente complexa, né? Então, a NPD, já em março desse ano, publicou uma série de orientações para as empresas, dizendo, ó, o que a gente espera desses mecanismos que vão ser adotados, que vocês devem adotar para a seriedade, é que eles tenham algumas características, que eles sejam confiáveis, como diz a lei brasileira. O que, que significa isso? Eles têm que ter acurácia, ou seja, eles têm que acertar a idade do usuário, né? Então, eles têm que ter alguma confiabilidade de que eles vão analisar de maneira adequada qual é a idade daquele usuário. Outra característica que a NPD diz que é importante é eles têm que ter robustez. O que significa isso? Não pode ser fácil fraudar esse mecanismo, senão ele não vai ser efetivo. Então a gente viu alguns, né, sair na imprensa antes mesmo do ECA digital entrar em vigor, exemplos de crianças ou adolescentes que simplesmente, por exemplo, no mecanismo de aferição de idade que faz o reconhecimento facial, pintam uma barba para se passar por uma pessoa adulta. Se o mecanismo de aferição de idade não consegue identificar que isso é uma fraude, esse é um mecanismo que ele não é confiável. E tem que ser mecanismo também, outra característica importante, que respeitem a privacidade, que protejam os dados dos usuários. Então, a NPD começou orientando as plataformas sobre de que maneira elas devem adotar esses mecanismos. E o que a gente está fazendo desde março, agora é detalhar esses requisitos técnicos para que as plataformas saibam exatamente o que a NPD, que é o órgão regulador responsável por fiscalizar essa obrigação, espera das plataformas, e a NPD também já começou a fiscalizar. Então, a gente já começou uma fiscalização, que a gente chama de monitoramento, que é para saber em que medida as empresas estão se adequando a essas obrigações. Quando o detalhamento técnico do que a NPD espera em relação a essa obrigação de aferição de idade estiver pronto, e a gente espera que isso aconteça nas próximas semanas, a NPD vai entrar numa nova fase, que é uma fase de fiscalização, aí eu diria a todo vapor. Que daí todo mundo sabe o que se espera, todas as plataformas sabem o que se espera dos mecanismos de aferição de idade, e aí a NPD vai começar a cobrar integralmente o cumprimento dessa obrigação. A gente já está monitorando, ou seja, já estamos acompanhando quem está adotando e estamos em diálogo com quem ainda não adotou e tem que adotar esse mecanismo de verificação de idade para entender como é que essas empresas estão planejando cumprir a lei, já que conforme o cronograma que a NPD divulgou, a partir de janeiro do ano que vem haverá uma cobrança muito intensa de que esses mecanismos estejam plenamente em funcionamento no nosso país.
20: E tem um outro prazo vencendo hoje também, que é o dos relatórios de transparência que eles têm que apresentar, né? Quais são as informações que têm que estar nesses relatórios?
18: Perfeito. Esses relatórios de transparência são algo também muito importante, uma obrigação nova que o ECA Digital trouxe para as plataformas. E é uma obrigação muito relevante, eu diria, porque é a maneira pela qual o ECA Digital obriga as empresas a prestarem contas de como é que elas estão atuando para cumprir todas as obrigações do ECA Digital. E hoje, como você muito bem ressalta, é o prazo que a NPD determinou para as empresas fazerem a publicação, pela primeira vez no Brasil, desse relatório de transparência. Quem é que tem que publicar esse relatório de transparência de acordo com a lei? Todas as empresas ou plataformas que tenham pelo menos 1 milhão de usuários, que sejam crianças e adolescentes. E tem a obrigação de publicar um relatório de transparência nos seus próprios sites, em português, para que todos os usuários no Brasil consigam compreender, contendo informações como quais são os canais de denúncia disponíveis dentro dessa plataforma para receber denúncias e como é que essa plataforma processa eventuais denúncias, né, de violações que estejam acontecendo dentro da plataforma. Outra informação que precisa conter esse relatório de transparência. As empresas vão ter que mostrar dados sobre quantas denúncias recebem, como é que processam, né, essas denúncias, como é que moderam conteúdos, como é que fazem a moderação de contas, né, se decidem, por exemplo, bloquear determinados usuários por desrespeito às regras da plataforma ou às regras do ECA Digital, como é que isso funciona. E um terceiro conjunto de informações também muito importante que deve constar nesse relatório de transparência diz respeito à avaliação de impacto das plataformas sobre os seus próprios serviços, ou seja, as plataformas vão ter que publicar ou publicizar quais são os principais riscos que identificam nos seus produtos e serviços para crianças e adolescentes. Então, é um conjunto de informações muito importante para que a sociedade brasileira como um todo consiga acompanhar de que maneira as plataformas estão se adequando e cumprindo essas obrigações criadas pelo ECA Digital no Brasil.
20: Muito bem, nós conversamos com o IAG Miola, diretor da Agência Nacional de Proteção de Dados. Muito obrigada, diretor, pela sua entrevista à Voz do Brasil.
18: Obrigado.
3: Empresas de transporte que pagarem abaixo do peso mínimo do frete agora correm o risco de serem punidas.
20: A Agência Nacional de Transportes Terrestres, a ANTT, vai suspender o registro das transportadoras que descumprirem de forma recorrente o valor do frete.
21: A Agência Nacional de Transportes Terrestres, a ANTT, iniciou os procedimentos para suspender cautelarmente empresas que descumprem de forma reiterada o piso mínimo do frete rodoviário. A suspensão do Registro Nacional de Transportadores Rodoviários de Cargas, o RNTRC, vai ser publicada no Diário Oficial da União e terá efeito 72 horas depois. O prazo pode variar de 5 a 30 dias para empresas que acumularem mais de 4 autuações em datas diferentes, no período período de 6 meses, quando houver risco de continuidade das irregularidades. A fiscalização foi reforçada por novas regras que ampliaram o controle das operações de transporte. A repetição das infrações também pode levar ao cancelamento do RNTRC por até 2 anos e a multa de até R$1 milhão. As medidas não se aplicam ao transportador autônomo de cargas que atua exclusivamente como contratado. Claudimário Carvalho, para a Voz do Brasil.
15: A Semana Nacional de Trânsito começa amanhã, 18 de setembro.
4: O tema é Desacelere, seu bem maior é a vida.
15: Este ano foi feito um debate de como colocar a ciência a serviço da vida no trânsito.
4: O objetivo é traçar novas estratégias para diminuir os acidentes de trânsito no país.
5: Os acidentes de trânsito causam cerca de 1.200.000 mortes por ano no mundo, segundo a Organização Mundial da Saúde. E o Brasil ocupa o segundo lugar no número de óbitos por esses sinistros. Durante a abertura da Semana Nacional de Trânsito, especialistas em trânsito e segurança viária nacionais e internacionais discutiram pela primeira vez como colocar a ciência a serviço da vida no trânsito. Os técnicos vão usar como ponto de partida dados do Centro Nacional de Estudos de Sinistros de Trânsito na investigação preventiva de acidentes graves. Criado em maio, o Sinest é inspirado no modelo do CENIPA, que investiga acidentes aeronáuticos. Para o ministro dos Transportes, Jorge Santoro, o objetivo é transformar conhecimento científico em prevenção.
22: O CENIPA é referência não só no Brasil, mas no mundo inteiro, e a gente foi beber dessa experiência para a gente poder avançar num novo ciclo de estudos em que a gente consiga produzir materiais fundamentais para a gente avaliar o que precisa ser feito para a gente poder ter uma agenda de correção. O trabalho nosso aqui é identificar as causas, buscar novos caminhos para resolver esses problemas e para a gente evitar novos acidentes.
5: A ideia é abrir um espaço de diálogo, cooperação e construção conjunta para aproximar experiências internacionais da realidade brasileira. Para o secretário nacional de trânsito, Adroaldo Catão, com o Centro Nacional de Estudos de Sinistros de Trânsito, o Brasil inaugura um novo modelo de gestão de trânsito.
23: O debate tem que se dar sobre os dados e até que ponto aqueles dados podem ou não levar a iniciativas A, B, C e analisar as consequências, analisar os resultados. Isso é muito importante.
5: A Semana Nacional de Trânsito 2026 vai de 18 a 25 de setembro, período em que o país amplia a mobilização e a reflexão sobre a segurança viária e sobre a responsabilidade que cada um tem na construção de um trânsito mais seguro. O tema das ações de 2026 é Desacelere, seu bem maior é a vida. Reportagem Cleide Lopes.
15: Bom, como nós ouvimos aí na matéria da Cleide Lopes, o conhecimento científico pode contribuir em diversas áreas da nossa vida. É disso que a gente trata no quadro Ciência na Prática.
4: E hoje o assunto é sobre um inseto fundamental para o equilíbrio da natureza, a abelha.
15: Você sabia que existem milhares de espécies além daquela tradicional que produz mel e tem ferrão?
4: Uma pesquisa da Universidade de São Paulo se dedica a decifrar a evolução desse animal importante para a produção de frutos e reprodução de plantas.
15: Ciência na prática.
24: Muito além dos zumbidos nos jardins, as abelhas guardam uma diversidade surpreendente de espécies nativas.
25: Eu sou Eduardo Almeida, sou biólogo, professor do Departamento de Biologia da Universidade de São Paulo. A pesquisa que nós desenvolvemos se baseia principalmente no entendimento da diversidade de abelhas. A pesquisa, ela teve, né, para diferentes grupos de abelhas que nós pesquisamos, e eu vou dar uma ênfase, às abelhas como um todo e às abelhas sem ferrão. Eu acho que nos últimos 30, 40 anos, nós pudemos entender a evolução das abelhas de uma forma como não havia um precedente anteriormente. Mais recentemente, nós tivemos avanços muito importantes da genética e até mesmo de comparações entre genomas de grupos de abelhas. Isso abriu uma janela para a compreensão das diferenças e das similaridades, que foi muito importante para o entendimento da evolução dos seres vivos.
24: Ao cruzarem dados de DNA com a anatomia detalhada dos insetos, cientistas da USP mapearam como as abelhas se transformaram ao longo de milhões de anos, um conhecimento crucial para proteger espécies e garantir a polinização nas lavouras.
25: As abelhas são conhecidas da toda a população, mas normalmente não se entende a quantidade de espécies que existem, as diferenças entre elas. Então foram duas pesquisas similares, né, que buscaram então entender a história evolutiva, produzindo então um avanço, forneceu um norte. E mais recentemente nós fizemos duas publicações que documentaram então as diferenças anatômicas e nos permitem então entender como a anatomia das abelhas evoluiu ao longo dessa história. Essa etapa então concluiu, né, um passo importante da pesquisa proposta, e os desenvolvimentos previstos para o futuro incluem o entendimento de questões específicas, né, a evolução de determinados comportamentos que tem consequências para entendimento da diversidade, as perspectivas para interações desses grupos de organismos com plantas e com outros organismos ao longo do tempo evolutivo.
24: Acompanhe a pesquisa na página da Universidade de São Paulo. E esse foi o Ciência na Prática, com produção de Warby Calil e edição de Edinaldo Júnior. E nosso encontro com o Saber Científico volta na próxima semana. Até lá!
15: Da produção agrícola brasileira alcançou mais de 920 bilhões de reais.
1: Os destaques foram para as culturas de soja e milho.
7: 927 bilhões e 200 milhões de reais. Esse foi o valor alcançado pela produção agrícola brasileira em 2025, segundo dados divulgados nesta quinta-feira pelo Instituto Brasileiro de Geografia e Estatística, o IBGE. O valor é 18,4% maior do que havia sido registrado em 2024. O avanço na produção brasileira foi impulsionado por culturas como a soja e o milho, que juntas responderam por quase 90% da produção de grãos do Brasil. Henrique Noronha, analista da pesquisa do IBGE, explica os fatores que influenciaram no resultado.
8: Questões climáticas que propiciaram uma melhor condição na condução das culturas nas principais regiões produtoras. Como as condições climáticas foram favoráveis, teve aumento de produtividade na maioria das lavouras, com exceção de algumas regiões no Rio Grande do Sul e Oeste Paranaense e áreas do Nordeste que sofreram com a seca.
7: O Centro-Oeste superou o Sudeste e assumiu o primeiro lugar no ranking de valor da produção agrícola, com alta de quase 32%, totalizando 288 bilhões de reais. Somente o estado do Mato Grosso foi responsável por quase 18% de toda a produção nacional. Em todo o país, a área colhida foi de mais de 100 milhões de hectares, aumento de 4,2% em relação a 2024. Reportagem Gabriela Noronha.
15: Essas foram as notícias do Governo Federal.
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1: Fique agora com as notícias do Poder Judiciário e do Congresso Nacional. Uma boa noite.
15: Boa noite e até amanhã.
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11: STF suspende decisão que determinava a execução de emendas parlamentares de 2025 em Teresina, Piauí.
26: Para o STJ, criptomoedas podem ser usadas para pagar obrigações contratuais e variação de valor não é justificativa para invalidar negócio.
11: Acordo de 193 milhões de reais beneficia quase 800 trabalhadores na Bahia.
26: Boa noite, eu sou o Arthur Filho.
11: E eu sou Walter Lima.
26: O Supremo Tribunal Federal suspendeu a decisão que determinava a execução de emendas parlamentares de 2025 em Teresina, no Piauí.
11: A decisão foi do presidente do STF, ministro Edson Fachin, que analisou um pedido de suspensão contra decisão do Tribunal de Justiça do Piauí, que havia atendido à solicitação de um vereador de Teresina para determinar o pagamento das emendas.
0: Carolina Chaves.
6: No Supremo, a suspensão foi pedida pelo município de Teresina, que argumentou o risco de grave lesão à economia pública. O município alegou que o cumprimento da ordem exigiria anular despesas já programadas, podendo comprometer serviços nas áreas de saúde, educação e infraestrutura. Ao acolher o pedido do município, o ministro Edson Fachin verificou que as 9 emendas somam valores que não foram empenhados no ano passado, nem inscritos em restos a pagar. Por isso, a execução causaria uma mudança no orçamento deste ano. O presidente do Supremo ressaltou que, embora as emendas parlamentares individuais sejam de execução obrigatória, a implementação precisa seguir as normas legais de planejamento e execução das despesas.
26: É válida a cláusula de contrato que prevê o uso de criptomoedas na compra de bens entre particulares.
0: Para o STJ, o negócio é válido, mesmo que esses aditivos digitais não sejam considerados moeda de curso obrigatório no Brasil, como o real. Fátima Uchoa.
12: A vendedora de um carro e de um imóvel ajuizou ação de rescisão contratual e nulidade de cláusulas contratuais que previa uma transferência de um tipo de criptomoeda como parte do pagamento. O Tribunal de Justiça de Santa Catarina determinou a rescisão do contrato de compra e venda do imóvel, mas manteve a validade quanto ao do veículo. No STJ, a relatora ministra Nancy Andrighi apontou que a lei assegurou que esses ativos digitais possuem valor e podem ser usados em pagamentos ou investimentos, e por sofrer variações no poder de compra, as partes devem avaliar os riscos antes de aceitar a criptomoeda como forma de pagamento.
26: Aplicativo e-título passa a enviar alertas com orientações para as eleições 2026.
0: As notificações reforçam informações sobre serviços da Justiça Eleitoral. RIMAC Souto.
13: O Tribunal Superior Eleitoral iniciou o envio das notificações oficiais pelo aplicativo e-título. Os alertas orientam eleitoras e eleitores com informações dos serviços eleitorais, consulta aos locais de votação e contribui para o enfrentamento da desinformação. O aplicativo substitui o título eleitoral de papel para quem tem a biometria cadastrada e fotografia no aplicativo e pode ser utilizado como documento de identificação no momento da votação. O e-título está disponível gratuitamente nas lojas oficiais de aplicativos para Android e iOS. É importante manter o aplicativo atualizado e ficar atento aos comunicados oficiais emitidos pelo TSE ao longo do período eleitoral.
26: Acordo de 193 milhões de reais beneficia quase 800 trabalhadores na Bahia.
0: A ação faz parte da Semana Nacional da Execução Trabalhista, mutirão promovido para acelerar o pagamento de dívidas judiciais trabalhistas. Larissa Batista.
16: 761 trabalhadores fecharam por meio do Sindipetro um acordo de 193 milhões de reais com a Petrobras. A negociação foi feita pela Justiça do Trabalho, na Bahia. E eles são apenas algumas das milhares de pessoas beneficiadas pelo mutirão da Justiça do Trabalho em todo o país. Já foram arrecadados mais de 3 bilhões de reais em cerca de 56 mil audiências, realizadas nesta edição da Semana Nacional da Execução Trabalhista.
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26: A você, uma boa noite.
0: E até amanhã.
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19: Eu sou Humberto Pinheiro e estes são os destaques de hoje do Jornal do Senado, que começa agora. Lei do Redata cria incentivos fiscais para a instalação de data centers no Brasil. Novas regras da ANAC prevêem multa e suspensão para passageiros indisciplinados. Senado vai analisar marco legal para reduzir riscos e atividades com agentes biológicos. Boa noite. A Presidência da República sancionou a lei do REDATA que cria incentivos fiscais para instalação e ampliação de centros de processamento de dados, os data centers. A medida busca estimular investimentos no setor e fortalecer a infraestrutura digital do país. Em contrapartida aos benefícios fiscais, as empresas terão de cumprir regras e metas previstas na legislação. A nova lei também estabelece punições para os casos de descumprimento das exigências e dos compromissos assumidos pelos beneficiários. Repórter Douglas Castilho.
2: Com as novas regras, o Estado brasileiro abrirá mão já esse ano de arrecadar o equivalente a 5,2 bilhões de reais em troca de incentivar um setor considerado estratégico pelos parlamentares. As isenções de impostos serão concedidas na compra de produtos de tecnologia da informação e comunicação, além de componentes eletrônicos a serem utilizados nas novas infraestruturas. A líder do governo no Senado Federal, senadora Tereza Leitão, do PT de Pernambuco, manifestou otimismo com o texto.
3: O Brasil deve ser potência da economia digital, conciliando soberania tecnológica, desenvolvimento, sustentabilidade e segurança pública.
2: Durante a audiência pública no Senado, especialistas apresentaram preocupações com a sustentabilidade ambiental e social dos empreendimentos. Por isso, a lei traz mecanismos de contrapartida para que a empresa participe do REDATA, como firmar o compromisso com energia limpa e eficiência hídrica. Caso os requisitos não sejam cumpridos, a empresa deverá pagar todos os tributos isentos com juros, além de multa de mora.
19: E as novas regras da ANAC para passageiros indisciplinados já estão em vigor. A resolução classifica as condutas de acordo com a gravidade e prevê punições que vão de orientações a multas de até R$ 17.500. Em casos mais graves, o passageiro pode ter o direito de voar suspenso por até 12 meses. Entre as condutas consideradas gravíssimas estão agressões físicas contra tripulantes, atentados contra a dignidade sexual e tentativas de acesso não autorizado à cabine de comando. A reportagem é de Luísa Mello.
14: As novas regras da Agência Nacional de Aviação Civil, a ANAC, para passageiros indisciplinados, começam a valer a partir desta semana. Os casos de má conduta devem ser classificados de acordo com a gravidade e as punições variam de instruções ao passageiro a multa de R$ 17,5 mil e suspensão temporária do direito de voar por até 12 meses, para casos considerados como graves e gravíssimos. Entre os comportamentos julgados como gravíssimos, estão incluídos violência física contra membro da tripulação e atentado contra a dignidade sexual de tripulante ou passageiro. Ricardo Mota, especialista em direito do consumidor, aponta que um dos maiores desafios das novas normas é a aplicação prática.
18: A régua ficou mais clara no papel. A régua real só vai aparecer quando os primeiros casos concretos forem discutidos, seja na justiça, seja nos canais de defesa do consumidor.
14: As regras são válidas para voos domésticos, incluindo trechos nacionais conectados a voos internacionais.
19: Para reduzir riscos de atividades com vírus, bactérias, toxinas e outros agentes biológicos, o senador astronauta Marcos Pontes, do PL de São Paulo, apresentou um projeto de lei que cria um marco legal da biossegurança e bioproteção. O texto apresenta diretrizes de produção, armazenamento, transporte e descarte de materiais biológicos para instituições que vão desde universidades e laboratórios de diagnóstico médico até grandes centros de pesquisa tecnológica sem engessar a liberdade científica. Repórter Márcio Maturana.
20: O avanço acelerado da biotecnologia traz oportunidades, mas também traz preocupação sobre segurança. Por isso, o senador astronauta Marcos Pontes, do PL de São Paulo, apresentou um projeto de lei que cria o marco legal da biossegurança e bioproteção, com regras claras para qualquer atividade que envolva agentes biológicos, como vírus, bactérias, toxinas ou materiais genéticos. São diretrizes de produção, armazenamento, transporte e descarte que deverão ser seguidas por instituições que vão desde universidades e laboratórios de diagnóstico médico até grandes centros de pesquisa tecnológica, sem engessar a liberdade científica. O texto aguarda a definição das comissões por onde deverá ser discutido e votado. As medidas de biossegurança são ações práticas para evitar que um vírus, bactéria ou toxina escape por acidente ou contamine profissionais e o meio ambiente. Já as medidas de bioproteção são controles para impedir ações como roubo, sabotagem e uso indevido de informações. O projeto prevê também a criação de uma coordenação nacional permanente e um sistema integrado de informações para proteger dados de segurança nacional. Sobre tecnologia biológica com inteligência artificial e outras semelhantes, o projeto cria a categoria de pesquisa de uso duplo de preocupação. São considerados estudos com fins legítimos, mas que podem ser usados para causar dano. Neste caso, precisa passar por avaliação e supervisão adicionais. Na justificativa do projeto, o senador informa que, apesar de o Brasil já ter legislações importantes nessa área, existem lacunas que podem ser preenchidas de forma moderna, integrada e acessível.
4: Eleições 2026.
5: Neste ano, o eleitor irá votar em dois senadores. Mas atenção, são dois senadores diferentes. Um voto para cada candidato ou candidata. Primeiro, o eleitor escolherá um candidato e confirmará a escolha. Em seguida, registrará o outro voto. Se o eleitor repetir o mesmo número nas duas oportunidades, apenas o primeiro voto será considerado válido. O segundo será anulado automaticamente pela urna eletrônica. Também é importante lembrar que na votação para senador não é possível votar na legenda, ou seja, o eleitor não poderá digitar apenas o número do partido. Caso isso aconteça, o voto para senador será considerado nulo. No dia da eleição, é permitido levar os números dos candidatos anotados no papel. O primeiro turno da eleição ocorre no dia 4 de outubro. E para ajudar o cidadão a se informar melhor, o Senado Federal criou uma página especial para a cobertura das eleições. O site pode ser acessado por meio do endereço senado.leg.br/eleições. E foi sancionada a lei que cria a Política Nacional de Minerais Críticos e Estratégicos. A medida busca estimular a pesquisa, a extração, o beneficiamento e a transformação desses materiais no Brasil, com incentivos de até 7 bilhões de reais para projetos do setor. Os minerais críticos e estratégicos são utilizados em tecnologias como carros elétricos, painéis solares, smartphones e equipamentos de alta tecnologia. Mais informações com o repórter Rodrigo Resende. A Política Nacional de Minerais Críticos e Estratégicos. A medida busca estimular a pesquisa, a extração, o beneficiamento e a transformação desses materiais no Brasil, com incentivos de até 7 bilhões de reais para projetos do setor. Os minerais críticos e estratégicos são utilizados em tecnologias como carros elétricos, painéis solares, smartphones,

0: São determina o foco no processamento destes minerais, também conhecidos como terras raras, no território nacional. A senadora Tereza Leitão, do PT de Pernambuco, afirma que a lei traz ainda responsabilidade ambiental.
1: Ele cria o certificado mineral de baixo carbono e o cadastro nacional de projetos de minerais críticos e estratégicos. Nós não vamos produzir só para exportar, nós vamos produzir também para nossa utilização.
0: Estão previstos até 7 bilhões de reais em incentivos do Estado para projetos envolvendo os minerais. O senador astronauta Marcos Pontes, do PL de São Paulo, destaca que a medida pode transformar o futuro do país.
2: Nós temos condição de enriquecer terras raras aqui no Brasil, que são utilizadas por uma série de aplicações estratégicas para o país. Nós temos o material, temos os cientistas.
0: As terras raras são um grupo de 17 elementos químicos utilizados na fabricação de diversos tipos de eletrônicos, ímãs para turbinas de energia eólica e em equipamentos da indústria da defesa.
3: Com trabalhos técnicos de Eliseu Caires, o Jornal do Senado fica por aqui. Acompanhe agora as notícias da Câmara dos Deputados. Boa noite e até amanhã.
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5: Projeto prevê incentivo à compra de livros com a criação do Pix da Leitura.
6: Avança a regulamentação da divulgação de imagens de crianças na internet.
5: Câmara define regra para nomear doença transmissível e evitar preconceito.
6: Boa noite. Os deputados aprovaram uma proposta que estabelece regras sobre a nomenclatura de doenças transmissíveis com o objetivo de evitar discriminações. A repórter Paula Bittar tem mais detalhes sobre a proposta.
7: A Comissão de Constituição e Justiça da Câmara aprovou um projeto que define regras para a nomenclatura de doenças transmissíveis no Brasil. O objetivo é evitar nomes que causem estigma ou preconceito contra países, etnias, pessoas ou animais e adequar a legislação brasileira às recomendações da Organização Mundial da Saúde. O texto aprovado determina que os nomes das doenças devem ser curtos, fáceis de pronunciar e baseados em características clínicas epidemiológicas ou no agente patogênico. Ficam proibidos termos que provoquem medo ou que tragam referências geográficas, nomes de pessoas, grupos étnicos, ocupações ou outros organismos que não o próprio patógeno. Segundo o autor da proposta, deputado Sérgio Souza, do MDB do Paraná, a mudança na legislação é urgente para evitar desinformação e violência. Ele citou como exemplo os ataques contra macacos ocorridos após a associação equivocada desses animais com o vírus monkeypox ou varíola dos macacos. A proposta que define regras para a nomenclatura de doenças transmissíveis no Brasil segue agora para análise do Senado. Da Rádio Câmara de Brasília, Paula Bittar.
4: Saúde.
5: Projeto de Zé Silva, do União de Minas Gerais, garante a aplicação domiciliar pelo SUS de vacinas e imunobiológicos previstos no Programa Nacional de Imunizações para pessoas com transtorno do espectro autista. Ele argumenta que o objetivo é reduzir o impacto dos deslocamentos.
8: O autismo, ele não é uma doença, ele é uma condição de vida, e essa condição de vida é preciso o mundo adaptar. Então, para que deslocar essa pessoa para a unidade de saúde, para a unidade básica de saúde? Por isso, é um projeto que parece muito simples, mas ele tem um alto impacto na vida das famílias e das pessoas autistas.
6: De acordo com Zé Silva, a proposta não gera impacto financeiro para o Estado, porque utiliza a estrutura já existente das equipes de saúde da família. Ele acrescenta que a iniciativa faz parte de um conjunto de ações voltadas à inclusão.
5: A Câmara analisa projeto que institui o Programa Nacional de Atenção Integral à obesidade no SUS. A proposta de Fausto Pinato, do União de São Paulo, estabelece uma linha de cuidado prioritária para pessoas com obesidade de alto grau e comorbidades com atendimento nas unidades básicas de saúde.
6: Segundo Fausto Pinato, o tratamento deve combinar acompanhamento médico, nutricional, psicológico e atividade física. Ele reforça que o projeto prevê ainda o acesso a medicamentos já incorporados ao SUS com aplicação supervisionada nos postos planos de saúde.
5: Pinheirinho, do PP de Minas Gerais, apresentou projeto que garante o fornecimento gratuito

0: contínuo nas unidades básicas de saúde de medicamentos que combinam corticoide inalatório e broncodilatador para tratar a asma pelo SUS. Segundo o texto, a entrega será feita mediante receita médica e cadastro do paciente.
1: De acordo com Pieirinho, esses remédios já são aprovados pelo SUS, mas hoje ficam concentrados em farmácias especializadas, o que dificulta o acesso. Para ele, descentralizar a distribuição ajuda a prevenir crises graves, evita internações e reduz mortes causadas pela asma.
0: É de autoria de Eduardo da Fonte, do PP de Pernambuco, projeto que obriga maternidades a orientar pais ou responsáveis sobre os cuidados essenciais com o recém-nascido antes da alta hospitalar. Ele aponta que a matéria prevê capacitação prática para prevenir acidentes como engasgos.
1: Eduardo da Fonte explica que o treinamento poderá incluir demonstração com simuladores anatômicos, além de orientações sobre alimentação, higiene e sono seguro. O deputado ressalta que a preparação dos cuidadores pode reduzir mortes evitáveis durante a primeira infância.
0: Gervásio Maia, do PCdoB da Paraíba, apoia a criação da Frente Parlamentar em Defesa da Política Nacional de Plantas Medicinais e Fitoterápicos. O deputado integra o grupo que assinou o pedido de registro do colegiado na Câmara em março deste ano.
1: Gervásio Maia ressalta que a medida também beneficia a agricultura familiar por incentivar o cultivo orgânico de plantas medicinais. Para ele, a iniciativa valoriza o conhecimento popular e a biodiversidade brasileira como instrumentos de saúde pública e soberania nacional.
2: Direitos humanos.
0: Os deputados estão discutindo um projeto que estabelece regras para a divulgação de imagens de crianças na internet. O texto já foi aprovado na Comissão de Comunicação, como informa a repórter Maria Neves.
3: A Comissão de Comunicação da Câmara dos Deputados aprovou o projeto que visa limitar a exposição de crianças e adolescentes na internet. A proposta obriga os sites a remover imagens, vídeos e dados pessoais que possam violar a privacidade, a dignidade ou o desenvolvimento de crianças e adolescentes. A medida vale mesmo quando o material for publicado ou autorizado por pais ou responsáveis. Ainda de acordo com o texto apresentado pela deputada Rogéria Santos, do Republicanos da Bahia, os provedores de internet também deverão promover a desindexação das páginas com material impróprio de crianças e adolescentes. O objetivo é evitar que o material seja republicado com alterações ou continue a aparecer em mecanismos de busca. O projeto estabelece ainda que, quando a publicação puder afetar direitos da personalidade, a criança ou o adolescente deverá ser ouvido, de acordo com a sua idade e com o grau de maturidade. O relator na Comissão de Comunicação, deputado Jadiel Alencar, do Republicanos do Piauí, ressalta que o objetivo não é restringir os direitos dos pais, mas proteger menores de 18 anos de abusos.
4: A proposta não proíbe a publicação familiar ordinária. O objetivo é prevenir abusos e assegurar que a autoridade parental seja exercida de acordo com o melhor interesse, a dignidade, a privacidade, a segurança e a autonomia progressiva da criança e do adolescente. Nesse sentido, o enunciado recentemente aprovado na 10ª Jornada de Direito Civil reforça a necessidade de considerar o melhor interesse a participação da criança conforme sua maturidade.
3: Quanto à exploração da imagem de crianças e adolescentes com finalidade de lucro, o texto determina que os responsáveis deverão adotar medidas reforçadas de proteção dos direitos da personalidade. Isso vale mesmo quando não houver remuneração direta, monetização pela plataforma ou pagamento em dinheiro. O projeto também estabelece que a divulgação de imagem, voz ou dados pessoais de crianças e adolescentes poderá gerar indenização por dano moral, ainda que não seja comprovado prejuízo. A reparação será devida quando a publicação ocorrer sem autorização exigida pela legislação ou provocar exposição indevida, abusiva, vexatória, discriminatória, degradante, exploratória, contrária ou incompatível com o melhor interesse da criança ou do adolescente. A mera autorização dos pais ou responsáveis não dispensa a responsabilidade das plataformas quando houver dano ao menor de 18 anos. O texto ressalva que as regras não se aplicam à aparição ocasional de crianças em conteúdos jornalísticos, educativos, culturais, científicos, institucionais ou relacionados à segurança pública, desde que não haja exploração ou exposição abusiva. O projeto que limita a exposição de crianças e adolescentes na internet ainda será analisado pelas Comissões de Previdência e Assistência Social Infância, Adolescência e Família e de Constituição e Justiça. Se aprovado, poderá seguir para o Senado. Da Rádio Câmara de Brasília, Maria Neves.
2: Ciência e Tecnologia.
1: Raimundo Santos, do PSD do Pará, apresentou uma proposta para criar a Política Nacional de Inclusão Digital da Juventude. A iniciativa reúne ações para ampliar o acesso de jovens à tecnologia, à qualificação profissional e ao empreendedorismo digital.
0: Raimundo Santos afirma que a política deve priorizar estudantes da rede pública inscritos no CadÚnico e jovens em situação de vulnerabilidade. Além disso, a matéria incentiva cursos gratuitos, doação de equipamentos e parcerias para ampliar a inclusão digital.
2: Educação.
1: Ampliar o acesso ao programa PEDMEIA para estudantes do ensino médio da rede pública é o objetivo de uma proposta de Renildo Calheiros, do PCdoB de Pernambuco. O texto prevê a inclusão gradual de todos os alunos inscritos no CadÚnico, inclusive da educação de jovens e adultos.
0: A expansão seria feita dentro dos limites orçamentários e daria prioridade às famílias de menor renda que ainda não receberam benefício. Renildo Calheiros afirma que a medida estimula a permanência dos estudantes na escola e ajuda a reduzir o abandono e a evasão escolar.
2: Cultura.
1: Avançou na Câmara dos Deputados o projeto que cria o Pix da Leitura. O repórter Luiz Cláudio Canuto traz mais informações sobre a proposta.
5: Está na Comissão de Cultura da Câmara projeto que cria o programa Pix da Leitura, um incentivo financeiro com créditos culturais a quem comprove o hábito de ler. No final de junho, a proposta foi aprovada pela Comissão da Amazônia e dos Povos Originários e Tradicionais. O benefício deve ser usado exclusivamente para a cultura, principalmente a compra de livros, mas também cursos, oficinas e eventos culturais. A proposta determina que o registro da leitura seja realizado de forma simples e não avaliativa. A comprovação seria feita, por exemplo, com resumo escrito, comentário livre ou registro em áudio, nunca por meio de provas escolares, avaliações de conteúdo, atribuição de notas ou juízo de valor sobre a leitura. A prioridade para a implementação do programa seriam moradores do Norte e do Nordeste e comunidades tradicionais e de regiões de fronteira. Segundo o autor do projeto, o deputado Duda Ramos, do Podemos de Roraima, a medida busca valorizar e recompensar a leitura e romper, assim, a imagem da leitura como obrigação escolar ou prática de elite. O relator, deputado Alexandre Lindenmaier, do PT do Rio Grande do Sul, defendeu na Comissão da Amazônia o mérito da iniciativa e disse que o programa tem potencial para ampliar o repertório cultural da população e fortalecer a economia criativa.
6: A leitura constitui um instrumento essencial para o desenvolvimento humano, para o fortalecimento da cidadania e para a ampliação das oportunidades educacionais e profissionais. Neste contexto, políticas públicas que estimulem a formação de leitores contribuem diretamente para o desenvolvimento social, econômico e democrático do Brasil. A concessão de crédito cultural cria um círculo virtuoso, no qual o incentivo à leitura também fortalece o mercado editorial, livrarias, cinemas, teatros, museus e demais agentes da economia criativa.
5: Segundo o relator, a proposta está de acordo com as diretrizes da Política Nacional do Livro e do Sistema Nacional de Cultura. Segundo pesquisa da Nielsen, publicada em fevereiro deste ano pela Câmara Brasileira do Livro, o mercado editorial brasileiro melhorou no ano passado, com 18% dos adultos afirmando que compraram pelo menos um livro nos 12 meses anteriores, 2% acima da pesquisa de 2024. São 3 milhões de novos consumidores. A proposta que cria o Pix da Leitura vai ser analisada ainda pelas comissões de Cultura, de Finanças e Tributação e de Constituição e Justiça, antes de seguir para o Senado. Da Rádio Câmara de Brasília, Luiz Cláudio Canuto.
2: Segurança Pública.
0: Bruno Ganem, do Podemos de São Paulo, destaca a aprovação de projeto que cria um protocolo de atuação em casos de acidentes aéreos. O congressista assinala que a proposta prevê um comitê coordenado pela ANAC para integrar instituições públicas e privadas na resposta a tragédias da aviação.
7: Esse protocolo busca repetir um quadro que acabou sendo positivo em meio à tragédia do acidente da Voipes. As instituições envolvidas, elas acabaram tendo uma sinergia muito boa, né, e isso favoreceu bastante o acolhimento aos familiares, né, isso foi uma atuação diferenciada. É claro que é triste, né, a gente tem que encontrar algo positivo naquilo que é terrível, né, que gera tanto sofrimento, mas o fato é que funcionou muito bem e garante que o que deu certo possa se repetir sempre que eventualmente ocorrer uma tragédia aérea.
1: Bruno Ganem afirma que a medida busca evitar que acidentes aéreos sejam tratados de forma desarticulada e burocrática. Ele explica que o texto transforma práticas de cooperação institucional em regra permanente para o acolhimento às famílias das vítimas.
0: Miguel Lombardi, do PL de São Paulo, quer criar regras mais rígidas para a concessão da saída temporária a condenados por crimes de violência doméstica contra a mulher. O benefício dependeria de uma avaliação obrigatória de risco e da manifestação do Ministério Público.
1: Miguel Lombardi também defende que a vítima seja ouvida de forma protegida e que o pedido seja negado quando houver risco à sua integridade. Nos casos excepcionais de concessão, o deputado propõe medidas como monitoramento eletrônico e proibição de contato com a vítima.
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2: Agricultura.
0: Avança na Câmara o projeto que facilita o trânsito de produtos artesanais pelo país. A repórter Silvia Munhato explica como deve funcionar.
9: A Comissão de Indústria, Comércio e Serviços da Câmara dos Deputados aprovou o projeto que permite a comercialização interestadual de produtos alimentícios artesanais fiscalizados por órgãos de saúde de estados e municípios. O deputado José Medeiros, do PL do Mato Grosso, autor do projeto, explica que a ideia é facilitar o trânsito desses produtos.
10: Nós temos produtos muito caros à nossa sociedade que são comercializados e muitas vezes apreendidos por filigranas das portarias e regulamentos, né? E nós temos uma preocupação porque boa parte da legislação que rege isso aí não é nem a que é aprovada no Congresso, né? São portarias, resoluções que vão sendo feitas e deixando essas pessoas totalmente à margem da legalidade.
9: O relator, deputado Daniel Agrobon, do PSD de Goiás, também buscou regulamentar a participação dos produtos alimentícios artesanais em eventos internacionais. O texto autoriza a saída desses produtos para participar de feiras, concursos ou provas, desde que haja autorização expressa do órgão federal responsável e sejam observadas as exigências sanitárias cabíveis. O projeto que regulamenta a comercialização interestadual de produtos alimentícios artesanais será analisada agora pelas comissões de Agricultura e de Constituição e Justiça. Da Rádio Câmara de Brasília, Silvia Munhato.
2: Consumidor.
1: Daniel Freitas, do PL de Santa Catarina, votou a favor de projeto que amplia a fiscalização do mercado de combustíveis. A proposta autoriza a ANP, a Agência Nacional do Petróleo, Gás Natural e Biocombustíveis, a acessar dados de notas fiscais eletrônicas dos agentes regulados.
0: O texto aprovado pela Câmara com apoio de Daniel Freitas permite o cruzamento das informações com os dados já reunidos pela agência para identificar irregularidades como adulteração de combustíveis e sonegação. A proposta seguiu para análise dos senadores.
1: Projeto de Áureo Ribeiro, do Solidariedade do Rio de Janeiro, dispensa a exigência do selo físico do Inmetro em capacetes comprados no exterior ou importados por pessoas físicas. O texto prevê que a medida só vale para marcas e modelos do produto que já tiverem certificado e registro no Instituto.
0: Áureo Ribeiro argumenta que a exigência do selo físico encarece os equipamentos e gera autuações desnecessárias a motociclistas que usam capacetes já seguros. O deputado reforça que a medida não altera as exigências de absorção de impacto.
1: Termina agora o Jornal Câmara dos Deputados, produzido pela Rádio Câmara, com trabalhos técnicos de Wellington Teles e a apresentação de Val Monteiro e Luciana Vieira. Uma boa noite para você.
0: A Voz do Brasil volta amanhã. Boa noite.
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